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11: Olá, boa noite.
12: Boa noite para você que nos acompanha em todo o país.
11: Sexta-feira, 26 de junho de 2026.
12: Vamos ao destaque do dia, desenvolvimento da indústria naval brasileira.
11: O presidente Lula visita construções de barcos de apoio marítimo da Petrobras em Itajaí, Santa Catarina.
12: Eles fazem parte do programa Mar Aberto, de renovação e ampliação da frota do sistema Petrobras.
11: Mais de 2 mil profissionais estão envolvidos na construção de 16 embarcações e presidente destaca a geração de empregos na indústria naval.
13: Por que que não compra da China? Porque a China não paga salário do povo brasileiro.
12: E ainda, desemprego no menor patamar desde 2012.
11: Dados do IBGE apontam que taxa de desocupação ficou em 5,6% no trimestre encerrado em maio. Luana Karen.
14: Outro destaque foi a queda na taxa de subutilização, que atingiu 13,3%, o menor nível da série histórica.
12: E queda também na evasão escolar.
11: Censo da educação mostra que abandono da escola diminuiu 61% entre 2022 e 2025.
12: Índice de reprovação no ensino médio também caiu 65% no período. Pablo Mundim.
15: De acordo com o Ministério da Educação, os resultados refletem um conjunto de políticas voltadas à permanência dos estudantes na escola, entre elas o programa Pé de Meia.
11: Hoje, na apresentação da Voz do Brasil, Mariana Jungmann e Luciano Seixas.
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11: presidente Lula acompanhou hoje o andamento da construção de 16 barcos da Petrobras em Itajaí, Santa Catarina.
12: O programa Mar Aberto prevê a renovação da frota da companhia, com previsão de entregar 98 embarcações nos próximos 7 anos.
11: Lula também participou do lançamento ao mar de uma fragata da Marinha, a primeira de 4 unidades que estão sendo construídas para aprimorar a defesa marítima do país.
12: O presidente Lula visitou as construções de barcos de apoio marítimo da Petrobras em Itajaí, Santa Catarina. Mais de 2 mil profissionais estão envolvidos nas obras de 16 embarcações. A iniciativa faz parte do programa Mar Aberto de renovação e ampliação da frota do sistema Petrobras. Com previsão de entrega para julho, uma das embarcações em construção no estaleiro Detroit, em Itajaí, é a Starnav Electra, de transporte de suprimentos. O barco conta com sistemas de geração e distribuição de energia, além de novas tecnologias de pintura e de sistemas anti-incrustação, contribuindo para menor consumo de combustível e menor nível de emissões de poluição. Segundo a presidente da Petrobras, Magda Chambriá, os empreendimentos se alinham com a política verde da empresa.
0: Esses barcos têm tecnologia atual embarcada, respeitam o nosso Acordo de Paris, respeitam as nossas intenções de sustentabilidade, apoio ao meio ambiente.
12: O presidente Lula destacou o fortalecimento da indústria naval brasileira.
13: A coisa custa 10 milhões mais barato. Por que que não compra da China? Porque a China não paga salário do povo brasileiro. Mas quando você compra de lá, você não desenvolve a indústria nacional. Quando você compra de lá, você não desenvolve tecnologia aqui. Quando você compra de lá, você não gera emprego aqui.
12: O programa Mar Aberto prevê a construção de 96 embarcações até 2032, com investimentos estimados de R$ 32 bilhões na indústria naval brasileira. Mais cedo, o presidente Lula participou em Itajaí da cerimônia de lançamento ao mar da fragata Cunha Moreira. Com 107 metros de comprimento, convés de voo e hangar para helicópteros, a fragata conta ainda com radares, sistemas de armas avançados e sensores integrados. Nesse projeto, o governo do Brasil está construindo 4 navios de guerra, com investimentos de quase 14 bilhões de reais do Programa de Aceleração do Crescimento, o novo PAC. Reportagem Graziele Bezerra. A taxa de desocupação entre março e maio desse ano foi de 5,6%, menor patamar da série histórica.
11: E o rendimento médio do brasileiro aumentou.
12: Dados mostrados pela PNAD Contínua, divulgada hoje pelo IBGE.
16: O número de brasileiros procurando por uma oportunidade de trabalho retornou ao menor patamar da série histórica, iniciada em 2012. A taxa de desocupação no trimestre encerrado em maio foi de 5,6%. O índice ficou estável na comparação com o trimestre anterior e teve queda de 0,6 pontos percentuais em relação ao mesmo período do ano passado. Outro destaque da Pesquisa Nacional por Amostra de Domicílios Contínua foi a queda na taxa de subutilização, que atingiu 13,3%, o menor nível da série histórica, como explica o analista do IBGE, William Kratochwil.
17: Mais importante é quando observamos a subutilização do mercado de trabalho, ou seja, aqueles que trabalhavam menos horas do que gostariam, aqueles que estavam desalentados, aqueles que estavam fora do mercado de trabalho, mas estão potencialmente ligados a ele, que apresentaram reduções nos seus contingentes, e isso diminuiu a taxa de subutilização do mercado de trabalho, o que é um fator importante, mostrando que o mercado ele continua absorvendo a mão de obra que não estava sendo utilizada.
16: No caso dos empregados com carteira de trabalho assinada, o índice se manteve estável, com quase 40 milhões de pessoas formalizadas. No começo do ano, a gerente Fabiana Barros foi contratada em uma loja no centro de Brasília. Para ela, o cargo com carteira assinada representa tranquilidade.
18: Eu acredito que a vantagem ela é muito boa, porque além de ter os benefícios que a própria empresa fornece, que é o 13º, as férias, férias. Então, assim, é muito bom.
16: O rendimento médio do brasileiro também subiu, como explica o subsecretário de Política Macroeconômica do Ministério da Fazenda, Rafael Ramires Leão.
19: O rendimento médio real dos trabalhadores no trimestre foi de R$ 3.726, uma alta de 4% em relação ao mesmo período do ano anterior. E na comparação com 2022, esse rendimento está 20% mais alto, um avanço que mostra que a queda no desemprego veio acompanhada de ganho real no bolso do trabalhador.
16: A taxa de ocupação medida pelo IBGE leva em conta empregados com ou sem carteira assinada, funcionários públicos, trabalhadores domésticos e trabalhadores que atuam por conta própria. O número de brasileiros ocupados chegou a 102 milhões e 700 mil, uma alta de 0,5% em relação ao trimestre anterior, o que representa 558 mil pessoas a mais incluídas no mercado de trabalho. Reportagem Luana Karen.
11: O governo do Brasil trabalha para tentar atualizar o teto dos microempreendedores individuais.
12: Durante participação no programa Bom Dia Ministro, produzido pela empresa Brasil de Comunicação, o ministro do Planejamento e Orçamento, Bruno Moretti, explicou que um projeto de lei será enviado ao Congresso e prevê atualização entre 2027 e 2028.
20: A gente está trabalhando aqui com a perspectiva de atualizar esse teto para um patamar aí entre 130 e 140 mil, que é mais ou menos a reposição da inflação. Isso é absorvível desde que isso seja feito de maneira escalonada, entre 2027 e 2028. Fazendo isso de forma escalonada, a gente consegue absorver nas contas públicas, a gente consegue inclusive cumprir todo o nosso regramento orçamentário e fiscal.
11: Criação de gado irregular, garimpo ilegal e desmatamento em área de conservação.
12: Todos esses crimes foram desarticulados em uma operação do ICMBio no estado do Pará, que terminou essa semana.
11: Durante a ação de fiscalização, o órgão encontrou fortes indícios de criação clandestina de gado dentro da estação ecológica da Terra do Meio.
21: Uma área de proteção ambiental que abriga diversas plantas e animais, como o macaco-aranha da testa branca, que está em perigo de extinção. Essa é a Estação Ecológica Terra do Meio, localizada entre os rios Xingu e Iriri, no Pará. Foi nessa importante área de proteção ambiental que o Instituto Chico Mendes de Conservação da Biodiversidade realizou a Operação Pasto Nulos para acabar com o desmatamento ilegal, a criação de gado irregular e o garimpo ilegal. A ação começou no dia 3 de junho e foi marcada por resistência dos invasores, que ameaçaram policiais, destruíram pontes e tentaram furtar o gado apreendido. Ao todo, foram aplicados R$ 6.500.000 em multas, além de bens retidos, como escavadeiras, trator, motocicletas e motores estacionários. Fiscais também apreenderam ouro ilegal e mercúrio, que é um metal altamente tóxico que contamina água, peixes e seres humanos, e 436 cabeças de gado, que agora terão outro destino, como explica o presidente do ICMBio, Mauro Pires.
22: E esse gado depois foi destinado para programas sociais, né? Para combate à fome, para a merenda escolar, né? De escolas municipais, também para hospitais, é importante dizer.
21: De acordo com Mauro Pires, os criminosos eram reincidentes, já tinham sido multados e foi encontrada uma grande rede de atividades ilegais.
22: Não se trata ali de um pequeno produtor que tinha duas, três vacas de produção leiteira ou para sua família. A gente estava falando de uma rede clandestina de criação de animais em áreas protegidas e prejudicando aqueles produtores que seguem as regras. Aquele produtor que vacina os seus animais, registra os seus animais no órgão sanitário estadual.
21: Além do ICMBio, a Operação Pasto Nulos contou com o apoio da Força Nacional, Polícia Federal, Polícia Militar do Pará e IBAMA. Reportagem Raquel Mariano.
12: O INSS inaugurou hoje a 7ª unidade do PrevBarco, a agência flutuante da Previdência que leva atendimento a comunidades afastadas dos centros urbanos.
11: O novo PrevBarco foi inaugurado em Belém, no Pará, e vai atender municípios do arquipélago do Marajó e do Amapá.
23: Uma nova agência flutuante do INSS foi inaugurada nesta sexta-feira em Belém, no Pará. O PrevBarco

0: a aumentar o número de PrevBarcos e a fortalecer essa política.
1: A presidente do INSS, Ana Cristina Silveira, defende que a nova estrutura flutuante consolida uma previdência social mais inclusiva e acolhedora.
2: O PrevBarco é, acima de tudo, um símbolo. Símbolo do Estado que através da Rios para chegar às pessoas. Símbolo de uma gestão que não espera o cidadão. Que vai para ele, garantindo que nenhum brasileiro fique para trás.
1: O modelo operacional destaca-se por ser resolutivo, ou seja, ele permite que o cidadão saia com o resultado do requerimento na hora. O tratorista Isaías Rosário da Silva, de 65 anos, conseguiu a concessão da aposentadoria diretamente no barco e celebrou a agilidade do serviço.
3: Foi feliz porque já estou com a carta já aposentado, vai ajudar bastante. Tem nem palavra, né? E agora foi maravilhoso.
1: Com a chegada do Belém 2, o Ministério da Previdência Social eleva para 7 o número de PrevBarcos em atividade simultânea nos rios da região norte. Reportagem Pedro Sardinha.
4: O Ministério das Relações Exteriores confirmou as mortes de uma brasileira e um brasileiro entre as vítimas dos fortes terremotos que atingiram a Venezuela na última quarta-feira.
5: O Itamaraty afirmou em uma rede social que está prestando assistência consular às famílias das vítimas.
4: Hoje, uma missão humanitária do Brasil partiu de Guarulhos, em São Paulo, com destino a Maracay, na Venezuela.
5: Foram enviados cães farejadores e equipamentos especializados para busca e resgate urbano, além de equipes e materiais médicos para cuidado das vítimas.
6: O Brasil enviou nesta sexta-feira ajuda humanitária para a Venezuela. A aeronave KC-390 Millennium da Força Aérea Brasileira decolou de Guarulhos, em São Paulo, com destino a Macaray, na Venezuela. Foram enviados médicos, cães farejadores e equipamentos especializados para apoiar a Venezuela após os terremotos da última terça-feira. São 12 toneladas de material de apoio e uma equipe de busca e resgate urbano, que reúne profissionais da Secretaria Nacional de Promoção e Defesa Civil, de militares do Corpo de Bombeiros de Minas Gerais, São Paulo e do Paraná, além de especialistas da Agência Nacional de Telecomunicações, a Anatel. A missão humanitária brasileira é coordenada pela Agência Brasileira de Cooperação do Ministério das Relações Exteriores. Priscila Machado, para a Voz do Brasil.
4: De acordo com o último balanço divulgado pelo governo da Venezuela, 920 pessoas morreram e mais de 3 mil ficaram feridas.
5: Ainda segundo o governo venezuelano, mais de 4 mil pessoas estão desalojadas e mais de 300 edificações foram afetadas.
4: Agora há pouco, a Força Aérea Brasileira informou que um hospital de campanha da Marinha do Brasil será transportado neste sábado para apoiar a Venezuela após os terremotos registrados na última quarta-feira.
5: A FAB disse que a aeronave KC-390 Millennium vai transportar, além de estrutura do hospital, equipe médica que prestará apoio aos venezuelanos.
4: A decolagem está prevista para as 8 horas da manhã, horário de Brasília, na base aérea do Galeão, no Rio de Janeiro.
5: Um estudo promovido entre pacientes com obesidade grave ou associada a outras comorbidades, como hipertensão, vai medir os impactos de canetas emagrecedoras à base de semaglutida sobre o Sistema Único de Saúde.
4: Anunciado hoje pelo ministro da Saúde, Alexandre Padilha, o estudo vai ser feito ao longo dos próximos 2 anos, com 250 pacientes do Grupo Hospitalar Conceição, do Rio Grande do Sul.
5: O ministro explicou que um dos objetivos é observar as vantagens da aplicação da medicação para o SUS e para os pacientes que, por vezes, não estão aptos à cirurgia bariátrica, por exemplo.
7: Pessoas que estão esperando na fila de cirurgia bariátrica, mas que não têm condições clínicas sequer de fazer a cirurgia. Então, se pacientes que estavam esperando conseguem reunir as condições clínicas para fazer a cirurgia bariátrica, ou mesmo se tem um impacto a ponto de reduzir a necessidade de fazer a cirurgia bariátrica. Como também nós vamos observar pacientes que têm obesidade e comprometimento cardíaco. Então, o que isso tem de impacto nesses pacientes?
4: Padilha destacou também que a adoção das canetas emagrecedoras como protocolo permanente do SUS contra a obesidade e outras doenças depende da produção da medicação no Brasil.
7: Mais da metade da população brasileira tem sobrepeso a partir da pesquisa feita pelo Vigitel do Ministério da Saúde, que faz a vigilância nas capitais do país, e 1/4 da população brasileira que estão obesas. Então, nós estamos falando de dezenas de milhões de pessoas. Toda vez que você fala medicação para larga escala de uso no SUS, você tem que conseguir produzir no Brasil, ou senão você não tem sustentabilidade dessa oferta.
5: A pesquisa será realizada com recursos transferidos ao

0: hospital pela Fundação de Apoio da Universidade Federal do Rio Grande do Sul, provenientes de aporte financeiro da produtora do medicamento.
1: A educação pública brasileira avançou em indicadores importantes.
0: A taxa de reprovação no ensino médio e de abandono escolar caíram em torno de 60% em 3 anos.
1: Por outro lado, aumentou a taxa de aprovação dos estudantes.
0: Resultados do censo escolar, divulgados hoje pelo Ministério da Educação.
1: Contribuíram para o resultado um conjunto de políticas públicas, com destaque para o programa Pé de Meia.
2: Mais estudantes permanecendo na escola, passando de ano e concluindo o ensino médio. É o que mostram os dados do censo escolar divulgados pelo Ministério da Educação nesta sexta-feira. Entre 2022 e 2025, a reprovação no ensino médio caiu 62%. O abandono escolar diminuiu 61%, enquanto a distorção idade-série, indicador que mede o atraso escolar, foi reduzida em 28% em 3 anos. No mesmo período, a taxa de aprovação aumentou 11%. Uma revolução na educação brasileira, avaliou Leonardo Barchini, ministro da Educação.
3: Para todos os indicadores, a gente teve uma melhoria significativa que a gente há muito tempo não via. E pela primeira vez, esses três indicadores estão juntos. Diminuição do abandono, diminuição da repetência e diminuição da distorção. A gente, em história recente do Brasil, nessa revolução que a gente fez nas últimas décadas de botar todo mundo para dentro da escola, a gente não tinha visto que esses fatores concomitantemente melhoraram no país.
2: De acordo com o Ministério da Educação, os resultados refletem um conjunto de políticas voltadas à permanência dos estudantes na escola. Entre elas, o programa Pé de Meia, que oferece incentivo financeiro para que alunos do ensino médio frequentem as aulas, concluam os estudos e participem do Enem. Foi o que destacou o ministro Leonardo Barchini.
3: A retomada dos programas do MEC, dinheiro direto na escola, a melhoria da alimentação escolar, do recurso para alimentação escolar, para o transporte escolar, tudo isso contribui para um conjunto de melhorias que nós vislumbramos nos últimos 4 anos. Mas eu poderia dizer que o Pé de Meia é o carro-chefe dessa política toda de melhoria que foi implementada desde 2023.
2: O censo também aponta avanços em outras áreas da educação. As inscrições de concluintes da rede pública no Enem cresceram 46% entre 2022 e 2025. A educação em tempo integral passou de 15% para 25,8% das matrículas, atendendo quase 9 milhões de estudantes. E o número de escolas com internet para uso pedagógico aumentou 43,7%. Beneficiando cerca de 24 milhões de alunos. Os resultados são confirmados pela PNAD contínua do IBGE. Em apenas 1 ano, aumentou o número de jovens de 15 a 17 anos matriculados no ensino médio e caiu a proporção de estudantes fora da escola. Reportagem Pablo Mundim.
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0: Quando obras visuais não são cuidadas, cores se desbotam, traços se perdem e até o mais importante, pode se apagar, aquilo que as obras representam para a história.
1: Por décadas, isso ocorreu com o mural de 15 metros que habita o 9º andar do edifício sede do Ministério da Educação em Brasília.
0: A obra da artista carioca Gilda Reis, batizada de Educação, é um retrato das desigualdades do país e um lembrete de que o conhecimento é o caminho para a justiça social.
1: Na reportagem especial de Thaís Antônio, você vai saber como a restauração desse mural é também um resgate do direito à memória.
5: Uma obra marcada pela passagem do tempo, mas que passou por meses de restauração para recuperar suas cores, formas e a identidade artística originais. O mural Educação fica no 9º andar do edifício sede do MEC em Brasília. Produzido nos anos 60, a convite de Oscar Niemeyer, o mural de 15 metros quadrados integra o projeto original do prédio e retrata desigualdades sociais brasileiras, destacando a educação como instrumento de transformação. A obra é da artista carioca Gilda Reis Neto. A filha de Gilda, Marta Reis, participou da cerimônia de entrega do painel restaurado. Ela não conhecia o painel pessoalmente, mas relembra que ouvia a mãe se queixar do estado em que a obra se encontrava.
6: Ela sonhou em ver esse painel restaurado. Ela passou muitos anos fora do Brasil. Quando ela voltou, ela veio a Brasília e ela disse: alguém tem que fazer alguma coisa, não pode deixar.
5: A restauração do painel contou com a participação de mais de 30 pessoas da Universidade Federal de Pelotas. Um trabalho complexo que envolveu muita pesquisa e inovação, como lembra a professora Karen Caldas, que atuou ativamente durante o processo.
7: Esse é um painel que tem uma simbologia gigantesca. Ele fala de inclusão, ele fala de educação, ele tem tudo a ver também com um projeto de pensar a educação como base.
5: João Ribeiro, servidor do MEC, se impactou ao encontrar a obra desgastada quando entrou para o quadro do Ministério há mais de 20 anos. Desde então, acompanhou e defendeu a ideia de ver a restauração acontecer. Agora, ao acompanhar o resultado final, João conta que a emoção falou mais alto.
8: Essa utopia de Brasília, essas realidades que são mostradas aqui, nessa inclusão, nessa tentativa de inclusão, de construir uma sociedade mais democrática, essa ideia da democracia que a gente precisa construir diariamente, né?
5: O processo de restauro do mural preserva uma obra que atravessa décadas e ajuda a contar parte da história do Ministério e também de Brasília, como destaca o ministro da Educação, Leonardo Barchini.
9: Essa reinauguração dessa obra de arte é um dia muito marcante, especialmente para mim, e desde o começo vim aqui visitar o nono andar e ficava matutando por que esse painel estava tão escondido e tão maltratado. Hoje é um dia de muita emoção para nós e para todos aqui que são servidores do MEC, que estão aqui há muito tempo.
5: A reinauguração encerra uma trajetória de abandono da obra que chegou a ficar coberta por tapumes. Em 1992, técnicos do IPHAN redescobriram o mural já deteriorado. Na época, uma tentativa de restauração não avançou e o Ministério optou apenas por proteger o mural com portas de vidro. O processo de restauro começou em 2025 e foi concluído este ano com suas características originais. Reportagem Thaís Antônio.
0: Essas foram as notícias do Governo do Brasil.
1: Uma realização da Secretaria de Comunicação Social da Presidência da República.
0: Com produção da Empresa Brasil de Comunicação.
1: E agora com as notícias do Poder Judiciário e do Congresso Nacional. Boa noite, um bom fim de semana.
0: A gente volta na segunda-feira. Boa noite.
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12: Justiça em números 2026, estoque de processos cai e ano de maior demanda da série histórica.
13: STJ determina a criação de plano para atuação da PM paulista em manifestações públicas.
12: Justiça do Trabalho determina que a empresa recontrate tratorista demitido após voltar de internação psiquiátrica.
13: Boa noite, eu sou o Arthur Filho.
12: E eu sou Walter Lima.
13: O Poder Judiciário encerrou 2025 com 75 milhões e meio de processos em tramitação, segundo dados consolidados do relatório Justiça em Números 2026, apresentados pelo Conselho Nacional de Justiça.
12: O resultado representa redução de 3 milhões e 400 mil processos em relação ao ano anterior e deixa o acervo em patamar inferior ao registrado entre 2020 e 2023, período em que chegou a 84 milhões e 300 mil processos.
13: Os dados evidenciam que a redução do estoque processual ocorreu de um ano de alta demanda. Em 2025, ingressaram 40 milhões e 900 mil processos judiciais, 1 milhão e 400 mil a mais do que em 2024. Esse foi o maior volume de casos novos da série histórica iniciada em 2009.
12: O relatório também traz dados sobre a presença do judiciário no território nacional. Dos 5.571 municípios brasileiros, quase metade são sedes de comarca na Justiça Estadual.
13: STJ determina que o Estado de São Paulo apresente protocolo para a atuação da Polícia Militar em manifestações públicas.
12: O plano deverá ser apresentado em 60 dias corridos após a elaboração de diagnóstico inicial. Fátima Uchoa.
14: Entre as diretrizes do plano está a proibição do uso de armas de fogo fora das hipóteses legais. Caberá ao juízo da execução aprová-lo e acompanhar a implementação. A decisão da primeira turma do STJ atendeu a pedido da Defensoria Pública de São Paulo, que apontou abusos da PM durante manifestações como detenções indevidas, uso excessivo da força, de bombas de efeito moral e balas de borracha sem justificativa. O colegiado concluiu ser legítima a intervenção judicial no caso, pois a omissão do Estado em regulamentar e controlar eventuais excessos da PM e não há protocolo atual com parâmetros de atuação policial em manifestações públicas. O relator foi o ministro Paulo Sérgio Domingues.
13: A empresa deve recontratar tratorista demitido após voltar de internação psiquiátrica.
12: Para a Justiça do Trabalho, a demissão foi discriminatória. Marla Lacerda.
15: O trabalhador foi afastado das atividades por orientação médica, após quadros severos de depressão. 8 dias após retornar ao trabalho, foi dispensado. O reconhecimento de demissão discriminatória foi negado em primeira instância, mas o TRT reconheceu a gravidade da doença e condenou a empresa ao pagamento de R$ 6.000 de indenização e a reintegrar o tratorista. A discussão foi levada ao TST. O colegiado manteve a condenação, porque teria havido preconceito por parte da empresa, o que já é de entendimento do TST sobre casos que envolvam doenças psiquiátricas graves, como é o caso do trabalhador.
13: Estão abertas as inscrições para a 30ª edição do curso para candidatas eleitorais Edição Brasil, voltado à formação de mulheres que vão disputar as eleições gerais de 2026.
12: A ideia é fortalecer a participação feminina na política. Adriana Carrara.
16: O curso será realizado em formato híbrido. Nos dias 8 e 9 de julho, as atividades presenciais acontecem em Brasília. Já a etapa virtual será realizada no dia 17 de julho. Ao todo, serão selecionadas 480 candidatas para a modalidade online e até 100 participantes para a etapa presencial. O curso para candidatas eleitorais é promovido pela Comissão Interamericana de Mulheres da Organização dos Estados Americanos, em parceria com a Escola de Governo da OEA e a Associação Nacional das Defensoras e Defensores Públicos, com apoio do Tribunal Superior Eleitoral e do Governo da França. A abertura do evento será transmitida ao vivo pelo canal da Justiça Eleitoral no YouTube e pela TV Justiça. As inscrições podem ser feitas até o dia 30 de junho por meio de formulário que está disponível no site tse.jus.br.
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13: A você, uma boa noite.
12: Bom fim de semana e até segunda-feira.
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18: Eu sou Paula Groba.
19: E eu sou Ricardo Nacal.
18: Agora.
19: Avançam medidas para combater evasão escolar de pais e mães jovens.
18: Projeto sobre atendimento médico em instituições para idosos gera debate no Senado.
19: Senadores manifestam solidariedade às vítimas de terremotos na Venezuela.
18: Boa noite.
19: Boa noite.
18: A evasão escolar provocada pela maternidade, paternidade e parentalidade precoce pode ganhar um novo enfrentamento no país. Avançou no Senado um projeto que estabelece uma série de medidas para garantir a permanência de estudantes na escola nessa situação.
19: Entre as ações previstas está a obrigação de as instituições de ensino oferecerem condições adequadas para o aleitamento materno. O repórter Bruno Lourenço traz os detalhes.
20: O projeto de lei aprovado na Comissão de Direitos Humanos impõe às redes de ensino o dever de criar condições específicas de acolhimento para que a gestação ou a chegada de um filho não signifiquem um fim dos estudos para jovens. A proposta prevê a formação de uma rede de proteção para evitar que mães, pais ou mesmo pessoas próximas responsáveis por crianças pequenas sejam privadas da formação escolar. A relatora, a senadora Ivete da Silveira, do MDB de Santa Catarina, defendeu as medidas.
21: A falta dessa proteção, sabemos bem, cria pessoas que, ao algum
3: algumas das capacidades mais necessárias para a vida social, entre as quais se contam o aprendizado de padrões éticos, universais e racionais, algo diferente daqueles aprendidos no ambiente familiar, bem como a educação científica necessária como fundamento da qualificação da mão de obra, o que será imprescindível para que o futuro adulto possa adquirir bom padrão de vida.
20: O projeto, que já havia sido aprovado na Comissão de Assuntos Sociais, seguiu para a Comissão de Educação.
18: E o tratamento da hemofilia no Brasil ainda esbarra em desafios importantes, especialmente nas desigualdades de acesso a medicamentos e terapias mais avançadas entre as diferentes regiões do país.
19: Esse foi o tema de uma audiência pública realizada na Comissão de Assuntos Sociais do Senado, que buscou discutir formas de ampliar e qualificar o cuidado oferecido aos pacientes. Repórter Marcela Diniz.
21: O tratamento preventivo básico é oferecido no SUS e recentemente foram incorporados medicamentos mais tecnológicos e menos invasivos para alguns tipos de hemofilia, doença que afeta a coagulação do sangue. O Brasil é referência internacional no tratamento da doença, mas o acesso ainda não é equitativo. Pessoas que vivem longe de capitais ou regiões metropolitanas são as mais prejudicadas, segundo a presidente executiva da Associação Brasileira de Pessoas com Hemofilia, Indianara Galhardo.
22: Chega lá, olha, não tem a dose total do mês, tem a dose da semana e volta para casa e tem que ir toda semana. E geralmente o hemocentro não notifica antes o paciente.
21: A inclusão da hemofilia na Política Nacional de Doenças Raras e a construção de uma linha de cuidados no SUS foram outras reivindicações apresentadas durante a audiência. O senador Flávio Arnes, do PSB do Paraná, se comprometeu a elaborar um documento sistematizando essas demandas.
23: Nós vamos elaborar no Senado, como desdobramento dessa audiência pública, também um documento da linha de cuidados, ciclo da vida. Ciclo da vida é o acompanhamento de políticas públicas e precisamos avançar para coisas novas.
21: O Programa Nacional de Coagulopatias Hereditárias acompanha atualmente 35.852 pacientes. 34% deles têm hemofilia do tipo A, a mais comum, e 6% hemofilia do tipo B.
18: E o projeto que garante atendimento médico em instituições de longa permanência para idosos foi tema de debate na Comissão de Direitos Humanos do Senado. A proposta, já aprovada pela Câmara dos Deputados, recebeu críticas de todos os participantes da audiência.
19: As preocupações giram em torno da forma como o texto foi construído e dos impactos da medida na rede de cuidados aos idosos. Repórter Márcio Maturana.
24: O projeto foi criticado por todos os debatedores. O texto determina que esses estabelecimentos atuem em conjunto com o Sistema Único de Assistência Social e com o Sistema Único de Saúde. Foram apontados problemas pela representante do governo, Daniela Jenkins, do Ministério do Desenvolvimento e Assistência Social.
25: Caso isso passe, a gente vai ter um resultado absurdo, desastroso, né? E também aumentar a desigualdade. Por quê? Porque se a gente não tem um serviço público, quem depende de serviço público não vai ter acesso. Agora, quem pode pagar, vai ter.
24: A presidente da comissão, Damaris Alves, do Republicanos do Distrito Federal, quer debater mais o assunto.
26: Escrever um texto sem ouvir realmente quem precisava ser ouvido. E eu estou sentindo o peso da minha responsabilidade agora.
24: Depois da Comissão de Direitos Humanos, o texto precisa ser analisado ainda na Comissão de Assuntos Sociais.
18: E está pronto para ser analisado pelo plenário do Senado um projeto que obriga órgãos públicos de proteção e defesa do consumidor a oferecer atendimento à distância, preferencialmente pela internet. Pelo texto, o poder público fica obrigado a garantir à população acesso a esses serviços para o recebimento e processamento de representações e denúncias.
19: De acordo com a relatora da medida, senadora Damaris Alves, do Republicanos do Distrito Federal, a falta de atendimento digital eficiente dificulta a proteção do consumidor no cenário do comércio eletrônico. A parlamentar ainda pontua que a proposta fortalece a cidadania, amplia a transparência e garante que os direitos do consumidor sejam protegidos na prática.
26: A ausência de canais digitais eficientes de atendimento público compromete a efetividade da proteção do consumidor. É necessária uma solução urgente, pois a cada ano mais e mais brasileiros são afetados e o fluxo de comércio continua a crescer aceleradamente.
18: O plenário do Senado fez um minuto de silêncio em homenagem às vítimas dos terremotos que atingiram a Venezuela. Senadores também manifestaram solidariedade às famílias e defenderam o apoio humanitário do Brasil ao país vizinho.
19: O presidente da Comissão de Relações Exteriores, senador Nelsinho Trade, do PSD de Mato Grosso do Sul, destacou a participação de equipes brasileiras na missão de ajuda e ressaltou a importância do fortalecimento dos corpos de bombeiros para atuação em emergências e resgates.
18: Moto Week, encontro de motociclistas, música e gastronomia que acontece todos os anos em Brasília, pode passar a fazer parte do calendário turístico oficial do Brasil.
19: Um projeto apresentado no Senado reconhece o evento como de relevante interesse turístico nacional. Repórter Henrique Nascimento.
2: Brasília já é parada obrigatória para motociclistas de várias partes do país durante o Capital Moto Week. O evento reúne motos, shows, gastronomia, camping e programação cultural todos os anos na capital federal. A Vanderleia de Oliveira acompanha de perto essa movimentação e diz que o encontro já virou tradição.
4: É um evento maravilhoso, tem gastronomia, tem como você pagar e montar sua barraca para dormir, tem shows, tem de tudo.
2: Um projeto da senadora Leila Barros, do PDT do Distrito Federal, reconhece o Capital Moto Week como evento de relevante interesse turístico nacional e inclui um encontro no calendário turístico oficial do Brasil. Esse calendário foi criado para divulgar festas e eventos capazes de atrair visitantes e movimentar a economia local. Durante a discussão da proposta que criou o calendário, o então senador Fernando Farias de Alagoas destacou o potencial turístico da medida.
5: São festas e eventos que marcam os diversos calendários municipais e que poderão atrair mais turistas, desenvolvendo inclusive regiões menos conhecidas desse nosso país de dimensões continentais.
2: O projeto que reconhece o Capital Moto Week como evento de relevante interesse turístico nacional ainda vai passar pelas comissões do Senado.
19: Edição de Paula Groba e trabalhos técnicos de João Lira, o Jornal do Senado fica por aqui. Acompanhe agora as notícias do Tribunal de Contas da União e da Câmara dos Deputados. Boa noite.
18: Boa noite e um bom fim de semana.
6: Minuto do TCU.
7: O Tribunal de Contas da União avaliou o programa Agora Tem Especialistas, do Ministério da Saúde. A iniciativa busca ampliar o acesso da população a consultas, exames e cirurgias com especialistas pelo SUS, o Sistema Único de Saúde. O principal ponto analisado foi a estrutura para reduzir a espera por consultas, exames e outros atendimentos. A auditoria apontou que falta integração e eficiência nos sistemas de tecnologia que deveriam gerenciar as filas e os recursos da política. Em 2025, o programa não conseguiu manter o desempenho dos anos anteriores na realização de cirurgias. Uma das razões é a falta de monitoramento, que impede que as informações sejam acompanhadas de forma adequada. O tribunal fez recomendações ao Ministério da Saúde para aprimorar a gestão do programa. Saiba mais em tcu.gov.br.
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8: Comissão aprova infiltração policial em apuração de exploração sexual.
9: Avança projeto que impõe medidas mais rígidas ao acusado reincidente.
8: Deputados estudam manter auxílio alimentação nas férias do trabalhador.
9: Proposta define atendimento para pessoas com deficiência em desastres.
8: Boa noite. Comissão aprova projeto que estabelece protocolo para pessoas com deficiência em casos de desastre ambiental. A repórter Júlia Lopes tem detalhes sobre a proposta.
27: Segundo o Serviço Geológico do Brasil, quase 4 milhões de pessoas vivem atualmente em áreas de risco no país. Dentro desse grupo estão cidadãos com algum tipo de deficiência ou dificuldade de mobilidade, que se encontram entre os mais vulneráveis. Diante desse cenário, a Comissão de Integração Nacional e Desenvolvimento Regional aprovou o projeto que estabelece regras específicas para o atendimento de pessoas com deficiência ou com mobilidade reduzida em situações de emergência. O texto aprovado incorporou as modificações da Comissão de Defesa dos Direitos das Pessoas com Deficiência e define que o Sistema Nacional de Proteção e Defesa Civil será responsável pela coordenação e implementação implementação e monitoramento desses protocolos. O relator da proposta, deputado Thiago De Joaldo, destaca que essas pessoas enfrentam barreiras físicas, comunicacionais e sociais que dificultam a evacuação e o acesso à ajuda e que a adoção desses protocolos é fundamental para garantir mais segurança.
0: A gente sabe da dificuldade que as pessoas com deficiência principalmente têm, né, de participar do processo de evacuação, do processo de resgate, e esse projeto de lei ele busca exatamente trabalhar antecipadamente, né, a política nacional voltada a se prever, inclusive a identificação de mapas, onde é que existem pessoas com deficiências, em lugares de riscos, para que antecipadamente a Defesa Civil possa preparar planos de evacuação específicos, que aqueles lugares que poderão servir como local de concentração das pessoas evacuadas e resgatadas tenham acessibilidade, enfim, de uma forma que essas pessoas sofram menos quando essas situações difíceis acontecerem.
27: De acordo com o IBGE, o Brasil tem mais de 14 milhões de pessoas com deficiência, o que representa 7,3% da população com 2 anos ou mais. Esses números reforçam a necessidade de políticas públicas específicas para garantir segurança e atendimento adequado em momentos de emergência. Entre as medidas previstas na proposta estão a identificação e o cadastramento de pessoas com deficiência que vivem em áreas de risco, a inclusão de um capítulo específico nos planos de contingência, a capacitação de agentes para atendimento especializado, além de garantia de acessibilidade em abrigos e centros de assistência. O projeto também prevê a divulgação de informações em formatos acessíveis e a criação de mecanismos de coordenação entre órgãos públicos, a sociedade civil e instituições especializadas. O projeto, que busca melhorar os protocolos de segurança e atendimento das pessoas com deficiência ou com dificuldade de mobilidade no âmbito da Política Nacional de Proteção e Defesa Civil, agora aguarda análise na Comissão de Constituição e Justiça. Da Rádio Câmara de Brasília, Júlia Lopes.
1: Meio Ambiente.
10: Felipe Beccari, do Podemos de São Paulo, apresentou o projeto que institui a Virada Nacional da Castração de Cães e Gatos. A iniciativa prevê a realização anual de mutirões gratuitos de esterilização em todo o país, com prioridade para famílias de baixa renda e animais em situação de rua.
12: Segundo Felipe Beccari, a proposta busca reduzir a superpopulação e o abandono de animais, além de prevenir doenças que podem afetar a saúde pública. O texto também prevê a ações de educação para guarda responsável e integração com campanhas de vacinação e proteção animal.
1: Transportes.
10: Comissão aprova projeto que aumenta a segurança de pedestres com deficiência. A repórter Maria Neves tem mais informações sobre o texto.
13: A Comissão de Viação e Transportes da Câmara aprovou o projeto do deputado Murilo Galdino, do Republicanos da Paraíba, que visa aumentar a proteção da pessoa com deficiência ou com mobilidade reduzida no trânsito. A proposta prevê expressamente que condutores de qualquer tipo de veículo serão sempre responsáveis pela segurança dos pedestres, especialmente das pessoas com problemas de locomoção. Como ressalta o relator, deputado Alexandre Guimarães, do MDB do Tocantins, o Código de Trânsito já determina que os motoristas são responsáveis pela segurança dos pedestres, mas não faz menção específica à proteção das pessoas com deficiência.
14: O projeto visa alterar o artigo 29 do Código de Trânsito Brasileiro, que é um artigo que visa a proteção dos carros maiores para os menores, dos menores para os ciclistas e motocicletas, ciclistas e motocicletas, todos para os pedestres. Traz uma condição declaratória de proteção ainda maior para as pessoas com vulnerabilidade e deficiência no trânsito. Então, essas pessoas com capacidade reduzida e deficiência são inseridas agora no corpo desse texto.
13: Alexandre Guimarães ressalta que o Brasil já conta com normas que reforçam a proteção das pessoas com deficiência no trânsito, como a Lei Brasileira de Inclusão. O deputado sublinha que essa legislação Constituição impõe ao poder público e aos particulares o dever de garantir acessibilidade e segurança no uso das vias públicas e dos serviços de mobilidade urbana. No entanto, na opinião do deputado, ainda assim, as mudanças na lei são fundamentais por dar ênfase ainda maior à responsabilidade dos motoristas. Segundo ele, sem isso, a proteção dos pedestres com deficiência ou mobilidade reduzida permaneceria prejudicada. A proposta, que reforça a proteção de pessoas com deficiência ou mobilidade reduzida no trânsito, ainda será analisada pela Comissão de Constituição e Justiça. Da Rádio Câmara de Brasília, Maria Neves.
1: Direitos Humanos.
8: Comissão aprova infiltração policial para investigar exploração sexual de crianças e adolescentes. A repórter Mônica Tati explica a questão.
3: Projeto aprovado pela Comissão de Segurança Pública e Combate ao Crime Organizado da Câmara dos Deputados prevê medidas de reforço contra o tráfico, a prostituição e a exploração sexual de crianças e adolescentes. O texto reconhece essas práticas como atividades típicas de organizações criminosas e permite a adoção de instrumentos legais, como a infiltração de agentes policiais. Segundo o autor do projeto, o deputado delegado Paulo Bilinski, do PL de São Paulo, a infiltração já está prevista na Lei das Organizações Criminosas, mas é preciso prever uma nova legislação no caso específico de crimes sexuais contra crianças e adolescentes. Paulo Bilinski ressalta que muitos aliciadores e intermediadores operam por meio de redes sociais, fóruns fechados e plataformas de comunicação criptografadas, de difícil acesso para investigação.
11: A característica do crime de pedofilia, de tráfico de crianças, a principal característica é que são ambientes extremamente fechados. Como você investiga um lugar da onde não sai informação? A única forma de investigar é com a infiltração. O Brasil tem uma dificuldade de fazer infiltração policial, que é um ambiente sem a prática e sem o costume. É um método de produção de prova que existe no Brasil, na legislação, faz tempo, mas não é empregado dessa forma, com essa facilidade.
3: O texto também amplia as medidas de proteção aos agentes infiltrados e aos seus familiares, como escolta, alteração de identidade, mudança de domicílio e eventual inclusão em programas especiais. A proposta busca ainda aprimorar a cooperação internacional, facilitando o intercâmbio de informações e operações com outros países. O projeto, que reforça o enfrentamento ao tráfico e à exploração sexual infanto-juvenil, será analisado pelas comissões de Previdência, Assistência Social, Infância, Adolescência e Família e de Constituição e Justiça e de Cidadania. Depois seguirá para a votação no plenário da Câmara. Da Rádio Câmara de Brasília, Mônica Tati.
1: Saúde.
10: Josivaldo JP, do União do Maranhão, defende a aprovação de projeto que cria uma política nacional de apoio a crianças e adolescentes neurodivergentes. Autor da proposta, ele explica que o objetivo é ampliar o acesso a diagnóstico, terapias e apoio escolar, com prioridade para famílias em vulnerabilidade.
8: Josivaldo JP também aponta que o projeto prevê a criação de um fundo nacional para financiamento de centros de atendimento, serviços itinerantes e formação de profissionais especializados. De acordo com o congressista, a maior parte dos recursos será destinada a famílias inscritas no CadÚnico.
1: Segurança Pública.
10: Proposta em debate na Câmara impõe medidas mais rígidas para acusados que cometam novos crimes. Saiba mais na reportagem de José Carlos Oliveira.
15: A Câmara dos Deputados analisa a proposta que altera o Código de Processo Penal para impor regras mais duras para criminosos reincidentes. O texto do deputado Domingos Sávio, do PL de Minas Gerais, permite à Justiça decretar a prisão preventiva de acusado preso novamente em flagrante após ter sido liberado em uma primeira audiência de custódia. Domingos Sávio argumenta que a medida vai prevenir a repetição de crimes cometidos por pessoas que já possuem histórico criminal e processos pendentes.
16: antes.
17: Prendeu uma vez, teve audiência de custódia, você tem o direito de ficar livre para responder em liberdade, mas foi preso pela segunda vez, houve uma reincidência, ele fica preso preventivamente enquanto tramita o seu julgamento para decidir qual é a pena. Ou seja, acaba com esse prende e solta. Isso está desmoralizando a polícia e incentivando o crime. Portanto, o meu projeto de lei que irá contribuir nessa guerra contra o crime.
15: A proposta foi aprovada na Comissão de Segurança Pública, inclusive com novas regras para facilitar a ação policial nas prisões em flagrante. Uma das alterações valida o flagrante baseado em denúncia anônima ou fundada suspeita, desde que haja descrição detalhada das circunstâncias objetivas que levaram à ação policial. O texto aguarda a análise da Comissão de Constituição e Justiça, onde já recebeu o apoio da relatora. A aprovação definitiva na Câmara depende da apreciação do plenário. Da Rádio Câmara de Brasília, José Carlos Oliveira.
1: Comissões.
8: Relatório de comissão externa sobre feminicídios no Rio Grande do Sul, aprovado neste primeiro semestre, propõe diversas medidas para combater o problema. A repórter Daniele Lessa nos conta as medidas sugeridas.
20: O feriado de Páscoa do ano de 2025, com 12 assassinatos de mulheres, foi o motivo de criação da comissão externa sobre feminicídios no Rio Grande do Sul, que após realizar 43 reuniões e ouvir mais de 300 pessoas, aprovou seu relatório. Relatório final, com um diagnóstico da violência e com 95 propostas para o Estado e para uma política nacional de enfrentamento. A coordenadora da comissão, deputada Fernanda Melchiona, do PSOL Gaúcho, disse que o trabalho continua, agora levando as propostas a diferentes órgãos e cobrando medidas efetivas.
21: E a ideia não é um relatório final da comissão, é um relatório parcial para que a gente possa, até o ano de 2026, final do ano, a nossa comissão, que é até janeiro de 2027, cobrar o que está sendo feito.
20: Entre as propostas estão o aumento da estrutura de atendimento à mulher, especialmente em pequenas cidades rurais e no litoral norte, que não conta com nenhuma delegacia da mulher, ampliar o alcance de ações que funcionam, como colocar tornozeleiras eletrônicas em agressores, garantir o aumento de recursos federais para o combate ao feminicídio nos estados, por meio de aprovação de projeto de lei, e também ações de educação e comunicação que possam alterar a cultura de violência.
22: Que esclareça, que enfrente, não apenas que anuncie tantos feminicídios. Não basta para nós apenas a contabilidade macabra e perversa. Nós queremos que se fale da vida dessa mulher, que se humanize, que se diga que ela era mãe, que se diga que ela era filha.
20: Em 2025, no Rio Grande do Sul, foram 80 feminicídios consumados e 264 tentativas. Da Rádio Câmara de Brasília, Daniele Lessa.
1: Justiça.
10: A Comissão de Relações Exteriores aprovou o projeto que restringe a prisão preventiva de policiais investigados por ações em serviço. A reportagem é de Luiz Cláudio Canuto.
23: A Comissão de Relações Exteriores e de Defesa Nacional da Câmara aprovou o projeto que restringe a prisão preventiva e medidas cautelares contra agentes de segurança investigados por atos praticados durante o serviço. O texto altera o Código de Processo Penal. Segundo o projeto, juízes só poderão determinar prisão preventiva ou medidas cautelares daqueles profissionais se houver demonstração inequívoca de que a conduta não ocorreu em legítima defesa ou no estrito cumprimento do dever legal. O autor da proposta, deputado Coronel Assis, afirmou que o objetivo é proteger quem atua em situações de alto risco. O relator, deputado General Girão, do PL do Rio Grande do Norte, recomendou a aprovação do texto. Na avaliação dele, a proposta não afrouxa o controle penal, mas exige uma motivação mais robusta para que não haja a prisão do policial.
24: Esse poder de polícia nunca foi tão desmoralizado no nosso país. Nós precisamos tratar com rigor a criminalidade. E é claro, e precisamos dar respaldo aos nossos policiais que combatem a criminalidade para que eles não sejam perseguidos. O que se vivencia hoje no Brasil é isso. Muitas decisões são tomadas derrumpante por magistrados, condenando policiais, às vezes até mesmo dentro da própria corporação, tirando da rua, proibindo promoções policiais. Policiais que foram envolvidos em algum tipo de atuação de enfrentamento ao crime, já considerados no carimbo na testa como sendo culpados. Não, não é assim que deve se tratar o policial. A gente tem que dar respaldo para que ele possa ter, sim, a autoridade de defender a sociedade.
23: A regra valeria para policiais, militares, policiais penais e, por sugestão do relator, também para os integrantes de polícias legislativas. Segundo o texto, para decretar a prisão, a autoridade judicial deve comprovar que o ato do agente não se enquadra em duas situações específicas: excludente de ilicitude, prevista no Código Penal, como legítima defesa, e estrito cumprimento do dever legal. E também contexto de risco iminente ou ameaça grave à ordem pública ou à integridade física, inclusive de outra pessoa, em que o uso da força tenha sido necessário e proporcional. O projeto que restringe a prisão preventiva de agentes de segurança em serviço está na Comissão de Segurança Pública e Combate ao Crime Organizado. Em seguida, vai à Comissão de Constituição e Justiça antes de seguir para o plenário. Da Rádio Câmara de Brasília, Luiz Cláudio Canuto.
2: Trabalho.
12: Câmara debate proposta que garante a manutenção do auxílio alimentação durante as férias. O texto já está sendo analisado pelas comissões, como informa a repórter Sofia Peçanha.
4: A legislação trabalhista considera que o auxílio alimentação não integra a remuneração do empregado. E com isso, muitas empresas descontam o valor do vale quando o trabalhador sai de férias ou de licença, por exemplo. Esse entendimento, no entanto, pode mudar se avançar na Câmara dos Deputados o projeto sobre o assunto. O autor da proposta, o deputado Acácio Favacho, do MDB do Amapá, entende que quando a empresa concede o auxílio alimentação, o empregado passa a contar com o valor no orçamento, não sendo justo reduzi-lo em situações justificadas de ausência, como férias, uso de banco de horas, motivo de doença comprovada, acidente de trabalho, licença maternidade e licença paternidade. O projeto já foi aprovado pela Comissão de Trabalho, onde o relator, o deputado Ricardo Maia, do MDB da Bahia, reforçou que a alimentação é um direito social essencial à dignidade e ao bem-estar do trabalhador. Ele concordou que a manutenção do benefício em períodos justificados de ausência é uma forma de garantir segurança alimentar e proteção social.
5: A finalidade principal do auxílio alimentação é promover a segurança alimentar, um pilar que não pode ser removido justamente quando o trabalhador mas precisa da tranquilidade para o seu descanso e recuperação.
4: Segundo a proposta, a regra não vale para afastamentos com recebimento de benefício previdenciário, como nos casos de auxílio-doença pago pelo INSS. O projeto que proíbe o desconto do auxílio alimentação durante as férias e outras faltas justificadas será analisado agora pela Comissão de Constituição e Justiça. No entanto, o deputado Jorge Guitten, do Republicanos de Santa Catarina, apresentou um requerimento de redistribuição para que o texto também seja analisado pela Comissão de Finanças e Tributação. Esse pedido ainda aguarda a decisão da Câmara. Da Rádio Câmara de Brasília, Sofia Peçanha.
10: Glauber Braga, do PSOL do Rio de Janeiro, reclama da demora do Senado para votar o fim da escala 6x1 já aprovado na Câmara. O parlamentar cobra que os senadores avancem na análise da matéria sem novos adiamentos.
12: Glauber Braga argumenta que o fim da escala 6x1 dará mais tempo de descanso e melhores condições de vida para os brasileiros. O parlamentar afirma que o modelo atual prejudica trabalhadores submetidos a jornadas exaustivas, especialmente em atividades de maior desgaste físico.
10: Termina agora o Jornal Câmara dos Deputados, produzido pela Rádio Câmara, com trabalhos técnicos de Wellington Teles e a apresentação de Val Monteiro e Luciana Vieira. Uma boa noite para você.
12: A Voz do Brasil volta na segunda-feira. Boa noite e bom fim de semana.
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1: 22 horas e 8 minutos.
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1: 22 horas e 34 minutos.
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1: 22:59.
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1: 23 horas e 29 minutos.
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0: Creio em um só Deus, Pai Todo-Poderoso, Criador do céu e da terra, de todas as coisas visíveis e invisíveis. Creio em um só Senhor, Jesus Cristo, Filho Unigênito de Deus, nascido do Pai antes de todos os séculos. Deus de Deus, Luz da Luz, Deus verdadeiro de Deus verdadeiro, gerado, não criado, consubstancial ao Pai. Por Ele todas as coisas foram feitas e por nós homens, e para nossa salvação, desceu dos céus, encarnou pelo Espírito Santo no seio da Virgem Maria, e se fez homem. Também por nós foi crucificado sob Pôncio Pilatos, padeceu e foi sepultado. Ressuscitou ao terceiro dia conforme as Escrituras e subiu aos céus, onde está sentado à direita do Pai. E de novo há de vir em sua glória, para julgar os vivos e os mortos, e o seu reino não terá fim. Creio no Espírito Santo, Senhor que dá a vida e procede do Pai e do Filho. Igual Pai e Filho é adorado e glorificado. Ele é que falou pelos profetas. Creio na Igreja Una Santa Católica e Apostólica. Confesso um só batismo para a remissão dos pecados e espero a ressurreição dos mortos e a vida do mundo que há de vir. Amém.
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1: Uma hora e dois minutos.
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1: 2 horas e 4 minutos.

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1: 3 horas.
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1: 4:02.
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1: 5 horas.
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1: Queridos amigos do nosso Porta Aberta, sejam bem-vindos a esta edição. Hoje vamos recordar um importante evento realizado aqui em Roma, que foi a visita do Santo Padre à sede do Programa Mundial de Alimentos. Vamos ouvir Silvonei José e Camila Moraes.
0: O Papa Leão XIV deixou o Vaticano na manhã desta segunda-feira para visitar a sede do Programa Mundial de Alimentos, PAN, que fica na zona sul de Roma. Ao tomar a palavra, Leão XIV enalteceu o trabalho da instituição, que foi condecorado com o Nobel da Paz em 2020, e reforçou a convergência com a missão da Igreja Católica em proteger a dignidade humana e promover a fraternidade.
2: Together, we share the urgent task of confronting hunger and malnutrition, while also tackling the underlying structural causes that sustain them.
0: Juntos, compartilhamos a urgente tarefa de combater a fome e a desnutrição, enfrentando ao mesmo tempo as causas estruturais que as alimentam. Entre essas causas, o pontífice aponta as crises odiernas, que não são mais eventos isolados, mas se transformaram em realidades persistentes, caracterizadas por conflitos prolongados, insegurança alimentar crônica, volatilidade econômica e crescente vulnerabilidade climática. E não só. Como observou na encíclica Magnifica Humanitas, esta situação é fruto ainda da crise do sistema multilateral e da fragmentação da ordem mundial. Assim, não se trata somente de como intervir, mas compreender o motivo pelo qual esse sistema produz os problemas que ele mesmo é forçado a corrigir. Esse clima de desconfiança, analisa Leão XIV, levou os estados a destinarem progressivamente os próprios recursos à segurança nacional e à estabilidade interna, ignorando a cooperação internacional. Esta tendência gera o evidente paradoxo de uma capacidade produtiva global sem precedentes, paralela à expansão de áreas de extrema vulnerabilidade, que o Papa assim sintetiza.
2: The same forces that drive economic growth often exacerbate exclusion and marginalization.
0: As mesmas forças que alimentam o crescimento econômico muitas vezes agravam a exclusão e a marginalização. Assistimos a uma burocratização da solidariedade junto a uma silenciosa mercantilização da vida humana. O resultado é que o acesso aos bens essenciais, inclusive ao alimento, é influenciado por considerações econômicas ou estratégicas. E quem não produz um valor quantificável corre o risco de se tornar invisível. Desta forma, a pessoa humana perdeu a sua centralidade. E como denunciou o Papa Francisco em 2016, nesta mesma sede, as ajudas são obstaculizadas por intrincadas e incompreensíveis decisões políticas, por tendenciosas visões ideológicas ou por insuperáveis barreiras alfandegárias, enquanto as armas não.
2: In effect, conflicts are fed more readily than people are nourished.
0: Sendo assim, é mais fácil alimentar conflitos do que pessoas. Esta realidade reflete não apenas carências operativas, mas também um profundo desequilíbrio nas prioridades políticas e morais, denuncia Leão XIV. As consequências da fome, prosseguiu, se estendem para além dos direitos interessados, podendo comprometer toda a coesão social, aumentando o risco de conflitos e migrações forçadas, perpetuando assim ciclos de fragilidade que, em última análise, incidem sobre a comunidade internacional. São instituições como a OPAN, ressaltou o Papa, que impedem que crises humanitárias degenerem num colapso irreversível. Para todas essas questões, o pontífice propõe retomar a cooperação multilateral, porque nenhum Estado hoje pode enfrentar sozinho os desafios globais. A comunidade internacional deve estar unida pela preocupação por quem se encontra vulnerável, opondo-se à exclusão. Assim, o convite a caminhar juntos, em harmonia fraterna, deve se tornar o princípio inspirador. Eis então o apelo do Santo Padre aos governos de todo o mundo para que renovem e reforcem seu compromisso. Aumentem os recursos destinados à luta contra a fome e às suas causas profundas. E removam os obstáculos que impedem as ajudas de alcançar quem necessita. Para traduzir essas palavras em fatos, é preciso reduzir a burocracia supérflua, de modo que a transparência e responsabilidade estejam a serviço das pessoas e não se tornem um obstáculo às ajudas. Onde os Estados vacilam e o acesso humanitário é limitado, a Igreja Católica tem um papel importante, pois com frequência alcança as populações mais vulneráveis em regiões inacessíveis. Outro apelo do Papa é para resistir à mercantilização das necessidades humanas fundamentais.
2: Food, water and healthcare cannot be subordinated to market considerations or geopolitical interests. Access to adequate food is a fundamental human right. Grounded in the dignity of every person.
0: Água, alimento e acesso à saúde não podem ser subordinados a considerações de mercado ou a interesses geopolíticos. O acesso ao alimento adequado é um direito humano fundamental, radicado na dignidade de cada pessoa. Para Leão, não se trata somente de aliviar o sofrimento, mas enfrentar as causas de instabilidade geopolítica, já que a segurança alimentar é um componente essencial da segurança global e integral. O pontífice concluiu afirmando que o que está em jogo não é só a eficácia de uma agência, mas a credibilidade da própria cooperação internacional. Um novo percurso é possível, afirmou, partindo da simplificação do método, priorizando o essencial sem que nenhuma pessoa seja esquecida.
2: For this commitment is grounded in the recognition that every human person possesses an inherent and inalienable dignity that remains intact regardless of circumstance, condition or social status.
0: De fato, esse compromisso está enraizado no reconhecimento de que toda pessoa humana possui uma dignidade inerente e inalienável, que permanece intacta independentemente das circunstâncias, das condições ou da posição social. Enraizada no amor incondicional e ilimitado de Deus, essa dignidade pode ser descrita como infinita, pois nada pode diminuir, apagar ou negar o seu valor. É precisamente pela nossa fidelidade a essa verdade que se mede a humanidade da nossa política e, com ela, o futuro da comunidade internacional.
1: Nem sempre um discurso exige reflexões ou preparação. Às vezes, basta uma palavra lida durante o caminho, ou melhor, duas, para inspirar. Outras vezes, nem é preciso falar, basta saber ouvir. É o que fez o Papa Leão XIV à margem do longo e detalhado discurso proferido perante o Conselho Executivo do Programa Mundial de Alimentos ao encontrar-se com alguns representantes das chamadas zonas de fronteira, onde a agência atua, e no Jardim da Paz, em frente à sede da Organização da ONU, com a família dos funcionários. Bom dia, boa tarde, boa noite. Bom dia, boa tarde, talvez boa noite. Neste caso, basta uma saudação para perceber a universalidade da ação do PAN. É assim que o pontífice inicia sua intervenção, conectando-se por videochamada com 5 profissionais empenhados na difícil tarefa de combater a fome, muitas vezes arriscando literalmente a vida. Desejo garantir-lhes o apoio da oração de toda a comunidade mundial e de maneira especial da Igreja Católica, que muitas vezes colabora com os programas que vocês coordenam e nos quais atuam. O trabalho de fazer com que a ajuda chegue àqueles que mais precisam representa, naturalmente, um grande desafio. E é aqui que o Papa se dispõe a ouvir. A primeira a falar é Carlos, da Venezuela, que relata as dificuldades de um país marcado pelas recentes turbulências políticas. Em seguida, Nancy, do Sudão do Sul, explica como seu trabalho a leva a alcançar comunidades isoladas e de difícil acesso. Por fim, fala Ciril, do Líbano. Depois de ouvir, o bispo de Roma reflete sobre o ciclo vicioso que une fome e conflitos, os quais se provocam e se alimentam mutuamente, alimentando, por sua vez, a crise migratória que obriga as pessoas a deixarem os seus lares. Elas não fazem isso porque querem, mas porque precisam para sobreviver. É aqui que entra uma cena do trabalho do PAN, não apenas a ajuda imediata e fundamental, mas também a identificação das causas profundas da fome. O mundo de hoje poderia viver sem fome, os recursos deveriam estar disponíveis, a capacidade de produzir alimentos existe. No entanto, com muita frequência, os recursos são empregados para alimentar guerras, conflitos e outros objetivos que, se quisermos, são menos importantes. Assim, a fome persiste e, em algumas regiões do mundo, chega até a aumentar. Leão agradece então ao Programa Alimentar Mundial pelo trabalho na linha de frente e, ao se dirigir ao Jardim da Paz, deixa-se inspirar pelos valores da agência. O último momento antes da partida para o Vaticano é, de fato, um encontro convivial ao ar livre. Mesmo ao ar livre, a recepção reservada ao pontífice é tão calorosa quanto o clima romano, amenizado pela sombra dos grandes pinheiros que circundam o gramado verde, onde o pontífice se detém para cumprimentar os funcionários. A eles, Leão confia de improviso uma breve reflexão centrada em duas palavras, ambas inscritas no Estatuto do PAN. A primeira é comunidade, termo particularmente querido pelo pontífice, como ele mesmo admite, e mais atual do que nunca em um mundo polarizado e dividido, onde as relações humanas continuam sendo destruídas por muitas razões, entre as quais também a tecnologia. Esta última, observa o bispo de Roma, em vez de contribuir para criar um mundo melhor, é frequentemente utilizada como instrumento de guerra, destruição e morte. Por isso, não só é importante o trabalho que é realizado, mas também o espírito de colaboração que o caracteriza. Que o trabalho e o serviço de vocês ajudem de verdade as pessoas a se reencontrarem, a se unirem e a colaborarem para resolver os problemas que causam a fome e para construir um mundo mais justo. A segunda palavra é esperança, uma missão que diz respeito a todos e que deve ser transmitida, sobretudo aos jovens, os quais, muitas vezes, não necessariamente nas regiões mais pobres do mundo, perderam uma visão e um sentido para sua própria existência. Eles perderam a capacidade de olhar para o futuro e dizer: vale a pena dedicar minha vida a isso, vale a pena unir-se aos outros e buscar juntos um caminho para seguir em frente. Estender a mão aos necessitados é concretamente um autêntico sinal de esperança, e oferecer alimento ao mundo significa também alimentar a esperança de um futuro melhor, um mundo de paz no qual todos estejamos verdadeiramente unidos.
3: O assunto agora é misericórdia. Vamos ouvir essa entrevista de Silvana e José.
0: A Diocese de Lorena sediará o 7º Congresso Apostólico Mundial sobre a Misericórdia em 2029, na comunidade Canção Nova, na cidade de Cachoeira Paulista. O convite foi feito pelo Dicastério para Evangelização e o anúncio ocorreu durante o encerramento da atual edição do encontro realizado em Vilnius, capital da Lituânia, no último dia 12. Nos estúdios comigo, o padre Alex Freitas, conselheiro encarregado pelos clérigos da Canção Nova. Padre Alex, seja bem-vindo. Tudo bem?
4: Obrigado, Silvonei.
0: E parabéns também pela nova função.
4: Amém. Muito obrigado. Daqui a um mês, então, assumirei essa função no Conselho da Comunidade, junto com mais 9 irmãos, graças a Deus.
0: Padre Alex esteve presente também no 6º Congresso Apostólico Mundial sobre a Misericórdia em Vilnius. Está voltando de lá. Como foi esse encontro? E depois falamos também desse chamado para ser agora no Brasil. E aonde? Na Casa da Canção Nova.
4: Sim. Acredito que foi uma experiência de identificação, mas também de ampliação dos horizontes desse movimento da Divina Misericórdia, que houve um ressurgimento aí, especialmente a partir da experiência de Santa Faustina, mas que se ampliou realmente para o mundo todo. Então, nesse congresso, nós pudemos ver nos demais continentes como a experiência da misericórdia vivida e também assim concretizada em obras de misericórdia, como na Austrália, vimos também no Líbano, Estados Unidos, experiência. Então, foi realmente uma experiência de alargar o modo de ver a misericórdia de Deus no coração da Igreja.
0: Que misericórdia é essa que nós estamos falando?
4: Nós estamos falando da misericórdia do Pai, que tem um rosto, que é a figura de nosso Senhor Jesus Cristo, a pessoa de nosso Senhor Jesus Cristo, que quis chegar realmente aos corações, resgatar indivíduos, mas também a partir deles chegar a multidões.
0: O encontro de Vilnius sucedeu-se a um outro encontro, né, que foi realizado também em outro país, se não me engano, foi em Samoa,
4: isso,
0: não? Agora, Vilnius, a cada 3 anos nós temos esta oportunidade de um congresso apostólico mundial. E o próximo agora será em 2029, no Brasil, na Diocese de Lorena, na Canção Nova.
4: Isso mesmo. Nós recebemos assim com temor, mas também com muita alegria, esse convite de Castelli para a nova evangelização, pedindo que a Diocese de Lorena sediasse. Então foi enviada uma carta para Dom Vladimir, perguntando então se a comunidade Canção Nova aceitaria sediar. Então, interessante isso, que é um encontro ali diocesano, claro, vai ser na nossa casa, nós vamos trabalhar ali também na organização, mas para nós foi com muita alegria e também percebemos assim como um cumprimento de algo que Padre Jonas já nos dizia, né? Um cumprimento de uma profecia. Ele falava: Canção Nova, Casa da Misericórdia. A partir daquela experiência de São João Paulo II, que promulgou o Ano da Misericórdia ali no ano 2000, em 2002... fizemos a primeira festa da misericórdia em Cachoeira Paulista. E o Padre Jonas conta que não estava em Cachoeira, tinha de celebrar, se não me engano, em Araras, um encontro. E quando ele viu pela televisão, a chácara estava assim, tomada, repleta. Ninguém esperava, nem estruturalmente pensávamos que seria assim. E ele se adiantou, celebrou a missa onde estava e foi correndo para Canção Nova para celebrar a missa lá. Então, depois disso, ele escreveu um documento interno chamado Entramos no Tempo da Misericórdia. Um dia ali ele já falava, 2002, que a Canção Nova seria um grande santuário da Divina Misericórdia. E nem tinha, né, o pensamento de ter um santuário do Pai das Misericórdias. Mas ele dizia que não só uma igreja, mas todos nós, né, missionários, a comunidade, seríamos Casa da Misericórdia. E agora, então, com esse chamado da Igreja, nós percebemos que Deus quer realizar uma obra em nós, mas não só em nós. Eu creio que muitos no Brasil e América Latina e tantos países que vão, né, nesse Congresso Mundial vão perceber-se melhor sua própria identidade, mas também sua missão como servos da misericórdia.
0: Que significa realizar um encontro como esse para a Canção Nova?
4: Acho que um amadurecimento também institucional, uma proximidade com, obviamente, com o dicastério da Nova Evangelização, mas no nosso serviço à igreja. Acho que é um tempo de todos nós, eu pessoalmente, mas também a própria comunidade, viver aquilo que Deus já nos falou há um tempo, né? Aqui, Padre Jonas, Dom Alberto Taveira, Padre Wagner, né? Em oração, rezavam e rezavam com o Salmo 2, pede-me e dar-te-ei por herança as nações. Então, para nós, é um abrir as portas da Casa da Misericórdia.
0: Voltando um pouquinho àquilo que nós tivemos na Lituânia, como é que foi esse encontro? Tivemos uma participação de 150 países.

0: mas bispos, sacerdotes, religiosas, leigos, né, ali presentes, foi uma experiência realmente de ver a ação de Deus agindo em favor daqueles que mais precisam da misericórdia, que mais precisam de libertação e que mais precisam também de deixar com que o amor de Deus possa fluir dos seus corações.
1: O tema do congresso, Construamos a
0: Cidade
1: Cidade
0: da
1: da Misericórdia.
0: Sim.
1: Já se pensou também no próximo? Antes de falar sobre a Construamos a Cidade da Misericórdia?
0: Sim. Foi muito interessante esse tema, porque foi ali que o quadro de Jesus Misericordioso foi pintado, né? O Beato Miguel Sopotico morava no mesmo prédio em que o pintor Eugênios Kazimierowski, que nem era religioso, mas que foi ele que pintou o quadro. Santa Faustina ia lá algumas vezes na semana. E nasceu ali, tá ali o quadro, né? Inclusive no Santuário da Misericórdia. E também o texto da Misericórdia foi ensinado ali. E foi muito bonita a abertura da celebração, porque eles foram contando a história de Vilnius, que por muito tempo foi dominada pelos soviéticos, e que foi uma cidade, assim, dominada, as igrejas tomadas, muita coisa arruinada. Então tinha esse sentido de que, precisamente nesse lugar tão assolado, foi ali que a misericórdia de Deus quis, né, se irradiar para o mundo todo. E então o construir a cidade tinha de fundo essa perspectiva, mas que na verdade todos nós, onde estivéssemos, pudéssemos viver essa experiência, né? Bem, na Canção Nova, nós falar de misericórdia, a gente traz no coração essa expressão do Padre Jonas, né? A Casa da Misericórdia. Então, o tema vai nessa direção de abrir, como João Paulo II também falou, né? Abrir as portas da Casa da Misericórdia. Então, isso demonstra um movimento interno de, primeiramente, receber a misericórdia de Deus e depois, como missão, fazer essa misericórdia também sair, né?
1: Arcebispo lá de Vilnius, falando sobre o tema, disse: ela não é feita de tijolos e edifícios, falando da cidade, né, da misericórdia, mas de pessoas transformadas pelo amor de Deus. Mas para essa transformação temos que ter um caminho.
0: Sim. Nós percebemos o tom também do encontro, sempre nesse movimento de nenhum de nós somos capazes de, por nós mesmos, realizar ou construir uma cidade da misericórdia. Mas é um movimento, primeiro, de recepção da misericórdia, viver esse caminho de conversão pessoal, de reconciliação, para só depois realmente conseguirmos ser um instrumento da misericórdia, um rosto da misericórdia também para as outras pessoas.
1: Experimentar a misericórdia de Deus na nossa vida todos os dias.
0: Ah, com
1: Como é que
0: certeza.
1: se faz?
0: Bem, me vem aqui a experiência daquele publicano que reconhece ali o seu pecado, mas toda relação com Deus já é uma relação de dependência da misericórdia. No Brasil, ali tem uma experiência de poder também rezar o texto da misericórdia na TV, e as pessoas às vezes falam isso: ah, Padre Alex, dá misericórdia. Eu entendo nesse sentido de depender da misericórdia, né? Sim, eu estou nas mãos de Deus, eu dependo da misericórdia. Dar no sentido de ser propriedade, de pertença. Então, toda a nossa relação com Deus, né, ela é uma relação que nenhum de nós teria méritos para tal, mas porque nos amou com seu grande amor, enviou seu filho para nos salvar.
1: Teremos muito trabalho pela frente. É isso?
0: Teremos, de certa forma já começou, porque Nós estivemos lá no encontro com uma comitiva, né? O padre Wagner.

0: né? Eu, o Lúcio Domício, a Danusa Rego, para, sim, acolher o convite, receber o bastão, mas também para entender como é que funcionava, como é que funciona esse encontro. Então, pudemos também nos encontrar com o Dom Rino Fisichella, para também ter as orientações do dicastério para a nova evangelização, com a sua equipe. Então, conversamos bastante com a equipe organizadora para ter uma ideia e colher agora de Deus as inspirações para esse encontro no Brasil.
1: Olha, Alex, obrigado pela presença e pelo trabalho futuro que nós teremos. E pode ter certeza que não é só Lorena que abraça esse congresso, mas é o Brasil inteiro.
0: Sim, amém. Nós esperamos isso. Acho que o povo brasileiro já vive tanto essa espiritualidade. Então vai fazer uma bela hospitalidade, vai ter uma bela hospitalidade com o povo do mundo inteiro que vai nesse encontro.
1: Bom retorno à casa.
0: Obrigado.
2: E assim chegamos ao final da edição desta semana do nosso Porta Aberta. Obrigada pela companhia, obrigada pela sintonia. Estaremos de volta na próxima semana. Até lá!

Bem, amigos de todo o Brasil, estamos de volta com o nosso Em Romaria, caminhando juntos nesse terceiro milênio. Nos estúdios da Rádio Vaticano, Silvone José.

0: Bem, é com alegria que estou recebendo aqui nos nossos estúdios o arcebispo de Brasília, nosso cardeal Dom Paulo César. Que alegria poder recebê-lo, Dom Paulo. Trouxe um pouquinho de calor para nós aqui?
1: Não.
0: Bom dia.
1: Bom dia, Simonei. Bom dia a todos aqueles que nos ouvem. É, eu acho que encontrei o calor aqui, né? O Brasil está um pouquinho melhor. Brasília, a temperatura está um pouco melhor.
0: Pois é.
1: Mas com alegria.
0: Bom, no final de semana nós teremos a solenidade dos Santos Pedro e Paulo, mas antes disso será realizada o segundo encontro do nosso Papa Leão após o de janeiro com os membros do Colégio Cardinalício. Saiu a programação para discutir, refletir e aprofundar temas sobre a atualidade da Igreja e do mundo. Os cardeais, recordo um pouco a comunicação, divididos em 20 grupos. Não sei se eu sabia já, Dom Paulo, mas serão 20. Irão trabalhar segundo a metodologia sinodal em 4 sessões dedicadas a 4 temas, né? Foi-lhe solicitada a máxima confidencialidade sobre os trabalhos, mas não começamos ainda, por isso podemos conversar com Dom Paulo, a fim de preservar um clima de diálogo fraterno, que já ocorreu no último encontro. Consistório. Vamos começar da palavra. O que trazemos para consistório, para quem ainda não entendeu o que seja consistório?
1: Consistório é sempre a reunião dos cardeais com o Papa. Né? Isso foi pedido já nas plenárias em preparação para o conclave. Muitos cardeais falaram, e eu fui um dos que falei também sobre esse tema, era a necessidade do Papa escutar o colégio. Escutar o colégio não tira autonomia do Papa, não tira autonomia do seu governo, não tira autonomia das suas decisões, mas ao contrário. Não é? Eu acho que fortalece, no sentido de que o Colégio Cardinalício representa, de certa forma, a Igreja do mundo, onde são bispos do mundo inteiro que representam suas igrejas, também suas regiões, e podem trazer para o Papa as alegrias, mas também os desafios, seja da igreja de suas regiões, seja também dos problemas da igreja. Então, acho que o intuito do Papa é esse, já é o segundo consistório que ele faz, ele quer escutar. Fazer aquilo que o Papa Francisco já propunha quando propunha o caminho sinodal para a igreja, escutar. Discernir, mas discernir sempre escutando. E quando se discerne escutando, as possibilidades de acertar são sempre muito maiores.
0: Duas das diversas questões sobre as quais os senhores refletirão, né, e discutirão. Primeira, de que maneira as tensões, as divisões e os conflitos que assolam o mundo afetam hoje a vida de nossas igrejas e de nossos povos? Depois, que linguagens, atitudes e práticas podem ajudar a construir a reconciliação, a convivência e a paz? O Papa tem um olhar desde o primeiro momento que assoma ao balcão central a paz. Portanto, como é que esses conflitos, essas tensões, essas divisões influem na nossa realidade? Uma realidade, por exemplo, como Brasília.
1: Quer dizer, a paz eu acho que é o grande anseio da vida de qualquer povo, o grande anseio da vida da humanidade, o grande anseio também da vida da igreja. O Senhor ressuscitado, quando aparece aos apóstolos, ele sempre deseja aos apóstolos o dom da paz. E quem recebe o dom da paz do ressuscitado tem que se colocar sempre a caminho como construtor da paz, como construtor de uma cultura de paz. E esse é o caminho que o Papa, desde o início, quando apareceu no balcão, que saudou a paz esteja convosco, não é? Ele propõe também para a igreja como esse grande instrumento de reconciliação, esse grande instrumento de construção de uma cultura diferente, de construção da civilização do amor, de construção da cultura da paz. É um grande desafio numa sociedade polarizada, uma sociedade polarizada onde a polarização foi cada vez mais se radicalizando. Um cenário novo que o mundo começou a viver, um cenário de tensões, onde parecia que as grandes tensões tinham sido eliminadas, o mundo bipolar tinha desaparecido, e de repente essas tensões começam de novo a tomar forma, de um lado Estados Unidos, do outro lado China, do outro lado Rússia, do outro lado, e onde o mundo começa a viver de novo uma grande tensão, uma tensão bélica também, de certa forma, né? Onde a crise, onde os países começam a se rearmar de novo, onde a paz começa a ser ameaçada e onde, querendo ou não querendo, essas tensões e essas guerras afetam a vida dos países, né? Essa tensão toda com o Irã, né, como isso afetou a vida dos países, seja a nível de combustível, seja a nível de... Como a vida dos países começam a ser também afetadas. E também essa tensão como está presente. A polarização está presente em toda parte. Né? A sociedade brasileira hoje é uma sociedade polarizada, não é? Onde a igreja ela tem uma missão de ser construtora de ponte. Ela tem a missão de apontar que a polarização em si não é um problema. Pensar diferente em si não é um problema. Pensar diferente deveria ser uma riqueza na vida de uma sociedade, né? Mas a igreja ela tem esse papel de mostrar que o pensar diferente não pode conduzir à guerra, não pode conduzir à desavença, não pode conduzir à inimizade, né? A igreja ela tem o papel de propor essa medida alta para a vida da sociedade. Aquilo que Papa Leão fala, de certa forma, na Magnifica Humanitas. Quer dizer, é a beleza da humanidade. Ele começa falando isso, a grandeza da humanidade. Não é? É isso que a igreja tem que propor. O outro, a outra, não é um inimigo. O outro, a outra, é um irmão. O outro, a outra, é alguém que pensa diferente de mim, mas é um irmão. Não é? E acho que esse é o caminho que a igreja tem que propor. Algo diferente. Propor a reconciliação, propor a civilização do amor, né? Propor um caminho diferente, mostrando que não é o ódio que deve dizer a última palavra, não são as desavenças que devem dizer a última palavra, não é a guerra que deve dizer a última palavra, mas é o diálogo, a percepção do valor do outro, da outra, o que implica uma visão antropológica bonita, a percepção de que o ser humano é criado à imagem e semelhança de Deus e amado por Deus.
0: A primeira sessão que nós teremos nesta sexta-feira parte exatamente de uma pergunta que o senhor, teoricamente, já me respondeu. Em que mundo somos chamados a anunciar o Evangelho?
1: Nós estamos anunciando o Evangelho numa sociedade, nós no Brasil, pelo menos, eu em Brasília, uma sociedade polarizada, mas ao mesmo tempo uma sociedade com uma busca religiosa muito grande. Nós temos percebido isso, a quantidade de pessoas voltando para a igreja, a quantidade de pessoas buscando a Deus, a quantidade de pessoas buscando um sentido para a vida, um sentido para a existência. Uma sociedade onde tudo passa, onde o ser humano vai cada vez mais perdendo o domínio das coisas, onde o mundo da inteligência artificial agora, onde nós estamos falando de coisas pensantes, de máquinas pensantes, de pensante no sentido, quer dizer, de que tem uma racionalidade ali, não se pode negar isso, não é? O ser humano está buscando um sentido. Nós assistimos o Brasil hoje, na nossa realidade eclesial, uma grande busca, um grande anseio das pessoas, e no mundo inteiro, crescendo muito o número de batizados de adultos, quero dizer, muita gente buscando a fé, muita gente buscando de novo a luz da fé, muita gente percebendo que a fé ela dá um sentido à vida, à existência, ela faz ancorar a nossa existência no porto seguro de Deus. Claro que os desafios são esses que nós colocamos, né? O desafio de uma sociedade polarizada, o desafio do diferente, esse desafio a nível global que nós vivemos, que afeta também a realidade nacional e a realidade local. No Brasil, um cenário, estamos vivendo um ano eleitoral, onde as tensões começam, as tensões já se fazem presentes, né? E que nós, na igreja, temos que ser nesse ambiente polarizado, nós temos que ser instrumentos de reconciliação, instrumentos de paz, instrumentos de diálogo. É o caminho que a igreja tem que propor.
0: Bom, só para dizer, nós estaremos acompanhando, seja a abertura que será feita nessa manhã de sexta-feira, a meditação que o Papa nos fala também, e no final da tarde de sábado, outra conclusiva com o Santo Padre, e um jantar com o Santo Padre também, né? Vamos terminar bem, vamos dizer assim.
1: Vamos terminar bem, muito bem.
0: Tá certo, obrigado mais uma vez, Dom Paulo, pela sua presença, pelo carinho também de nos contar um pouquinho e nos fazer também entrar dentro desse aspecto tão importante que é hoje a presença da igreja no mundo que sofre. Deus abençoe o senhor.
1: Obrigado, alegria é minha de estar aqui com você, um grande amigo, e alegria também de poder dizer uma palavra de fé, de esperança para o nosso amado povo.
0: Bem, amigos de todo o Brasil, é com alegria que nós estamos recebendo aqui nos nossos estúdios Olav Schrader. E com quem a gente conversa? Olav, que alegria recebê-lo aqui. Tudo bem?
2: Muito obrigado por me receber aqui nos estúdios da Vatican, né? De Castelo de Comunicação da Santa Sé. É uma honra e uma alegria estar aqui.
0: Olav, você desses dias esteve comprometido. Vamos falar um pouquinho dessa sua passagem pela Europa.
2: Sim, eu não costumo vir como turista pela Europa e essa vez não foi diferente. Essa vez fomos convidados, enfim, por pessoas que movem a cultura num pequeno país europeu, a República de Montenegro, um lugar belíssimo, com uma história muito rica, mas que está procurando um novo perfil. Eles querem também sair do turismo e se lançarem como um hub de criatividade, de literatura e de pensamento. E eu fui convidado para co-representar o Brasil nesse encontro de pensadores poliglotas e escritores na belíssima cidade de Cotor, na Bahia, de mesmo nome, às margens do Mar Adriático.
0: O que você faz exatamente no Brasil, então? Partimos dali.
2: Bom, a minha origem, né, na área de cultura e patrimônio cultural, né, uma atividade que eu exerço já há muitos anos. Mais recentemente isso também se transformou numa atividade de governo, onde eu assumi um cargo técnico de gestão do maior conjunto de patrimônio histórico do Brasil, como superintendente do IPHAN, no Rio de Janeiro, e sempre mantive essa verve cultural muito viva. E passada toda essa parte mais executiva da minha vida, agora eu venho me dedicando mais, continuo nesses projetos, mas venho dedicando também tempo à escrita. Então, estou publicando mais em jornais e recebi essa oferta por parte de Montenegro para publicar um livro lá, em idioma sérvio. E é uma história brasileira muito pouco lembrada, inspirada no nosso querido José de Anchieta. E esse contato dos primórdios, da nossa síntese que ocorreu com as nossas tribos tupi-guaranis, e dando-lhes uma leitura pós-colonial e até pós-moderna, que acho que é necessária nos nossos dias.
0: Conta um pouquinho, então, dessa sua fadiga mental, vai? O que você fez nesse livro? O que é um pouco? E outra, por que em sérvio?
2: Sim, foi um convite. Eu recebi o ex-ministro da Cultura e embaixador da República de Montenegro, e na verdade foi um encontro amistoso entre amigos, e ele comentou que eles estavam procurando escritores para serem publicados lá, e que eles apoiariam debuts, né, lançamentos originais de livros, sempre quando fossem lançados lá e no seu idioma. E aí, nesse encontro, né, entre amigos, não foi nada planejado, eu disse que eu tinha. Aí ele disse, olha, tem uma condição, esse manuscrito tem que estar em inglês para facilitar a tradução. E aí eu disse a ele que eu estava justamente escrevendo em inglês, porque a nossa mensagem do Brasil, ela tem que poder fluir ao mundo da maneira mais natural possível. Então eu achei que escrever diretamente em inglês eliminaria alguns obstáculos. E olha, foi uma decisão acertada.
0: E esse encontro lá, vamos falar de Montenegro também, que resultado pode dar?
2: Olha, o resultado foi muito bom, porque foi um encontro de diversos, então você imagina, vieram acadêmicos, escritores de Grécia, República Tcheca, nosso Brasil, de vários países, e cada um veio trazer a narrativa das suas fontes, das suas civilizações, das suas culturas. Foi um mergulho muito profundo. Dá para dizer que a gente tentou escapar de um eixo político e lançou um eixo simbólico, o eixo simbólico das culturas e da ancestralidade. Então, nesse sentido, acho que a nossa aventura jesuítica e tupi-guarani, que vai ser agora publicada em idioma sérvio, ela se encaixou muito bem. O nosso acadêmico grego, ele veio trazer o conceito de bizantinismo, ele vem trazendo toda essa pegada desde os pré-socráticos até mesmo após a queda de Constantinopla e por aí vai. Inclusive, uma das maiores latinistas da Europa estava lá, que vem a ser uma doutora judia de Praga, e fez a história da igreja, muito apreciado, inclusive aqui na Santa Sé. Então foi um encontro de gente muito diversa, muito interessante, e conversas muito enriquecedoras nos nossos dias. É, fala-se muito de diversidade, mas eu acho que a gente escapou do slogan e foi no cerne mesmo da questão.
0: Falando um pouco também de literatura, falamos de composições, da arte da escrita. Temos espaço para isso ainda nos dias de hoje. As pessoas leem e têm a curiosidade de emergir, né, nesse mundo, vamos dizer, não digo paralelo, mas um mundo muito específico.
2: Olha, dá para dar duas respostas aqui. A resposta não é simples, mas a primeira eu acho que você tem que ser criativo no formato. Eu acho que um grande livro de 1000 páginas, com uma linguagem muito hermética, ela obviamente teria uma aceitação menor. Eu tomei a preocupação de fazer capítulos que se sustentam, cada um como uma narrativa em si própria, e de condensar a informação em poucas palavras. Então eu acho que assim, as pessoas não estão mais num ritmo de vida para longas contemplações, mas se você lhes oferecer uma pílula rica, que elas possam encaixar no seu cotidiano, aí eu acho sim que existe uma possibilidade de alcançar um público muito grande, sim. E outra coisa, essa obra escrita, hoje em dia, ela se desdobra em audiovisual, em podcast, como estamos fazendo agora. Ela tem muitos meios de expressão que a tecnologia também permite. Mas, enfim, eu sou de natureza muito otimista, sempre.
0: E qual será a próxima fadiga?
2: A próxima fadiga vai ser aprofundar a parte dos artigos que eu venho escrevendo. A minha especialidade, por assim dizer, são temas que as pessoas já esqueceram. Eu adoro resgatar temas do esquecimento.
0: Por exemplo?
2: Por exemplo, estou para escrever um artigo agora sobre a mulher mais politicamente incorreta de toda a história, a nossa Hildegarda von Bingen. Na sua época ela foi combatida por ter tido uma postura muito forte contra o machismo, contra as convenções, e hoje ela é vista com maus olhos porque ela é uma santa católica, ao mesmo tempo que é moderna. Toda essa parte de comida sem glúten, de dieta holística vem dela. Eu gostaria num próximo artigo. E quanto ao livro, eu já gostaria de entrar já, como esse primeiro livro ele foca mais na parte indígena do Brasil, o próximo, ele já focaria mais no elemento africano. Nós temos relações aqui muito mais complexas e interessantes, né? Lembrando que na corte de Dom João VI, habitavam príncipes africanos na corte. E então a história, não vou dar um spoiler ainda, mas ela vai por aí. Ou seja, diferentes facetas do mesmo lugar, mas sempre tocando aquelas histórias que foram esquecidas.
0: Deixa eu aproveitar, porque eu nunca entrevistei alguém do IFAM.
2: Uhum.
0: Que coisa é o IFAM?
2: É o Instituto do Patrimônio Histórico e Artístico Nacional. Ele é o digamos assim, o licenciador. Ele é o que faz as políticas públicas na área de patrimônio histórico, tanto do patrimônio material, que são os monumentos, que pode ser uma igreja, pode ser uma construção, pode ser uma ponte, pode ser uma estação ferroviária, mas também o patrimônio imaterial, que é uma coisa muito interessante. Nós somos muito ricos em patrimônio imaterial, que são os saberes e fazeres ancestrais transmitidos de geração em geração. Então essa área tem evoluído muito, é uma área muito interessante. Eu não estou mais no IFAM, mas foi mais uma das experiências tantas que eu tive na minha vida, né? Eu já trabalhei em 22 países, né, na parte de cultura. E essa experiência, essa passagem pelo IFAM foi talvez aquilo que me faltava para fechar o círculo. Agora eu posso dizer, né, já com esses cabelos brancos, que eu já fechei os 360 graus.
0: Quanto é difícil a tutela dos bens artísticos no Brasil?
2: Ela é muito difícil. Ela é muito difícil. Não vou dizer. Ela é muito difícil em qualquer lugar do mundo, né? Mas no Brasil nós temos talvez uma falta de consciência ainda. Ou seja, as pessoas querem sempre inovar. O Brasil ele tem muitos anos já sempre querendo apagar o passado para dar um passo ao futuro. Nós temos que, nesse sentido, talvez dar um salto civilizatório, no sentido de incorporar o passado para avançar, e não apagar o passado. Então existe uma coisa quase que filosófica, cultural, na base disso. E, por outro lado, um otimismo burocrático de impor muitas regras, de, às vezes muito bem intencionadas, mas às vezes você também tem que se preocupar com a praxis. Então essa parte da praxis ela tem que ser muito bem avaliada ainda. Não adianta querer e ter uma boa intenção, você tem que pensar na aplicação das regras.
0: Lavo, obrigado pela sua presença e contar um pouquinho também daquilo que você está fazendo agora. E a última pergunta vai exatamente na direção de tudo aquilo que você falava, dessa possibilidade da literatura ser romper barreiras, vamos dizer assim. Você falava que não é um evento político, mas é alguma coisa que talvez possa unir as sociedades, que é a arte.
2: Exatamente. Eu acho que eu não teria palavras para expressar esse pensamento tão bem quanto você, meu irmão. Muito obrigado.
0: Deus abençoe você. Bom retorno à casa, né? Sua esposa também. Bom retorno à casa e bom retorno ao Brasil.
2: Obrigado e um abraço aos nossos ouvintes.
0: Caminhemos juntos com o Papa. 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Mesmo sob forte sol, com temperatura acima dos 35 graus, milhares de fiéis se reuniram na Praça São Pedro para a última audiência geral antes da pausa de verão. Como de costume, no mês de julho são canceladas todas as audiências no Vaticano. O único momento público do Papa é a oração do Ângelus todos os domingos. Leão XIV deu continuidade às catequeses sobre os documentos do Concílio Vaticano II, em particular sobre a Constituição Sacrosanctum Concilium, sobre a liturgia, destacando a influência de Santo Agostinho neste texto.
3: Para i cristiani, prendere parte alla mensa del Signore significa infatti essere formati dalla parola di Dio.
0: Para os cristãos, participar na ceia do Senhor significa, de fato, ser instruídos pela palavra de Deus, alimentar-se à mesa do corpo do Senhor, dar graças a Deus. É ao recebê-lo na sua palavra e na Eucaristia que nos tornamos aquilo que recebemos. Tornamo-nos o corpo cuja cabeça é o Cristo ressuscitado, sentado à direita do Pai, que nos prepara um lugar nos céus.
3: L'Eucaristia è così il sacramento del regno che viene, è il pane del cammino che ci conduce verso la patria celeste, fino al giorno beato in cui Dio sarà tutto in tutti.
0: Assim, explicou o pontífice, a Eucaristia è o sacramento do reino che vem, è o pão do caminho che nos conduz para a pátria celestial. A Eucaristia é a forma do sacrifício espiritual dos cristãos, na medida em que é o caminho da união com Deus e da união recíproca. Ao participarem dela, aprendem a oferecer-se a si mesmos, a adotar o estilo de vida do próprio Senhor Jesus, marcado pela doação gratuita. Essa doação, prosseguiu o Papa, nos faz entrar na dinâmica da unidade, que oferece um poderoso antídoto contra os fermentos de divisão que minam o nosso mundo, as nossas comunidades, as nossas famílias, o nosso coração. Desse modo, quando participamos da missa, somos convidados a ouvir a palavra de Deus e alimentar-nos à mesa do Senhor. A liturgia da palavra e a liturgia eucarística estão intimamente ligadas entre si, a ponto de formarem um só ato de culto.
3: Per quanto riguarda la parola, bisogna ricordare che non si tratta soltanto di acquisire un sapere intellettuale sulle scritture.
0: No que diz respeito à palavra, Leão XIV recordou que não se trata apenas de adquirir um conhecimento intelectual sobre as Escrituras, mas de receber a palavra viva e eficaz, dirigida por Deus a todos e, ao mesmo tempo, a cada um. Palavra que, juntamente com o pão eucarístico, nos nutre e alimenta e nos faz passar da decadência do pecado para a vida nova em Cristo. O Vaticano II pediu que os fiéis fossem bem preparados para receber os tesouros da Bíblia. Fruto da reforma litúrgica foi, portanto, o lecionário, ou seja, o livro que reúne todas as leituras bíblicas para celebrações litúrgicas, de modo a conjugar fidelidade à tradição com a abertura a um progresso legítimo.
3: Cari fratelli e sorelle, attingiamo con fede a questa fonte di vita divina.
0: Queridos irmãos e irmãs, bebamos com fé desta fonte de vida divina e deixemo-nos transformar pelo mistério que celebramos. Foi o apelo de Leão XIV, na conclusão de sua catequese.
3: E lasciamoci trasformare dal mistero che celebriamo.

0: E assim chegamos ao final do nosso Em Romaria desta semana, agradecendo mais uma vez a sua presença. Voltamos na próxima semana com mais um Em Romaria, caminhando juntos neste terceiro milênio.
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2: 6:01.
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4: O trecho do Evangelho de hoje descreve que Jesus entrou em Cafarnaum e aproximou-se então dele um oficial romano suplicando: Senhor, o meu empregado está de cama lá em casa, sofrendo terrivelmente com uma paralisia. Jesus respondeu-lhe: Vou curá-lo. O oficial disse: Senhor, eu não sou digno de que entres em minha casa. Dize uma só palavra e o meu empregado ficará curado, pois eu também sou subordinado e tenho soldados debaixo de minhas ordens. E digo a um: vai, e ele vai, e ao outro: vem, e ele vem, e digo ao meu escravo: faze isto, e ele faz. Quando ouviu isso, Jesus ficou admirado e disse aos que o seguiram: em verdade vos digo, nunca encontrei em Israel alguém que tivesse tanta fé. Então Jesus disse ao oficial: vai e seja feito como tu creste. O que nos ensina este episódio? Uma coisa fica clara: a fé não é propriedade dos que, assim considerados, eleitos. A fé transpõe fronteiras. Jesus, diante da fé do oficial romano, diz que nunca encontrou tanta fé em Israel. Será que Jesus não encontra mais fé hoje fora dos limites das nossas comunidades? Com a bênção do Deus misericordioso, o Pai, o Filho e o Espírito Santo. Amém.
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4: Olá, amigos do Brasil e demais países lusófonos. Está no ar o programa em português da Rádio Vaticano, Vatican News, desta sexta-feira, 26 de junho. Aqui você fica por dentro das últimas notícias do Papa, da Santa Sé e da Igreja no Mundo. Com vocês para conduzir esta transmissão, Túlio Fonseca, e na assessoria técnica temos Damiano Caprio. Preparamos um trecho da Antífona da Comunhão presente na liturgia de hoje para você. Eu sou o bom pastor, eu dou minha vida pelas ovelhas, diz o Senhor. E passamos agora aos destaques do nosso programa de hoje. E nesta sexta-feira teve início no Vaticano o consistório extraordinário conduzido pelo Papa Leão XIV. A primeira atividade foi a Santa Missa. A Igreja nunca toma partido, é para todos, afirmou o Santo Padre em sua homilia. Em seguida, o Papa se dirigiu até a Sala Paulo VI, onde se realiza o consistório, e fez um discurso de abertura aos cardeais. Preciso do apoio de vocês. Peço franqueza e lealdade, pediu Leão XIV. E hoje também teremos o nosso especial foco na história, as grandes civilizações africanas, com o tema A Grande Guerra Africana. E ainda vamos recordar a missa na Basílica de São Pedro com 800 padres no dia da solenidade da Natividade de São João Batista. Fique conosco, o nosso programa está no ar. Olá e seja novamente bem-vindo ao programa produzido pela Redação Brasileira. O Papa Leão XIV, na missa de abertura do consistório na manhã de hoje, convidou os cardeais a oferecerem a Deus as comunidades e os povos que trazem no coração e indicou três orientações para os trabalhos: viver a liberdade da fé, promover a paz na unidade e fortalecer a concórdia na obediência à palavra. Vamos ouvir mais detalhes de como foi esta celebração.
5: Carissimi fratelli, ci siamo radunati attorno all'altare del Signore.
4: Caríssimos irmãos, reunimo-nos em redor do altar do Senhor, junto ao túmulo de São Pedro, para dar início ao consistório. Vindos de todas as partes do mundo, estamos a celebrar esta Eucaristia. Com a nossa vida, ofereçamos a Deus as comunidades e os povos que trazemos no coração, bem como os projetos e as experiências pastorais, alegres e trabalhosas.
5: Experiências pastorais, liete e faticose.
4: Foi com este convite que o Papa Leão XIV iniciou sua homilia na manhã desta sexta-feira, 26 de junho, durante a missa de abertura do consistório extraordinário celebrada na Basílica de São Pedro. Ao longo de dois dias, os cardeais reunidos no Vaticano aprofundam em espírito sinodal temas ligados à vida da Igreja e aos desafios do mundo contemporâneo, refletindo sobre questões como a paz, a implementação do sínodo e a missão evangelizadora. Inspirado nas leituras do dia e na proximidade da solenidade dos santos Pedro e Paulo, o Santo Padre apresentou três orientações para o discernimento dos cardeais.
5: Caríssimi, dalla parola di Dio che abbiamo ascoltato, vorrei trarre alcune indicazioni per il nostro discernimento di questi giorni.
4: O primeiro convite foi a redescobrir a liberdade que nasce da relação com Cristo. Segundo o Papa, o exemplo dos apóstolos Pedro e Paulo recorda que é a comunhão com o Senhor que liberta do pecado e do medo e torna fecunda a missão da Igreja. A Igreja viva é a Igreja que acredita, afirmou Leão XIV, recordando que a fé precede a nossa e pede para ser testemunhada com ardor. Por isso, destacou que anunciar o Evangelho, celebrar os sacramentos e servir o povo de Deus somente produzem frutos quando permanecem enraizados em Cristo, a verdadeira videira. O segundo eixo da reflexão foi dedicado à paz. Diante das tensões internacionais e dos conflitos que atingem a humanidade, o Papa recordou que continuam surgindo iniciativas que promovem a dignidade humana, a justiça e o respeito ao próximo, sinais concretos de esperança. Quando a dignidade da pessoa humana é ferida, observou, toda a humanidade sofre. Por isso, afirmou com firmeza:
5: perciò la guerra non è mai degna dell'uomo e non è mai benedetta da Dio.
4: A guerra nunca é digna do homem e nunca é abençoada por Deus, pois o Criador dotou-nos de inteligência e vontade para resolver os conflitos como seres humanos e não como animais, eventualmente dotados de armas hipertecnológicas.
5: Magari dotate di armi ipertecnologiche.
4: Leão XIV ressaltou ainda que a unidade da família humana precede cada povo e cada estado, e sublinhou: a paz é um dever de justiça, porque somos uma única família humana, uma magnífica humanitas que encontra em Cristo a sua cabeça e redentor. Ao retomar sua encíclica, promulgada em 15 de maio, Magnifica Humanitas, o pontífice afirmou ser necessário prosseguir o caminho indicado por São Paulo VI na construção da civilização do amor, promovendo um desenvolvimento humano integral. Nesse horizonte, acrescentou:
5: la Chiesa non è mai di parte, è per tutti.
4: Ao anunciar o Evangelho, entre alegrias e perseguições, a Igreja nunca toma partido, é para todos, e a cada um dirige a mesma palavra de conversão e salvação.
5: E a ciascuno rivolge l'identica parola di conversione e di salvezza.
4: Como terceira orientação, o Papa convidou os cardeais a viverem a concórdia na obediência, entendida como a escuta da palavra viva, que é Cristo. Segundo ele, é o Espírito Santo que orienta a Igreja, indicando os desafios pastorais, purificando intenções e conduzindo todos no caminho comum. Leão XIV afirmou que a implementação do sínodo convida toda a Igreja a avançar na unidade da fé, na promoção da paz e na obediência à palavra viva, encontrando novas linguagens para anunciar o Evangelho sem perder a sua permanente novidade. Por fim, destacou que a colegialidade episcopal resume a sinodalidade vivida por todo o povo de Deus e dirigiu-se aos cardeais com um pedido de colaboração humilde no exercício do Ministério Petrino.
5: Perciò l'aiuto che potrete darmi nell'esercizio del Ministero Petrino.
4: A ajuda que me podereis prestar no exercício do Ministério Petrino encontra em mim alguém que pede e não alguém que manda. E, efetivamente, a autoridade do primado é própria de quem escuta e só por causa disso guia, de quem aprende e só por causa disso ensina, sempre no seguimento do único mestre, concluiu.
5: Dell'unico maestro.
4: Já no discurso de abertura do consistório, o Papa foi sincero com os cardeais, pedindo apoio forte, explícito e público para que a Igreja continue a anunciar o Evangelho com maior fidelidade, liberdade e credibilidade. A missão, recordou, é a nossa razão de ser. Vamos ouvir Silvonei José.
0: Como podemos ajudar hoje nossas igrejas a anunciar o Evangelho com maior fidelidade, liberdade e credibilidade? Essa foi a pergunta que Leão XIV dirigiu aos cardeais reunidos para o consistório extraordinário em andamento no Vaticano. Depois da Santa Missa na Basílica Vaticana, o pontífice fez seu discurso de abertura na Sala Paulo VI, afirmando que a missão não é uma das muitas tarefas da Igreja, mas sua razão de ser. E é por isso que se torna também o critério que orienta o discernimento. Aprende-se caminhando, ressaltou o Santo Padre, explicando os quatro temas profundamente interligados que guiarão os trabalhos que hoje se iniciam. Não somos guardiões de interesses particulares, recordou, mas discípulos e testemunhas do reino de Deus, chamados a ser em Cristo fermento de fraternidade universal. Quatro temas que convergem na missão da Igreja. O primeiro tema, portanto, é contemplar o mundo no qual a Igreja é chamada a anunciar o Evangelho. Antes de se questionar o que fazer, afirmou, é preciso deter-se diante da realidade, olhando-a com os olhos da fé e deixando-nos questionar pela escuta dos irmãos. Jesus habita os lugares de nossa vida cotidiana e a Igreja é chamada a reconhecer a sua presença. O segundo tema é a reflexão sobre a cultura do poder e a civilização do amor.
5: Molti di voi provengono da terre segnate dalla guerra, dalla violenza, dalla polarizzazione sociale o religiosa.
0: Muitos de vocês vêm de terras marcadas pela guerra, pela violência, pela polarização social ou religiosa. Mas nenhum de nós está alheio às muitas formas de conflito, de opressão e de divisão que hoje atravessam nossas sociedades. Por isso, o discernimento que somos chamados a realizar diz respeito a todos e interpela a missão da Igreja em todos os contextos. Leão XIV indicou a encíclica Magnifica Humanitas, que pode oferecer chaves de interpretação para este tempo. Ao Papa, interessa saber como essas páginas ressoam nas igrejas particulares, através dos questionamentos suscitados, das perspectivas abertas e dos passos sugeridos. O terceiro tema é justamente o aprofundamento dessa encíclica, questionando-se sobre a contribuição que a Igreja pode oferecer para a construção do bem comum.
5: Viviamo in un tempo nel quale cresce la tentazione della frammentazione e prevalgono facilmente interessi particolari.
0: Vivemos em uma época em que cresce a tentação da fragmentação e os interesses particulares prevalecem com facilidade. A doutrina social da Igreja nos lembra que o bem comum não surge espontaneamente, mas exige responsabilidades compartilhadas. Para a Igreja, acrescentou, isso se traduz num estilo sinodal, a serviço da missão do reino, em que as decisões são tomadas e as responsabilidades exercidas com transparência, avaliação e corresponsabilidade. Já o último tema diz respeito à implementação do sínodo.
5: De fronte alle ferite del mondo, alla costruzione del bene comune e alla missione della Chiesa, la sinodalità indica un modo di procedere.
0: Diante das feridas do mundo, da construção do bem comum e da missão da Igreja, a sinodalidade indica um modo de proceder. Ouvir, discernir e assumir juntos a responsabilidade pelas escolhas que o Senhor nos confia. A sinodalidade não é, antes de tudo, um conjunto de procedimentos. Como já tive oportunidade de dizer várias vezes, a sinodalidade é uma atitude, uma abertura, uma disposição para compreender. Leão XIV pediu, então, uma ajuda especial aos cardeais.
5: Il ministero che il Signore mi ha affidato non può essere vissuto da solo. Esso ha bisogno della vostra esperienza, della vostra sapienza pastorale, della vostra conoscenza delle chiese e dei popoli che vi sono affidati.
0: O ministério che o Senhor mi confiou não pode ser vivido sozinho. Ele precisa da experiência de vocês, da sabedoria pastoral de vocês, do conhecimento que têm das igrejas e dos povos que lhes foram confiados. Conto com vocês para que me ajudem a discernir o que o Espírito diz hoje à Igreja. Preciso do apoio de vocês, forte, explícito e público. Preciso sentir-me apoiado por vocês como irmãos. Agradeço-lhes desde já por sua disponibilidade, por sua liberdade interior e por seu amor à Igreja, concluiu o Santo Padre.
5: Affidiamo questi giorni allo Spirito Santo, perché ci renda docili alla sua voce e ci conceda la grazia.
0: Confiamos esses dias ao Espírito Santo para que nos torne dóceis à sua voz e nos conceda a graça de buscar juntos o que melhor serve ao Evangelho e ao bem do povo de Deus.
5: Il bene del popolo di Dio. Grazie.
0: Caminhemos juntos com o Papa. 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
4: E agora Andressa Colê nos traz detalhes da celebração na Basílica de São Pedro com 800 padres na solenidade da Natividade de São João Batista. Vamos ouvir.
1: Um clima de gratidão pairava na Basílica de São Pedro entre os sacerdotes que nos últimos 4 dias viveram uma experiência missionária a partir de Porto São Giorgio, na Itália, andando de 2 em 2, sem dinheiro, para anunciar o Evangelho. Apesar do calor e do cansaço, percebia-se a alegria e a força no rosto. Trata-se de cerca de 800 sacerdotes formados, em sua maioria, nos seminários Redemptoris Mater da América do Norte, Central e também do Sul. No altar da cátedra, na Basílica de São Pedro, na tarde da última quarta-feira, o grande grupo participou de uma missa na solenidade da Natividade de São João Batista, presidida por Dom Javier Del Rio, arcebispo de Arequipa, no Peru. Pela manhã, eles participaram da audiência geral com o Papa e foram, inclusive, saudados pelo pontífice ao final do encontro.
2: Acolgo com afeto os sacerdotes do caminho neocatecumenale.
1: Recebo com carinho os sacerdotes do caminho neocatecumenal vindos de diversos países. Desejo que a oferta diária do sacrifício eucarístico seja, para vocês, um apoio no ministério em favor do povo de Deus.
2: Sia per voi sostegno nel ministero a favor del popolo di Dio.
1: Um dom imenso e uma confirmação na fé ter estado durante a manhã com o Papa, ter recebido a saudação e também celebrar aqui a Eucaristia, destacou na homilia o arcebispo peruano que presidiu a celebração eucarística. Dom Javier dirigiu palavras de esperança, mesmo diante de dificuldades que os sacerdotes possam encontrar ao longo da vida, e também um incentivo ao anúncio do Evangelho. É Deus quem, nesta tarde, dirige a cada um de nós uma palavra irrevogável: Tu és meu servo, lembrou ele, sobre quem manifestarei a minha glória, como se lê na primeira leitura extraída do livro do profeta Isaías. E ele prosseguiu: Deus, com sua palavra, nos confirma em nossa vocação missionária como sacerdotes.

realidade da fé, o Senhor nos torna participantes da vitória de nosso Senhor Jesus Cristo sobre o pecado e a morte. E Dom Del Rio finalizou: essa é a boa nova que somos chamados a levar até os confins da terra. Somos filhos da Igreja e a Igreja conta conosco para a nova evangelização.

Foco na História. Conhecendo melhor o continente africano. Padre José Inácio de Medeiros, do Instituto Histórico Redentorista. A Grande Guerra Africana.

Frequentemente, as guerras ocupam as manchetes de jornais e internet. Sabendo que na atualidade, mais de 40 conflitos ocorrem simultaneamente em nosso planeta. A guerra entre a Rússia e a Ucrânia, por exemplo, ou a guerra entre os Estados Unidos e Irã, e mesmo entre Israel e palestinos, expuseram várias realidades terríveis de uma guerra, como o aumento do número de refugiados, os milhares de feridos, mutilados e mortos, e a destruição de cidades e vilas, como se viu na faixa de Gaza. Mas a guerra mais sangrenta desde a Segunda Guerra Mundial não ocorre na Europa, no Sudeste Asiático e não ocorreu também no Oriente Médio. Este trágico episódio ocorreu na África, mais precisamente na República Democrática do Congo. E suas consequências são sentidas até hoje, pois o país não consegue voltar à normalidade. O conflito conhecido como a Grande Guerra Africana, ou Segunda Guerra do Congo, ocorreu entre os anos de 98 e 2008. O país era um barril de pólvora com mais de 200 grupos étnicos, muitos inimigos entre si. Esta guerra se transformou no mais mortal conflito do mundo desde a Segunda Guerra Mundial, envolvendo 9 nações africanas e mais de 20 grupos armados, causando cerca de 5 milhões de mortes e devastando a conhecida região dos Grandes Lagos. O Congo, conhecido anteriormente como Zaire, possui imensa riqueza mineral, com grandes jazidas de ouro, diamantes e outras matérias-primas fundamentais para as tecnologias globais, sobretudo o coltan, matéria-prima usada na indústria que produz os modernos aparelhos de comunicação. Após ajudar Laurent Désiré Kabila a chegar ao poder em 1997, derrotando Mobutu Sese Seko, que havia governado o país de 1965 a 1997, naquela que ficou conhecida como Primeira Guerra do Congo, Ruanda e Uganda, dois países fronteiriços, foram privados do poder. Laurent Kabila expulsou suas tropas por medo de interferência, desencadeando uma invasão liderada pelos antigos aliados. Esses países invadiram o leste do Congo, buscando reprimir grupos rebeldes hostis aos seus governos que haviam fugido para o país. A República Democrática do Congo recebeu o apoio de Angola, Zimbábue, Namíbia e Chade. Ruanda e Uganda, por sua vez, receberam o apoio de várias milícias rebeldes locais. O conflito rapidamente se transformou em uma guerra por procuração, pois visava

o controle da exploração de recursos. Algumas províncias orientais, especialmente Kyushu do Norte e do Sul, tornaram-se o epicentro de uma violência sem precedentes contra a população civil. A pressão de algumas potências ocidentais, entre elas a Grã-Bretanha, forçou os demais países africanos a sair do Congo, firmando acordos com o governo congolês. A guerra terminou formalmente entre 2002 e 2003, graças aos acordos internacionais de paz, incluindo o chamado Acordo de Pretória, na África do Sul. Apesar disto, diversos grupos armados continuaram a espalhar o caos e o terror no interior do país. Para completar este caldeirão de instabilidade, o presidente Joseph Kabila, que deveria deixar o governo no final de 2016, realizando eleições gerais, não cumpriu sua palavra. Um novo acordo político foi feito, acertando sua permanência no poder, e novas eleições foram marcadas para o final de 2018. A transição de poder no Congo aconteceu em janeiro de 2019, quando um novo presidente tomou posse após vencer eleições marcadas por muitos casos de violência e com resultado contestado por Joseph Kabila, que foi assassinado em 2021. A Grande Guerra Africana causou a morte de cerca de 5 milhões de pessoas. E apenas para se ter uma ideia, a guerra na Síria, que durou muito mais tempo, provocou, por exemplo, cerca de 500 mil mortes. Apesar dos acordos, a estabilidade de longo prazo nunca foi alcançada, porque tensões geopolíticas e exploração ilegal de recursos continuam a acontecer e continuam a alimentar a violência.

0: E o programa em português da Rádio Vaticano, Vatican News, desta sexta-feira, 26 de junho, vai ficando por aqui. Agradecemos, como sempre, a sua companhia e a sua sintonia. E nos encontramos amanhã, neste mesmo horário. Até lá!
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2: 6 horas e 34 minutos.
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3: O Clube do Ouvinte, RU, Nossa Senhora de Guadalupe, traz até você a Oração do Rosário.
5: Em nome do Pai, do Filho e do Espírito Santo. Amém. Oferecimento do Santo Terço. Divino Jesus, nós vos oferecemos este rosário que vamos rezar, contemplando os mistérios de vossa redenção. Concedei-nos, por intercessão de Maria, vossa Mãe Santíssima, a quem nos dirigimos, as virtudes que nos são necessárias para bem rezá-lo e a graça de ganhar as indulgências anexas a esta santa devoção. Creio em Deus Pai, Todo-Poderoso, Criador do céu e da terra, e em Jesus Cristo, seu único Filho, nosso Senhor, que foi concebido pelo poder do Espírito Santo, nasceu da Virgem Maria, padeceu sob Pôncio Pilatos, foi crucificado, morto e sepultado, desceu à mansão dos mortos, ressuscitou ao terceiro dia, subiu aos céus, está assentado à direita de Deus Pai Todo-Poderoso, donde há de vir a julgar os vivos e os mortos. Creio no Espírito Santo, na Santa Igreja Católica, na comunhão dos santos, na remissão dos pecados, na ressurreição da carne, na vida eterna. Amém.
6: Pai nosso que estais no céu, santificado seja o vosso nome. Venha a nós o vosso reino. Seja feita a vossa vontade, assim na terra como no céu.
7: O pão nosso de cada dia nos dai hoje. Perdoai as nossas ofensas,

0: Ave Maria, cheia de graça, o Senhor é convosco, bendita sois vós entre as mulheres, e bendito é o fruto do vosso ventre, Jesus.
1: Santa Maria, Mãe de Deus, rogai por nós, pecadores, agora e na hora de nossa morte. Amém.
0: Ave Maria, cheia de graça, o Senhor é convosco, bendita sois vós entre as mulheres, e bendito é o fruto do vosso ventre, Jesus.
1: Santa Maria, Mãe de Deus, rogai por nós, pecadores, agora e na hora de nossa morte. Amém.
0: Ave Maria, cheia de graça, o Senhor é convosco, bendita sois vós entre as mulheres, e bendito é o fruto do vosso ventre, Jesus.
1: Santa Maria, Mãe de Deus, rogai por nós, pecadores, agora e na hora de nossa morte. Amém.
2: Glória ao Pai, ao Filho e ao Espírito Santo.
1: Como era no princípio, agora e sempre. Amém.
0: Contemplamos os mistérios gozosos. No primeiro mistério, contemplamos a anunciação do arcanjo São Gabriel à Nossa Senhora. Pai nosso que estais no céu, santificado seja o vosso nome. Venha a nós o vosso reino, seja feita a vossa vontade, assim na terra como no céu.
1: O pão nosso de cada dia nos dai hoje, perdoai as nossas ofensas, assim como nós perdoamos a quem nos tem ofendido. E não nos deixeis cair em tentação, mas livrai-nos do mal. Amém.
0: Ave Maria, cheia de graça, o Senhor é convosco. Bendita sois vós entre as mulheres, e bendito é o fruto do vosso ventre, Jesus.
1: Santa Maria, Mãe de Deus, rogai por nós, pecadores, agora e na hora de nossa morte. Amém.
0: Ave Maria, cheia de graça, o Senhor é convosco. Bendita sois vós entre as mulheres, e bendito é o fruto do vosso ventre, Jesus.
1: Santa Maria, Mãe de Deus,
0: rogai por nós, pecadores, agora e na hora de nossa morte. Amém. Ave Maria, cheia de graça, o Senhor é convosco. Bendita sois vós entre as mulheres, e bendito é o fruto do vosso ventre, Jesus.
1: Santa Maria, Mãe de Deus, rogai por nós, pecadores, agora e na hora de nossa morte. Amém.
0: Ave Maria, cheia de graça, o Senhor é convosco. Bendita sois vós entre as mulheres, e bendito é o fruto do vosso ventre, Jesus.
1: Santa Maria, Mãe de Deus, rogai por nós, pecadores, agora e na hora de nossa morte. Amém.
0: Ave Maria, cheia de graça, o Senhor é convosco. Bendita sois vós entre as mulheres, e bendito é o fruto do vosso ventre, Jesus.
1: Santa Maria, Mãe de Deus, rogai por nós, pecadores, agora e na hora de nossa morte. Amém.
0: Ave Maria, cheia de graça, o Senhor é convosco. Bendita sois vós entre as mulheres, e bendito é o fruto do vosso ventre, Jesus.
1: Santa Maria, Mãe de Deus, rogai por nós, pecadores, agora e na hora de nossa morte. Amém.
0: Ave Maria, cheia de graça, o Senhor é convosco. Bendita sois vós entre as mulheres, e bendito é o fruto do vosso ventre, Jesus.
1: Santa Maria, Mãe de Deus, rogai por nós, pecadores, agora e na hora de nossa morte. Amém.
0: Ave Maria, cheia de graça, o Senhor é convosco. Bendita sois vós entre as mulheres, e bendito é o fruto do vosso ventre, Jesus.
1: Santa Maria, Mãe de Deus, rogai por nós, pecadores, agora e na hora de nossa morte. Amém.
0: Ave Maria, cheia de graça, o Senhor é convosco. Bendita sois vós entre as mulheres, e bendito é o fruto do vosso ventre, Jesus.
1: Santa Maria, Mãe de Deus, rogai por nós, pecadores, agora e na hora de nossa morte. Amém.
0: Ave Maria, cheia de graça, o Senhor é convosco. Bendita sois vós entre as mulheres, e bendito é o fruto do vosso ventre, Jesus.
1: Santa Maria, Mãe de Deus, rogai por nós, pecadores, agora e na hora de nossa morte. Amém.
0: Glória ao Pai, ao Filho e ao Espírito Santo.
1: Como era no princípio, agora e sempre. Amém.
0: Ó bom Jesus, perdoai-nos, livrai-nos do fogo do inferno, levai as almas todas para o céu e socorrei principalmente as que mais precisarem.
2: No segundo mistério, contemplamos a visita de Nossa Senhora à sua prima Santa Isabel. Pai nosso que estais no céu, santificado seja o vosso nome. Venha a nós o vosso reino, seja feita a vossa vontade, assim na terra como no

0: Ave Maria, cheia de graça, o Senhor é convosco. Bendita sois vós entre as mulheres, e bendito é o fruto do vosso ventre, Jesus.
1: Santa Maria, Mãe de Deus, rogai por nós, pecadores, agora e na hora de nossa morte. Amém.
0: Ave Maria, cheia de graça, o Senhor é convosco. Bendita sois vós entre as mulheres, e bendito é o fruto de vosso ventre, Jesus.
1: Santa Maria, Mãe de Deus, rogai por nós, pecadores, agora e na hora de nossa morte. Amém.
0: Ave Maria, cheia de graça, o Senhor é convosco. Bendita sois vós entre as mulheres, e bendito é o fruto do vosso ventre, Jesus.
1: Santa Maria, Mãe de Deus, rogai por nós, pecadores, agora e na hora de nossa morte. Amém.
0: Ave Maria, cheia de graça, o Senhor é convosco. Bendita sois vós entre as mulheres, e bendito é o fruto do vosso ventre, Jesus.
1: Santa Maria, Mãe de Deus, rogai por nós, pecadores, agora e na hora de nossa morte. Amém.
0: Ave Maria, cheia de graça, o Senhor é convosco. Bendita sois vós entre as mulheres, e bendito é o fruto do vosso ventre, Jesus.
1: Santa Maria, Mãe de Deus, rogai por nós, pecadores, agora e na hora de nossa morte. Amém.
0: Ave Maria, cheia de graça, o Senhor é convosco. Bendita sois vós entre as mulheres, e bendito é o fruto de vosso ventre, Jesus.
1: Santa Maria, Mãe de Deus, rogai por nós, pecadores, agora e na hora de nossa morte. Amém.
0: Ave Maria, cheia de graça, o Senhor é convosco. Bendita sois vós entre as mulheres, e bendito é o fruto do vosso ventre, Jesus.
1: Santa Maria, Mãe de Deus, rogai por nós, pecadores, agora e na hora de nossa morte. Amém.
0: Ave Maria, cheia de graça, o Senhor é convosco. Bendita sois vós entre as mulheres, e bendito é o fruto do vosso ventre, Jesus.
1: Santa Maria, Mãe de Deus, rogai por nós, pecadores, agora e na hora de nossa morte. Amém.
0: Ave Maria, cheia de graça, o Senhor é convosco. Bendita sois vós entre as mulheres, e bendito é o fruto do vosso ventre, Jesus.
1: Santa Maria, Mãe de Deus, rogai por nós, pecadores, agora e na hora de nossa morte. Amém.
0: Ave Maria, cheia de graça, o Senhor é convosco. Bendita sois vós entre as mulheres, e bendito é o fruto do vosso ventre, Jesus.
1: Santa Maria, Mãe de Deus, rogai por nós, pecadores, agora e na hora de nossa morte. Amém.
0: Glória ao Pai, ao Filho.

0: levadas para o céu, e socorrei-as, principalmente as que mais precisarem.
1: No terceiro mistério, contemplamos o nascimento de Jesus Cristo na pobre gruta em Belém. Pai nosso que estais no céu, santificado seja o vosso nome. Venha a nós o vosso reino, seja feita a vossa vontade, assim na terra como no céu.
0: Dia nos dai hoje, perdoai as nossas ofensas, assim como nós perdoamos a quem nos tem ofendido. E não nos deixeis cair em tentação, mas livrai-nos do mal. Amém.
1: Ave Maria, cheia de graça, o Senhor é convosco. Bendita sois vós entre as mulheres, e bendito é o fruto do vosso ventre, Jesus. Mãe de Deus, rogai por nós, pecadores, agora e na hora de nossa morte. Amém. Ave Maria, cheia de graça, o Senhor é convosco. Bendita sois vós entre as mulheres, e bendito é o fruto do vosso ventre, Jesus. Maria, Mãe de Deus, rogai por nós, pecadores, agora e na hora de nossa morte. Amém. Ave Maria, cheia de graça, o Senhor é convosco. Bendita sois vós entre as mulheres, e bendito é o fruto do vosso ventre, Jesus. Mãe de Deus, rogai por nós, pecadores, agora e na hora de nossa morte. Amém. Ave Maria, cheia de graça, o Senhor é convosco. Bendita sois vós entre as mulheres, e bendito é o fruto do vosso ventre, Jesus. Maria, Mãe de Deus, rogai por nós, pecadores, agora e na hora de nossa morte. Amém. Ave Maria, cheia de graça, o Senhor é convosco. Bendita sois vós entre as mulheres, e bendito é o fruto do vosso ventre, Jesus.
0: Santa Maria, Mãe de Deus, rogai
1: por nós, pecadores, agora e na hora de nossa morte. Amém. Ave Maria, cheia de graça, o Senhor é convosco. Bendita sois vós entre as mulheres, e bendito é o fruto do vosso ventre, Jesus.
0: Santa Maria,
1: Mãe de Deus, rogai por nós, pecadores, agora e na hora de nossa morte. Amém. Ave Maria, cheia de graça, o Senhor é convosco. Bendita sois vós entre as mulheres, e bendito é o fruto do vosso ventre, Jesus.
0: Santa Maria,
1: Mãe de Deus, rogai por nós, pecadores, agora e na hora de nossa morte. Amém. Ave Maria, cheia de graça, o Senhor é convosco. Bendita sois vós entre as mulheres, e bendito é o fruto do vosso ventre, Jesus.
0: Santa Maria,
1: Mãe de Deus, rogai por nós, pecadores, agora e na hora de nossa morte. Amém. Ave Maria, cheia de graça, o Senhor é convosco. Bendita sois vós entre as mulheres, e bendito é o fruto do vosso ventre, Jesus.
0: Santa Maria,
1: Mãe de Deus, rogai por nós, pecadores, agora e na hora de nossa morte. Amém. Ave Maria, cheia de graça, o Senhor é convosco. Bendita sois vós entre as mulheres, e bendito é o fruto do vosso ventre, Jesus.
0: Santa Maria,
1: Mãe de Deus, rogai por nós, pecadores, agora e na hora de nossa morte. Amém. Glória ao Pai, ao Filho e ao Espírito Santo. No princípio, agora e sempre. Amém. Ó bom Jesus, perdoai-nos, livrai-nos do fogo do inferno, levai as almas todas para o céu,
0: e socorrei principalmente as que mais precisarem.
2: No quarto mistério, contemplamos a apresentação de Jesus no templo e a purificação de Nossa Senhora. Pai nosso que estais no céu, santificado seja o vosso nome. Venha a nós o vosso reino. Seja feita a vossa vontade, assim na terra como no céu.
0: O pão nosso de cada dia nos dai hoje. Perdoai as nossas ofensas,

0: Maria, cheia de graça, o Senhor é convosco. Bendita sois vós entre as mulheres, e bendito é o fruto do vosso ventre, Jesus.
1: Santa Maria, Mãe de Deus, rogai por nós, pecadores, agora e na hora de nossa morte. Amém.
0: Ave Maria, cheia de graça, o Senhor é convosco. Bendita sois vós entre as mulheres, e bendito é o fruto do vosso ventre, Jesus.
1: Santa Maria, Mãe de Deus, rogai por nós, pecadores, agora e na hora de nossa morte. Amém.
0: Ave Maria, cheia de graça, o Senhor é convosco. Bendita sois vós entre as mulheres, e bendito é o fruto de vosso ventre, Jesus.
1: Santa Maria, Mãe de Deus, rogai por nós, pecadores, agora e na hora de nossa morte. Amém.
0: Ave Maria, cheia de graça, o Senhor é convosco. Bendita sois vós entre as mulheres, e bendito é o fruto do vosso ventre, Jesus.
1: Santa Maria, Mãe de Deus, rogai por nós, pecadores, agora e na hora de nossa morte. Amém.
0: Ave Maria, cheia de graça, o Senhor é convosco. Bendita sois vós entre as mulheres, e bendito é o fruto do vosso ventre, Jesus.
1: Santa Maria, Mãe de Deus, rogai por nós, pecadores, agora e na hora de nossa morte. Amém.
0: Ave Maria, cheia de graça, o Senhor é convosco. Bendita sois vós entre as mulheres, e bendito é o fruto do vosso ventre, Jesus.
1: Santa Maria, Mãe de Deus, rogai por nós, pecadores, agora e na hora de nossa morte. Amém.
0: Ave Maria, cheia de graça, o Senhor é convosco. Bendita sois vós entre as mulheres, e bendito é o fruto do vosso ventre, Jesus.

0: Maria, cheia de graça, o Senhor é convosco. Bendita sois vós entre as mulheres, e bendito é o fruto de vosso ventre, Jesus.
1: Santa Maria, Mãe de Deus, rogai por nós, pecadores, agora e na hora de nossa morte. Amém.
0: Ave Maria, cheia de graça, o Senhor é convosco. Bendita sois vós entre as mulheres, e bendito é o fruto do vosso ventre, Jesus.
1: Santa Maria, Mãe de Deus, rogai por nós, pecadores, agora e na hora de nossa morte. Amém.
0: Ave Maria, cheia de graça, o Senhor é convosco. Bendita sois vós entre as mulheres, e bendito é o fruto do vosso ventre, Jesus.
1: Santa Maria, Mãe de Deus, rogai por nós, pecadores, agora e na hora de nossa morte. Amém.
0: Glória ao Pai, ao Filho e ao Espírito Santo.
1: Como era no princípio, agora e sempre. Amém.
0: Ó meu Jesus, perdoai-nos, livrai-nos do fogo do inferno, levai as almas todas para o céu e socorrei principalmente as que mais precisarem.
2: No quinto mistério, contemplamos o menino Jesus perdido, encontrado no templo, entre os doutores. Pai nosso que estais no céu, santificado seja o vosso nome. Venha a nós o vosso reino, seja feita a vossa vontade, assim na terra como no céu. Cada dia nos dai hoje, perdoai as nossas ofensas, assim como nós perdoamos a quem nos tem ofendido. E não nos deixeis cair em tentação, mas livrai-nos do mal. Amém. Ave Maria, cheia de graça, o Senhor é convosco. Bendita sois vós entre as mulheres, e bendito é o fruto do vosso ventre, Jesus.
1: Santa Maria, Mãe de Deus,
2: rogai por nós, pecadores, agora e na hora de nossa morte. Amém. Ave Maria, cheia de graça, o Senhor é convosco. Bendita sois vós entre as mulheres, e bendito é o fruto do vosso ventre, Jesus.
1: Santa Maria,
2: e a Mãe de Deus, rogai por nós, pecadores, agora e na hora de nossa morte. Amém. Ave Maria, cheia de graça, o Senhor é convosco. Bendita sois vós entre as mulheres, e bendito é o fruto do vosso ventre, Jesus.
1: Santa Maria,
2: e a Mãe de Deus, rogai por nós, pecadores, agora e na hora de nossa morte. Amém. Ave Maria, cheia de graça, o Senhor é convosco. Bendita sois vós entre as mulheres, e bendito é o fruto do vosso ventre, Jesus.
1: Santa Maria,
2: e a Mãe de Deus, rogai por nós, pecadores, agora e na hora de nossa morte. Amém. Ave Maria, cheia de graça, o Senhor é convosco. Bendita sois vós entre as mulheres, e bendito é o fruto do vosso ventre, Jesus.
1: Santa Maria,
2: Mãe de Deus, por nós, pecadores, agora e na hora de nossa morte. Amém. Ave Maria, cheia de graça, o Senhor é convosco. Bendita sois vós entre as mulheres, e bendito é o fruto do vosso ventre, Jesus.
1: Santa Maria,
2: e a Mãe de Deus, rogai por nós, pecadores, agora e na hora de nossa morte. Amém. Ave Maria, cheia de graça, o Senhor é convosco. Bendita sois vós entre as mulheres, e bendito é o fruto do vosso ventre, Jesus.
1: Santa Maria,
2: Mãe de Deus, rogai por nós, pecadores, agora e na hora de nossa morte. Amém. Ave Maria, cheia de graça, o Senhor é convosco. Bendita sois vós entre as mulheres, e bendito é o fruto do vosso ventre, Jesus.
1: Santa Maria,
2: e a Mãe de Deus, rogai por nós, pecadores, agora e na hora de nossa morte. Amém. Ave Maria, cheia de graça, o Senhor é convosco. Bendita sois vós entre as mulheres, e bendito é o fruto do vosso ventre, Jesus.
1: Santa Maria,
2: Mãe de Deus, rogai por nós, pecadores, agora e na hora de nossa morte. Amém. Ave Maria, cheia de graça, o Senhor é convosco. Bendita sois vós entre as mulheres, e bendito é o fruto do vosso ventre, Jesus.
1: Santa Maria,
2: Mãe de Deus, rogai por nós, pecadores, agora e na hora de nossa morte. Amém. Glória ao Pai, ao Filho e ao Espírito Santo.
1: Como
2: era no princípio, agora e sempre. Amém. Ó bom Jesus, doai-nos, livrai-nos do fogo do inferno. Levai as almas todas para o céu
1: e socorrei principalmente as que mais precisarem.
2: Agradecimento. Infinitas graças vos damos, soberana Rainha, pelos benefícios que todos os dias recebemos de vossas mãos liberais. Dignai-vos agora e para sempre tomar-nos debaixo de vosso poderoso amparo. E em vosso louvor vos saudamos cantando uma salve, Rainha.

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2: 7:05.
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1: 7:32.
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1: 8 horas.

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0: dia, são 8 horas e 13 minutos e começa o programa Palavra Viva, programa de leigos consagrados da comunidade Fonte Nova, e vamos estar ligados com vocês até as 9 da manhã. E um grande bom dia, né? Um dia friozinho hoje, né? Mas a gente tem que ter alegria, né? Alegria de estarmos vivendo em Cristo, vivendo da palavra, né? Alegria de estarmos reunidos, mais um sábado, né? Mais um sábado de Maria, onde a gente se reúne para proclamar a palavra, né? Para partilhar da palavra. Coisa bem boa, né? A gente está vivo, né? A gente tem que louvar e agradecer a Deus por tantas coisas que o Senhor tem nos dado, né? Até mesmo, às vezes, pelas doenças que vêm na nossa família, vêm na nossa casa. A gente tem que louvar e agradecer a Deus e pedir a Deus que Ele vai nos libertando de tudo isso, né? Que Ele vai nos curando, que Ele vai nos tocando no nosso coração, que as enfermidades vêm do nosso coração machucado, ferido, endurecido, e a gente deixa essas coisas ruins entrar. Mas hoje a gente vai pedir essa alegria, né? Alegria de vivermos em Cristo, de sermos felizes, felizes porque temos essa palavra que nos guia, que nos dá uma orientação durante toda a semana, né? Então que a gente possa ficar ligadinho até as 9 horas da manhã, não desliga, né? Fica aí durante a oração, durante a música, durante a palavra, da partilha principalmente, né? A partilha é uma coisa tão boa, né? Que a gente pode partilhar daquilo que a gente entendeu e daquilo que Cristo quer para nós, para nossa semana, né? Mais uma semana louvando e agradecendo a Deus. Já vou passar aqui o nosso contato para você que quer estar ligadinho conosco, quer estar fazendo pedido de oração ou quer partilhar conosco da palavra que vai ser proclamada daqui a pouquinho. 999-37-3882. 999-37-3882. E hoje a nossa pergunta, já vou passar aqui bem cedinho agora já no inicinho ali para você já pensando, né? Você é uma pessoa feliz? Você é uma pessoa feliz? Bom dia, Karina.
1: Bom dia, Ana. Bom dia, toda a mesa, todos os ouvintes de casa. Que alegria, né? Mais um sábado, estarmos juntos em oração para buscar essa felicidade, né? Que essa pergunta já nos remete. Porque só em Jesus, né, a gente encontra aquela felicidade que não passa. Né? As outras alegrias passam, né? Mas olhando com os olhos de Deus, a gente encontra alegrias que permanecem, né? Desde agora na nossa vida, né? E que perdura para a eternidade. Então, que bom estar juntos nessa caminhada mais uma vez.
0: Bom dia, Andréia.
2: Bom dia, Aninha. Bom dia a todos, né, que nos escutam, estão aqui também. É uma alegria, estar aqui hoje, né? E pedir a presença, assim, de Nossa Senhora, né? Que seja conosco também nesse programa, nos abençoe, quem está em casa também. Avisando que eu estou aqui aguardando, né? O seu comentário, né? A respeito não só dessa pergunta, né? O que daqui a pouquinho teremos, assim, a partilha da palavra. Que participe conosco. Estou aqui aguardando o seu nome para lhe dar um bom dia também especial.
0: E a gente fica muito feliz porque cada vez tem mais pessoas participando, né? Tem mais pessoas entrando aí, né? Dando seu bom dia. E a gente fica muito feliz, né? Porque está partilhando da palavra conosco, né? E está partilhando não só conosco, né? Até com as pessoas, aquelas que precisam escutar a palavra, né? Precisam ter um entendimento da palavra. Ah, eu não entendi assim, mas uma entende diferente da outra, né? E tudo se completa, vai se completando, né? Coisa boa, né? Isso,
2: exatamente,
0: né?
2: Exatamente, vai indicando, né? Para que um indique para o outro, né, Ninha?
0: Sim.
2: Comenta ali, liga o telefone aí, né? A gente até nem fala tanto, né? Acorde alguém, né? Sei que agora no frio está mais difícil acordar, mas...
0: É, hoje o padre ainda falava na homilia, né? Que a gente precisa, a gente é curado, né? Para espalhar, né? Para tantas outras pessoas que precisam ser curadas de tantas coisas, né? Bom dia, Otávio.
3: Bom dia, mesa. Bom dia a todos vocês. Bom dia, Leonir, caríssimo. Bom dia, Pelotas. Bom dia, Rio Grande do Sul. Bom dia, Brasil, onde está chegando as ondas dessa rádio. Pela internet, a gente sabe que tem estudantes aqui de Pelotas que vão para outros países. Você que está no campo agora, aquele campo deve estar branco de geada, como é o Rio Grande do Sul, né? Você que está no Uruguai. Quantas vezes já me falaram que as ondas da rádio, às vezes, vez por outra, chega no Uruguai. Nós nem imaginamos onde estão chegando as ondas dessa rádio agora, né? Onde estão chegando pela internet, onde as pessoas... No Canadá, tem muito estudante aqui de Pelotas. Então, nós queremos dar esse bom dia com toda alegria, porque hoje nós vamos falar de felicidade, da verdadeira felicidade, de como é bom encontrá-la. Todos nós buscamos, né? Todo ser humano busca ser feliz. E há um lugar onde ela está. Então, acorde alguém para que a gente possa, nesse grande grupo de oração aqui, que tem... Estamos nós aqui, mas a gente tem certeza, tem muito intercessor em casa rezando por nós agora, né? Muitas pessoas ali ligadinhas com o radinho, como eu. Quando vocês estão aqui, eu estou em casa, eu ligo meu radinho lá. Eu não sou da internet, né? Eu gosto do rádio. Então, eu ligo o radinho lá, a André diz, bota no Face. Mas eu gosto do radinho, né? Então, como é bom, seja no rádio, pelo Face, aonde você está, né? Uma vez uma pessoa nos ligou da boleia do caminhão. Nem conhecia o programa, ligou na Providência, ficou escutando o programa, ligou para nós aqui para dizer que estava muito tocado, que estava com saudade da família. Então é assim, né, Ana? A gente vai chegando, matando a saudade de uns, acariciando o coração de outros, trazendo a memória a Jesus. Às vezes a pessoa se afastou da igreja, por alguns motivos da vida, dos reveses da vida, mas quando ouve a palavra de Deus, dá saudade de voltar para casa do Pai. Como é bom ouvir a palavra de Deus, né, Aninha?
0: É verdade. Nós temos um caminhoneiro que escuta nosso programa todos os sábados.
3: É mesmo?
0: Temos um caminhoneiro. Não lembrei o nome dele agora, me fugiu o nome dele, né? Mas o esposo da Tati, né? Ele escuta todos os sábados. Diz que ele adora o programa, né? Então ele disse, é nosso ouvinte assíduo, né? Coisa boa, né?
3: É isso. Deus é bom demais.
2: Grande abraço, então, pro nosso amigo ele.
0: E que a gente possa, né, preparar o nosso coração, né? Assim como a gente prepara, né, a palavra aqui, né, a gente se prepara para sair de casa, né, a gente prepara lá, né, bota a nossa veste bem quentinha porque tá frio, a gente toma o nosso cafezinho, prepara o nosso chimarrão, assim nós preparamos o nosso coração para receber a palavra de Deus, essa palavra que nos alimenta, essa palavra que nos fortalece. Não sei de onde você está neste momento, mas Deus sabe onde você está, porque Ele te conhece, Ele te sonda. Basta você abrir o coração e deixar que ele entre, né? Pega teu chimarrão, teu cafezinho, vamos escutar essa música para preparar o nosso coração.

0: no Salmo 94, do 1 ao 3. Salmo 94, do 1 ao 3. Vinde, manifestemos nossa alegria ao Senhor. Aclamemos o rochedo de nossa salvação. Apresentemo-nos diante dele com louvores. Cantemos-lhes alegres cânticos. Porque o Senhor é um Deus imenso, um rei que ultrapassa todos os deuses. Apresentemo-nos diante dele com louvores e cantemos-lhes alegres cânticos. Que nós possamos pedir ao Senhor que ele venha adentrar na nossa vida, na nossa casa. Quantas coisas a gente tem para entregar para ele, muitas vezes o nosso coração está fechado, está abalado. Essa música maravilhosa que a Karina cantava, né? Segue além. Segue além e peça para o Senhor. Senhor, eu quero uma mudança na minha vida. Eu quero que a minha casa mude. Eu quero ser uma pessoa feliz, uma pessoa alegre. Sei que tenho tantas coisas para passar junto contigo, Senhor Jesus. Mas tenho certeza que onde tu estiver segurando da minha mão, Senhor, eu consigo passar por tantas coisas, por tantas dificuldades, por tantas barreiras. Mas contigo, Senhor, eu vou estar livre. Eu vou ser uma pessoa feliz, uma pessoa alegre. Eu vou vencer todas essas barreiras, Senhor Jesus. Que é barreiras da decepção. É barreira, Senhor, da doença, das mágoas. Quantas coisas temos para vencer. E o Senhor hoje nos convida. Segue além. Vá em frente. Não desista. Vem ser feliz, mas vem ser feliz comigo. Hoje eu estou aqui com meu coração aberto para que tu te abras, para que tu chegues mais perto de mim, para que tu me busque numa santa missa, para que tu me busque numa oração. Quanta coisa a gente tem para entregar para o Senhor, quanta mudança a gente precisa, quantas dores, quantas feridas. Não sei o que você tem passado, mas o Senhor sabe, o Senhor te conhece. Ele sabe o que precisa mudar na tua vida, o que precisa mudar na tua casa, na tua família. E muitas vezes tem que começar por nós, aqueles que são mais sofridos, mais doentes, para abrir o nosso coração e que nós possamos levar essa nossa abertura de coração para aqueles que estão ainda fechados, endurecidos. Precisamos aquebrantar tudo isso nos corações. E hoje eu te convido, meu irmão, abre o teu coração. Segue além e vai, peça para o Senhor. O que, que está acontecendo na tua vida neste momento? O que, que está acontecendo na tua família, na tua casa, no teu trabalho? Quantas coisas a gente tem para pedir ao Senhor, para que Ele transforme tantas mágoas, tanta tristeza em alegria. Alegria de vivermos em Cristo. Alegria de buscarmos todos os dias. Senhor, neste momento eu te peço, Senhor, vai sobre cada um, Senhor Jesus, que neste momento escuta pela rádio, Senhor Jesus, cada um que nos assiste pelo Facebook, Senhor, e que toque nos corações, Senhor Jesus, nesses corações que estão frios, como nesse dia de hoje, frio, Senhor, mas para que tu possa aquecer, Senhor, aquecer esses corações com a tua alegria, com a tua felicidade, com a tua palavra, Senhor, a palavra que nos aquece o nosso coração, a palavra que nos deixa, Senhor Jesus, pessoas alegres, pessoas que brilham, Senhor Jesus, só de quando olham para as outras. Que hoje, Senhor Jesus, este povo, Senhor Jesus, que está adormecido, este povo que está cansado, Senhor Jesus, possa sentir a alegria de ser feliz, Senhor. Peço, Senhor Jesus, que tu passe pelos hospitais, que tu passe pelas creches, Senhor Jesus, pelos presídios, tantas pessoas precisando, Senhor Jesus, que estão em casa acamadas, Senhor Jesus, precisando dessa palavra neste dia de hoje. Eu te peço, Senhor, envia teu Espírito Santo neste momento, nesses locais que precisam ser acolhidos, que precisam, Senhor Jesus, do teu amor. Que hoje seja derramado, Senhor, a tua graça, a tua glória, Senhor, sobre cada um dos teus filhos amados, Senhor Jesus. Glória ao Pai, ao Filho e ao Espírito Santo, como era no princípio, agora e sempre. Amém. Para a gente ser feliz, a gente precisa escutar Deus, né, Otávio? Que a nossa felicidade vem de Deus.
1: Muito bem, Ana. Esse é o segredo, né? de nós termos uma vida feliz. Nós vamos ver isso à luz da palavra de Deus, aquilo que o próprio Senhor nos ensina. É preciso que nós aprendamos as coisas. Tudo na vida a gente aprende, né? A gente aprende a falar, a gente aprende a caminhar, a gente aprende a brincar, a gente aprende a nos relacionar com as pessoas, a obedecer, tudo. E também a fé se aprende. Você sabia disso? A fé cresce conforme nós vamos aprendendo a palavra de Deus. Então vamos pedir a graça de ouvir bem, de acolher no coração essa palavra. Eis que estou à porta e bato. Se abrires, cearei contigo. Como Jesus fala bonito, né? Cear comigo, nossa. E nós gostamos de tomar um bom café, de comer, né? Então, Jesus sabe falar com a gente mesmo, né? Vamos pedir essa graça? Pelo sinal da Santa Cruz, livrai-nos Deus nosso Senhor dos nossos inimigos. Em nome do Pai, do Filho e do Espírito Santo.
0: Amém.
1: Então a palavra para nós hoje está lá, se André quiser passar. Lucas, capítulo 1, versículo 26. Lucas, capítulo 1, versículo 26. Vamos descobrir agora o segredo da felicidade aqui, então. Quando Isabel estava no sexto mês, o anjo Gabriel foi enviado por Deus a uma cidade da Galiléia, chamada Nazaré, a uma virgem prometida em casamento a um homem de nome José, da casa de Davi. A virgem se chamava Maria. O anjo entrou onde ela estava e disse: alegra-te, cheia de graça, o Senhor está contigo. Ela perturbou-se com estas palavras e começou a pensar qual seria o significado dessa saudação. O anjo então disse: não tenhas medo, Maria. Encontraste graça junto a Deus. Conceberás e darás à luz a um filho, e lhe porás o nome de Jesus. Ele será grande, será chamado Filho do Altíssimo, e o Senhor Deus lhe dará o trono de Davi, seu pai. Ele reinará para sempre sobre a descendência de Jacó, e o seu reino não terá fim. Maria então perguntou ao anjo: como acontecerá isso, se eu não conheço o homem? O anjo respondeu: o Espírito Santo descerá sobre ti, e o poder do Altíssimo te cobrirá com a sua sombra. Por isso, aquele que vai nascer será chamado Santo, Filho de Deus. Também Isabel, tua parenta, concebeu um filho na sua velhice. Este já é o sexto mês daquela que era chamada estéril, pois para Deus nada é impossível. Maria disse: eis aqui a serva do Senhor. Faça-se em mim segundo a tua palavra. E o anjo retirou-se junto dela. Palavra da salvação.
0: Glória a vós, Senhor.
1: Então, minhas irmãs queridas de missão e o nosso caríssimo Leonir, vocês são felizes?
2: Sim.
1: Apareceu a Sofia agora, né? Sim. É? Vocês são felizes?
2: Sim.
1: É feliz, Leonir? Ó, o Leonir disse que é feliz lá também, olha aí, ó. Então, nós precisamos nos fazer essa pergunta na nossa vida, né? Você é uma pessoa feliz? E o que é felicidade? O Senhor tem uma alegria para nós que o mundo não conhece. Nós não encontramos essa alegria no mundo. Essa alegria é encontrada, e a Ana já leu a minha pregação aqui, a Levonei tem essa mania espiritualmente, estou brincando aqui, né? Quando a gente descobre qual é a vontade de Deus para a nossa vida, qual é o caminho que Deus traçou para nós. Aí nós começamos a encontrar a verdadeira felicidade perene, tão sonhada para os jovens, pelas pessoas que correm uma vida inteira para encontrá-la. Então nós precisamos fazer essa pergunta: onde eu encontro essa felicidade? Às vezes eu pergunto, quando eu vou, tem uma pessoa que nos pede oração ou orientação, eu pergunto: tu é feliz? E aí, depois de pensar um pouquinho, a maioria me diz a mesma coisa: não, mas eu tenho momentos de felicidade na minha vida. Vamos então buscar essa palavra. Nós vemos que no Novo Testamento nós encontramos a resposta a essa pergunta. Porque o Novo Testamento é o livro da felicidade. E essa felicidade, ela tem um nome. No Magnífica, logo depois dessa leitura que eu li, Maria, ela exulta de alegria quando vai encontrar sua prima, Isabel, que na verdade é Elizabeth, mas para a nossa tradução em português ficou Isabel aqui. Então, quando ela chega diante de Isabel, ela ouve o anjo, todo aquele momento ela transmite para nós que ela exulta de alegria no Senhor. Não é isso que ela diz? É, né? Não era, formadora? Exulta de alegria, não é? Essa palavra exulta, esse nome dessa alegria, é um verbo que quer dizer agaliel. Agaliel é a alegria da alegria. É uma alegria espiritual, acima da alegria humana, que vem daquelas pessoas que conseguem viver a vontade de Deus, conseguem passar por cima da sua própria vontade para experimentar na fé a vontade de Deus. Então vem agaliel, essa exultação, essa alegria espiritual. E veja, nós precisamos dessa alegria transbordante na nossa vida, porque essa é a própria alegria. Só aparece 10 vezes em toda a Bíblia essa alegria, mas ela é dada àqueles que se confiam a Deus, como a própria Nossa Senhora confiou-se a Deus. Minha alma exulta. Este agaliel, essa alegria além da alegria humana, ela complementa a alegria humana, mas ela é maior. Então, meus irmãos, nós falamos de uma alegria que vence o mal. Essa alegria, ela tem uma experiência profunda do amor de Deus, e ela é vencedora de toda maldade, de todo egoísmo. Ela é vencedora daquelas situações que nos fazem tomar decisões erradas. Onde nós a encontramos? Na pessoa de Jesus. Através de uma busca profunda da compreensão das verdades de Deus e uma experiência com a graça de Deus. Porque, veja, no mundo nós encontramos um esboço dessa alegria nos excessos. No excesso da bebida, no excesso do sexo, no excesso de euforias que nós encontramos em algumas relacionamentos, em algumas vitórias, entre aspas, que nós temos, mas que logo depois vem uma sensação de frustração e de tristeza. Então, essa é uma alegria que não traz felicidade.

0: né? Ou com alguns padecimentos visíveis. Veja, essa alegria, ela tem um custo altíssimo. Ela tem um fruto amargo, porque gera muitas vezes frustração. Quando Jesus encontra aquela samaritana no poço em Sicar, Jesus começa a indagá-la e chama pelo marido dela. Ela diz: não, eu não tenho marido. Ele diz: sim, tu tem razão, tivesse seis homens aquela mulher buscou para lhe dar alegria, encontrou frustração, solidão, tristeza, frustração completa. Jesus foi o sétimo homem daquela mulher, mas foi o homem que não a tocou, mas lhe deu a verdadeira alegria. Então veja, a alegria não está nas coisas desse mundo, mas está no encontro com a pessoa de Jesus, que pode nos dar essa alegria que Maria tinha. Como que eu faço então para achar essa alegria, meu Deus? Né? Tem um poeta que disse uma vez assim, ó: não busca as borboletas, planta um jardim que elas virão a ti. E esse é o segredo da vida. Nós precisamos buscar, em primeiro lugar, as coisas de Deus. E o resto nos será dado em?
1: Cresce.
0: Então a alegria é fruto de uma busca. Da busca da vontade de Deus. Nós chamamos isso de santidade. Quando eu busco a santidade, eu estou plantando esse jardim. E as borboletas são essa alegria. É bonito uma borboleta, né? Tem umas tão lindas, né? Tu que é artista, gosta de arte, né? É bonita que ela tem umas pretas com verde. É, nossa, aquilo é um desenho maravilhoso, né? Então a alegria vem quando eu plantei esse jardim. Quando eu busquei a santidade, busquei a vontade de Deus na minha vida. Então nasce em mim a verdadeira felicidade, a Galiel. Essa alegria acima da alegria humana, que não precisa de compensações, que não precisa de que aconteça alguma coisa hoje, ali ou aqui, para que eu esteja feliz. Mas é uma felicidade que vence o próprio mal. Olha isso. Então a felicidade, ela é filha da santidade. Ela tem uma mãe, um jeito, uma busca que eu preciso fazer. Em primeiro lugar, conhecer a palavra de Deus e tentar vivê-la. Ter uma experiência com a graça de Deus. Então, esse agaliel, essa alegria verdadeira, essa felicidade vem a mim. E nós já sabemos, o escriba Esdras diz, né? Lá em Esdras capítulo 8, que a alegria do Senhor é a nossa força. Como é bom quando a gente tem aquela alegria que nos impulsiona, sabe? Quando a gente tem aquela felicidade de viver, saborear um pequeno prato, tomar aquele café. Lá na comunidade, a gente dá cada risada, toma um café. É tão bom, né? Agora nós entramos no elevador, eu apertei errado ali. Ficamos parados no elevador ali, né? Mas todo mundo rindo, né? Aquela alegria do Senhor, né? Que vem de estar um com o outro. De ter a alegria de estar com um amigo. Como é bom ter um amigo. Quanto tempo você não saboreia essas coisas na sua vida? Porque a alegria do mundo, ela tem preço. Ela tem um custo altíssimo. Você tem que estar fazendo mil coisas para ter momentos de alegria, como dizem as pessoas quando perguntadas por nós. Você é uma pessoa feliz? Não, mas eu tenho momentos de felicidade. Então a busca da felicidade, ela, em primeiro lugar, é uma busca da santidade, da vontade de Deus para a nossa vida. Então, as pessoas que encontraram a vontade de Deus nas suas vidas são pessoas felizes, alegres, fortes, determinadas. Então a felicidade que nós buscamos, ela não é uma meta, como muita gente diz: a minha meta é ser feliz. Não, a nossa meta é ser santo, e a felicidade é uma consequência dessa santidade. Todo cristão tem que pensar assim: a minha meta é ser santo, é fazer a vontade de Deus. Então, o acréscimo é essa alegria. Quando Gabriel saudou Nossa Senhora, ele diz: alegra-te, cheia de graça. Lindo, né? Porque Maria era alegre, porque estava cheia da graça de Deus.

Nós precisamos buscar ser cheios de graça. Sabe, a minha profissão na minha vida secular é corretor de imóveis. E eu vou fazer avaliação às vezes numa casa, entro em algumas casas para fazer avaliação, para olhar. Eu entrei em casas tão lindas. Louvado seja Deus pelo dom da arquitetura, né? Porque eu entrei em casas, nossa, que beleza arquitetônica, sabe? Eu tô andando no mezanino assim, vendo a casa planejada para entrar pro sol à tardinha, assim, aquele pôr do sol entrando na casa, vendo aquele sol batendo, aquele projeto lindo, sabe? Parece um castelo aquilo. Eu encantado com aquilo. E a pessoa me mostrando a casa e dizendo assim: lá vem aquela minha mulher. Puta Deus, que tristeza. Olha minha filha, não sei o quê. Sabe? E a gente vendo que toda aquela beleza não é capaz de dar alegria. Quantas belas casas que eu entrei. Meu Deus, eu louvei a Deus pelo dom do arquiteto que fez aquilo, sabe? Projetos lindíssimos. A gente tem condições de ver o sol entrando, casas bem planejadas, né? Planejadas para cada momento do dia. Vi coisas lindas. Mas poucas delas eu encontrei pessoas felizes. Por quê? A Galiel. É dom de Deus a alegria. Vem de uma busca de plantar um jardim para que as borboletas venham até nós. Então aqui veio a palavra de Deus, agora nós vamos partilhar isso, vamos cantar um pouquinho e vamos pedir agora a sabedoria, a graça de Deus para entendermos, sermos curados da tristeza. Senhor, coloca sobre nós hoje aqui a graça, nos cura da tristeza, da depressão, da ansiedade, das angústias, das síndromes que a nossa geração tem vivido, do pânico, do medo, da solidão. Cura-nos nessa manhã, Senhor, de buscarmos a felicidade nos excessos dessa vida, das festas, do sexo, dos elogios, das aparências, e temos colhido frustração. Nos ajuda nessa manhã a encontrar o bom caminho. Tu que és o bom pastor, vem nos curando, Senhor, das tendências que têm nos levado às frustrações. Cura-nos. Abre os nossos olhos do coração, como São Paulo dizia, para que conheçamos o teu caminho. Vem nos curando agora das falsas alegrias, enganosas alegrias, que têm deixado um rastro de dor, de solidão, de perda da nossa identidade. Vem nos curando nessa manhã, Senhor. Nós te pedimos que o Sagrado Coração de Jesus e de Nossa Senhora nos deem esse agaliel, essa alegria do Espírito Santo, que venha nos curando das doenças afetivas, oriundas das escolhas erradas. Tudo isso nós te pedimos, em nome de Jesus. Amém.

0: 8:38 e este é o programa Palavra Viva, programa de leigos consagrados da comunidade Fonte Nova. E esse é o nosso momento da partilha, né? Onde você pode colocar suas delícias no Senhor, né? Porque que, eu adoro essa música, amo, né? Alegria, né? De estar, né?
1: A autora da música.
0: A autora é a Karina, né? Eu acho muito bonita, né? Põe tua, né? Tua delícia, né? A alegria do Senhor, imagina, né? É uma maravilha, né? Você é uma pessoa feliz? É a nossa pergunta de hoje, né? Você é uma pessoa feliz? Vou passar aqui novamente o número do nosso telefone para você que quer partilhar conosco. Que ainda dá tempo, né? Temos um tempinho aí que dá para partilhar. 999-37-3882. 999-37-3882. Nosso momento da partilha, a gente... buscar, né? Se a gente é uma pessoa feliz. Quando a gente entrega tudo a Deus, né? Quando a gente está com o nosso coração muito machucado, que a gente vem aí desse mundo aí, né? Mas se a gente abre o nosso coração verdadeiramente, que a gente se entrega ali, a gente é muito feliz. A gente é muito feliz. A gente vai deixando tantas coisas para trás, né? Tantos apegos que a gente tinha, né? A gente vai deixando para trás e a gente passa a ser feliz, que qualquer coisinha para nós é alegria, da gente estar rindo, da gente estar brincando, como o Otávio dizia, né? No elevador. A gente falava de banho frio, imagina, né? E a gente ria, né? Tomar banho frio, né? De uma coisa pequena, mas para nós é uma alegria, né? Esquecer de subir o elevador, né? Apertar o botão, apertou errado. Não, alegria da gente estar ali, né? Então o Senhor nos quer alegre, como diz a música, o Senhor nos quer feliz. Karina, você é uma pessoa feliz, Karina?
2: Sou, quero ser mais ainda, né? A gente é gulosa de alegria. Pois é, tantas coisas, assim, né? Eu vejo que o nosso mundo hoje foge, assim, da dor, né? Foge de refletir, qualquer reflexão, assim, que pode trazer algum sentimento mais triste, né? As pessoas fogem muito disso e buscam uma alegria, então, assim, superficial, né? Uma alegria de dopamina, que nem o Otávio falou, né? As pessoas se preocupam tanto com os hormônios, né? Da alegria. Parece que é só o hormônio que traz alegria. E não, o hormônio pode até trazer um bem-estar, mas não é alegria, né? Então, coisas completamente diferentes, né? E a gente caminhando com Deus, a nossa vida é que nem um filme, né? Porque um filme tem aqueles momentos tensos, aqueles momentos de dor, né? Que a gente chora, né? Filme bom tem tudo, né? Tem todas as emoções, mas termina com alegria, né? Termina com uma vitória, filme bom. Eu só gosto desses filmes, filme que termina com história triste, não gosto, né? Então, e a nossa vida com Deus, ela é assim também, né? Passa por tristezas e a gente tem que viver as tristezas, né? A gente tem que mergulhar em todas as emoções que a vida nos oferece. Mas ela vai desembocar numa alegria, porque a gente está caminhando com Deus, a gente tem essa certeza. Então, até quando a gente está num momento de tristeza, a gente segura na mão de Deus e sabe que aquilo vai valer a pena. Então, já é um momento difícil, com paz, com uma certa alegria, né? E as alegrias que Deus nos dá, nos leva a viver, são alegrias verdadeiras, são alegrias profundas. Não é só um bem-estar, não é só um banho quentinho, né? Pode até tomar um banho frio, mas a alegria vence, né? Então, é essa alegria que a gente busca, que todo mundo busca essa alegria que permanece. Essa alegria que a gente acorda de manhã feliz, né? A gente, né, não é uma alegria assim que depende de alguma coisa acontecer, é uma alegria que já está com a gente. Só quem teve uma experiência com Deus, né? Uma cura. Porque quantas coisas a gente traz, quantas dores, quantas feridas no nosso coração que nos fazem a gente ser sempre triste. Mas Deus nos cura e nos dá alegria. Como vocês falaram, essa música aqui fui eu que compus, né? Mas assim, por graça de Deus, porque eu sou uma pessoa super melancólica, assim, né? Eu tô sempre, né, vendo o lado ruim das coisas. A minha tendência é essa, né? Mas, claro, eu com Deus, né? Eu sou feliz, quero ser cada vez mais. E Deus nos ensina, né? Que Ele, mais do que a gente, Ele quer a nossa felicidade. Como essa música fala, que a glória do Senhor é a felicidade dos seus filhos. Né? Essa frase é de um santo.
1: São,
2: né?
1: Justino.
2: Isso. Então, Deus quer a nossa felicidade como um pai. Qual é a alegria de um pai? Que os filhos sejam felizes. Né? O pai não vai ser feliz, não vai ter orgulho de uns filhos tristes. Né? Então, Deus também quer a nossa felicidade. E é nele que a gente vai encontrar, né? Só nele, essa alegria que a gente anseia.
0: Coisa boa, Karine. Andréia, tem alguma... Alguém entrou aí?
3: Ah, bastante comentou. Gente, eu me lembrei, da, antes de comentar aqui, Aninha, eu me lembrei também de uma música, né? Aquela que diz, a alegria está no coração de quem já conhece a Jesus. Aí depois posso pisar numa tropa, saltar as muralhas, né? Então, quando a gente está em Cristo, mesmo no meio daquelas dificuldades, né? Às vezes a gente sente... pouco usar do lado bom do quentinho do coração, né? Não é só um quentinho, né? Uhum. Mas quando a gente está com Deus, a gente, no meio daquela tribulação, a gente sente aquele conforto espiritual, vamos colocar assim.
1: Consolo,
3: é,
1: né?
3: Um consolo espiritual. Porque eu sei que Deus está comigo, mesmo naquela tristeza, né? Mesmo naquele meio daquela tribulação, daquela muralha que eu tenho que vencer, né? Mas eu sei, isso é o que me ajuda na alegria vencer aquelas batalhas, né? Assim como a Edna coloca aqui, vou começar pela Edna. Sou feliz sim, com tribulações casuais, é claro, mas entendi a palavra. Como dizia o padre Jonas, como pode ser triste um coração que ama Deus?
0: Oh.
3: É, então, é verdade, as tribulações, né? Jesus dizia, terão muitas neste mundo, né? É, mas eu estou contigo. Esse estou contigo é que nos traz essa felicidade, né? A Zara, eu me sinto feliz porque mesmo nas horas difíceis eu tenho quem me consola e sinto que Jesus está ao meu lado. A Gorete, lá de Santa Maria, nos diz, ó, bom dia, irmãos, a paz e a alegria do Senhor. Te conhecer e te amar, Jesus, seja a maior alegria e que nos dá forças para viver.
0: Amém.
3: A Ilma também coloca para nós, sou feliz e muito grata a Deus em suscitar alegria em meu coração diariamente. Minha felicidade é maior ainda quando consigo ver a alegria do outro.
1: Beleza. Amém.
3: Então a gente encontrou ontem a Ilma no finalzinho da missa, né? E depois a gente saiu comentando, Ilma, falando em ti, viu? Gente, ela está sempre, né, bem com aquele sorriso, né, vem nos abraçar com um sorriso, né, e é um sorriso de Deus, né, que a gente vê quando encontra os irmãos, quando é uma coisa boa quando a gente se encontra, né, vê lá.
0: É,
3: às vezes até fora daquela rotina, tu encontrar alguém que te lembra Deus ali, né, esse é o passar para o outro, né, a gente passar essa alegria, não só para aquelas pessoas que convivem com a gente, né, mas ser um diferencial de alegria. Não uma alegria deste mundo passageira, né? De momentos. Mas uma alegria que a gente tem, que é constante dentro do coração da gente, né? A gente sabe que eu posso estar na tristeza, mas sou alegre porque tem Cristo na minha vida.
0: É verdade, né? E Andréia, tu é feliz, Andréia? Você é uma pessoa feliz?
3: Eu sou uma pessoa feliz. Sou uma pessoa feliz em Cristo, né? Como usar as palavras aqui das minhas amigas aqui que comentaram, né? Como pode ser uma pessoa não ser feliz tendo Cristo, né? Eu considero uma pessoa feliz com as tribulações, né, que a vida nos dá. Dias, né? Dias, vamos colocar assim, de cara mais fechada, dias de caras mais alegres, né? Mas a felicidade desse encontro com Cristo, né? E também sou sedenta que nem a Karina, né? Quero mais. Quero mais em Cristo.
0: Acho que todo mundo é, né? Acho que todo mundo procura, né? Ser sedento, né? Buscar mais. Que tem dias tristes, né? Agora, essa semana mesmo, vou nem andar meio triste, né? Meio. A gente conhece, né? Então, acho que vocês notaram, né? Que ele anda mais assim, né? Mas em pouco ele não se abre também, né? Então, fica mais difícil de, às vezes, de entender. Né? Mas aí
3: pedra.
0: Vamos lá, né? A gente vai, né? A gente tem Jesus aí junto conosco, né? Então, só rezando mesmo, entregando para Deus, né? Mas sei que ele é uma pessoa feliz também, né? Sei que tem a Deus, né? Imagina, né? Ele adora, né? Adora na Santa Missa e tudo, né? E a gente sabe, né? Ele está cansado também um pouquinho, né? A gente vai sabendo, a gente vai entendendo, mas a gente tem que entender, né? nessa felicidade de Deus, né, também.
3: É, eu vejo no Volney, assim, a alegria dele, essa alegria de Jesus quando ele está servindo, vejo.
0: Sim.
3: Quando, né, vejo tanto, servir tanto na missa, servir nas nossas missões, alegria do Volney no servir. Essa é a verdadeira alegria, né? De servir a Deus, né? E aí Deus vai nos servindo, claro, as tristezas deste mundo que todos nós temos, né?
0: Todo mundo tem, né? Não, e aí a gente fica pensando, né? Ah, mas a pessoa só, né? Só, se tem Deus vai ser sempre, sempre. Não, não tem dias
3: tá
0: que a gente
3: rindo,
0: também,
3: né?
0: Não tá sempre rindo, sempre alegre, né? Mas tem essa alegria, né? Uhum. Essa alegria por dentro tem, né? Porque tem Jesus, né? Tem o Senhor para encaminhar, né? Para nos levar. Uhum. Né? A gente passa por altos e baixos, como dizia a Karina, né? A gente tem nossos altos e baixos, mas a gente consegue vencer porque a gente tem o Senhor, né? Creio que o Otávio ri ali.
1: Lembrando da Ana, né? eu vou ler alguma coisa aqui, Ana, vê se tu conhece. Felicidade brilha no ar como uma estrela que não está lá, é uma viagem doce magia. A música, lembra que tu gostava muito do Fábio Júnior, me lembrei muito, né? Então todo mundo busca a felicidade, todo os cantores cantam, os poetas falam, mas a gente tem que plantar o jardim. Esse é o segredo, que as borboletas vêm. Não é buscar as borboletas. A gente precisa entender, um pouco de filosofia no programa hoje aqui, né? Temos que entender a metodologia que Jesus nos ensinou. A felicidade, a gente constrói ela fazendo a vontade de Deus, né? Então ela vem até nós. E é uma alegria, como a gente diz às vezes, né? Todo mundo cansado, a gente vai numa viagem longa para fazer uma missão, volta todo mundo, né? Quando vê daquele silêncio no carro, uns dormindo, um motorista pedindo para conversar, para não dormir, cansaço, porque a gente chega uma hora da manhã de missão, né? É. Viaja longe, mas a alegria que a gente fica ao voltar, né? Lembra daquele salmo, né? Fui chorando, mas voltei cheio de trigo, né? Com os feixes de trigo, né? Alegria da missão. Então, nós precisamos construir a nossa alegria. É um processo que precisa ser feito em Deus. E aí começa a vir essa alegria para nós, né? Até cantei Fábio Júnior aqui para Ana.
0: Olha aí.
3: Um pouco falaram também aqui, né? É o doar-se, né? Essa alegria do servir, que é algo...
1: Não tem igual, né?
3: Não tem igual. Eu lembro sempre assim dos encontros, quantos encontros, os últimos nossos encontros, né? Graças a Deus, com bastante gente, né? Claro, para quem está trabalhando, é um cansaço, né? Um cansaço, mas sempre a gente diz, né? Um cansaço bom, um cansaço alegre, porque tu está cansada fisicamente, mas a gente está alegre interiormente, né? Pela ver o toque de Cristo naquelas pessoas, né? Aquelas pessoas todas que buscam. Então, é um misto, né? De cansaço com uma alegria verdadeira, né? Essa é a alegria verdadeira, não é aquela que passa, né?
0: Eu penso muito na passagem aquela que me vem muito isso, né? De buscar a Deus, né? Aquela passagem que diz que o pai convida um filho, né, para ajudar na vinha, né? Aí o filho diz que ia. Aí o pai convidou outro filho.
1: Diz que não
0: e
1: ia.
0: O pai disse pro pai que não ia, né? E eu sou muito assim. Ai, porque eu não vou, eu tô cansada. Ai, hoje não, né? Mas não adianta, quando chega lá, a primeira tá lá de vir é quem? Eu. Então me vem muito, né, nessa passagem, assim, eu gosto muito de ver, né, escutar essa passagem, porque não adianta, né? Tu diz o não, mas tá lá, né? A primeira tá lá na fila, lá, já é. Então eu gosto muito assim.
3: É, Adriana, até complementa aqui pra gente, Aninha, ó. Bom abençoado sábado. O amor de Deus nos torna felizes em meio às tribulações. Paz e alegrias.
0: Amém. Né? E quando a gente planta, né, que nem diz, a gente vem com esses feixes, né, cheio de alegria, né, louvando e agradecendo
1: cansado,
0: ao Senhor, né?
1: Mas...
0: quantas pessoas curadas, quantas pessoas tocadas, né, isso aí nos dá uma alegria, né, porque a gente vê que a gente é feliz e está passando essa felicidade, né.
3: É, e até essa semana passada, né, aconteceu uma coisa triste, né, porque nem diz, as coisas tristes acontecem também, né, uma amiga da minha filha, do meu genro lá, né, perdeu o esposo, rapaz jovem, né? Uma fatalidade, assim, da vida, né? Um momento muito triste, né? Muito tristemente, né? Mas aí, durante a semana, assim, ó, me deu, como eu digo assim, é ver a alegria no meio da tristeza. Onde que Deus planta a alegria, né? A alegria de ver a amizade, né? Até me emociona, assim, a amizade desses... né?
1: Desses jovens,
3: né? Não só dos dois, né? Da Estéria e do Heitor, mas dos outros amigos, se revezando para ir todos os dias lá na casa da menina, né? Que é uma moça jovem que perdeu o esposo, né? Então, se revezando para que essa moça não ficasse sozinha, né? Tentar dar um consolo, né?
1: Foi toda semana.
3: Foi toda semana, assim, eu pensei, ah, que lindo isso, lindo. Assim, né? Que doação, eu digo assim, no meio da tristeza, uma alegria de ver jovens que se doam por um amigo. Uma amizade verdadeira, entendeu? Então, é aí que a gente, às vezes, tem que ver, no meio da tristeza. Ah, como é que vê uma alegria no meio da tristeza? Deus se usa das fatalidades, das coisas, né, tristes dessa vida para plantar uma amizade verdadeira, um amor verdadeiro. Né? Então, é só Deus nos fazer isso, né? Só Deus, no meio de um momento triste, né? Então, que a gente possa ter esse olhar, né, esse coração, plantar essas flores na nossa vida para que a gente possa ter um olhar além, né, dessas coisas tão tristes que estão acontecendo, muita coisa triste nesse mundo, né?
0: Sim.
3: Mas que a gente possa ter um olhar de Deus para levar, semear algo bom, né, no meio dessa tristeza.
0: Amém.
3: Filosofia, só
0: é.
1: Não, hoje o programa.
0: Amém. Andréia, tu quer falar um pouquinho? O que, que nós temos dia 18 e 19?
3: Dia 19. Vamos começar por dia 19. Nós temos um grande encontro, né, da nossa querida irmã Maria Eunice, né, terceiro ano que vem aí, ó, a pedidos, muita gente pedindo para ela vir. E ela sentiu também no coração de vir. Tinha um outro encontro lá no Rio de Janeiro e ela disse, não, se vocês me chamarem, eu vou. Então ela tem um chamado também para essa cidade. Eu sempre digo, a irmã Maria Eunice tem um chamado aqui. Para quem não conhece, a irmã Maria Eunice, né, da Canção Nova. Então, ela vem, tem um ministério de cura muito grande, né? Nosso encontro Fé e Milagres. Então, vai ser dia 19, este ano vai ser só no domingo, porque a gente não conseguiu um local, né, que comportasse, né, todo mundo. Então, vai ser dia 19, local diferente também, vai ser no Salão São José ali da Catedral, os fundos da Catedral. É, então, nós vamos ter nosso encontro. Nós já estamos com 109 inscritos. Olha. Vão ser só 150 vagas. Só 150 vagas para não... para dar dentro do salão lá, né? Então, se você não se inscreveu, nós temos o link aqui no nosso Facebook. Depois, Aninha, eu vou pedir que a Ana repita o telefone. Pode pedir ali, ó, eu quero participar. Eu mando o link ali pelo telefone também para fazer a inscrição. Para que você não perca este momento. Né? No sábado, nós faremos, né, a Catedral também, uma noite de louvor. Né, que vai ter a participação da irmã Maria Eunice. Aí vai ser aberto, né? Vai ser dentro da Catedral no dia 18. Mas o encontro fechado, né, hoje vai ser mais profundo, né, porque o encontro fechado vai ser no domingo, dia 19. Então, peço o link ali e faça a sua inscrição.
0: O valor, André, tu tens
3: o valor? O valor é R$100, né, porque a gente precisa custodiar as despesas todas, né, tá incluindo alimentação, a gente vai procurar fazer uma alimentação bem gostosa aí para compor esse nosso dia, né? Mas vamos fazer uns lanchinhos também diferentes. E também tem que custodiar toda a despesa da irmã e tudo mais para vir aqui, né? Então é R$100 o valor.
0: E o local todo mundo sabe onde que é, né, Andréia? Né? Na Catedral, né, São Francisco de Paula, mas no Salão São José, da Catedral que fica atrás, né? Pelas escadas ali, né?
3: Isso mesmo.
0: Então a gente passando aí para... Andréia, tu quer dar um abraço aí para os...
3: Eu vou dar meus abraços, né? Para não ficar ninguém sem abraço. Então, mandar um abraço, então, para a Ilma, para o Juliano, né? O Juliano, disse lá no iniciozinho, até o Juliano eu não comentei, não botei um comentáriozinho do Juliano, assim, que ele disse que tem tudo para ser feliz. Só basta para ele, falta a alegria de viver o agora. Então, vou botar aqui, ó, o conselho do Otávio, planta hoje, é hoje, Juliano. Planta, né, ó, em Cristo, né, as
1: tuas... São João da Cruz dizia, né, Deia? Onde não há amor, planta amor e vai nascer amor.
0: Então, tá aí, Juliano, o Juliano Valente.
3: Isso mesmo.
0: Ele que perdeu o pai também na semana passada, né?
3: Ah, isso
0: também,
3: mesmo, né, Juliano? Então,
1: nossos sentimentos.
3: Então, né, nossos sentimentos, o consolo, né? E só Cristo que pode nos ir curando a dor, né? Porque saudade a gente vai ter sempre, porque é uma pessoa que a gente amou, né? Mas que o Senhor vá curando, né, as feridas da dor.
1: E me lembrei agora também, pedi oração pela Arlete, né?
0: Sim.
1: Nossa irmã consagrada que está no hospital, agora não sei se já saiu.
3: Já saiu do hospital, mas está passando por umas enfermidades.
1: Pedimos a todos a oração pela vida da Arlete.
0: O Juliano está intercessor agora lá do Fátima também.
3: Ah, é?
0: É, uma benção,
3: que
0: né?
3: Que benção mesmo, que benção.
0: É, o Frei foi fazer, né, lá no dia do velório do pai dele, né? E muito alegre com ele, muito faceiro, né? Conversei um pouquinho com o Frei ali, né? E ele falando muito faceiro com o Giuliano, né, o intercessor deles lá.
3: Que graça, que benção. Então, quero mandar seguir aqui, tá mandando um abraço para a Edna, para o Sandro, né? E para as crianças lá em Rio Grande, para a Silvana, lá de Pedro Osório, para Cláudio, Alex, o João, a Laci, o Breno, a Nari, o Anilton, lá de Jaguarão, a Rosa, o Mário Sérgio, que está trabalhando e ouvindo. Um grande
1: abraço.
3: A Zaira, a Ciane, o Luiz Miguel, o Jader, a Jane, nosso querido Padre Aldo, sempre manda um grande abraço, a Gorete, lá de Santa Maria, a Carmen Colecel, a Adriana e a Nara Barbosa e todos aqueles que estão nos escutando, que a gente sabe, né, que não deram nome, mas que vai o nosso abraço aí.
0: E toda quinta-feira tem nosso grupo de oração, né, na Igreja Exatamente. Da Luz, às 20 horas, fica o convite para todos que possam participar, né, e convide um amigo, convide uma pessoa que você sabe que está precisando de oração, está precisando dessa felicidade, né, dessa alegria em Cristo. Passar novamente aqui o nosso telefone, né, antes de encerrar aqui, para que você possa pegar, né, chamar ali a Andréia para passar o link, 999-37-3882, 999-37-3882. Né, e está chegando o nosso programa ao final, né? Mas mais um sábado de alegria, né? Que a gente se alegra estar aqui juntinho com vocês. E lembrando que amanhã, né, é dia de Santa Missa, dia de buscar, né, todos os horários que tem a nossa cidade, vários locais, que a gente não possa deixar de buscar o dia do Senhor, né? Deixar de ir à Santa Missa, né? Que a gente possa buscar alegria nos irmãos, né? Buscar principalmente na palavra, no Senhor, né? Que vai nos dar essa alegria, né? E que a gente possa ser feliz nesse dia de domingo, né? Abrir os braços e dizer, Senhor, cheguei, estou aqui, né? Com alegria vim te buscar, Senhor, né? Mais um domingo. Então, até sábado que vem, se Deus quiser.

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1: 9 horas.
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0: Verdade não, né? Que isso, Arueira, amigo. Muito bom dia. Hoje é sabadão, dia 27 de junho de 2026. Tá começando mais uma edição do programa Samba Lanço no teu fim de semana, com a coordenação e a produção é do Rudinei Machado, na seleção musical José Carlos Farias, na técnica hoje Leonir Bade da Silva. A apresentação é minha, Bira Barcelos, juntamente que daqui a pouquinho chegando aí a equipe com a Renata Bandeira e também Rudinei Machado. Sejam todos bem-vindos e bem-vindas. E é claro, hoje nós temos lançamento. É, meu amigo, hoje teremos lançamento do Roberto Costa com a música Mesmo Assim, ainda hoje na programação do Samba Lanço. Aliás, eu sempre digo e vou repetir, né? O lançamento nacional dessa música é amanhã, domingo. Mas, em primeira mão, antes de todo mundo, o programa Samba Lanço vai lançar hoje na nossa programação. Se você gostou, se você for gostar, você pode pedir na nossa programação via pelo YouTube ou também pelo aplicativo ou rádio sambalanco.vipfm.net. 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Muito bem, dadas as apresentações da equipe, a gente começa com Araqueto, Mal Acostumado. É a primeira do Samba Lanço há mais de 30 anos, fazendo parte da tua vida.
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0: Muito bom dia, bom dia, bom dia, bom dia. Sábado, o Bira já deu as boas-vindas, mas cá estou, peguei o trem andando já na janelinha. Sábado, programa São Balança até o meio-dia, Bira Barcelos.
1: Exatamente isso. E hoje nós temos, como eu havia dito no início do programa, hoje nós temos lançamento nacional em primeira mão. Em primeira mão do Roberto Costa, mesmo assim, que daqui a pouquinho você vai conhecer essa música. E se você for gostar da música, eu tenho certeza que você vai amar, você pode pedir na nossa programação via internet, pelo nosso site, radiosambalanco.vipfm.net, já deixa lá o seu pedido musical, ou também pelo YouTube e, claro, pelo nosso aplicativo também. Então, daqui a pouquinho, Roberto Costa aqui no Sambalanço.
0: Em primeira mão, né? Porque ela vai sair, na verdade, o lançamento amanhã. Em todas as plataformas amanhã. E amanhã não, é hoje no programa São Balanço. A temperatura em Pelotas agora na marca dos 6 graus e 9 décimos. Assim, uma temperatura bem agradável.
1: Bem, pra quem gosta. É, pra quem gosta.
0: Me deu até uma dor aqui na garganta. Também a umidade relativa do ar em 96% e a sensação em 7 graus. A sensação tá um pouco, um décimo a mais do que a temperatura. É, maravilha. É, mas
1: inverno brasileiro, fazer o quê?
0: É, mas o solzinho deu as caras, tá um dia bonito.
1: Fraquinho, tá meio tímido ainda.
0: Tá tímido, tá descansando, ele vai ter que trabalhar
1: daqui uns meses. Chega perto do meio-dia com força toda.
0: Até o meio-dia a gente vai num oferecimento, Bira Barcelos.
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1: Maravilha. Então, você que tá acordando agora, né? Pelotas, ali, Pelotas recém tá acordando e você tá curtindo o programa São Balanço. Muito obrigado pelo carinho da sua companhia. Então, vamos com a primeira agenda cultural do sabadão, Renata.
0: Lembrando que amanhã, isso, domingão, pros amantes do pagode, no Flama Jardim vai receber a Amâncio Jorge, convida a BBC Bala Bombom e Chocolate para um encontro de música, nostalgia e muita animação. Vocês podem ainda garantir ingressos pelo Simpla ou também pelo WhatsApp, sem a taxa, pelo 997-05-2200. Então, amanhã, Flama vai ficar pequeno, porque a gente vai.
1: É mesmo?
0: A gente vai relembrar os melhores dos anos 90, Bira Barcelos.
1: É verdade.
0: Tô ansiosa,
1: nostalgia,
0: tô ansiosa.
1: Total, né?
0: Tô ansiosa.
1: Nostalgia total. E atenção, pessoal, em dia 5 de julho, domingueira, tem a partir das 4 horas da tarde, que acontece o Arraiala do Clube Chove Não Molha, né? 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
0: Muito bem, Bira Barcelos, conta paga. Vocês já podem participar conosco pelo 984-135473 ou também deixar tua mensagem aqui no nosso chat, que já temos mensagens. As nossas ouvintes assíduas já estão conectadas conosco. Parei, já deixa eu mandar um beijo e um abraço para elas aqui. Cadê? Puxa, puxa. Carmen Canês.
1: Madrugou?
0: Muito bom dia, muito obrigado pela companhia. Certamente está tomando um chimarrãozinho,
1: normal,
0: né?
1: Normal, normal.
0: Então, muito obrigado, Carmen, por nos escolher

0: Bebendo chimarrão. Ah, que maravilha.
1: É bom. Tradicionalista.
0: Chimareando com samba balanço, né? Maravilha. Quem disse que não dá pra chimarrar com
1: melhor
0: samba?
1: Melhor companhia.
0: Né?
1: Dá licença, mas é a melhor companhia.
0: Então vamos de break e na volta tem mais, porque tá no samba.
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0: Estamos de volta há mais de 30 anos fazendo parte da tua vida. Você acabou de ouvir aí o som do Vitor Alves com a música Beijo pelo Celular. Se acontece, a gente não sabe, mas que tem pessoas que mandam, mandam. Ainda teve o som Do Jeito Que Eu Gosto, Do Jeito Que Eu Gosto.
1: Vida, faz horas que eu não recebo um beijo pelo celular. É, ninguém manda beijo.
0: Ah, não. Isso não é verdade, Rudinei Machado. Para com isso. Deixa tio, amigo.
1: Tu é o felizado, então.
0: Não.
1: Toda hora aqui, beijo. Celular, beijo.
0: É verdade.
1: Amor da minha vida.
0: Ela tá sempre ela, ligadinha, tomando chimarrão.
1: Eu vou ter que pegar uma aula contigo. Pra
0: comigo?
1: Saber qual é o mel que você tem.
0: Não é. Eu também quero saber. Ih, Carmen, e aí, Carmen? E agora? Me salva, pelo amor de Deus. Mandou uma fotinha tomando chimarrão com a térmica e a cuia do Internacional. Que maravilha.
1: Beleza.
0: E a primeira foi o som do Bala Bombom Chocolate, que amanhã... Não vai ter espaço.
1: É, amanhã estará ao vivo lá no Flama Jardim, né? E a gente tá levando você no 0800. Ligue pra nós, manda um WhatsApp, né, Bira?
0: Manda um áudio.
1: E diga qual é o nome, qualquer música do...
0: Maravilha.
1: Do
0: Bala.
1: Do Bala. E você estará, então, participando pra ir gratuitamente, 0800, amanhã, essa baita festa no Flama Jardim, uma casa lindíssima, bacana. 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
2: Ah, eu sei, porque na verdade eu vou em lugares que depois de uma certa hora tem que ter lugar pra sentar e alguma coisa pra comer, né? E aí no Flama tem vários pratos maravilhosos. Agora domingo a gente vai comer um.
1: Bom, então, com
2: um
1: certeza.
2: Hambúrguer. Pra depois a gente curtir, né? BBC.
1: Vamos provar hambúrguer de lá, então.
2: Vamos provar. 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E se tu não for, só tu não vai. Depois não adianta querer cantar a música. Não foi.
1: E tem a promoção pelo Instagram também, não
2: é? É, que saiu o resultado hoje, inclusive.
1: É, né, o pessoal que tá participando, dois ganhadores com...
2: Cada um dois ingressos.
1: Dois ingressos. Aí, promoção bacana, o São Balanço agitando, então, o final de semana pra você se divertir numa boa.
2: Que maravilha. E até o meio-dia a gente vai, sim, num oferecimento, lembrando que agora 10 pra meio-dia é ótimo, né? 10 pras 10, a partir das 10 horas, ouvinte São Balanço chegou na Servigás e falou que é ouvinte São Balanço, vai estar levando o brinde preparado lá pela equipe. Eu tenho que olhar pra cá e pra cá, né? 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
1: É isso aí então, pessoal. Então fica ligadinho com a gente, porque o sábado imbatível do samba, aonde é, Bira?
0: É São Balanço, amigo.
1: E o horário, Bira?
0: É, das 9 ao meio-dia, são 3 horas com o melhor do samba, do pagode, do swing. E hoje, eu sempre digo, ontem eu falei pra Renata, dá licença que o São Balanço vai passar. Amanhã, o Roberto Costa lança nacionalmente a música dele.
1: Hoje é partir aqui. Às 11 horas.
0: Aqui.
1: Às 11 horas.
0: Primeiro aqui, meu.
1: Às 11 horas.
0: Primeiro aqui no São Balanço. Então dá licença que a gente tá afim de passar. Dá licença. Dá licença.
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0: Vamos lá para o nosso agendão então, Renata.
2: É, mas antes de nós entrarmos na nossa agenda cultural aqui, eu queria fazer um pedido. Nós... aqui do São Balanço precisamos dos nossos ouvintes, né? O Carlos Alti precisa da sua ajuda. Procure o Banco de Sangue da Santa Casa de Misericórdia de Pelotas e faça sua doação. Eles estão necessitando de todos os tipos de sangue e a doação pode ser feita hoje, das 7h30 até o meio-dia e durante a semana das 7h30 até as 17h30. A Santa Casa fica ali na Praça Piratininho de Almeida e número 53. Então, o Carlos Alti precisa da nossa ajuda. E você sabe a importância, né, da doação de sangue. O homem pode doar sangue mais de 3 vezes no ano, né?
1: Sim.
2: E a mulher também. Eu acho que a mulher pode mais às vezes que o homem também. E a gente não dá... muitas pessoas não têm essa consciência, né? Que sangue é uma coisa que...
1: pode salvar uma vida.
2: Pode, né, salvar uma vida e a gente não tá livre de amanhã ou depois precisar.
0: Não, Renata, e pro doador é importante também porque renova o teu sangue. Isso aí faz um bem pra saúde.
2: Então, os ouvintes São Balanço que tiverem, né, a disponibilidade de estar doando sangue lá na Santa Casa de Misericórdia, em nome de Carlos Alti, todos os tipos sanguíneos, tá? É o pedido aqui do programa São Balanço no dia de hoje. Agora sim, vamos para a nossa agenda cultural, Bira Barcelos, que tá aqui na minha mão, né? Aqui tu não tem como ler, se tá na minha mão, né?
1: Exatamente.
2: Não tem, né? A gente já fez o convite antes aqui, amanhã teremos no Flama Jardim Bala, Bombom e Chocolate. E a Amâncio Jorge, né? A Amâncio Jorge convidando o BBC. E vocês podem adquirir ingressos no Simpla ou também via WhatsApp pelo 53997052200.
1: É isso? É isso aí. Hoje o Bala Bombom Chocolate tá em Rio Grande, na Praia do Cassino, no Salento, né?
2: Muito bem. Então, o pessoal
1: sabadão,
2: de Rio Grande,
1: Cassino.
2: Cassino. Já tem point hoje. Maravilha, Bira Barcelos.
0: Então é isso. 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
1: É isso aí, lembrando que em outubro vem aí a volta da Transamiga, né, amigo?
0: Ah lá, aí sim, amigo.
2: Deixa eu comentar sobre isso antes de você sair. O pessoal enlouqueceu com isso.
1: Viu quanto é?
2: Lá no Instagram do São Balanço, assim, ó, são muitas mensagens. Ah, me fala a data, onde vai ser, o que tá acontecendo. Bem legal, hein?
1: E nós vamos montar um equipamento das antigas, né, Bira?
0: Da antigueira. Cara, quem não foi, tem a oportunidade de ir.
2: Qual é a primeira música que vai sair nessa festa?
1: É, não, não, podemos dizer a primeira música.
2: Não,
1: porque não? Assim, nós temos quantos sucessos da Andiga?
2: Meu Deus. Não, mas eu Black? Quero saber a principal da Black, assim, a primeira. Não,
1: tinha foram o Melo vários. Do Leves Trás, tinha o Melo da Lagartixa, entendeu?
2: O Melo da Lagartixa é a Lagartixa da Parede?
0: Isso. E tem, na realidade, essa música na original era do DJ Innovator. Música do DJ Innovator.
1: Tinha o Melô da Ondinha.
0: Tinha, o que tinha de Melô na época era uma grandeza.
1: É que o São Balanço tinha as músicas exclusivas. Então, todo mundo queria saber e nós mudávamos o nome das músicas.
0: Sim.
1: E galera... nós pesquisávamos, mandava vir dos Estados Unidos, o pessoal, o Missy Limar, lá de São Paulo, também mandava pra nós. Então nós tínhamos uma rede, era São Paulo, Rio e Miami, que mandava
0: quem tinha a fonte antigamente era, levava mais vantagem.
1: Sim.
0: Porque os discos não chegavam aqui em primeira mão. Então se tu mandasse buscar, até em Porto Alegre tinha. Mas
1: nem
0: mandar
1: Porto
0: buscar,
1: Alegre,
0: né?
1: Nem Porto Alegre
2: tinha. Vamos tocar buscar. Uma hoje?
1: Vamos depois.
0: Mais cara, tarde. Dá pra rolar um no shows. Eu adoro no shows.
1: Depois.
2: Vamos então.
1: Quando nós fizermos a propaganda do bairro.
2: Perfeito. Boa. Muito bem, então pagamos a conta. Vocês podem participar conosco. Como o Bira falou, mandou aqui no WhatsApp o nome de uma música do Bala Bombom Chocolate.
0: Que você conheça.
2: Já vai estar concorrendo a um ingresso. E vocês podem participar 984-13-5473 ou também pelo nosso chat do YouTube, que logo eu já venho ler mais mensagens. E agora a gente vai de break, né? Nesse momento, a temperatura em Pelotas 8.6, deu uma aumentadinha. A sensação térmica tá mais alta que a temperatura de fato.
0: É verdade.
2: E a mínima registrada foi 3.6 às 6 horas e 41 minutos. Maravilha, Bira Barcelona.
0: Maravilha.
2: É muito bom gosta. Esse tempo. Vamos de break, Leonir.
0: Intervalo, a gente volta na sequência com muito mais. Fica aí, São Balanço, há mais de 30 anos, fazendo parte da tua vida.
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2: São Balanço informando a hora certa, 9 horas 57 minutos.
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0: Voltamos, ouvimos Grupo Raça, O Meu Chamego, também Ex-Amor com Martinho da Vila. E abrindo esse bloco, Alcione, Meu Ébano, 10 horas 15 minutos.
1: É, isso aí, então, até o meio-dia, nas ondas do seu rádio, o melhor do samba, pagode, swing, onde o samba domina e você curte sempre o melhor, com a melhor comunicação, Lira Barcelo, Renata Bandeira e eu de figurante aqui, vagurizado, mas você está muito bem sintonizado, como eu já falei. E não esquecendo que às 11 horas estaremos fazendo o pré-lançamento da nova música do nosso amigo Roberto Costa. É, isso aí, Mirão.
2: Maravilha, hein? Mesmo assim, é o nome da canção. Na realidade, é sempre, eu nunca canso de dizer que amanhã vai ser lançado nas plataformas digitais, em todas, inclusive nas rádios.
1: Em todo o Brasil.
2: Em todo o Brasil, mas, cara, dá licença, vai ser primeiro aqui no Samba Lance.
0: Então, a partir das 11 horas, vamos curtir a nova composição de Marcos Costas, mas... Roberto Costa.
1: Aí penso, quem sabe em agosto nós, depois do lançamento, trazer o Roberto Costa.
0: Boa. Seria legal, né? Já tem que dizer pra ele ir fazendo a minha música.
1: É, pra lançar.
0: Pra lançar.
1: Um dia sugestivo, dia dos pais, apresentar isso aí.
0: Nossa.
2: Pô, verdade.
0: É uma boa pedida.
1: É uma boa, né?
0: É, até a Cristina ia ficar feliz. Vamos até o meio-dia, lembrando que a partir de agora, 10h16 já, quem estiver pelo centro e dar uma passada ali na Servigás Soluções e falar que é ouvinte Samba Lance, vai estar levando o brinde preparado pela equipe da melhor, né? 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
2: Isso aí, então passa lá, diz que é o vídeo do Samba Lance, você só tem a ganhar. 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
0: Muito bem, conosco também até o meio-dia, Arte Cor Serigrafia. 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
0: Vamos entrar na nossa agenda cultural. Muito bem, Bira Barcelos. 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Vocês podem garantir ingresso antecipado e também informações pelo 984-26-5016 e também 999-27-0252, ambos com prefixo 53. 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
0: Legal ir no Arraiá, né?
2: É bom, né?
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0: Muito bem, conta paga, pode seguir participando conosco pelo 984-13-5473. A temperatura agora marca de 10 graus, 90% é a umidade relativa do ar. O pessoal tá participando aqui pelo nosso chat, o Diego Moscarelli, da cidade de Rio Grande, ligado a Rudinei Machado, uma lenda.
1: Obrigado pela lenda.
0: Também aqui a Adriana falou, eu não gosto de mingau. Ah, Adriana. E eu achando assim, Renata, eu vou te mandar um mingauzinho. E tu não gosta de mingau, Adriana? Tem que gostar. Tu gosta de mingau, Rodney?
1: Não.
3: Eu gosto.
0: Como que as pessoas não gostam de mingau? Não gosta. Por que não gosta?
1: Vai maisena, né?
0: É. Não? Não, não gosta?
1: Não.
0: Nossa,
1: eu gosto de um sagu.
0: Ah, sagu, sim, né? Ah. Sabe que quando eu morava na serra, geralmente a gente come sagu com vinho, né? Na serra eles faziam com muitas coisas. Faziam com abacaxi, com pêssego, com leite.
1: Diferente.
0: Com leite, já comeu?
1: Não.
0: Não? Só com vinho?
1: Com vinho.
0: Ah, eu queria que um ouvinte mandasse um sagu pra mim.
1: Começou o show.
0: Começou um mingau.
3: Mas a Adriana, por ela não gostar, não significa que ela não possa mandar.
0: Não, mas se eu não gosto de uma coisa, eu não costumo fazer.
3: Não, pra mandar, pode, não tem problema.
0: Mas se ela não gosta, ela não sabe nem fazer mingau.
3: Ah, verdade.
0: Né, Adriana? Não sabe, né, Adriana?
3: Tem isso.
0: vamos embora nada. Vamos de break.
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0: Samba Lanço informando a hora certa, 10 horas 22 minutos.
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0: 10:39, ouvimos neste bloco, deixa eu puxar aqui a minha playlist musical a cargo de José Carlos Farias, que hoje não está na nossa bancada.
1: Está preparando um churrasco lá no Centro Português. Pô, nós também temos importante.
0: Tem
1: hoje.
0: Dia que a gente não tem onde ir.
1: Hoje tem muito.
0: Boa, boa. Ah, além do nosso programador musical ser um excelente programador musical, ele é um churrasqueiro nato, então hoje ele está... lá no Centro Português,
1: Centro,
0: né?
1: Português, é.
0: Muito bem, ouvimos o quê, hein? Pagode do Dorinho, Sorriso Lindo, é isso?
1: Isso.
0: Ah, e também Grupo Licor, Amor Sincero, Carinho com Grupo Swing e também Toque Sutil, Te Esperando, Meu Bem.
1: Só swing, por falar em swing, às 11 horas, pessoal, estaremos lançando um balaço, a nova música... do nosso amigo...
0: Roberto Costa.
1: É, Roberto.
0: E a música não é Renata. Qual é a música?
2: Mesmo assim.
0: Inclusive, eu preciso deixar um recado pro Roberto Costa. Roberto Costa, ele prometeu aqui na bancada, né? Que ele ia fazer uma música pra mim,
2: o pior,
0: né?
2: Que é verdade.
1: Ele fez
2: a
1: Carla, né?
0: Ele fez a Carla,
1: não, mas
0: fez a Cristina.
1: Ele vai lançar...
0: Fez a Nega, Tô Ficando Louco.
1: É, essa música é do EP. Ele vai fazer um CD completo, né?
0: Ah!
1: É, são
0: quem
1: várias...
0: sabe eu não estou nessa.
1: Não está no pacote.
0: grande Roberto Costa. Então, a partir das 11 horas, a gente vai curtir Mesmo Assim, em primeira mão aqui no programa São Balanço. E até o meio-dia a gente vai com quem, Bira?
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2: Dando sequência à nossa programação, vamos com o nosso Agendão Cultural.
0: Vamos, amanhã é o dia, Rodinei Machado.
1: Amanhã temos, então, Bala Bombom Chocolate lá no Flama Jardim. E você que quer ir por conta do São Balanço, como é que faz, Bira?
2: Cara, é rapidinho. Alguém sabe alguma música do Bala Bombom Chocolate? Então manda pra gente aqui pelo 984-135-473.
1: Bota Eu Quero Ir, né?
2: Bota Eu Quero Ir. Então é isso.
1: E vai no 0800.
2: Vai de graça, vai no mole. 0800 quebra tudo, né, Renata?
1: É, por conta de quem, Renata?
0: O programa São Balanço. Ah, a gente tá ligado. A gente não é eletricidade, mas tá sempre ligado. E no dia 12 de julho, a partir do meio-dia, tem o almoço show do bloco Eles e Elas, o bloco que o Rodinei ganhou mais fry da rifa.
1: Com certeza.
0: É sortudo demais, né?
2: É. Eu tô procurando a minha sorte até hoje, não.
1: Eu só não tenho sorte pro amor, Bira.
0: É, ah, meu Deus do céu.
2: Chora de barriga cheia.
0: Sabe o que ele devia fazer? Procurar aquelas mulheres que deixam no poste. Traga o seu amor em 7 dias.
2: Uma semaninha cravadinha.
0: Liga agora na semana que vem. Tu já tá com amor novo. Maria, isso é brincadeira, Maria.
2: É, brincadeirinha.
0: Ó, também, eu tava falando do bloco, né, que o Rodinei ganhou o Air Fry da rifa. Então vai ter um grande almoço no dia 12 de julho, lá na Sociedade Águia Branca. Teremos pagode do Luiz Paulo, swing entre nós, também Lê Moraes. E numa tarde de muita música e diversão, vocês podem garantir o ingresso e também pegar mais informações pelo 984-26-5016 e também 999-270252. Eu também segui lá no Instagram, @blocoelesielasoficial.
2: 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E o melhor, hein? 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
0: Maravilha, vai estar maravilhoso esse Samba 90 Graus, né?
1: E por falar em maravilhoso, vai estar essa batida aí, Bira. Qual é a batida, Bira?
2: Essa aqui, Leonir Bade da Silva, por favor.
0: Oi.
2: Tá rodando, já tá no ponto.
0: Tá rodando.

0: Sidney. 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
1: Essa aí é das tops, né?
0: Tops.
1: Da Transamiga e foi lançamento exclusivo. Bira, eu estive olhando os comentários da volta da Transamiga, pessoal. Assim, incrível, Bira. Sabe que eu vi comentário Rio de Janeiro, São Paulo falando, inclusive o comentário do pessoal de São Paulo, que era o da Chic Show, da Zimbabue também, né? O pessoal comentando que os paredão lá continuam.
0: Acredito.
1: Continuam. E que eles também fazem eventos igual nós fazemos aqui. E a gente vai montar o paredão, Mira, para o mês de outubro, onde vão fazer o lançamento ou a volta da Transamiga. O que tu acha, Mira?
0: Ah, que sensacional, amigo. Sensacional. E essa aí era uma dos carros-chefe também aqui, Rodinei. Só te liga aqui, ó. Só te liga nessa aqui, Rodinei Machado. DJ Innovator.
1: Então, pessoal, já estamos antecipando o clima para outubro com a volta da Transamiga em Pelotas. Olha, vai estar pequeno.
0: Ei, Milão. Cara, imagina você entrar no salão e ver ali, ó, Transamiga.
1: É que, ó, inclusive assim, ó, G Paul, Mano Delso, a turma toda de Porto, todo mundo tá ligadinho, todo mundo quer participar, Bira.
0: Imagina!
1: Todo mundo quer participar.
0: Foi marca, né, Rudinei?
1: Foi marca.
0: Foi marca, foi uma marca.
1: Então, pessoal, aguarde maiores informações, porque a Transamiga vem aí e vem só, vem forte. Vem aí a número um, né?
0: A número um do Brasil.
1: Não sei mesmo. A número um da Zona
0: da
1: Sul.
0: Da Zona Sul, cara. Daí, ó, Chuck Rock. É, DJ Innovator. Lembra da lagartixa na parede?
1: É isso aí. Então, pessoal, tá todo mundo convidado. Outubro, já estamos nos organizando. Vamos botar a propaganda já pra rua muito breve. É, estaremos vendendo mesas e mais uns ingressos. E a nossa produção vai, então, agilizar rapidamente a volta da Transamiga. É isso aí, Mira.
0: É isso. Então é isso, Leonir. Agora pode botar essa aí, cara. Vem te contar uma coisa.
1: Vamos então aos nossos comerciais agora, né?
0: Vamos sim. Intervalo, Renata, é intervalo comercial. É break?
1: Intervalo rapidinho. É o break e depois voltamos com o lançamento da música nova.
0: Daquela que tocou ontem?
1: Não, dá o lançamento do nosso...
0: Ah, claro, do nosso Robertinho Costa, mesmo assim. Fica ligado aqui no Samba Lanço.
1: Após os comerciais.
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0: Muito bem, pessoal. Então, a partir de agora, como nós havíamos nos comprometido com a nossa região sul, com nossos ouvintes, para fazermos, né, o lançamento da nova música e do nosso grande amigo que está do outro lado da linha. Renata, abre contigo falando com ele.
1: Olá, bom dia.
2: Bom dia, Renata.
1: Tudo Roberto.
2: Bem? Bom dia,
0: Rudinei. Bom dia, Bira.
3: E aí, Roberto Costa, como é que tá, meu irmão? Dia, tudo tranquilo?
2: Tudo bem, graças a Deus. Feliz agora falando com vocês aí.
1: Que maravilha, o prazer é todo nosso. Já sabemos que a canção vai entrar nas plataformas, mas aqui no São Balanço, primeiramente, a gente tá muito feliz por isso, né?
0: É, porque o nosso programa é no sábado, não teria como ser o uniforme tudo igual, mas eu quero aproveitar para dar o parabéns, né, pela sequência da sua carreira, que já é de muitos anos, e sempre inovando, fazendo música nova. Eu já escutei a música, a galera me escutou, é um estilo diferente, um pouco mais romântica, mas tem uma grande mensagem que é muito importante. E eu queria saber, essa música nova, a autoria da letra, de quem é?
2: Do MC Maurício, é um colega aqui que a gente trabalha junto. Eu produzi o disco dele aqui na banda de rap, Alvo do Sistema. Na verdade, essa canção é um rap que ele fez para o trabalho da banda. E eu, quando ouvi, me apaixonei e disse, pedi para ele autorização para trazer para minha praia, né? Então, por isso que a gente fez meio que um mix ali, uma entrada não, obedecendo a originalidade da música e depois virando pro nosso estilo.
0: Ô, Roberto, quando te apaixona, dá pedão, hein, Roberto?
2: cara, eu disse para ele que ele alguma coisa tinha aprontado de muito grave para escrever essa música para a esposa. Isso aí foi para conseguir entrar em casa, isso aí, né?
0: Então essa música tem uma mensagem, então...
2: Tem. Essa aí foi uma mensagem de sofrimento. Se não fizesse isso aí, não ia conseguir entrar.
0: E saber essas músicas com um sentido é fácil, né? A música que pega, chega no coração das pessoas.
1: É a que conecta, né?
2: E assim tem uma peculiaridade muito grande, assim, né? Porque eu fiz um trabalho, o último trabalho faz uns 2 anos, e a minha linha de composição, ela é um pouco diferente dessa, né? É como tu fala em amor de uma maneira diferente. Há um bom tempo que eu tava pensando poxa, eu tô com 40 anos aí de carreira, né? E a gente tem que se inovar, tem que inovar sempre, tem que, para conseguir continuar tantos anos assim na luta. Então, eu precisava de uma canção que tivesse uma linguagem hoje, né, a linguagem de hoje, uma linguagem atual. E cheguei à conclusão que eu não ia conseguir escrever isso assim, dessa maneira. E aí foi casualmente numa visita que eu fiz a ele, que ele tem um estúdio aqui em Porto Alegre. E quando eu fiz essa visita a ele, que a gente começou a conversar, ele disse, pá, cara, eu tenho uma música que eu fiz aí. E quando ele me mostrou, eu disse, pô, cara, é isso aí que eu tô procurando, uma linguagem atual, né? Falando em amor, numa linguagem atual, não aquela linguagem que hoje o pessoal utiliza, muita baixaria, muita coisa que não tem nada a ver, né? Uma coisa romântica, uma maneira diferente de falar do romantismo. Cara, quando é aí, por isso que eu me apaixonei, porque eu digo, pô, era isso aqui que eu queria fazer e não tive oportunidade, porque a gente tem uma outra linha, assim, de ideias, né? E tô muito feliz porque o resultado final ficou, eu tenho certeza que ficou bem bacana, bem legal, que as pessoas vão gostar, né?
0: É isso aí, Roberto. E tem projeto para lançar mais alguma coisa depois desse trabalho aí?
2: Cara, assim, ó, a primeira questão é amanhã começa ela a distribuição nacional e internacional da música, porque eu loquei aí um grupo de marketing para fazer toda essa distribuição. E a gente vai trabalhar, vai procurar trabalhar a música da melhor maneira possível e divulgar da melhor maneira possível para que ela possa puxar aí outras músicas e a gente até o final do ano poder completar um novo EP, né? Disco para poder botar na mídia, porque, sabe, nós somos veteranos e tudo isso aí é novo para nós, né? Antigamente nós juntávamos a música e fazíamos um LP. Hoje a gente tem que, como é que o pessoal diz, ah, tu tem que colocar nas nuvens. Poxa, imagina para um 65 entender o que é colocar nas nuvens, né?
1: Então, Roberto Costa, então, a pergunta que não quer calar, eu quero saber se Renata é uma das composições que estarão no LP.
2: Com certeza, já estou escrevendo,
1: inclusive. Oba!
2: Eu já tinha te prometido da outra vez, né? Mas essa aí chegou antes.
1: Verdade, mas pode ter certeza, mas que vai ter. A Renata chegando não tem problema.
2: Já tá ótimo, né? E a gente quer ver se né, faz uma visita aí a Pelotas. Estamos conversando aí com o Rudinei para ver se a gente faz uma visita e faz um lançamento aí em Pelotas também, né? Deus
0: isso,
2: quiser.
0: Isso aí, e o audiovisual tá programado?
2: A gente já tem um clipe pronto, né? Ele deve entrar daqui a uma semana, deve entrar no YouTube, na rede social, o clipe novo da música.
0: Bom, então, legal, então, já com o audiovisual e a música rodando em todas as principais emissoras, com certeza tem tudo para dar certo. Então, eu quero então agradecer então a tua participação, né? Mas o mais importante é a galera escutar a música, né? E já entrar no nosso clima, né, Roberto?
2: Ah, com certeza, lançamento aí em primeira mão, né, que o lançamento nacional é amanhã e Pelotas, como é uma referência muito grande pro trabalho da gente e a nossa amizade de muitos anos, né, Rudinei? Então sim, eu pensei, poxa, eu tenho que mandar pro Rudinei, lembra que eu tava fazendo, eu te disse, cara, assim que tiver pronto, eu vou te dar aí a prioridade pro lançamento. Então eu tô muito feliz com isso e a gente sempre trocando figurinhas e foi uma vida inteira isso aí, vai ser sempre, com certeza.
1: E com certeza logo tu estarás aqui cantando ao vivo essa canção, sim, né? Com toda a certeza. E eu já tô ansiosa pra ouvir. É.
2: Vamos lá.
0: Então tá, Roberto, mais uma vez, um abraço. Eu não sei se o Bira tem alguma coisa pra falar.
3: Sucesso na carreira desse grande artista e compositor da nossa música popular aqui, em termos de samba, pagode, swing. Sucesso sempre, Roberto.
2: Obrigado, muito obrigado, irmão, muito obrigado por todos vocês, pelo apoio, e a gente sem esse apoio não consegue sobreviver, né? Ainda mais hoje em dia, com as dificuldades que a gente enfrenta aí, se não tivermos amigos e irmãos de verdade, aí a coisa não acontece.
0: É isso aí, a parceria é muito importante, então mais uma vez um abraço para você, tudo de bom sucesso, e vamos se falando. E agora os ouvintes vão ver então a nova música do nosso grande amigo.
1: É isso aí, com vocês, Mesmo Assim, de Roberto Costa. 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

0: Muito bem, seu balanço de volta, agora são 11h17, horário oficial do Brasil. Que pedrada, hein, Rudinei? Que
1: pedrada, isso, amigo. Isso aí, né, Bira? Você aí curtiu, então, primeira mão, o lançamento, a novíssima música do nosso querido Roberto Costa, que breve vai estar ao vivo junto conosco aqui em Pelotas, né, Birão?
0: Que maravilha, que maravilha. Uma pegada tipo Sampa Crew, assim, depois entrou naquela pagodeira. Cara, maravilha. É essa aí que se o cara não faz, ele não entra em casa, dorme no sereno. Ai. Hein, Renata? Já pensou no inverno, assim?
2: Dormir na rua.
0: Dormir na rua.
2: Ao relento.
0: Com toda essa temperatura altíssima que tá fazendo aqui na Princesa. Nossa, mãe. Mesmo assim, lançamento nacional amanhã nas principais emissoras e, claro, nas plataformas digitais. Mas dá licença que o seu balanço passou, amigo. Em primeira mão, aqui o Roberto Costa, além dessa entrevista maravilhosa, falando da carreira, falando da trajetória do cara e essa música. Breve vem Renata. Vem Renata.
2: Ansiosa por essa composição.
0: Vem. Vai vir, se Deus quiser, vem.
2: Eu acho que ele vai usar um pedacinho do Nega, tô ficando louca. A Renata tá ficando louca.
0: O que que eu faço a música pra... Grande Roberto Costa.
2: Grande Roberto Costa, muito obrigado. Olha, foi muito legal. E eu quero falar o que a gente ouviu, né? Ouvimos,
0: isso.
2: Enfim, Roberto Costa, mesmo assim. Amanhã em todas as plataformas. Mas antes a gente ouviu, eu desanunciei as que a gente ouviu antes.
0: Marvila. Rolou Marvila, é isso,
2: não Leonir rolou, Badira. Né, Leonir? Leonir Badira.
0: Rolou Marvila?
2: Antes. Antes. Não, então não rolou nada. A gente rolou só a gente falando. Ah, então foi aqui. Antes. Tá. Então perfeito. Então a gente vai entrar no próximo bloco com camisa 10. Até ao meio-dia, o seu balanço vai num oferecimento, Bira Barcelo.
0: Aqui, né? Então vamos lá, então. 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
1: Bateu! É isso aí, né, o Bira?
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2: É isso aí. E... que mais, Bira Barcelo?
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2: Ah, muito bem. Também juntamente conosco, Bira Barcelos pegou a minha folha. Ah, não, tá aqui. Achei que tinha pegado a minha folha. 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
0: Muito bem, 11 horas e 21 minutos, temperatura aqui na Princesinha, na marca dos 13 graus e 3 décimos. Muito bem, vamos lá para o nosso agendão cultural.
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0: Muito bem.
2: O Thiagão, sabe que o Thiago falou que ele vai amanhã no Flama?
1: Vai.
2: Vai. Diz ele que vai.
1: Vai. Da outra vez ele ficou de ir.
2: É, da outra vez o Cadinho ficou esperando ele e ele não chegou lá.
1: Ele não foi?
2: Não.
0: Deu V.O., é?
2: Oh. Deu V.O.
1: Eu queria até pegar uma carona pra ele ir pra casa.
2: É, amanhã eu vou ter que ir embora com o Thiago. Então amanhã, Flama Jardim, nós vamos ter Amâncio Jorge convidando BBC, Bala, Bombom e Chocolate. Isso mesmo. Vocês podem adquirir ingressos pelo Simpla ou também pelo WhatsApp, pelo 53997052200. Então amanhã o Flama Jardim vai ficar pequeno. Se tu não for, só tu não vai, Bira Barcelona.
0: Que maravilha! E atenção, pessoal, hein? 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
2: Muito bem, conta paga, pode participar conosco pelo 984-13-5473, já pede teu som, também pode deixar chat. Já estão indo lá, deixar recado na caixa postal, também no chat do YouTube, Rádio Samba Lanço. E se preferir, pode acessar o nosso site radiosambalanco.vipfm.net. Lá tu vai conseguir deixar recado, pedir música, ver o top 10 que tem por lá. E aí, lá no cantinho do aplicativo, vai ter um robozinho. Se vocês acessarem ele, vocês vão entrar direto no nosso aplicativo, onde rola música 24 horas por dia e ao vivo, quando entramos aqui, das 16 às 18 semanalmente e no sábado, das 9 ao meio-dia.
1: É isso aí, é só conferir.
2: Vamos de break. 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
2: Samba Lanço informando a hora certa, 11 horas 25 minutos.
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0: agora 11 horas 37 minutos, São Balanço de volta e na sua reta final. Nesse bloco aqui ouvimos Marvila, Pra Que Fui Dar Moral Pra Homem Feio, é isso mesmo? Também Tenta Samba e Mais Marvila Já Era, e Minha Metade, um pupurri, também Camisa 10, Balancinho Gostoso. E até meio-dia, o São Balanço é a tua companhia. E agora eu queria fazer um pedido para os ouvintes do São Balanço. Carlos Alt precisa muito da nossa ajuda. Vocês podem procurar o Banco de Sangue da Santa Casa de Misericórdia e fazer a doação de todos os tipos sanguíneos. Sábado, hoje, né, funcionam lá das 7h30 até o meio-dia e durante a semana das 7h30 às 17h30. A Santa Casa de Misericórdia fica na Praça Piratinino de Almeida, número 50/3. Então, informar o nome de Carlos Herberto Vasques Alti. Está precisando muito de doações de sangue, todos os tipos sanguíneos. Muito bem, agora 11 horas 38 minutos.
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1: Vamos parar de comida.
0: Vamos parar de comer.
1: Senão nós vamos sair mal daqui.
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0: Muito bem, também conosco, Bira Barcelos. Tananana, tananana. Bira pegou minha
2: táxi.
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0: Vamos entrar na nossa agenda cultural.
2: Vamos!
0: A agenda cultural, nosso primeiro convite é porque amanhã lá no Flama Jardim nós teremos Amâncio Jorge convidando BBC, Bala Bombom e Chocolate, que inclusive já está quase a caminho do nosso RS.
1: É, tá, deve estar...
0: Tá decolando!
1: Tá decolando!
0: Tá decolando!
1: É, Rio Porto Alegre.
0: Muito bem, então quem quiser adquirir ingressos, os últimos ingressos, né, no Simpla, também via WhatsApp, sem a taxa, pelo 53997052200. E amanhã o Flama vai ficar pequeno, porque a gente tá chegando com um pagode 90. Tô com as contas tudo segurando aqui na mão, Bira. Amanhã, então, vai ser estouro. Amâncio Jorge convida BBC.
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0: Muito bem, pagamos a conta.
2: Pagamos.
0: Eu quero lembrar que nós fizemos uma
2: dinâmica.
0: Um sorteio lá no Instagram, isso. Um sorteio que tinha que marcar uma pessoa que queria levar, né, pro show do BBC. Sim. Amanhã. Bala, bombom e chocolate no Floma Jardim. E os nossos ganhadores deste sábado, deixa eu só puxar aqui pra pegar o nome da pessoa, porque o arroba é sempre diferente do nome, né? Vocês sabem disso. E aí, aqui, ó, agora, aqui, ó. A primeira ganhadora foi Renata Oliveira e tá levando dois ingressos pra curtir lá amanhã no Floma Jardim. E o outro ouvinte foi Matheus Costa. Fez tudo direitinho ali, comentou, compartilhou. Renata também. Então vocês hoje, ó, são os ganhadores da nossa promoção. E amanhã a gente vai ter promoção no nosso Instagram, né? Porque amanhã, nessa semana, não tivemos ouvintes acertantes do placar do jogo, né, Rodinei?
1: É, o 3-0, o pessoal não acreditou na potencialidade.
0: Eu acreditei, eu falei 4-1. Se o Vini não tivesse cancelado o jogo, o gol do Vini, seria 4-0.
1: Verdade. Quando falou que você era 4-1.
0: Tá, mas é igual, ia faltar só um gol.
1: não fecha essa conta.
0: O palpite tem que ser preciso.
2: A matemática é precisa.
0: Qual é o palpite pra segunda?
1: Segunda, 2-1 pro Brasil.
0: 2-1, vira Barcelona.
2: 2-0, Brasil.
0: 2-0. Leonir, qual é o teu placar para segunda-feira? Brasil, 2-0 pro Brasil.
2: Tá comigo, Leonir, tá comigo.
0: Olha, gente, eu não sei, eu acho que eu vou apostar. E a gente não pode empatar, né?
2: Não, é mata-mata.
0: Não. Tem que ganhar.
2: Tem, se for 0-0, vai ter que ser uma... Mas se for 0-0, prorrogação e pênaltis.
0: Meu Deus, então não pode ir pra prorrogação nem
2: pros pênaltis. Então não é sofrimento ainda, não, chega.
0: E o Japão tá jogando bem?
1: Tá. Muito bem.
0: É.
2: Tá com... É uma das melhores safras também, né, Rui?
1: É, e tem um conjunto fenomenal.
2: Verdade.
0: Corre pra Dedéu. Eu vou apostar no 3-2.
2: Jesus, sofrido?
0: É coração.
1: Pode ser.
0: É coração. A gente tem...
1: O Japão teve 3 jogos, né, Bira?
2: Isso.
1: 2-2 com a Holanda.
2: É, cara.
1: E depois ele empatou. Não sei se foi com a Suécia, né?
0: Não vou saber.
1: E teve o outro jogo que ele deu. Ganhou de 4-0.
0: Então vamos trabalhar com fortes emoções, que a nossa próxima parada não seja a cardíaca. Então o meu palpite é 3-2. Então amanhã Jesus. amanhã a gente vai lançar lá.
2: 2-2 aos 47 do segundo tempo,
0: não, Brasil, Mira, para. Meu coração nem aguenta essas coisas. Então amanhã a gente vai colocar lá no nosso Instagram. Quem já não segue, já segue lá, @sambalancooficial. Porque daí a gente vai fazer o palpite. Na segunda a gente traz o resultado. E na quarta-feira a pessoa já vai lá na pizzaria.
1: Serão dois ouvintes, né?
0: Isso.
1: Dois ouvintes.
0: Cada um vai ter direito a um rodízio de pizza com mais de 60 sabores. Acompanhamentos de batata frita, lasanha e também água mineral e Coca-Cola grátis.
2: 0800.
0: Tem que ser Coca Zero. Porque a gente faz dieta, né? Tem que ser Coca Zero.
1: Agora a Renata tá na academia, tá toda regalada.
0: Agora eu tô fitness. O ano que vem, quando eu estiver desfilando na escola de samba de biquíni, vão dizer que eu tô com o velho da lancha.
1: Não.
0: vão dizer. Não, não vão ver as minhas. Não, mas não vão ver que ontem, um frio desgramado, eu tava na academia 10 horas da noite.
1: Faz parte, né?
2: Só? É. Mas é que é no frio que o corpo reage mais.
0: Podia estar comendo sushi.
1: Não, mas,
0: tava saúde, fazendo academia, saúde. Viu só? Então tá bom, vamos lá, eu com meus 18 anos enferrujada, mas vamos seguindo. Vamos.
2: Tava tão bem, tava indo tão bem.
1: É isso aí, né,
0: vai
1: pessoal,
0: falta
1: um... Quantos minutos?
2: 12 minutos.
0: Falta, não, a gente vai pro break, é?
1: Então vamos para o break.
0: Vamos break. E depois a gente volta com a finaleira. Tá no samba.
2: Tá no samba, lanço.
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0: Bem, 11:51, São Balanço de volta e na sua reta final. Que prazer estar com vocês nesse sabadão, desde as 9 até agora, São Balanço semanalmente e também aos sábados, né? É sempre um prazer estar com os nossos ouvintes.
1: É isso aí, então, pessoal. Queremos agradecer a audiência de vocês que estiver conosco, Deus das 9 até o meio-dia. Desejando um bom final de semana para todo mundo, se cuidem, entendeu? E tenham um ótimo domingo.
0: É isso, Bira Barcelos.
2: Gente, muito obrigado, valeu demais, né? A companhia de todos vocês desde as 9 horas da manhã, 3 horas com o melhor do samba, pagode, swing. Fizemos aí o lançamento oficial da música, aliás, o oficial vai ser amanhã, mas fizemos em primeira mão aí o lançamento da música do Roberto Costa, mesmo assim. Valeu demais, a companhia, pra você que prestigiou e pra você que gostou da música, pode pedir nas nossas plataformas, ou seja, pelo radiosambalanco.vipfm.net, que é o nosso site, bombando na web, e também pelo nosso aplicativo e também pelo YouTube, sem problema nenhum, Rádio São Balanço. Muito obrigado, um ótimo fim de semana a todos. E na próxima segunda é aquela segunda mais gostosa, aquela viagem no túnel do tempo. Tem aí o São Balanço Retro. Valeu demais, um abraço, tchau.
0: É isso aí, da minha parte também era isso. Muito obrigado a todos que estiveram conosco. Amanhã lá no nosso Instagram vai ter promoção. Queremos o palpite de Brasil e Japão na segunda-feira. Muito obrigado pela companhia. E se for bebê, não dirija, se cuidem. E agora vamos ficar com o quê, Leonir Badi? O lançamento, bora?
1: Vamos lá, então.
0: Vamos de lançamento, é a do Roberto Costa que a gente tocou? E... ou é outro? É outro?
2: Roberto Costa.
0: Roberto Costa? Ah, tá, agora sim. Então vamos de mesmo assim, Roberto Costa. São Balanço, há mais de 30 anos fazendo parte da tua vida. Tchau.
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0: Samba Lanço, Samba Lanço. Este tem a garantia. Rudney Machado.
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2: 12 horas e 2 minutos.
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queridos irmãos e queridas irmãs, nós que formamos a Arquidiocese de Pelotas, a igreja particular situada no sul do nosso estado do Rio Grande do Sul. Estamos iniciando o nosso programa A Voz do Pastor, que a Rádio Universidade ARU sempre leva ao ar. Um programa que quer formar comunhão entre nós, o pastor com as suas ovelhas, e que possamos realmente ser um testemunho de comunhão para esse mundo tão dividido em todos os setores. Nós somos a Igreja de Cristo. Fomos batizados para sermos filhos de Deus, irmãos uns dos outros. Fomos crismados para contarmos com a força do Espírito Santo e somos eucaristizados para sempre nos alimentarmos do Cristo, pão da palavra e pão da Eucaristia, renovando sempre o ato de salvação de Jesus Cristo na cruz com sua morte e ressurreição.

O nosso programa A Voz do Pastor sempre tem duas partes. A primeira parte é a acolhida da Palavra de Deus da celebração do final de semana. E a segunda parte é uma partilha da nossa vida eclesial como igreja particular de Pelotas, a Arquidiocese de Pelotas, que somos todos nós, batizados, crismados e eucaristizados. Iniciando, pois, a primeira parte, estamos celebrando neste final de semana a solenidade dos santos Pedro e Paulo, apóstolos. Pedro, escolhido por Cristo como fundamento da sua igreja, dele recebeu as chaves do reino dos céus. Pastor do rebanho, confirma na fé os irmãos. Ele e seus sucessores são o sinal visível da unidade e da comunhão na fé e na caridade. Paulo, incorporado ao colégio apostólico pelo próprio Cristo no caminho de Damasco, foi escolhido para anunciar seu nome aos povos. É o maior missionário de todos os tempos, o apóstolo dos gentios. Com Pedro, fez ressoar a mensagem evangélica no mundo mediterrâneo. Ambos selaram com o martírio em Roma pelo ano de 67. Seu testemunho ao Senhor. E assim nós temos a solenidade de São Pedro no dia 29 de junho.

preparando-nos para a acolhida da Palavra de Deus, da solenidade de Santos Pedro e Paulo Apóstolos, vamos fazer uma introdução ao mistério celebrado. Irmãos e irmãs, neste dia santo de domingo, a Igreja celebra a solenidade dos apóstolos Pedro e Paulo, colunas da Igreja. Apoiados no testemunho desses dois grandes santos, manifestemos nossa adesão a Jesus e ao seu projeto. Pelo martírio, São Pedro e São Paulo testemunharam a fidelidade ao projeto de Deus, entregando suas vidas a exemplo de Cristo. Unamo-nos na fé, na esperança e na caridade ao Papa Leão, pastor universal da Igreja, para que sua vocação e sua missão sejam sustentadas pela graça de Deus e pela intercessão de Pedro e Paulo. Rezamos juntos a oração da coleta. Ó Deus, que hoje nos concedeis a santa alegria de festejar os apóstolos São Pedro e São Paulo, dai à vossa Igreja seguir em tudo os ensinamentos destes apóstolos que nos deram os fundamentos da fé. Por nosso Senhor Jesus Cristo, vosso Filho, que é Deus e convosco vive e reina na unidade do Espírito Santo por todos os séculos dos séculos. Amém. A palavra de Deus oferecida pela Igreja para a solenidade de São Pedro e São Paulo é apresentada através das seguintes leituras que a Igreja nos oferece para essa solenidade. A primeira leitura é um trecho dos Atos dos Apóstolos, capítulo 12. O Salmo responsorial, ele é tirado do Salmo 33. A segunda leitura é um trecho da segunda carta de São Paulo a Timóteo, e o Evangelho, ele é tirado de Mateus, capítulo 16. Vamos então para a primeira leitura. Leitura dos Atos dos Apóstolos. Naqueles dias, o rei Herodes prendeu alguns membros da Igreja para torturá-los. Mandou matar à espada Tiago, irmão de João, e vendo que isso agradava aos judeus, mandou também prender a Pedro. Eram os dias dos pães ázimos. Depois de prender Pedro, Herodes colocou-o na prisão, guardado por quatro grupos de soldados, com quatro soldados cada um. Herodes tinha a intenção de apresentá-lo ao povo depois da festa da Páscoa. Enquanto Pedro era mantido na prisão, a Igreja rezava continuamente a Deus por ele. Herodes estava para apresentá-lo. Naquela mesma noite, Pedro dormia entre dois soldados, preso com duas correntes. E os guardas vigiavam a porta da prisão. Eis que apareceu o anjo do Senhor e uma luz iluminou a cela. O anjo tocou o ombro de Pedro, acordou-o e disse: levanta-te depressa. As correntes caíram-lhe das mãos. O anjo continuou: coloca o cinto e calça tuas sandálias. Pedro obedeceu e o anjo lhe disse: põe tua capa e vem comigo. Pedro acompanhou-o
e não sabia que era a realidade o que estava acontecendo por meio do anjo, pois pensava que aquilo era uma visão. Depois de passarem pela primeira e segunda guarda, chegaram ao portão de ferro que dava para a cidade. O portão abriu-se sozinho. Eles saíram, caminharam por outra rua e logo depois o anjo o deixou. Então Pedro caiu em si e disse: "Agora sei, de fato, que o Senhor enviou o seu anjo para me libertar do poder de Herodes e de tudo o que o povo judeu esperava." Palavra do Senhor. Glória a vós, Senhor. Acolhida a palavra de Deus da primeira leitura, vamos agora rezar o Salmo responsorial. O refrão: "De todos os temores me livrou o Senhor Deus. De todos os temores me livrou o Senhor Deus. Bendirei o Senhor Deus em todo o tempo. Seu louvor estará sempre em minha boca. Minha alma se gloria no Senhor. Que ouçam os humildes e se alegrem. De todos os temores me livrou o Senhor Deus. Comigo engrandecei ao Senhor Deus. Exaltemos todos juntos o seu nome. Todas as vezes que o busquei, ele me ouviu e de todos os temores me livrou. De todos os temores me livrou o Senhor Deus. Contemplai a sua face e alegrai-vos, e vosso rosto não se cubra de vergonha. Este infeliz gritou a Deus e foi ouvido, e o Senhor o libertou de toda a angústia. De todos os temores me livrou o Senhor Deus. O anjo do Senhor vem acampar ao redor dos que o temem e o salva. Provai e vede quão suave é o Senhor. Feliz o homem que tem nele o seu refúgio. De todos os temores me livrou o Senhor Deus."

A segunda leitura proposta pela Igreja para a solenidade dos santos Pedro e Paulo apóstolos é um trecho tirado da segunda carta de São Paulo a Timóteo. Caríssimo, quanto a mim, eu já estou para ser derramado em sacrifício. Aproxima-se o momento de minha partida. Combati o bom combate, completei a corrida, guardei a fé. Agora está reservada para mim a coroa da justiça, que o Senhor justo juiz me dará naquele dia. E não somente a mim, mas também a todos que esperam com amor a sua manifestação gloriosa. Mas o Senhor esteve ao meu lado e me deu forças. Ele fez com que a mensagem fosse anunciada por mim integralmente e ouvida por todas as nações. E eu fui libertado da boca do leão. O Senhor me libertará de todo mal e me salvará para o seu reino celeste. A Ele a glória pelos séculos dos séculos. Amém. Palavra do Senhor. Graças a Deus. Preparando-nos para acolhermos o Evangelho da solenidade dos santos Pedro e Paulo apóstolos, vamos então também aclamar o Evangelho. Aleluia, aleluia, aleluia. Tu és Pedro, e sobre esta pedra eu irei construir minha igreja, e as portas do inferno não irão derrotá-la. O Senhor esteja convosco, Ele está no meio de nós. Proclamação do Evangelho de Jesus Cristo segundo Mateus. Naquele tempo, Jesus foi à região de Cesareia de Filipe, e ali perguntou aos seus discípulos: quem dizem os homens ser o Filho do Homem? Eles responderam: alguns dizem que é João Batista, outros que é Elias, outros ainda que é Jeremias ou algum dos profetas. Então Jesus lhes perguntou: e vós, quem dizeis que eu sou? Simão Pedro respondeu: tu és o Messias, o Filho do Deus vivo. Respondendo, Jesus lhe disse: feliz és tu, Simão, filho de Jonas, porque não foi um ser humano que te revelou isso, mas o meu Pai que está no céu. Por isso eu te digo que tu és Pedro, e sobre esta pedra construirei a minha igreja, e o poder do inferno nunca poderá vencê-la. Eu te darei as chaves do reino dos céus. Tudo o que tu ligares na terra será ligado nos céus. Tudo o que tu desligares na terra será desligado nos céus. Palavra da salvação. Glória a vós, Senhor.

E para concluir a primeira parte do nosso programa, acolhendo a palavra de Deus do final da semana, vamos então também trazer aí ainda alguns pontos de meditação. Celebrando a solenidade dos apóstolos Pedro e Paulo, aproximamos-nos dos fundamentos de nossa fé. Pedro foi o líder do grupo dos doze, esteve ao lado de Jesus nos momentos mais marcantes dos relatos evangélicos. Paulo, por sua vez, é conhecido como o apóstolo dos gentios, dedicando-se por sua conversão, pelo ardor missionário e pela profundidade de seus escritos no Novo Testamento. No Evangelho, que trata de uma das aparições do ressuscitado, é apresentado o diálogo entre Jesus e Simão Pedro. O verdadeiro discípulo é aquele que, no percurso de sua vida e missão, compreende e assume a essência do mandamento maior, transmitido por Jesus, o amor. Já acolhemos a primeira parte do nosso programa A Voz do Pastor e agora passamos para a segunda parte, que é uma pequena partilha da nossa ação como Igreja Particular de Pelotas, como Arquidiocese de Pelotas. É importante que tenhamos presente que estamos trabalhando duas prioridades como Arquidiocese de Pelotas. É o ano da formação e o ano da pastoral da saúde. Nas formações, dentro do ano da formação, nós estamos acolhendo o documento final do sínodo, que nos ajuda a atualizar a eclesiologia do Vaticano II para os nossos tempos. Quem é a Igreja de Cristo? A Igreja de Cristo somos todos nós, batizados, crismados e eucaristizados. Ser igreja é isso que está em jogo. Agora é tempo de ser igreja, caminhar juntos, participar, como é o texto de um canto que todos nós sempre cantamos nas nossas comunidades. E também, no ano da Pastoral da Saúde, já estamos iniciando as formações sobre a Pastoral da Saúde nas micro-regiões que estabelecemos. Portanto, estamos unidos em torno de duas prioridades. 2026 é sinônimo de ano de formação e sinônimo de ano da pastoral da saúde. E não esqueçamos o nosso compromisso concreto que assumimos na Romaria de Nossa Senhora de Guadalupe no ano passado. Vai nesta linha da prioridade da pastoral da saúde. O compromisso concreto foi e é este: adotar um doente, adotar uma doente e ser para este doente, esta doente, um samaritano que se preocupa com a situação do nosso irmão doente, da nossa irmã doente, através de visitas e através também, claro, de orações e de outras tantas formas. Nós adotarmos um doente, uma doente, como samaritanos que devemos ser, como samaritanas que devemos ser para estes doentes, essas doentes.
Nestes dias que passaram, várias paróquias, mas também várias comunidades, celebraram as festas de São João e também as festas de São Pedro e São Paulo. Todas essas festas de padroeiros, de padroeiras, são importantes para que nós possamos também nos inspirar nesses santos que nos ajudam a sermos igreja. Mas devo dizer que estou falando daqui de Santa Maria. A Arquidiocese de Santa Maria, que fica bem no centro do nosso estado do Rio Grande do Sul. Estou falando daqui de Santa Maria, pois já cheguei quinta-feira pela parte da manhã, pois quinta-feira na parte da tarde e sexta-feira todo dia, nós, bispos, estávamos e estamos reunidos para a nossa reunião, sempre do meio do ano. Termos sempre clareza de que nós formamos um colégio episcopal e com isso formamos o Regional Sul 3 da CNBB. Portanto, quinta-feira nós tivemos só a reunião entre nós, bispos, onde nós refletimos especialmente como deve ser a nossa caminhada evangelizadora a partir das diretrizes gerais da ação evangelizadora da Igreja no Brasil, que foram elaboradas na última Assembleia da CNBB, no mês de maio, e agora então temos essas diretrizes que vão valer por 6 anos. E por isso devemos acolher essas diretrizes. Aliás, deve-se dizer que as diretrizes gerais da ação evangelizadora da Igreja no Brasil é uma acolhida do documento final do sínodo sobre a sinodalidade. Estamos, portanto, acolhendo essas diretrizes. E também, junto com as diretrizes, nós estamos refletindo aquilo que o Rio Grande do Sul está vivendo neste ano. São os 400

soberana dos povos indígenas pelas reduções. 400 anos da chegada dos jesuítas ao nosso território gaúcho. Após a reunião de quinta-feira, sexta-feira prosseguiu a reunião dos bispos, porém, também com a presença dos provinciais, das provinciais, das congregações religiosas presentes nas nossas 18 dioceses do Rio Grande do Sul. Foi um dia de muito proveito, porque também nós aprofundamos os laços da vida consagrada com as igrejas particulares. Uma igreja particular, seja ela diocese ou arquidiocese, precisa ter a presença da vida consagrada. A igreja é feita pela vida leiga, pela vida consagrada e pela vida ordenada. Se faltar uma dessas vidas, a igreja particular ainda carece de uma totalidade. Foi também uma reflexão muito bonita durante o dia de sexta-feira, quando vimos a vida consagrada ligada às diretrizes gerais da ação evangelizadora da igreja no Brasil, e também a vida consagrada ligada aos 400 anos da presença dos jesuítas aqui no nosso território gaúcho. A primeira presença no nosso território gaúcho, junto com os indígenas, foi justamente uma vida consagrada. A congregação do Santo Inácio de Loyola, a congregação dos jesuítas. Como foi importante passarmos o dia, bispos e religiosos juntos e refletindo sobre esses dois pontos tão importantes que estamos vivendo nesse momento na Igreja do Rio Grande do Sul. Após a reunião dos bispos entre eles e a reunião dos bispos com os religiosos, hoje, sábado e domingo, nós estamos celebrando a nossa Assembleia Regional da Ação Evangelizadora. Estão presentes nessa Assembleia as 18 dioceses, seus bispos, suas coordenações pastorais e também dois leigos, um já com vida adulta, mas também outro com vida de jovem. Portanto, também nossa Assembleia está muito caracterizada pela presença de um jovem. A Arquidiocese de Pelotas está representada por dois leigos, um mais adulto e outro jovem, assim como todas as outras dioceses. Além da presença das dioceses, com seus bispos, com suas coordenações pastorais, com os seus leigos, estão presentes também todas as coordenações dos diversos setores, organismos, movimentos e pastorais da nossa igreja presente no Rio Grande do Sul. Portanto, também todas as coordenações de todas essas instâncias estão presentes. Além disso, também os diretores de teologia do nosso estado de Rio Grande do Sul com suas escolas teológicas. E por fim, também a presença de alguns peritos que estão nos ajudando a refletir sobre o grande tema da Assembleia, que, aliás, é o mesmo tema também da reunião dos bispos entre si,
da reunião dos bispos com os religiosos.

novos. O grande tema tem essa dupla dimensão: a acolhida das diretrizes gerais da ação evangelizadora da Igreja no Brasil e os 400 anos da presença jesuítica no nosso território gaúcho. É importante que nós realmente tenhamos essa acolhida das diretrizes. As diretrizes estão nos apontando um novo caminho de ser igreja, um caminho que aposta nas pequenas comunidades cristãs para que nós tenhamos também relações entre nós e, com isso, nós sejamos também comunidades cristãs que se amam e, assim, vivam o Evangelho na prática e, com isso, também sejamos evangelizadores. Nós somos uma igreja em saída. Devemos ir ao encontro dos nossos irmãos. Nós temos a obrigação, por parte de Jesus, de sermos a sua igreja, mas sermos uma igreja em saída. Ide por todo o mundo, anunciai o Evangelho a todos os povos. E nós temos consciência de que o nosso estado do Rio Grande do Sul está se tornando uma terra de missão. Nós precisamos levar a boa nova de Jesus Cristo a todos, pois só a boa nova de Jesus Cristo torna as pessoas plenas de vida, como Deus sonha com todos nós. Portanto, estamos nesta Assembleia Regional da Ação Evangelizadora. E falando daqui de Santa Maria, falando da Assembleia, eu gostaria que estivéssemos unidos em oração, para que realmente deixemos o Espírito Santo falar nessa Assembleia, porque está representada aqui em Santa Maria, nessa Assembleia, toda a Igreja do Rio Grande do Sul. Antes de concluir o nosso programa, eu gostaria também de, olhando para frente, para a semana na qual estamos entrando, registrar que teremos a nossa reunião da província eclesiástica de Pelotas. Isto na próxima quarta-feira, dia 1º de julho, e como Arquidiocese de Pelotas, nós seremos os anfitriões das partes que vêm de Bagé e de Rio Grande. Uma reunião da província eclesiástica, que acontece no meio do ano. Temos uma reunião no início do ano e a outra no final do ano. E no meio do ano, então, acontece sempre esta reunião da província aqui na nossa Arquidiocese de Pelotas. Portanto, nós estamos já olhando para a frente, entrando no mês de julho, e muita coisa nós temos pela frente para vivermos. Entre outras coisas, a festa do padroeiro da nossa Arquidiocese de Pelotas, São Francisco de Paula, que também é padroeiro da cidade de Pelotas e padroeiro da Catedral Metropolitana. São Francisco de Paula, o nosso grande padroeiro, rogai por nós. E assim, chegando ao final do nosso programa, gostaria então de agradecer a audiência de todos e de todas. Que bom que nós podemos todos os finais de semana ter esse encontro, um encontro de comunhão entre nós, também comunhão do pastor com as suas ovelhas. Um programa que é
a voz do pastor para todos nós. Muito obrigado, portanto, pela audiência de todos e de todas. Muito obrigado pela Rádio Universidade, a nossa RU, que transmite sempre, semanalmente, este programa. Obrigado também ao nosso irmão Daniel, que cuida da parte técnica do nosso programa. Invoco sobre todos e sobre todas a bênção do nosso Deus, que é Pai, Filho e Espírito Santo. Amém.

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1: 12 horas e 40 minutos.
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2: Alô Brasil, está no ar o programa Viva a Vida da Pastoral da Criança.
3: Olá amigo e amiga ouvinte que está nos escutando agora. Muito obrigado por nos dar o carinho da sua audiência. No programa de hoje nós vamos conversar sobre algumas dificuldades que as crianças têm para escutar e você vai conhecer alguns sinais que indicam que a criança pode ter algum problema auditivo.
2: E vamos falar também sobre um exame muito importante que é o teste da orelhinha.
3: Fique com a gente e conheça um pouco mais sobre isso.

0: A dificuldade de ouvir ou a perda auditiva pode ocorrer em qualquer idade da criança, mas quando acontece ao nascer ou se manifesta durante a infância, pode trazer consequências sérias para o desenvolvimento e aprendizagem da criança. Para conversar sobre a audição dos bebês e das crianças, nós convidamos a doutora Lilian Cristina Gonçalves Charan, fonoaudióloga que atua com audição e linguagem em Curitiba, Paraná.
1: Doutora Lilian, como ouvimos?
2: O ouvido capta o som e o cérebro organiza e dá significado. Ele filtra o barulho e destaca o que importa. Por isso, ouvir e escutar não são a mesma coisa. Ouvir é captar o som. Escutar é prestar atenção e compreender.
0: O que é a perda auditiva, doutora?
2: Perda auditiva é quando a pessoa passa a ouvir menos do que o esperado. Pode ser leve, moderada, severa ou profunda. Ela pode ser temporária e pode ser permanente. Muitas vezes por genética, envelhecimento, doenças ou exposição a ruídos fortes.
1: Como os pais podem identificar sinais de que a criança não está escutando bem?
2: Para perceber se a criança não está escutando bem, pense em dois pontos: resposta e compreensão. Ela responde quando você chama e quando responde, ela entende o que foi dito? Nos bebês, observe se reage a sons fortes, se procura de onde vem o som e se o balbucio e as primeiras palavras aparecem no tempo esperado. Nas crianças maiores, repare se pede repetição, confunde palavras parecidas, parece desatenta na escola porque não acompanhou a instrução.
0: Doutora Lilian, o que os pais devem fazer se perceberem que seu filho não escuta bem?
2: Se você acha que seu filho não escuta bem, a ideia é sair do será e ir para o vamos checar. Enquanto você investiga, já dá para melhorar muito a comunicação em casa. Chame a criança pelo nome, aproxime-se, olhe no rosto, fale com frases curtas e confirme se ela entendeu. Vale também envolver a escola. Converse com a professora e pergunte. Ele pede repetição? Melhora quando senta mais perto? Essas informações ajudam muito. E leve na consulta.
1: Doutora Lilian, por que escutar é tão importante para o desenvolvimento da criança?
2: Escutar bem é muito mais do que ouvir sons. É o que permite que a criança entenda a fala, aprenda palavras novas e construa a linguagem no dia a dia. A criança aprende quando escuta conversas em casa, histórias, músicas e explicações. Para aprender a ler e escrever, ela precisa perceber os sons da fala, como diferenciar pato de gato ou faca de vaca. Quando a escuta está ruim, esse detalhe se perde e a alfabetização pode ficar mais difícil. Isso também mexe com o comportamento e com o social. Por isso, escutar bem é base para a fala, aprendizado e convivência.

0: Doutora Lilian, como alguns casos de surdez pode ser prevenida na gestação?
1: Nem toda perda auditiva é prevenível, porque uma parte tem causa genética, mas existem causas adquiridas que podemos reduzir muito com cuidados de pré-natal. Isso inclui manter vacinas em dia antes de engravidar, especialmente a da rubéola, e fazer os exames de rotina para detectar e tratar cedo infecções que podem afetar a audição do bebê, como toxoplasmose ou sífilis. E tem um vírus muito comum, o citomegalovírus, que também pode causar perda auditiva congênita.
2: O que é o teste da orelhinha? E por que ele é tão importante, doutora?
1: O teste da orelhinha, ou triagem auditiva do recém-nascido, é um exame rápido e indolor. Deve ser feito de preferência ainda na maternidade, nos primeiros dias, no máximo até o primeiro mês de vida. A ideia é identificar cedo qualquer alteração na audição, antes mesmo de aparecerem sinais. O profissional encosta uma pontinha pequena na orelha do bebê, geralmente com ele dormindo, e o aparelho mede a resposta do ouvido a sons.
0: Doutora Lilian, o uso de cotonetes é indicado para limpar a parte interna do ouvido?
1: Não, cotonete não é indicado para limpar a parte interna do ouvido. Quando você coloca o cotonete no canal, pode empurrar a cera para dentro, formar um tampão, machucar a pele e até aumentar o risco de infecção ou lesão do tímpano. Para higienizar, limpe apenas a parte de fora da orelha, com toalha ou gaze. Se você sentir o ouvido tampado, com dor, coceira forte ou perceber excesso de cera, procure um médico otorrinolaringologista.
2: Quando a criança surda deve começar a aprender Libras?
1: A língua brasileira de sinais, Libras, é indicada sempre que a pessoa não tem acesso eficaz à língua oral, especialmente em casos de surdez, desde a infância. Os estudos apontam que a Libras deve ser introduzida o mais cedo possível, a partir de orientação e acompanhamento adequado de fonoaudiólogos e médicos, que ajudarão os pais a decidirem a melhor opção de recursos de acesso à linguagem, garantindo o desenvolvimento pleno da linguagem, da cognição e das relações sociais da criança.
0: E para terminar, doutora Lilian, quais são os cuidados diários recomendados para manter a saúde dos ouvidos?
1: Primeiro, proteja-se de sons altos. Em fones de ouvido, mantenha o volume confortável e faça pausas. Em lugares barulhentos, como shows ou obras, use protetor auricular. Vale cuidar também do ambiente e dos hábitos que irritam ou inflamam o ouvido. No dia a dia, outro cuidado importante é com a umidade. Depois do banho, seque só a parte de fora da orelha, sem introduzir nada no canal. Por fim, fique atento aos sinais de alerta. Dor, secreção, zumbido frequente ou sensação de ouvido tampado. E nesses casos, evite pingar produtos por conta própria. O ideal é avaliar com um médico especialista.
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2: Chegou a hora de conversarmos com a Maria Inês Monteiro de Freitas, coordenadora nacional da Pastoral da Criança. Maria Inês, como a Pastoral da Criança orienta as famílias na questão da audição?
4: A Pastoral da Criança, através da ação de seus líderes, na visita domiciliar, celebração da vida, sempre leva orientações às famílias sobre a importância de observar se a criança está ouvindo bem. A audição é essencial para o desenvolvimento da fala e principalmente da aprendizagem. Dentro do desenvolvimento infantil, orientamos sobre várias maneiras de observar se o bebê está escutando bem. Quando isso não acontece, nós também orientamos as famílias que levem o quanto antes as crianças ao serviço de saúde para ver se está acontecendo algo diferente. Outro ponto importante no trabalho da Pastoral da Criança é incentivar a inclusão daquelas crianças que apresentam problemas de audição, não escutam bem ou são surdas. Aí, nossos articuladores orientam cada família a buscar todos os direitos dessa criança que auxilie o seu desenvolvimento integral dentro da família, da escola e comunidade. Um forte abraço.

0: Estamos aqui também com a Rosália Domingos, líder e coordenadora da Pastoral da Criança de Iporanga, Diocese de Registro, Estado de São Paulo. Rosália, como os líderes da Pastoral da Criança orientam as famílias para observarem se o bebê está escutando bem?
1: Então, dentro do desenvolvimento infantil, quando nós visitamos as famílias, nós orientamos os pais para que observem se o bebê vira a cabeça ou vira algum barulho atrás de si, se ele escuta quando alguém fala com ele ou faz algum barulho, se ele reage aos sons altos, se reconhece a voz dos pais, se olha em direção aos sons, se ele reage quando alguém diz o nome dele, se o bebê reconhece algumas palavras e consegue até balbuciar algumas palavrinhas como dá, mamá, papá. E se o bebê se acalma quando ouve a voz dos pais, se é tocado ou embalado. É importante que as pessoas falem com o bebê. Isso nós deixamos bem claro nas visitas, para que as pessoas falem com o bebê. Esses são alguns sinais que indicam que o bebê está escutando. Então, para os pais ficarem atentos a isso, a essas questões. Viva a vida!
0: Agora chegou o momento de ouvirmos a mensagem de Dom Frei Severino Klasen, arcebispo de Maringá, Paraná, e presidente do Conselho Diretor da Pastoral da Criança.
2: Dentro dessa questão do ouvido, temos aquela criança que ouve bem, desenvolve a fala naturalmente através dos sons ao seu redor, e temos também a criança que não ouve ou ouve mal, que pode apresentar atraso na fala, desatenção, dificuldade escolar e isolamento social. Precisamos cuidar com muito amor e atenção de todas as crianças em ambas as situações. O ouvido é algo muito sensível e sujeito a muitas doenças que podem ocorrer desde o ventre materno. Então, a boa audição da criança começa já no pré-natal e segue depois com as orientações do serviço de saúde. Eu também chamo atenção para o excesso de barulho nas casas e nos aparelhos eletrônicos que emitem sons com volume muito alto e que podem causar graves lesões no ouvido. Vivemos em um mundo cada vez mais barulhento. Tudo isso pode prejudicar a audição da criança. Com atenção, respeito, inclusão e amor, todas as crianças devem ser acolhidas em suas dificuldades e potencialidades. Que Deus as abençoe.

0: O programa de hoje está chegando ao fim. Obrigado a todos que participaram e aos nossos ouvintes.
1: Para saber mais sobre o teste da orelhinha e outros temas, visite o nosso site www.pastoraldacrianca.org.br
0: e acompanhe nossas redes sociais.
1: É isso. Tchau, gente. Até o próximo Viva a Vida.
0: Até lá, pessoal.
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5: 12:59.
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1: 13 horas e 28 minutos.
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Olá, muito boa tarde a você ligado na Rádio Universidade de Pelotas. Estamos chegando para mais uma jornada esportiva do time da Bola Branca, porque hoje é jogo grande, é mata-mata, começa a fase de mata-mata da Copa Dunga, da Copa Federação Gaúcha de Futebol. São 13 horas e 33 minutos desse dia 27 de junho de 2026, um sábado frio na cidade de Pelotas. Nesse momento fazem 16 graus e 5 décimos na Princesa do Sul. Eu sou o Lucas Fabião e estamos chegando para o Esperando o Futebol. Vamos juntos, porque hoje é dia de semifinal, jogo de ida. O Chavante, o Brasil, está em Santa Cruz do Sul, lá no Estádio dos Plátanos, para encarar a equipe do Santa Cruz. Duelo de equipes invictas na competição. O Brasil terminou a sua fase de grupos como líder da sua chave do grupo B. O Santa Cruz passou na segunda colocação. Ambos se encontram nesse momento. A gente teve nessa primeira parte da copinha grupos regionalizados. O Brasil só encarou equipes da região sul. Agora tem que subir o estado, está lá no Estádio dos Plátanos, o Chavante e o time da Bola Branca também. E a gente vai pouco a pouco no Esperando Futebol falando desse importante jogo. O Brasil voltando a campo depois de aproximadamente 11 dias de preparação. 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

0: 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São os parceiros do time da Bola Branca para essa jornada esportiva. Vambora então, como mencionei, eu sou o Lucas Fabião e estaremos juntos no Esperando Futebol, mas também durante o Futebol da Rio e no Sala de Imprensa estaremos juntos durante essa tarde de sábado e está comigo aqui no quarto andar da Universidade Católica de Pelotas, dos estúdios da Rádio Universidade, Jorge Alves na mesa de áudio. Jorginho, uma boa tarde, um bom jogo, um bom trabalho para todos nós. Está comigo aqui o Jorginho do time da Bola Branca, mas quem também faz parte do time da Bola Branca é você. É você, Jorginho. Daqui a pouco a gente anuncia o próximo integrante, mas interaja conosco no WhatsApp 53984135473 e também no nosso YouTube da Rádio Universidade de Pelotas. Estamos ao vivo, canal Rádio Universidade de Pelotas, na nossa live. Você pode mandar a sua mensagem de texto também no WhatsApp, no YouTube, no Instagram, arroba Rádio Universidade. É a RU multiplataforma e você pode mandar a sua mensagem. A gente, durante toda a transmissão, traz os destaques da interatividade. Vambora então, seguindo escalar o time da Bola Branca, porque o Brasil, o Chavante, subiu o estado, está subindo o estado, está lá em Santa Cruz do Sul para encarar a equipe do Santa Cruz no Estádio dos Plátanos. E claro que a Rádio Universidade está lá em loco, cobrindo esse importante momento do Brasil, porque agora é semifinal, são 180 minutos, mas é tudo ou nada. E nas reportagens da jornada esportiva de hoje, vou acionar no começo do nosso Esperando Futebol, Wesley Daganik, que está lá em Santa Cruz do Sul para essa importante partida. Wesley, uma boa tarde. Quero começar então pedindo os destaques do Chavante, o Grêmio Esportivo Brasil, que está com foco total na Copinha, tem novidades, mas não para a partida de hoje, já está de olho na divisão de acesso que começa em agosto, tem algumas saídas, tem algumas chegadas, mas para essa partida de hoje tem uma novidade antiga nos relacionados, Wesley. Uma boa tarde.
1: Boa tarde, Lucas. A tia, todos os ouvintes ligados aqui na Rádio Universidade para mais uma jornada esportiva. Estou até neste momento me dirigindo ao gramado aqui do Estádio dos Plátanos. Um bonito estádio, tá? Só para deixar aqui já o registro, né? Um bonito estádio, bem. A gente vê que é bem modelado, né? Tem ali as cores do Santa Cruz, né? As cabines, elas são pequenas, mas são muito bonitas. Então, um bonito estádio aqui, o Estádio dos Plátanos, onde a gente veio para acompanhar o Brasil mais um confronto, né? E é um Brasil que realmente vive esse momento de mudança, né? De uma parte até pensando em reformulação, porque pensa na sequência da sua temporada, pensa na Série A2 do Campeonato Gaúcho. Já tem reforço anunciado, né? Que é o Peterson e também o Gedeisso, que fica à disposição para a sequência da Copinha. Não hoje. Nenhum dos dois está relacionado para esse confronto. A novidade é o Andrei, está disponível, vem para o jogo, não deve começar, né? Deve atuar ali alguns minutos no segundo tempo, mas é um Brasil que vem tentando fazer mudanças. O técnico Laércio Aquino fala bastante em estar fazendo algumas modificações, né? Avaliações até mesmo, para tentar, primeiro, conseguir vaga no Campeonato Nacional através dessa Copinha e estar pensando também a Série A2 do Campeonato Gaúcho.
0: O Brasil que a cada lista de relacionados, que é uma novidade, né? Começa o Brasil a anunciar os relacionados e o departamento médico. A cada lista divulgada é um spoiler do que pode ser o futuro do Brasil, que dá assim para dizer nas palavras até do Hélio aqui na Rádio Universidade do Brasil, está passando por uma reformulação e cada lista é uma novidade do que pode ser a divisão de acesso do Brasil. Mas quem também está na divisão de acesso, mas quem também está na Copa Dunga é o Santa Cruz, é um duelo de invictos. O Santa Cruz, que tem nomes conhecidos do futebol gaúcho. A gente falou no Papo da Bola de ontem como é um time desse Santa Cruz, um time de divisão de acesso. O Brasil vai ter hoje um teste do que encontrará lá na frente, Wesley. O que, que a gente pode falar do mandante da partida de hoje, que das quatro equipes nessa semifinal, o Brasil tem a sua tradição no cenário nacional, mas o Santa Cruz já se aventurou em Copa do Brasil e agora está querendo voltar ao cenário nacional. O que falar do mandante da partida de hoje, Wesley?
1: É um Santa Cruz que vem, né, e deixa bem claro, fazer essa competição de laboratório, mas também levando bastante a sério, porque a gente vê que é um Santa Cruz que tem, por exemplo, Rodrigo Mamá no seu elenco, Maicon Assis, Matheus Mazia, né, jogadores que a gente já vem falando durante esta semana, que são jogadores interessantes, né, que fazem parte deste grupo do técnico Silmar Prestes. Então, é um elenco interessante, né? Claro que é também formado com alguns jogadores de categoria de base, né, vem tentando também fazer essa avaliação para estar pensando na principal competição, né, que para a maioria das equipes, e agora se a gente for pegar, são quatro equipes de Série A2 disputando as semifinais dessa competição, e a principal competição para elas é a Série A2 do Campeonato Gaúcho, é estar voltando à elite do futebol gaúcho. Mas é uma copinha que dá oportunidades, porque quem chegar à final já terá uma competição nacional para o próximo ano, já terá um calendário para a próxima temporada. O vice-campeão vai ter a Sul-Sudeste, o campeão vai ter a Série D do Campeonato Brasileiro. Então fica essa expectativa também por parte do Santa Cruz de estar conseguindo fazer, primeiro, um bom enfrentamento em frente ao Brasil, porque entende também que tem uma diferença em relação até mesmo a investimento para pensar essa competição, e até porque o Brasil vinha disputando a Série D, e depois estar tentando também, é claro, beliscar, né, quem sabe, um título desta competição, que seria o segundo título, né, da história do Santa Cruz dentro da Copa da Federação Gaúcha. Já ganhou lá com o William Campos, né, alguns anos atrás, jogou Copa do Brasil, como tu bem citou. Então, é um Santa Cruz que tenta novamente, estar retomando, tomando novamente suas forças, chegou à elite do futebol gaúcho nos últimos anos, não conseguiu permanecer, então vem tentando, né, caminhar passos não tão largos, né, mas vem tentando se reestruturar como clube para também estar pensando, quem sabe, um 2027 de bons horizontes para a equipe do Galo.
0: Tá certo, é um confronto interessante que o Brasil vai ter pela frente. São 180 minutos, mas tirando o Bagé na fase de grupos, o Brasil enfrentou um Guarani, que é time de primeira divisão nesse momento de gauchão, e o Farroupilha, que é a terceirona. O único teste que teve foi contra o Bagé. Agora, nessa copinha, vai sim, por que não, testando para um dos principais objetivos do ano, que é voltar à elite do gauchão, tem a divisão de acesso daqui um mês. Mas também porque importa muito essa Copa FGF na questão de estrutura da SAF, de planejamento. E é sobre isso que eu quero começar citando e chamando para o ar João Antônio Ferreira. Antes da gente falar taticamente dessa partida, queria te fazer uma pergunta, João. João é nosso comentarista para a partida de hoje. Porque na última coletiva, na quinta do Laércio, ele assume a bronca, e é aquele tipo de coletiva que pode ser traiçoeira, né? Porque se o Brasil acaba caindo fora, vão pegar a coletiva dele, que ele citou que o Brasil precisa se impor porque é o time grande da competição. Daqui a pouco o torcedor depois pode pegar de corneta essas questões, mas ao mesmo tempo assume, porque a gente debate no Papo da Bola como o Brasil tem a obrigação ou a necessidade, também foi o debate de ontem. Minha pergunta é: começa o mata-mata da Copa FGF, o Brasil entra pressionado, e se essa pressão pode ser positiva, pode ser negativa, como tu vê o Brasil com essa obrigação, a necessidade de garantir calendário nacional, e começa tudo nessa semifinal, João? Uma boa tarde.
2: Boa tarde, Lucas, boa tarde, Jorge Alves, os guris que estão, né, diretamente lá dos Plátanos, né, o Lousada também, o Wesley Dagani, todo mundo está nos acompanhando. Bom, primeiramente, né, sim, o Brasil, não digo que é o time grande, mas é o maior da competição. Isso disparado, né, é o time com mais torcida, é o time com mais história e é o time com mais pressão nesse momento, porque investiu mais, tem mais qualidade e desde o início se falava, vai ser Brasil e Guarani os que vão largar muito na frente. O Guarani, com seus problemas internos, acabou ficando pelo caminho. Sobrou o Brasil agora contra três equipes, né, duas que há pouco tempo estavam numa terceirona gaúcha. O Bagé, a gente contou, basicamente, né, o acesso do Bagé para a Série A2 há quatro anos atrás, acho que foi em 2022, se eu não estou enganado. Ou seja, até pouco tempo atrás estava com mais dificuldade ainda. Né, o Santa Cruz, que também, há pouco tempo atrás, estava nessa mesma condição. Um Gramadense que subiu há pouco tempo. Então, assim, é um Brasil que, com toda certeza, né, é a equipe mais visada pelos adversários como o principal prospecto a título. Então, cabe ao Brasil entender essas dificuldades, né, que a bênção, como eu falo, né, de tu ser, né, o protagonista, acaba trazendo também a parte negativa. Quando tu chega nesse status para competição, né, da equipe a ser batida, da equipe mais qualificada, da equipe de mais investimento, né, tem quem enxergue como algo negativo, vai trazer mais pressão, vai trazer uma pressão negativa, mas eu vejo como positivo. Tu fez mais já do que os outros, tu encurtou o teu caminho para chegar no teu objetivo final, que é o título. Porque se tu tiver o pior investimento, o time menos qualificado, e tiver esse objetivo, vai ser muito mais difícil para ti. Tu vai ter que percorrer um caminho muito maior, tu vai ter que ter degraus muito mais altos para tu conseguir chegar. O Brasil encurtou o caminho, né, pela qualidade que tem, pelo investimento que está tendo, pelo tamanho que é a camisa do Grêmio Esportivo Brasil, a história do Brasil. Mas isso não entra em campo. Quem entra em campo são os atletas que, como falei, são mais qualificados, recebem mais, então, na teoria, se exige um pouco mais. Agora, como eles vão reagir diante disso? Até agora estão reagindo bem. Eu não acho que os jogadores tenham sentido algum momento, alguma condição. Na Série D não deu certo, porque talvez outras equipes tivessem um investimento, né, tão grande quanto, né, encaixaram melhor. Acho que esse é um ponto principal, né? O Brasil não conseguiu se encontrar, né, o seu 11 inicial, o seu estilo de jogo, né, durante a Série D. E agora a gente vai observando um Brasil com um pouco mais de tempo para o Laércio Aquino ter encontrado essa equipe, que também acho que não tinha encontrado até agora. Espero que tenha já entendido um pouco mais a função de cada atleta, as características de cada atleta e como encaixar esses atletas dentro daquilo que ele espera, dentro desse 3-5-2 que ele desde o início já montou para a equipe. Mas no final das contas tudo se resolve dentro de campo. Do outro lado tem o Santa Cruz ambicioso, né, que desde o início já falava: vamos sim disputar a competição, né, quando se tinha a dúvida: será até que vai ter? O que vão dar de prêmio? O Santa Cruz falou: olha, se for um pastel, uma coca, eu tô dentro, não tem problema nenhum. E vimos, né, é um treinador que, honestamente, eu não tenho tanto conhecimento do Silmar, mas vem fazendo um trabalho muito positivo, né, conseguindo mesclar esse elenco de atletas jovens, que muitos deles recém saíram ali da categoria de base, né, do sub-17 até mesmo, da equipe do Santa Cruz, e juntando com jogadores mais experientes, né, e aí destaco, né, o Maicon Assis, que já passou pelo Brasil, o Mamá e o Jonathan Lima, que já passaram pelo Pelotas, entre outros jogadores que são experientes, principalmente nesse cenário de futebol gaúcho. Então é uma equipe qualificada. Acho que muito do jogo e dessa questão, se o Brasil vai sentir a pressão ou não, também depende de como o adversário vai jogar. Porque se chegar no jogo e o Santa Cruz entender: olha, realmente eles têm mais qualidade que a gente, vamos jogar um jogo um pouco mais contido, vamos esperar um pouquinho para ver como é que vai se desenhar as questões de jogo, mesmo eles jogando em casa, aí o Brasil acho que vai acabar entrando numa partida, num estilo de jogo que até mesmo o adversário, digamos assim, vai dar espaço de campo, vai encorajar, de certa forma, os atletas do Brasil. Agora, se o Santa Cruz não ficar pensando nessa diferença de investimento e talvez um pouco de qualidade, aí poderemos ter um jogo um pouco mais equilibrado. Claro que muito para o Brasil também depende de como foram os treinamentos, né, a chegada agora de opção, pelo menos, do Andrei, né, até vou pegar aqui a lista dos relacionados e aí também vou fazer o questionamento novamente, né, para o Wesley Dagani. Mais uma vez, dupla de goleiros, Davi e Jackson. E lá no boletim médico não está novamente o goleiro Edson. Eu vou fazer uma avaliação. Acho que o Edson não vai mais ser, né, parte do plantel do Grêmio Esportivo Brasil. Porque é um goleiro um pouco mais caro e é um goleiro que não está nem aparecendo no boletim médico para sabermos qual a situação do atleta, né? Quando se fala, né, quando se falou sobre isso, não, o Edson, né, tá se recuperando, mas nem no boletim está saindo. Mas pensando nos atletas que estão relacionados, né, que para essa partida é o que mais importa, a gente vê uma base do que foi a equipe do Brasil até aqui. gente imagina, né? Davi no gol, né? As opções da defesa, claro que são um pouco mais curtas, né? A gente vê já aqui, por exemplo, o Lula é quase certo que vai jogar, possivelmente o Thiago Baiano vai ser o ala, o Thiago Henrique deve fazer a função ali de zagueiro também, né? A menos que Yuri e Otávio, cada um desses que também jogaram de ala, entrem para essa defesa, né, para essa zaga, pensando, né, principalmente no Otávio como um jogador que tem um passe qualificado e vai jogar, poderia jogar, né, pela zaga do lado esquerdo, né, com o Strait sendo o ala pelo um pouco mais aberto, com as funções um pouco mais ofensivas, né, no meio-campo a gente vê que tem um pouco mais de opções, né, deve ser o Júlio Simas, tem o ala, tem o Venício novamente, tem o Germano, o Masson deve ser o camisa 10, tem o Guti com opção no banco, né, e até a gente, um detalhe que eu acabei pegando, né, o Givigi aparecendo como atacante, então talvez esteja vendo realmente o Givigi como esse segundo atacante ou até mesmo, né, um falso 9, como ele chegou a jogar na Copinha, não com o técnico Laércio Aquino, mas naquele jogo contra o Farroupilha, principalmente na segunda etapa, ele é o centroavante da equipe, né, ele joga bem centralizado, mas para mim o principal é esse, entender: Andrei vai ter condições de começar o jogo? Se tiver, né, condições físicas, né, de ritmo de jogo, já é um acréscimo muito forte pelo que a gente viu. O pouco que vimos até aqui foi um pouco, né, qualificado do atleta. Claro que a questão física acabou pesando, por isso que ele ficou muito tempo de fora. Se não, provavelmente teremos um Morbeck e um Daniel para ter um pouco mais de velocidade. Será que vai ter mais uma oportunidade de dirigir? Isso aí a gente vai ver daqui a pouquinho. Mas é um Brasil que é mais qualificado que o adversário. Todo mundo sabe disso. Quando conversei com o Rodrigo Mamá, claro que também para jogar um pouquinho mais essa pressão, né, para aliviar um pouco talvez a pressão, principalmente em cima desses jovens aí da equipe do Santa Cruz, jogou pro lado de cá. Não, o Brasil é o time mais forte, o Brasil é o principal candidato a passar, a ser campeão, mas dentro de campo é onde as coisas se resolvem e, como a gente falou, né, tem jogadores qualificados lá também, assim como tem aqui. Resta saber como que principalmente os treinadores conseguiram trabalhar, porque tiveram tempo para trabalhar, para estudar os adversários. A diferença é que o Silmar Prestes, ele teve um pouco menos, né, de conteúdo, de material para avaliar por parte do Brasil, porque são bem menos jogos por parte do Laércio Aquino, tendo que fazer muitas mudanças de um jogo para o outro por conta, né, de lesões, suspensões. Jogava um jogo com uma equipe na Copinha, fazia uma modificação ali para os dois jogos da Série D. Então acho que o Brasil teve um pouco mais de acesso a material da equipe adversária. E principalmente na questão do Brasil, né, eu acho que fica mais difícil para o Silmar Prestes avaliar uma equipe que, no meu ponto de vista, ainda estava longe nesses últimos jogos de ser a equipe que o Laércio Aquino, né, pretende mandar a campo quando tiver com todos os jogadores saudáveis, com todos os jogadores aí do elenco, né, os principais, pelo menos, que a gente imagina que estejam em breve já saudáveis para essa reta final, conseguindo, né, escalar essas equipes, essa equipe ideal, digamos assim, que até a gente já debateu várias vezes e acabou divergindo por conta dessa dificuldade de entender qual vai ser o estilo implementado pelo treinador da equipe do Grêmio Esportivo Brasil.
0: Tá certo. É o Brasil que chega ao mata-mata de olho e com uma certa pressão de chegar à final e ser campeão e conquistar a vaga de Série D, mas também passando por um processo de reformulação. E eu já vou questionar o Wesley Dagani, porque tem gente chegando, teve gente saindo. Mas antes, aqui no nosso Esperando Futebol, eu queria fazer uma menção, um comunicado, né, importante que recebemos nessa manhã. A nossa colega Beatriz Alt compartilhou conosco, que a gente compartilha aqui no nosso Esperando Futebol, que tem um familiar dela precisando de doação de sangue e fazendo esse apelo aqui para nossos ouvintes aqui na multiplataforma da Rádio Universidade. Está no ar aqui no nosso YouTube da Rádio Universidade a menção que Carlos Alt precisa de sua ajuda. Procure o Banco de Sangue da Santa Casa de Misericórdia de Pelotas e faça sua doação de sangue, todos os tipos sanguíneos, na rua Praça Piratinino de Almeida, número 53, informar o nome de Carlos Herberto Vasquez Alt, sábado das 7h30 ao meio-dia. Então hoje já fechou, mas durante a semana das 7h30 às 5h30 da tarde, fazendo esse apelo à nossa colega Beatriz Alt, está com esse familiar nessa situação. E é sempre importante mencionar essa questão de doação de sangue, né? A gente sempre vê o Hemopel solicitando apoio, a própria Santa Casa. Então fica essa menção aí ao seu Carlos, vai dar tudo certo. Fica essa menção por aí, logo ele tá em casa. Mas vamos seguir então falando aqui no nosso Esperando Futebol. Vou até o Wesley Daganin então falar sobre essa menção. Porque o Brasil agora, nessa reta final de Copa FGF, está lançando essas listas de relacionados. Mais uma vez, o Edson está fora, não saiu no boletim médico da primeira vez. A gente até mencionou, será que o Brasil esqueceu de mencionar o Edson no boletim médico? Não menciona de novo, né? Mas também não está entre os relacionados. O Edson disse que não teve nada de informes de que estaria de saída com seus empresários. O Brasil disse que era só uma situação médica. O Edson pode ser um spoiler que realmente esteja de saída. A gente vê o Brasil já com dois anúncios de novos jogadores, mas não vão na partida de hoje, estão no bid. Tem dois jogadores que não foram anunciados, mas estão encaminhados com o Brasil. Nessa lista de defensores, apenas um zagueiro de origem, o Lula. Depois a gente tem o Stade, que é lateral, o Otávio, que é lateral, o Baiano, que é lateral, o Yuri, que é lateral, e o Thiago Henrique, que é volante, está usando como zagueiro. Wesley, o que tu tem acompanhado de informes dessas mudanças do Brasil? Porque tem baixas, jogadores que saem depois da Série D, tem chegadas, tem anúncios. A gente até falou no lance rápido ontem, a gente estava até analisando parede de foto de anúncio do boletim informativo diário para ver se ia ter novidade. Não teve, Peterson não está relacionado, mas o Brasil tem dois reforços anunciados que não estão relacionados hoje e tem novos jogadores que devem ser anunciados apenas para a divisão de acesso, porque quem chegou só pode entrar na Copa FGF esses dois, né? Wesley, o que tem acompanhado de movimentações no mercado de transferência, Chavante?
1: É exatamente isso, Lucas, e só fazendo uma ponderação, porque a nossa análise ela estava certa, tá? O Peterson ele realmente já está em Pelotas, ele treinou ontem com o elenco rubro-negro, só que não ficou, né, por opção técnica, né, optou por não trazê-lo, até porque pouco tempo que teve aí de trabalho junto ao restante do elenco, aula essa aqui, então ficou de fora deste confronto e vai estrear aí no confronto de volta lá no estádio Bento Freitas, assim como o Gedeilson, né, que também vai ficar à disposição para este confronto. O Gedeilson chega durante este final de semana, deve chegar amanhã em Pelotas e ficar à disposição para os treinos durante a semana, né. Como falei anteriormente, a principal novidade é o Andrei, né, porque o Andrei, ele vinha já, né, a gente na expectativa de saber quando ele poderia ter algum tipo de disponibilidade para ficar à disposição do técnico Laércio Aquino, e isso aconteceu hoje, né. Então, ele treinou na quinta, ele treinou na quarta, treinou na quinta e também na sexta, fez aí três treinos com o elenco rubro-negro e já ficou à disposição para este confronto. Na quinta-feira ainda, durante a coletiva, o Laércio Aquino fala, né, que vai ter uma conversa com o departamento médico para ter a definição em relação ao Andrei, para saber se ele teria disponibilidade para vir a Santa Cruz e que teria certeza de que ele estaria 100% para o confronto da volta. Já melhor ainda, né? Ficou à disposição para este confronto de logo mais aqui no Estádio dos Plátanos. É aquilo, né? O Andrei é um jogador que impactou em pouco tempo, né, do pouco que conseguiu fazer, porque joga muito bem contra o Internacional e acaba que ganha um destaque. Ele entra também muito bem em outros confrontos pela Série D do Campeonato Brasileiro, ali quando ele não era ainda titular. Mas, por exemplo, ele é titular contra o Internacional e acaba tendo um desgaste físico, ficar fora do confronto do final de semana contra o Marcílio. Ele volta contra o São Joséense e aí acaba se lesionando. Então é um jogador que vem já de uma sequência um pouco abaixo fisicamente, né? E isso também a gente sabe que é uma preocupação que se tem, né? Quando o jogador ele vem numa sequência tão forte assim desses abalo físico, né? Que acaba acontecendo, o jogador se lesionando muito. E acabou que isso aconteceu com o Andrei e ele ficou fora aí durante um bom tempo e acaba retornando hoje para ficar aí à disposição do técnico Laércio Aquino pela primeira vez, né? Desde que o Laércio chegou ao clube, ele ficou à disposição. Citou também muito bem a questão do Lula, né? Que realmente é o único zagueiro de origem, tem, é claro, também o Yuri, que é, né, um zagueiro de origem que atua pela lateral direita e fica aí à disposição. E nessa linha com os três zagueiros, ele faz aí o trio junto ao Thiago Henrique, né, e também ao próprio Lula. Então é esse trio que vai estar hoje aqui dentro do Estádio dos Plátanos. Ficamos aí já à mercê das assessorias, né, já vi ali que fizeram a troca, né, das escalações. Daqui a pouquinho a gente já deve ter as duas escalações para este confronto de logo mais, mas a principal dúvida em relação ao Brasil é o meio-campo, né, de que forma o Laércio Aquino ele vai estar pensando. Vai manter o Alan? Ele até falou sobre o Alan durante a coletiva da última quinta-feira. Falou que, tecnicamente, o Alan foi abaixo no confronto contra a equipe do Guarani, mas ele entregou em formato de entrega, por exemplo, né? Na questão de ter ali um pouco mais de vontade até mesmo, né? Isso ele conseguiu entregar, mas, tecnicamente, ele foi abaixo. Tem a dúvida se daqui a pouco ele vai querer utilizar o Daniel para a ala, né? Que já aconteceu isso algumas vezes, se vai voltar com o Thiago Baiano, né? Então, tem muitas dúvidas ainda que envolvem a forma como o Laércio ele vai estar adaptando esse elenco, porque agora é, claro, uma semifinal, é também um momento decisivo, porque tu vale aí uma vaga a uma competição nacional, mas também é um momento de avaliação por parte do Laércio Aquino, daquilo que ele pensa para a disputa da Série A2 do Campeonato Gaúcho, assim como também reforços vão chegando, como aconteceu com o Peterson, aconteceu com o próprio o Gedeilson, e o Brasil tem negociações com outros atletas. Até a gente estava apurando aqui há pouco, né? Estava aqui tentando também colher um pouco mais de informações, porque o que surgiu de informação durante aí a última noite, podemos dizer, é que o Brasil teria iniciado conversas com o Silvano. Aquele mesmo que foi campeão da Copa da Federação Gaúcha do ano passado, ele está, se eu não me engano, no Tombense, não vem atuando, e existe a possibilidade de um empréstimo daqui a pouco para ele vir jogar pelo Grêmio Esportivo Brasil a Série A2 do Campeonato Gaúcho. Então seria mais um jogador que daqui a pouco estaria chegando. O próprio Patricão também, né, que é um jogador que se identificou bastante durante a Copinha, também teria aí um interesse por parte dos dois lados em relação a ter uma possibilidade de negociação. Claro que esses dois em conversas muito iniciais. É, por exemplo, diferente da situação do Rafael Dumas, né, que já vem aí negociando há um tempo, né, vem jogando a Série D e deve ser anunciado depois da Série D como reforço do Brasil. Esses dois, existe também o interesse e uma conversa com o Silvano, e existe essa possibilidade de daqui a pouco ele estar retornando. O Brasil tem aí esse interesse em estar, de certa forma, reformulando uma parte do seu grupo para a disputa da Série A2, e aí vai de talvez 6 atletas, 7 atletas, né, vendo aí, claro, partindo da avaliação do Laércio após a Copa da Federação Gaúcha, mas o tempo é curto, porque no dia 2 de agosto já se inicia a Série A2 do Gauchão, mas existe aí o Brasil essas movimentações de mercado, mas como falamos anteriormente, para hoje e para a sequência desta Copa da Federação Gaúcha de Futebol, apenas 2 atletas ficaram à disposição a tempo, que é o Peterson e o Gedeilson, que vão estrear no confronto da volta contra a equipe do Santa Cruz no estádio Bento Freitas.
0: Tá certo, o Brasil se movimentando, reformulando, podemos dizer, o elenco. Bastante chegado, Silvano, tava olhando aqui, o Wesley Singh está na Tombense, jogou 45 minutos há uma semana atrás contra o Crack, derrota do Tombense por 1-0 na Série D. 1-0 para o Crack e jogou 45 minutos o Silvano, também jogou pela Tombense na Copa Sul-Sudeste, na derrota para o Juventude. Silvano, campeão da Copa FGF da temporada passada, pode retornar ao estádio Bento Freitas ainda em conversas iniciais, mas também o Brasil já anunciou o Peterson, já vai se mexendo o Chavante, já anunciou o Gedeilson. Tudo de olho para a divisão de acesso, mas tanto o Gedeilson, tanto o Peterson já estão no bid e podem jogar essa reta final da Copa FGF. O resto só chegará para a divisão de acesso. Quero reforçar o convite para você interagir conosco no nosso YouTube, Rádio Universidade de Pelotas, nosso canal, nosso WhatsApp 53984135473, também no Instagram, @ Rádio Universidade. Quem está no nosso YouTube está com imagens ao vivo do Estádio dos Plátanos em Santa Cruz do Sul. Faz sol por lá, um estádio charmoso, típico do Rio Grande do Sul, e é pra lá que a gente segue. Estávamos conversando com Wesley Dagani, nosso repórter, e a gente vai fechar a escalação do time da Bola Branca com o Gustavo Lousada, que estará na narração da partida de hoje. Lousada, uma boa tarde! E é a região de Santa Cruz do Sul, né, que dizem que as cucas são maravilhosas. Deu tempo de comer uma cuca por aí, Lousada? Uma boa tarde! Logo mais ele chega, provavelmente, Jorginho, ele deve estar comendo uma cuca nesse momento e não conseguiu nos responder, mas logo mais chega o Gustavo Lousada, está na nossa narração, e quero trazer os destaques do futebol hoje. A gente vai ter Copa do Mundo, a gente teve um acordo, né, João, entre Federação Gaúcha de Futebol e FIFA, e não teremos Copa do Mundo ao mesmo tempo que a partida de hoje, né? Brincadeiras à parte, mas a Copa do Mundo hoje começa apenas às 6 horas da tarde, com Croácia e Gana e Panamá e Inglaterra. Estamos na última rodada e hoje é o último dia de fase de grupos. A Copa do Mundo tá acabando. Quando acaba a fase de grupos, acabou a Copa praticamente, né? Porque parte boa de Copa é muito jogo. Hoje a gente tem 6, mas é o último dia de fase de grupos. Amanhã tem mata-mata, mas Croácia e Gana, Panamá e Inglaterra. Croácia e Gana, um bom jogo, vai definir o segundo colocado. Aí a gente tem 8h30 da noite, República Democrática do Congo e Uzbequistão. E Colômbia e Portugal, grande jogo para definir o primeiro colocado da chave. A Colômbia joga pelo empate. Bom jogo, hein? E 11 horas da noite tem Jordânia e Argentina. A Argentina já classificada em primeiro, a Jordânia já eliminada. A Argentina vem até com os reservas. Vi que a Jordânia até mesmo pode vir com reservas. Vai ser um festival esse jogo. E 11 horas da noite, Argélia e Áustria fechando então a fase de grupos da Copa do Mundo. A gente tem também na Série D do Campeonato Brasileiro 2 jogos interessantes. Torcedor do Sport Clube Pelotas, fique de olho. Wesley, a gente até ontem no lance rápido estava numa indefinição se o jogo era às 3 horas ou às 2h30 da tarde. E no fim, é às 2h30 da tarde. São Luís postou já as suas escalações. O jogo é às 2h30 para Blumenau e São Luís. Jogo da segunda fase, jogo de volta da Série D. Atenção, torcedor do Pelotas, porque se o São Luís cair fora, muito provavelmente na segunda-feira e essa próxima semana o Pelotas deve ter 5 anúncios pela frente. Além do treinador Paulo Henrique Marques, o Pelotas estaria encaminhado
1: Brasil. Com
0: 4 jogadores do São Luís. Então, 2h30 da tarde, Blumenau e São Luís. Jogo interessante pro Pelotas e também porque o Blumenau era da chave do Brasil. E para finalizar a Série D, Wesley, pra gente ver com as escalações, Santa Catarina e São José. Às 15 horas, o Blumenau e o São Luís empataram em 1-1 e o Santa Catarina e o São José também empataram no primeiro jogo. Então fica tudo para essa segunda partida. Mas o Brasil está escalado, Wesley?
1: Está escalado e com a mesma equipe que empatou com a equipe do Guarani durante a última rodada da primeira fase. O Brasil está com Davi, Yuri, Lula, Thiago Henrique, também Alan, Otávio, Daniel, Gabriel Masson, Matheus Streit, Gabriel Morbeck e também Júlio Simas. Banco de reservas da equipe do Laércio Aquino tem o Jackson, Venício, Thiago Baiano, Tobias, Germano, Andrei, Adriano Ferraz, Divigi, Gelati e também o Guti. E o Santa Cruz também já está escalado com o Rodrigo Mamá, Giancarlo, Kevlin, Bernardo, Lucas Severo, Jonathan Lima, Fred, Benhur, Maicon Assis, Adriel e Matheus Mazia. Banco de reservas da equipe do Silmar Prestes tem José Luan, Arthur, Henrique Castro, Gustavo, Léo Soares, Jorge Vinícius, João Victor, Patolino, Felipe Café, Leozinho e também Duda Haas, as duas equipes prontas para o confronto logo mais.
0: Tá certo, tá escalado o Brasil, tá escalado o Santa Cruz. Brasil com o mesmo time do jogo contra o Guarani, onde o Brasil empatou em 3-3. João Antônio Ferreira vai fazendo as suas anotações para trazer essa análise, mas dessa vez o técnico Aécio Aquino consegue fazer uma sequência. E antes do João dar essa sequência, vamos escutar, acho que o Lousada tá chamando, não tá chegando aqui por aqui ainda. Então, já que a gente não consegue escutar o Lousada, João, o Brasil mantém a sequência, tá desfalcado, né, porque não teve nenhum acréscimo, tirando o Andrei, que é a opção, mas no time titular é a mesma sequência, tá desfalcado, já tinha o Zamora fora, mas o Zamora já se foi embora. Que falar dessa escalação do Brasil e do Santa Cruz, que tem nomes conhecidos no nosso futebol.
2: Pois é, então, projeto, né, uma trinca de zaga com Thiago Henrique, Lula e Otávio, né? Até coloquei na minha escalação aqui nessa ordem, né? O Davi no gol, né? A trinca de zaga com o Thiago Henrique provavelmente sendo zagueiro pelo lado direito, Lula sendo o zagueiro central e pelo lado esquerdo da zaga o Otávio, na ala direita o Yuri, ala esquerda o Streit, Alan e Júlio Simas, né, os dois volantes, Masson de 10 e a dupla, né, de ataque com Daniel e Gabriel Morbeck. É um Grêmio Esportivo Brasil mais ou menos dentro daquilo que se imaginava, né? Existia a possibilidade do Yuri vir para a zaga e Thiago Baiano ser o ala pela direita, né, o que não se confirmou, mas é um Brasil dentro daquilo que a gente já está acostumado, né? Brasil que pelos lados do campo, né, consegue achar um pouco mais de espaço, né, a expectativa acaba sendo mais um Brasil que tente impor o seu ritmo de jogo, seu estilo de jogo, mas da maneira como foi, né, claro, uma diferença muito grande, né, de qualidade na equipe adversária, mas como foi contra a equipe do Farroupilha. É um Brasil que às vezes pode sofrer uma pressão na saída de bola, mas jogando com três jogadores ali atrás, geralmente tu consegue ter um pouquinho mais de espaço para trabalhar a bola. Um dos alas, ou às vezes até os dois alas, podem recuar um pouquinho mais para dar opção de passe. A gente vê que o Júlio Simas é um que volta bastante para ser um dos organizadores ali atrás. Em alguns momentos, até mesmo quando a equipe adversária está mais recuada, pode ser o Júlio que recue, né, e os alas já avancem mais para se tornarem pontas quase, né, os zagueiros fiquem bem abertos como se fossem laterais, né, os zagueiros laterais mesmo, né, e aí chega junto, né, provavelmente do Lula, o Júlio Simas para dar início, né, da construção ofensiva do Grêmio Esportivo Brasil nisso, quando o adversário está um pouco mais recuado. Masson é um jogador que a gente tem visto, né, bastante voluntarioso, bastante ativo, né, na questão do meio-campo, sendo o atleta, né, principal da construção. Claro que às vezes jogando contra uma equipe mais fechada, né, os volantes acabam tendo um papel um pouco mais importante para iniciar a jogada através dos passes, mas chegando mais perto desse último terço, a bola geralmente ela vai ter que passar pelos pés do Gabriel Masson. E aí, claro, vai depender um pouco das movimentações ofensivas, né, de como vai estar postada essa equipe do Santa Cruz, mas um Daniel fazendo, né, uma função, né, de movimentação aí no ataque, sendo esse segundo atacante, e o Morbeck um pouco mais centralizado, chamando a atenção da defesa, e aí pode ser municiado, né, para já finalizar. É um jogador que precisa ter essa bola dentro da área ou perto da área para já conseguir finalizar a jogada, senão vai ser aquele boi de piranha, como a gente fala, né? Sai um pouquinho, puxa um ou até mesmo os dois zagueiros, dependendo de como vai estar a questão de enfrentamentos dele, e aí gera um espaço tanto para os alas, quanto para o Masson, quanto para o Júlio Simas, que pisa bastante na área, tem feito gols, inclusive pisando na área, e até mesmo em alguns jogadores que podem chegar na infiltração aí pelas beiradas do campo. Então é um Brasil mais ou menos dentro daquilo que a gente imaginava, e agora é ver como que dentro de campo esses jogadores vão conseguir desempenhar, né? Porque é uma partida que com certeza vai ter um fator a mais, uma dificuldade a mais dentro do que o Brasil estava já observando, né, e se desafiando na própria Copinha, com aquele peso, né, psicológico, digamos assim, um pouco maior, por conta justamente dessa condição, né, de ser já uma semifinal. Mas é aquilo, a diferença principal desse jogo é que é um jogo de 180 minutos. Não termina após essa partida ali nos Plátanos. Vai ter o jogo da volta, e no jogo da volta, né, que as coisas vão se resolver. Pode ser que para o Santa Cruz uma vitória, 1-0, 2-0, já facilite o caminho e dificulte muito a situação para o Brasil, né, conseguir recuperar o seu resultado. Como pode ser que o Brasil consiga fazer 1-0, 2-0 e já dê uma encaminhada, digamos, da sua classificação para a final.
0: Tá certo. Você acompanhando na nossa live no YouTube, tá ali a escalação inicial do Grêmio Esportivo Brasil, agora do Santa Cruz. Só mencionando então, Blumenau e São Luís, 14h30, daqui 15 minutos, jogo importantíssimo pro torcedor do Pelotas secar o São Luís, por que não? E o Blumenau que passou aqui na chave do Brasil, 1-1 no jogo de ida. Santa Catarina e São José às 15 horas, também foi 1-1 no jogo de ida no Francisco Novelletto. E ambas as equipes gaúchas decidindo fora de casa. A gente vai, claro, acompanhando, fazendo a sinalização, porque é um jogo importante, principalmente para o Pelotas, que, claro, está de olho nos seus reforços e no treinador encaminhado. Não esquecer de mencionar, João, 16h, Cascavel e Grêmio. Amistoso que vai acontecer nessa pré-intertemporada, João.
2: Eu acho que, graças a Deus, né, tenho este maravilhoso emprego que eu gosto muito para poder falar de futebol, mas talvez eu tivesse absolutamente nada para fazer, eu não me daria ao luxo de ver esta porcaria de jogo do Grêmio.
0: Mas o Grêmio estará em campo e a gente, claro, também sinaliza...
2: Inclusive já perdeu, né, no Clássico Grenal, mais cedo, 4-2 lá na Morada dos Quero-Queros e deu adeus ao Campeonato Gaúcho Sub-20.
0: A fase é boa do Tricolor. E a gente vai acompanhando, por que não, a equipe do Grêmio. Trazendo por aqui as sinalizações do outro lado também, porque a gente vai acompanhar a semifinal também da Copa FGF do outro lado. A gente vai ter no mesmo horário Bagé e Gramadense, jogo também da semifinal, outro lado da chave. O jogo é ao mesmo tempo com o jogo de Santa Cruz e Brasil, e é claro, tem a prioridade. Caso saia gol, a gente toca a música da RU e escuta para entender o que será um possível adversário do Brasil na final. Não é cantando vitória, o Brasil tem que ir em campo em dois jogos difíceis, buscar a classificação final. Mas a gente fica de olho na outra semifinal, Bagé e Gramadense na Pedra Moura, 15 horas, e a gente vai acompanhar essa situação também por aqui. João, pra gente...
2: Só dentro do que a gente falou, né, também, a respeito do que tu falava, né, do debate que tivemos ontem, né, da
0: obrigação, a necessidade?
2: Exatamente, né. Eu até ontem não falei, mas eu concordo com essa, né, o Brasil acaba tendo essa obrigação, porque, lembrando, até tenho essa dúvida, né, se já está contando aquele prazo de 10 anos da SAF, né, porque como ainda não está oficializado, pode ser que não esteja contando. Mas como eles já estão pagando, pode ser que esteja contando.
0: Exatamente.
2: Essa é a dúvida. Ou seja, pode ser que já estejamos dentro daquele prazo dos 10 anos e com isso o Brasil acabar ficando sem divisão nacional no ano que vem, para um planejamento, né, de em 5 anos estar, né, quem sabe, de volta numa Série C, numa Série B... A situação já ficaria bem mais complicada, porque tu teria que subir nessa Série A2 para disputar o gauchão no ano que vem e tentar pelo gauchão do ano que vem a vaga para a série D de 2028, ou se não, novamente disputar a Copinha no ano que vem, ser campeão e aí sim ter a vaga em 2028. É um atraso muito grande no planejamento esportivo da SAF, que demanda também estar jogando, né, nesses grandes palcos, estar numa Série D, tendo um calendário mais completo para atrair mais investidores e, com certeza, além de investidores, atrair jogadores que queiram jogar o ano todo.
0: Exatamente. Até vou perguntar para o Wesley, né, porque ele andou conversando nos últimos tempos com... Até foi tu que com o Fernando Ferreira, mas com o próprio Emerson. E dá para dizer que, e eu tenho opinião, e o Brasil nunca externou isso, claro que sonhou com acesso à Série C, mas acredito que não estava como objetivo o acesso à Série C. Ou não é nem como objetivo, mas como meta, obrigação, aquelas esportivas. Mas garantir uma vaga de Série D para o ano que vem, isso com certeza está. Subir a primeira divisão gaúcha também está. Dá para dizer que o Brasil, no primeiro objetivo, que era garantir a vaga de Série D via Série D, falhou. E nesse sentido, João, acho que até o Fernando menciona, né? Está gastando a SAF. Acredito que o planejamento esteja seguindo. Eu vou perguntar pro Wesley essa questão, Wesley. Porque o Brasil na Série D está fora, não conquistou a vaga de Série D. Na Copinha o objetivo é esse, unicamente esse. Ganhar a competição para ter uma vaga de Série D do ano que vem. Pode contar com o ranking? Pode, mas vai contar com a sorte? O Brasil não quer. Nessa questão, Wesley, como que tu tem observado também como o Brasil trata a Copa FGF? Trata com essa obrigação, palavra que tu ressaltou, o João também concorda, e eu também concordo que o Brasil, no que se trata de metas esportivas e de planejamento, é uma obrigação nas alternativas que tem o Brasil conseguir uma vaga de 3D para o ano que vem. A SAF trata essa copinha também como uma obrigação?
1: Trata sim, e não externa, né? Não vai externar em momento algum, e é totalmente profissional isso, mas trata sim, é uma obrigação por parte do Brasil, porque precisa estar tendo o calendário para a próxima temporada, né? Então passa por esta Copa da Federação Gaúcha de Futebol, por ser campeão e garantir a Série D. Então, se for pegar o resumo de tudo, passa assim por essa copinha e trata assim como uma obrigação, Lucas.
0: Pois é, a SAF que não assumiu oficialmente, está sobre procuração, né? O Brasil que no site da CBF, no site da FGF, já é Brasil SAF, está com o CNPJ inscrito em ambas as instituições, mas na questão de processos de virar a SAF, não é oficial a associação, ainda tem a mão da caneta, é a dona da caneta, a Associação do Grêmio Esportivo Brasil. Tem toda a questão de recuperação judicial, todo um processo que o próprio Fernando e o Emerson aqui no, nas ondas do 1160M ressaltaram como é importante o Brasil finalizar essa questão, mas já está gastando, quem está gerindo o futebol e investindo é a SAF. E o Brasil, então, tem a mesma opinião, que entra nessa competição tratando como um objetivo claro ter a vaga de Série D do ano que vem, como subir a primeira divisão gaúcha. Eu vejo... Não, o Brasil não oficialmente trata, João, mas é...
2: Só é gostaria de... Agora fui olhar com atenção ali a escalação do Santa Cruz.
0: Deixa eu botar na tela aqui, então.
2: O Wesley, como é que a reportagem vai se fazer, vai entender esses reservas sem numeração aí, Wesley?
0: Pois é, o Wesley deve estar se deslocando por aí, mas nós como repórteres, a gente já teve naquele Farroupilha e Bagé sem plaquinha.
1: Lucas.
0: E já me complicou, Wesley, como que vai fazer o repórter?
1: Estou mandando agora aí no nosso grupo, porque eu realmente solicitei até mesmo para assessoria, porque na arte não tem, né, ali o número, né, dos reservas, né, mas está ali já agora. Vou só passar aqui para a planilha, né, como diz o Beto Vetromilli. Depois a gente volta para estar trazendo aí, sim, tudo numerado certinho, as escalações e os reservas por parte do Santa Cruz.
0: Tá certo. Vou ter, ver se eu consigo botar na live, porque é Copa FGF, né, João? Porque o Wesley manda foto, é basicamente uma folha impressa com caneta riscando os nomes e mudando os números manualmente. É tudo riscado para o repórter conseguir a numeração dos reservas. É, a gente teve, como eu mencionei, na quarta-feira passada, não, na retrasada, se não me engano, naquele última rodada entre Farroupilha e Bagé, não tinha plaquinha de substituição no na boca do lobo, e o repórter aí, aqui, Lucas Fabião, apanhou bastante. Mas a gente vai acompanhando a Copa FGF, escalação na tela. O Wesley tá passando na planilha, então logo mais não vou complicar o repórter, mas seguindo então aqui nas nossas ondas do 1160M, aqui no nosso WhatsApp da Rádio Universidade, porque a gente também acompanha a equipe do Bagé e do Gramadense, João.
2: Deixa eu te interromper, com perdão.
0: À vontade.
2: Da interrupção, né? Mas a gente fala sobre a questão, né, da obrigação e do Brasil ser a equipe principal, né? Podem ser excelentes atletas e ter um futuro, né, e já hoje jogarem muito bem, mas tu pega a escalação da equipe do Santa Cruz, tu já vê três jogadores que são, né, ali das categorias de base, né, entre os titulares, né, o possível lateral direito, o zagueiro, também um dos pontas. Tu vê que, né, são 11 jogadores também no banco de reservas, 5 da base, né, a menos que a base do Santa Cruz esteja muito qualificada, o Brasil ele é obrigado também a ter um bom resultado, a desempenhar, a mostrar, né, que esse investimento que já está sendo feito, né, de maneira prévia, né, sem ter assumido os 90%, né, a gestão da SAF por parte aí do consórcio Avante, né, esse investimento está sendo bem investido, né, porque é um Brasil que o investimento é muito maior, né, em jogadores que, até por estarem sendo, né, melhor pagos, a exigência é um pouco maior do que dos adversários, então não tem como fugir. É por isso que eu falo, né, tu ser o protagonista, tu ser a equipe a ser batida, ela acaba sendo uma virtude e não um peso. Ela deveria ser uma virtude e não um peso, porque tu te colocou nessa situação, né, através ou da tua história, né, do peso da tua camiseta, do tamanho de clube que tu tem, ou da questão financeira, né, de investimento, ou pela questão de movimentações de mercado. Às vezes tu pode não pagar bem para um jogador, mas ainda assim tu ter achado um jogador que é de muita qualidade. Então, o Brasil se colocou nessa situação, acho que unindo tudo isso, né? O Brasil investiu mais, o Brasil conseguiu achar jogadores de qualidade no mercado, o Brasil é uma equipe que, onde chega no campeonato, em campeonatos gaúchos, né, estaduais aqui, ela chega sempre sendo uma equipe visada pelo tamanho que tem o Grêmio Esportivo Brasil. E não dá para fugir disso, para querer se ausentar desse tipo de situação. Onde for jogar, o Brasil vai estar sendo, principalmente em Copinha, em Série A2, uma equipe que os adversários vão estar colocando como uma das principais candidatas ao título. E dentro de campo, claro, isso tem que se provar. Mas aí tu vê, são jogadores jovens, jogadores que estão saindo de categoria de base, que estão tendo as primeiras oportunidades profissionais lá na equipe do Santa Cruz. E de outro lado, são jogadores que já têm, por mais que no Brasil, por
3: exemplo, a gente tenha... Alô?
2: Agora estamos ouvindo...
0: Alô, Lousada, Gustavo Lousada, na narração de hoje, chegou, Lousada?
3: Cheguei, me atrasei um pouquinho, parei ali para comprar uma cuca e tô chegando agora. A gente estava ajustando aqui os últimos detalhes aqui da transmissão, mas agora sim, tá tudo certo. Só vou terminar de anotar as escalações, porque eu nunca tinha visto na minha vida as escalações sem número. Dos reservas, é a primeira vez que eu vejo.
0: Exatamente. Até quem está no YouTube da Rádio Universidade de Pelotas, botei ali o que o nosso repórter ganhou ali. É uma loucura, os reservas na escalação do Santa Cruz não estão com numeração. E aí a assessoria do Santa Cruz passou esse lindo papel.
2: Ontem eu até fazer uma brincadeira, né? Ontem o Luiz Augusto Simone, ele falou: ah, se vocês sabem tanto, já estão projetando, me falem os números da loteca. Se eu fosse ele, já tentava esses números premiados,
0: eu acho que
2: esse
0: bilhete
2: premiado que ganhou o Wesley.
0: Até a nossa coordenadora, Alessandra Sena, pede atenção ao reserva do Santa Cruz, o Patolino. O Patolino. Que na numeração da Wesley Dagani está com o número 19. Então a gente acompanha o Santa Cruz e as coisas da Copa da Federação Gaúcha de Futebol, que é engraçado, mas é uma pena, né? Porque a gente prega por uma competição um pouquinho mais estruturada. Mas estão com as escalações por aí. Wesley, já anotou por aí? Tu consegue repetir a escalação tanto do mandante de Santa Cruz, agora com os reservas numerados e também o Brasil escalado, Wesley?
1: Vamos lá então, Lucas Fabião, estar trazendo então as duas escalações. Vamos começar pelo Grêmio Esportivo Brasil, que vem com um Davi, 2 Yuri, 3 Lula, 4 Thiago Henrique, 5 Alan, 6 Otávio, 7 Daniel, 10 Gabriel Masson, 11 Matheus Streit, 14 Gabriel Morbeck, o 18 Júlio Simas. Aí eu deixo a parte tática, né, para o João Antônio Ferreira. O banco de reservas do técnico Laércio Aquino tem o 12 Jackson, 8 Vinícius, 13 Thiago Baiano, 15 Tobias, 16 Germano, 17 Andrei, 19 Adriano Ferraz, o 20 Givigi, 22 Gelati, o 23 Guti. O Santa Cruz, então, está escalado com a equipe titular, tendo 1 Rodrigo Mamá, 2 Giancarlo, 3 Kevlin, o 4 Bernardo, 6 Lucas Severo, 5 Jonathan Lima, o 7 Fred, 8 Benhur, o 10 Maicon Assis, 11 Adriel e também o 9 Matheus Mazia. No banco de reservas tem o 12 José Luan, o 13 Henrique Castro, o 16 Léo Soares, 19 o Patolino, o 14 Gustavo, 15 Jorge Vinícius, o 23 Duda Haas, ex-Pelotas, o 17 João Vitor, 22 que é o Arthur e o 20 que é o Café. E até tem aqui o 23 Luiz, que eu tô até tentando aqui ver com a assessoria do Santa Cruz, porque não tem no banco de reservas ninguém chamado Luiz, né? E tem o Leozinho que não aparece nessa lista que acabaram me mandando, então tô tentando aqui trazer, né, mais esse enigma aqui por
2: muito
1: parte
2: bom,
1: da escalação,
2: né?
1: Do Santa Cruz.
2: E é o Luiz 23 e o Duda Haas 23, né? São dois 23 ainda por cima.
0: Ei, Copa Federação Gaúcha de Futebol, bom trabalho, Wesley, a gente vai tentando decifrar, mas estão escalados as equipes, tanto do Brasil, tanto do Santa Cruz, faz parte, a gente tenta decifrar esse enigma. O Wesley está por lá, correndo para um lado para o outro no Estádio dos Plátanos, e traz sempre as informações corretamente por aqui. Mas a gente está chegando na reta final aqui do nosso Esperando o Futebol, e eu vou começar trazendo os destaques finais, girar os destaques finais, começando comigo mesmo, porque a gente vai estar junto na Central de Esportes. E de olho, daqui 2 minutos começa Blumenau e São Luís, como mencionei, partida muito importante para os planos do Sport Clube Pelotas, porque se o São Luís cair fora, o Pelotas pode, a partir da semana que vem, começar seus primeiros anúncios para a divisão de acesso. E até o próprio Carlos Augusto Tavares, diretor de futebol do Pelotas, falou que preocupa e que está secando sim o São Luís, faz parte do futebol. Blumenau e São Luís, jogo de ida foi 1-1. 14h30, e quando sair gol a gente traz o destaque. Também Santa Catarina e São José às 15h, jogo de ida também foi 1-1, os gaúchos definindo fora, a gente de olho nas equipes gaúchas. Era pro Brasil, João, estar em campo nesse momento na Série D. Só esse relato, né?
2: Não, isso com certeza. Era para estar, deveria ter passado... É, esteve de 10 rodadas, o Brasil em 8 esteve dentro do G4. João, né? Vamos, Wesley.
1: Só para encerrar, né, o assunto escalação do Santa Cruz, não tem então o 23 Luiz, ele não existe, e é o 21 Leozinho, então, para encerrar aí o banco de reservas da equipe do Galo.
0: Muito bom, tá aí a resposta, não existe, ele Luiz, não ele existe. Não existe.
2: Ele foi deletado ainda.
0: Mas tá bom, mas é, João, esse relato, o Brasil poderia estar em campo, deveria, na verdade, estar em campo nesse momento, mas já é página virada, não dá pra ficar chorando, leite derramado, já está numa semifinal e é jogo grande, mas a gente de olho na Série D, de olho também na Copa FGF.
2: Só um detalhe, né, que agora eu fui ver aqui, ó. Erro meu.
0: Tá
2: confuso. É que eu vi aqui o Dudu Haas, e aí eu tinha pensado que era o Duda Haas, aquele que já, inclusive, passou do Pelotas, né? Eu fui ver. Ué, mas como que aquele cara que já devia ter os seus 30 e
0: cria da base.
2: É cria da base. Mas aí agora eu vi que foi erro meu.
0: Não, tá certo. E, então, além da Série D, a gente fica de olho, porque no mesmo instante que apitar no Estádio dos Plátanos, na Pedra Moura, vai rolar

0: nos Plátanos, o Santa Cruz com Rodrigo Mamá, Giancarlo, Kevlin, Bernardo, Lucas Severo, Jonathan Lima, Fred, Benhur, Maicon Assis, Adriel e também Matheus Mazia. O Brasil com Davi, Yuri, Lula, Thiago Henrique, Otávio, Júlio Simas, Alan, Daniel e também Gabriel Morbeck, Strite e o Gabriel Masson estão aí escaladas já as duas equipes.
1: Valeu, valeu. Wesley estará conosco na reportagem, está conosco na reportagem, destaque final. João Antônio Ferreira, está escalado as equipes de Brasil, de Santa Cruz. O que a gente pode esperar dessa primeira partida?
2: Bom, podemos esperar, né? Até o Wesley falou, né, que deixava ali comigo, a gente segue o debate ali no nosso grupo de como estará escalado esse Grêmio Esportivo Brasil montado no campo, né? Eu imaginei Davi no gol, né? Isso daí acho que eu vou acertar. Acho que pelo menos essa eu acerto. Thiago Henrique, Lula e Otávio, né? A trinca de zaga. Yuri na ala direita. Alan, Júlio Simas e Masson, né? O trio de meio campo, os dois volantes e o camisa 10. Strite na ala esquerda. Daniel e Morbeck. O Wesley tinha pensado até no Daniel como um ala, como já jogou também, né? Então pode ter uma movimentação um pouquinho diferente numa dessas, né? Com o Masson subindo um pouco mais, mas aí a gente vai ter que ver realmente no campo, né? Quando a bola rolar. Mas é um Brasil que se mantém nesse 3-5-2, ou seja, vai jogar assim com o técnico Laércio Aquino, é a formação que ele gosta de jogar, né? O torcedor, volto a falar, volto a ter esse debate também com o torcedor. Não é porque tu tem três zagueiros que é uma equipe defensiva, que tu tá jogando retrancado. Tu joga com dois alas que vão subir bastante, tu já vai ter dois atacantes, tu vai ter um camisa 10, tu tem dois volantes que também aproximam para situações ofensivas. É um Brasil que vai jogar futebol, é só uma maneira de tu coordenar tua equipe dentro de campo para ter uma sustentação defensiva boa na área central, né? Porque tu fecha com três zagueiros ali mais centralizados. Né, os dois alas eles vão recuar também, né, formam uma linha de 5 se defendendo, e tu forma quase que, né, uma linha, dependendo da situação do jogo, tu forma uma linha de 4 às vezes lá no setor ofensivo para ter a velocidade das pontas, né, um jogo mais aberto e dois jogadores um pouco mais centralizados. Então vamos ficar de olho, é isso que gosta de, é assim que gosta de jogar o Laércio Aquino. Vamos ver se o principal, né, vai estar engatilhado este Grêmio Esportivo Brasil para o jogo de hoje com qualidade, depois de praticamente 10 dias aí que teve para trabalhar o professor, implementar cada vez mais essas ideias de jogo, esse molde aí estratégico nesses atletas, né, com o trabalho de campo. A gente viu, né, foi um, acho que ao longo desses 10 dias, treinou ali em society por conta, né, das condições climáticas, né, para não prejudicar também o estádio Bento Freitas. Deve ter treinado do Bento Freitas, também treinou lá na Arena Marini. Então, preparado está. Resta saber se foi tempo suficiente para que os jogadores tenham absorvido, né, todo esse conhecimento e as maneiras que quer que a sua equipe jogue.
1: Perfeito, perfeito. Nos minutos iniciais a gente decifra como que vai chegar esse Grêmio Esportivo Brasil. O importante é que os jogadores entendam, né? O Laércio gosta desse mistério pro próprio Santa Cruz, mas pra imprensa, mas vamos ver se em campo dá tudo certo. E pra gente finalizar o nosso Esperando Futebol, vou pedir o destaque final do nosso narrador, Gustavo Lousada, que está lá no Estádio dos Pátanos. Lousada, teu destaque final aqui no nosso Esperando Futebol, porque vem aí as emoções de Santa Cruz e Brasil.
3: Pois é, chegou a hora, agora é hora de decisão, agora é hora do erro zero. O Brasil teve uma primeira fase tranquila, sem sustos, mas agora a situação ela fica mais séria, né? E o erro precisa ser zero. O time do Santa Cruz é experiente, é um time cancheiro, não é um gramado bom, é um gramado muito irregular, pelo que a gente observa aqui. O torcedor do Santa Cruz está chegando, não deve ter um grande público, mas é uma torcida, né, barulhenta também, vai ter uma certa pressão. O torcedor do Brasil também deve fazer presença, ainda não, a gente não vê torcedores do Brasil, mas já recebi mensagem de alguns amigos que estão chegando aqui nos Plátanos, então vamos ter certamente torcida do Brasil, mas é erro zero, é atenção redobrada, porque o Brasil precisa desse título, tem a necessidade ou a obrigação, como debatemos ontem no Papo da Bola. O que importa é que o Brasil precisa muito desse título, e para começar essa caminhada, para dar mais um passo nessa caminhada, o importante é trazer um resultado positivo de Santa Cruz para Pelotas e decidir tudo na semana que vem. Tá tudo pronto aqui e daqui a pouco eu assumo a jornada esportiva, Lucas, João e amigos da Rádio Universidade.
1: Maravilha, tudo pronto daí, tudo pronto aqui, e a gente vai encerrando o nosso Esperando Futebol, que foi um oferecimento de Unimed Pelotas, Dr. João Siqueira, o Cepel e também para peças e acessórios pioneiros.

0: A gente vai para um rápido intervalo, mas na volta só tem simplesmente as emoções de Santa Cruz e Brasil, jogo de ida da semifinal da Copa FGF, troféu Dunga, começa o mata-mata e depois do intervalo vem aí Gustavo Lousada e todo o time da Bola Branca para esses primeiros 90 minutos. Rápido intervalo, não saia daí.
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2: 14:36.
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0: muito boa tarde! Estamos chegando com as emoções de mais uma jornada esportiva. Aqui, Estádio dos Plátanos, em Santa Cruz do Sul, e teremos o pontapé inicial. Os primeiros 90 minutos da decisão da fase semifinal, valendo vaga na grande final da Copa Dunga, a Copa Federação Gaúcha de Futebol. Uma primeira fase tranquila do Grêmio Esportivo Brasil, que iniciou a competição com o time reserva. Mesmo com os reservas, obteve resultados positivos. Após a eliminação da Série B, o Brasil escalou um time titular e mesmo assim manteve a tranquilidade, né? Se mostrou muito superior aos times do seu grupo. Agora, contra o Santa Cruz, que terminou na segunda colocação do Grupo A, mais uma oportunidade do Brasil mostrar a sua superioridade e arrancar aqui do Estádio dos Plátanos, em Santa Cruz do Sul, um resultado positivo, uma vitória que encaminharia a classificação para a grande final da Copinha. Ontem debatemos, né, a questão da necessidade ou a obrigação do Brasil vencer a Copinha. O que a gente sabe é que o Brasil sim precisa, necessita, tem a obrigação de ser campeão para garantir o calendário nacional para a temporada 2027. Nós estamos chegando à jornada esportiva aqui do time da Bola Branca para Santa Cruz e Brasil. É semifinal, primeiros 90 minutos da Copa Federação Gaúcha de Futebol, o troféu Dunga, a narração de Gustavo Lousada, comentários de João Antônio Ferreira, reportagens de Wesley Dagani, na central de esportes, Lucas Fabião, e na mesa de áudio, o Jorge Alves, o Jorginho. Quando o relógio marca 2 horas e 42 minutos da tarde deste sábado, 27 de junho de 2026, eu aproveito e chamo os destaques do futebol da RU. Chamando para o campo de jogo Wesley Dagani para trazer as manchetes do Grêmio Esportivo Brasil. Boa tarde, Wesley!
1: Boa tarde, Lousada. Tinha todos os ouvintes ligados na Rádio Universidade. O Brasil, que técnico lá esse aqui, não repete pelo segundo jogo consecutivo a escalação inicial para tentar hoje o pontapé inicial no mata-mata da Copa da Federação Gaúcha conseguir começar com o pé direito.
0: E agora o Wesley retorna para trazer as manchetes do dono da casa, as manchetes do Santa Cruz,
1: que conta com nomes experientes como Rodrigo Mamá e Maicon Assis para tentar fazer frente a este Grêmio Esportivo Brasil e assim também estar buscando sua vaga em campeonato nacional.
0: É, e agora vamos com o comentarista João Antônio Ferreira para trazer a sua manchete. Começa hoje a decisão valendo vaga na final. João, boa tarde.
2: Boa tarde, Lousada. Boa tarde a todo o time da Bola Branca e a todos que estão sintonizados aqui na Rádio Universidade. Pois é, começa hoje essa decisão aí já, primeira decisão oficial, né, semifinal da competição, mas não termina hoje. Então, esse é o mais importante. Independente do resultado, tem que ter foco nestes 100 minutos e nos 100 minutos que teremos na próxima semana.
0: É, e agora vamos na nossa central de esportes com ele, Lucas Fabião, para trazer as manchetes do futebol hoje. Tem Copa do Mundo, mas também tem bola rolando no futebol brasileiro. Lucas, boa tarde!
3: Boa tarde, Lousada, todo o time da Bola Branca e, claro, todo mundo ligado para mais uma jornada esportiva. Dia de semifinal, tanto em Santa Cruz, tanto em Bagé, no mesmo instante que começaram a rolar a bola nos Plátanos, na Pedra Moura rola para Bagé e Gramadense, o outro jogo da semifinal. E claro, saindo o gol, a gente traz o destaque aqui durante a nossa transmissão. Mas como tu mencionou, é tempo de jogos no Brasil, no mundo. Vamos começar aqui pelo Brasil, porque Série D do Campeonato Brasileiro está em andamento. 13 minutos da primeira etapa, Blumenau 0, São Luís 0. O jogo de ida foi 1-1, jogo da segunda fase da Série D do Campeonato Brasileiro. E o Pelotas, o torcedor Auro Cerulho, fica de olho no São Luís, porque se o São Luís cair fora, muitos anúncios podem ser feitos por parte do Pelotas, mas a gente fica de olho nos gaúchos também, porque Santa Catarina e São José se enfrentam. O jogo de ida também foi 1-1. E o São José, o Zequim, é outra equipe gaúcha na Série D, e a gente fica de olho. Esse jogo às 15 horas, saindo gol, a gente também toca por aqui. E para finalizar os destaques, claro, porque seguimos na Copa do Mundo e infelizmente ela está chegando ao fim. Último dia de fase de grupos, 6 horas da tarde tem Croácia e Gana e também Panamá e Inglaterra definindo as suas vidas na competição. 8:30 da noite, Jogão de bola. Colômbia e Portugal lutando pela primeira colocação do grupo. Vamos ficar de olho também em República Democrática do Congo e Uzbequistão. Jogo também às 8h30 da noite. E para finalizar a fase de grupos, Jordânia e a campeã Argentina, que vai vir praticamente reserva, mas a gente sempre fica de olho na Argentina, que vai pegar Cabo Verde nos 16avos de final. A Argentina tendo um caminho muito tranquilo nessa Copa do Mundo. 11 horas também tem Argélia e Áustria. Então, Lousada, a gente fica de olho na Série D com os gaúchos na outra semifinal da Copa FGF. Mais tarde tem Copa do Mundo. E também destacando que 4 horas da tarde o Grêmio entra em campo no amistoso contra o Cascavel. Muitos jogos para a gente repercutir aqui na Central de Esporte, Lousada.
0: Participe conosco, 0539-843-5473, também no nosso Instagram, arroba Rádio Universidade, no YouTube, Rádio Universidade de Pelotas, também no nosso Facebook, Rádio Universidade 1160M, as redes sociais, as oportunidades para você participar e interagir com o time da Bola Branca da Rádio Universidade, em mais uma decisão com o Brasil, o atual campeão da Copinha. Quer o bicampeonato, quer novamente o título, e para isso precisa de um bom resultado. Voltar vivo de Santa Cruz para decidir na semana que vem em casa, ao lado do seu torcedor no estádio Bento Freitas. 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Aqui em Santa Cruz do Sul, a temperatura na casa dos 20 graus, tempo muito bom, ensolarado, temperatura agradável, solzinho. Hoje sim, né? Tá bom para repórter. Eu que trouxe, né, a minha jaqueta de inverno, nem vou precisar usar ela, porque a temperatura tá muito boa aqui em Santa Cruz do Sul para o jogo das 3 horas da tarde. E a partir de agora, prepare papel e caneta, torcedor, porque nós vamos escalar as duas equipes, começando com Wesley Dagari e a escalação do Grêmio Esportivo Brasil.

0: Brasil escalado para o confronto de logo mais com 1, Davi, 2, Yuri, 3, Lula, 4, Thiago Henrique, 6, Otávio, 18, Júlio Simas, 5, Alan, 7, Daniel, o 10, Gabriel Masson, 11, Strite, 14, Morbeck. Banco de reservas da equipe de Laércio Aquino tem o 12, Jackson, 8, Benício, 13, Thiago Baiano, 15, Tobias, 16, Germano, 17, Andrei, 19, Adriano Ferraz, 20, Divigi, 22, Gelati, 20, Guti, time banco do Grêmio Esportivo Brasil.
1: 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E agora Wesley Dagani chega para trazer time banco do Santa Cruz.

0: Confronto de logo mais com 1, Rodrigo Mamá, 2, Giancarlo, 3, Kevin, 4, Bernardo, 6, Lucas Severo, 5, Jonathan Lima, 7, Fred, 8, Beiur, 10, Maicon Assis, 11, Adriel e 9, Matheus Mazia. Banco de reservas da equipe de Silmar Prestes tem o 12, José Luan, 13, Henrique Castro, o 16, Léo Soares, o 19, Patolino, 14, Gustavo, 15, Jorge Vinícius, 23, Dudu Haas, o 17, João Vitor, 22, Arthur, 21, Leozinho e 20, Café, time banco do Futebol Clube Santa Cruz.
1: 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Agora o Wesley chega para trazer a arbitragem do jogo.
0: O árbitro da partida, que será Carlos Vicente Lima, auxiliado por Jorge Eduardo Bernardi e também Ronei Zuirtes. O quarto árbitro será Christian John Massada.
1: Muito bem, Wesley Dagani trazendo, né, time e banco das duas equipes, também arbitragem. Agora eu vou com o Lucas Fabião para trazer, Lucas, o histórico do confronto.
2: O confronto entre Brasil e Santa Cruz é de número 42 na tarde deste sábado. Foram 41 confrontos realizados e o Chavante leva melhor. São 14 vitórias rubro-negras, 19 empates e 8 derrotas para a equipe do Santa Cruz. O Chavante marcou 58 vezes, sofreu 46 gols, saldo positivo de mais 12. E trazendo detalhe aqui do nosso amigo historiador Isan Miller, que pela Copa FGF foram 4 jogos com uma vitória do Brasil e 3 empates. O Brasil, então, pela Copa FGF, nunca foi derrotado pela equipe do Santa Cruz, mas é um confronto, Lousada, de muita história. Vamos para o confronto de número 42 e a vantagem é Chavante.
1: 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João Antônio Ferreira, nosso comentarista, para falar sobre o jogo. O Brasil teve uma primeira fase tranquila, não teve sustos. Mas agora é semifinal, agora é atenção redobrada e agora é atenção com Santa Cruz, que joga em casa e tem um time bastante experiente, hein, João?
3: Pois é, esse é o ponto, né? Um Brasil que vai ter agora um enfrentamento contra uma equipe que ainda não tinha avaliado da melhor maneira, né? Não tinha jogado contra na competição, mas honestamente, né? Apesar de ter alguns nomes interessantes, eu acho que é uma equipe do mesmo nível da equipe do Bagé. E a gente viu um Brasil que, contra o Bagé, né, principalmente no jogo em Bagé, teve momentos de dificuldade e momentos onde conseguiu estar jogando com um pouco mais de autoridade, digamos assim, na partida, né, controlando um pouco mais as jogadas ofensivas, a posse da bola. Mas o jogo no estádio Bento Freitas, principalmente, né, esteve melhor ao longo de toda a partida. O goleiro Davi Mal fez intervenções e já no segundo tempo o Brasil chegou a estar com 2 jogadores a menos, né? Então eu acredito que dessa maneira, obviamente, né, tem qualidade do outro lado, mas o Brasil é mais time. Resta saber se o Silmar Prestes não conseguiu, né, pregar algumas peças, digamos assim, né, avaliando melhor a equipe do Grêmio Esportivo Brasil do que o Laércio Aquino. Se tudo se manter, né, no ciclo natural, né, no andamento do que vem sendo a competição, no Brasil tem boas condições até mesmo de hoje conseguir um resultado positivo. É mais time, é mais qualificado, né, até teve, acredito que, enfrentamentos também, né, de um nível um pouquinho mais elevado do que o próprio Santa Cruz até aqui na competição. Então, tudo indica que o Brasil está com as possibilidades, né, para conseguir já um resultado positivo, mas vai precisar dentro de campo conseguir se impor mesmo jogando fora. Um detalhe, né, até o Wesley pode trazer um pouco melhor, mas aqui na imagem parece realmente um gramado, né, que tem ali as suas dificuldades. Claro que a maioria dos gramados dos jogos, né, de Copinha, estão mais deteriorados, né, aquele momento onde começa a pegar o frio e a grama já vai, né, morrendo aos poucos, mas talvez o Brasil tenha um pouquinho mais de dificuldade para botar a bola no chão e trocar passes com um pouco mais de velocidade, porque a bola vai dar aquela mordidinha, digamos assim, né? Ao invés de chegar calma, chegar mansa para o jogador dominar e já seguir o rumo da jogada. Mas a gente acredita, né, que através do que foram as experiências dos atletas até aqui na Copinha, né, já estejam um pouco mais acostumados com esse tipo de gramado, com aquele gramado com algumas irregularidades, mas Wesley pode confirmar ou até falar que é mais visual essa questão do gramado e que está assim com qualidade para a bola rolar sem muitos imprevistos, Wesley.
0: É, João, até pegando já o gancho diretamente, porque realmente está castigado, tá? E até eu vejo aqui, parece que tá meio embarrado, não sei se chegou a chover ontem aqui em Santa Cruz do Sul, né? Mas algumas partes do gramado, elas estão embarradas, aí a gente vê ali umas partes com terra também, então o gramado, ele está castigado. Até a gente fez aquele confronto lá entre Bagé e Brasil, né? Lá no, na Pedra Moura, o gramado visualmente ele não estava feio, mas ele estava complicando porque deixava o jogo muito vivo. E agora a gente vai ter que ver, é claro, na prática, como é que vai estar a situação desse confronto aqui na situação do gramado, mas ele parece sim um pouco castigado em algumas partes por aqui.
3: Ou seja, dá para imaginar que o Brasil pode ter uma dificuldade como teve na construção naquele jogo contra o Bagé, mas ao mesmo tempo já tem a experiência do que foi aquele jogo e de como pode se comportar, deve agir em caso de para troca de passes um pouco mais aproximados, né, com a bola no pé, o jogo não estar fluindo, tem outras alternativas agora depois daquela experiência.
1: Muito bem, esse João Antônio Ferreira, nosso comentarista aqui do time da Bola Branca, as duas equipes já no gramado, Brasil com seu uniforme tradicional, nem todo tradicional, né? A camisa vermelha, calções e meias brancas, Santa Cruz com seu uniforme tradicional, camisa listrada em preto e branco, calções e meias pretas, as equipes já escaladas, Santa Cruz vai atacar a direita das cabines e o Brasil vai atacar a esquerda neste primeiro tempo. Tem gol aonde, Lucas?
2: Gol em Blumenau, mas não foi do Blumenau, foi do São Luís. O São Luís abre o placar aos 18 minutos da primeira etapa. Natan faz o gol que vai classificando a equipe de Juí. No momento, placar agregado 2-1 para o São Luís. A equipe do Paulo Henrique Marques, de certa forma, surpreendendo.
1: Pois é, o Pelotas vai ter que esperar mais um pouquinho, então, para ter os seus reforços para a próxima temporada, aliás, para esta temporada, a divisão de acesso. Lucas, aproveite, passe as mensagens, torcedor Chavante participando, interagindo conosco aqui no time da Bola Branca, no nosso WhatsApp, também no YouTube.
2: Antônio Borges no WhatsApp 53984135473. Mande sua mensagem como fez o Antônio Borges. Boa tarde, pessoal de Rio. Estou na escuta torcendo pela vitória do Brasil. Lázaro de Porto Alegre. Estava com o Antônio Borges no número, mas é o Lázaro de Porto Alegre. Segue interagindo conosco igual o Lázaro. Também no nosso YouTube da Rádio Universidade Pelotas. No arroba Rádio Universidade no Instagram. RU Multiplataforma, igual o Lázaro está por aqui torcendo para o Chavante, Lousado.
1: Muito bem, Gabriel Masson no centro do gramado. Teremos um minuto de silêncio. Wesley tem a informação, né? É um dirigente do Santa Cruz, é isso?
0: É um torcedor e colaborador, tá? O Gilmar Fernando Veiz, ele que acabou aí, infelizmente, falecendo nesta sexta-feira. E aí, por isso, este um minuto de silêncio, então, em respeito aí a Gilmar Fernando Veiz.
1: Muito bem, nossos sentimentos, então, à família, aos amigos aí do torcedor e colaborador aqui do Santa Cruz, que acabou falecendo nesta semana e está sendo homenageado neste momento com um minuto de silêncio. O árbitro Carlos Vicente Lima ajustando os últimos detalhes. Gabriel Masson no centro do gramado. A bola vai rolar para os primeiros 90 dos 180 minutos desta fase semifinal. Brasil, atual campeão, quer o título novamente, precisa do título novamente para garantir calendário nacional na temporada 2027, né, que é o projeto da SAF de voltar à Série B. Então, para isso, o Brasil precisa jogar a Série D no ano que vem e precisa, obviamente, um bom resultado aqui em Santa Cruz do Sul. Torcedor do Brasil já chegou, já marca a presença. Torcedor do Santa Cruz também está chegando neste momento. A bola vai rolar em instantes aqui nos Plátanos, em Santa Cruz do Sul. Ainda falta, no meu relógio aqui, faltam 2 minutos para a bola rolar, mas o árbitro deve começar o jogo na sequência, tá ali contando o número de jogadores em campo para dar o pontapé inicial nesta partida. Os primeiros 90, a primeira parte deste confronto da fase semifinal. Rapidamente, Wesley, Brasil anunciou reforços, tem jogadores chegando nesta semana. Agora sim será respeitado o minuto de silêncio, Wesley. Brasil já está mudando a fotografia do elenco.
0: É, a famosa avaliação, né, por parte do Laércio Aquino daquilo que ele quer e não quer aproveitar dentro deste grupo. E a necessidade por reforço, ela gritou, né, após principalmente também as saídas que teve. Teve saída do Robinho, do Yuri Tanque, do Zamora na última semana e o Brasil começou a se movimentar. Para a Copa da Federação Gaúcha de Futebol, conseguiu anunciar Gedeilson, lateral direito, e também o Peterson, atacante que vem emprestado da equipe do Criciúma. Os dois reforços que chegam e podem somar a esta equipe na sequência da competição. Ainda tem outras negociações em andamento, e até o que a gente conseguiu apurar é que Silvano é um desses atletas que também o Brasil estaria em conversas para estar tentando a contratação e o retorno deste atleta, mas é o Brasil se movimentando, se organizando e hoje iniciando a sua vida na semifinal.
1: Apita o árbitro! Começa! Santa Cruz e Brasil valendo vaga na final da Copinha. Os primeiros 90 dos 180 minutos desta fase semifinal. Já com lateral para a equipe do Santa Cruz aqui pelo lado direito. Está chegando ali para a cobrança o Giancarlo, camisa 2 às costas. Já fazendo o lançamento lá para o ataque. A bola passou ali pelo jogador que era o Matheus Mazia. Fez o corte o Lula. A bola sobe, toca de cabeça ali o Daniel. Briga Gabriel Morbeck. Ela sobra ali para o Kevlin, que faz o recuo para o experiente goleiro Rodrigo Mamá, que de primeira já aciona lá no lado esquerdo. Lucas Severo está jogando o time do Santa Cruz. Lançamento, a bola foi forte, buscando ali o Maicon Assis. Thiago Henrique faz a proteção, chuta a bola em cima do Maicon Assis e ganha o lateral para a equipe do Brasil no campo de defesa. 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Matheus Mazia dominou, tentou a jogada, cortou Thiago Henrique, volta a bola ali para o time do Santa Cruz, no bate-rebate, corta Júlio Simas, Gabriel Masson domina, tenta lá o lançamento, a bola bateu na marcação, bateu ali no Bernardo e saiu em linha lateral, é lateral para a equipe do Brasil. Campo defensivo, lado direito, tá chegando lá o Yuri para fazer a cobrança com 1 minuto e 40 deste primeiro tempo aqui no Estádio dos Plátanos em Santa Cruz do Sul. 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Jogo parado, tem jogador do Santa Cruz caído, Wesley.
0: É, o camisa número 6, o Lucas Severo. Ficou ali sentindo, que parece a parte ali do rosto ali, o jogador da equipe do Santa Cruz. Ali faz até o sinal de cotovelaço, né? Troca ali farpas com o Gabriel Marçal. Agora se cumprimentam, tudo certo e vai recomeçar a partida.
1: É, tudo certo, 2 minutos deste primeiro tempo aqui em Santa Cruz do Sul, no Estádio dos Plátanos, 0-0 para Santa Cruz e Brasil. Jogo de volta na semana que vem, ainda sem data e horário definidos, vai depender da seleção brasileira na Copa. Se o Brasil passar do Japão, deve jogar no domingo, e o jogo será no sábado. Caso o Brasil seja eliminado da Copa do Mundo na segunda-feira, que a gente torce para que não aconteça, aí o jogo deve ser no domingo. Então ainda tem essa indefinição quanto ao jogo de volta, né? E o Brasil aqui, né? O Grêmio Esportivo Brasil, o Chavante, quer obviamente fugir, né, do horário do jogo da seleção na Copa do Mundo. Lateral para a equipe do Santa Cruz. Lá pelo setor esquerdo, tá chegando lá o Giancarlo, aliás, o Lucas Severo, para fazer a cobrança, para jogar essa bola na área, no lateirinho. A bola viaja, sobe Matheus Mazia, dá a casquinha, ela sobra tranquila para o Matheus Streite, que está jogando para o Brasil. Lado esquerdo, ele faz ali o chutão, a bola fica com o Jonathan Lima, joga a bola para Matheus Mazia, na casquinha, Maicon Assis, lado direito, cruzamento, Lula faz o corte, Otávio completa, joga a bola para longe, e aí na sequência o Daniel tentou ali cavar uma falta, nada a marcar, segundo a arbitragem, lateral para a equipe do Santa Cruz aos 3 minutos, quase 4 deste primeiro tempo. Maicon Assis tentou ali o drible, foi bem o Alan, a bola volta, Alan novamente no corte, Daniel faz o passe para o Morbeck e a falta marcada em cima dele, Wesley.
0: Ia fazendo a proteção ali, o camisa número 14 da equipe rubro-negra, foi derrubado, falta marcada no campo de defesa e até para o João daqui a pouco também estar analisando, Lousada, mas realmente o gramado bastante castigado, né? A bola não rola da maneira como deveria e a gente vai vendo aí esse início de jogo um pouco mais truncado aqui nos Plátanos.
1: É a bola viva realmente, né? O que é uma marca dessa competição? A gente sabe que os gramados são ruins, a gente foi Pajé nos dois estádios, não é bom o gramado. O do Bento Freitas também acabou sendo prejudicado aí com a maratona de jogos, então infelizmente é uma marca aí do futebol gaúcho, os gramados ruins, e aqui em Santa Cruz não é diferente. Yuri fez o passe para o Jurucimas, joga esta bola para dentro da área, ela chega aqui do outro lado, tenta ali a jogada com o Matheus Streit, foi atingido. O árbitro, eu acho que ele não marcou a falta, mas ele vai atender o Streit. Eu não entendi direito a sinalização, mas acho que ele não marcou a falta, Wesley.
0: Foi exatamente isso. Acho que ninguém entendeu, né? Tanto os jogadores de Santa Cruz quanto também os jogadores do Brasil, porque teve, primeiro, claramente o braço por parte do Giancarlo, ele nem chegou a reclamar, ele está ali mais afastado, porque realmente deixou o braço na cara do Matheus Streit. O árbitro parou o jogo, mas ele não sinalizou a falta, dito que vai dar somente bola ao chão para a equipe do Santa Cruz, mas o jogo está paralisado aqui nos Plátanos.
1: Tipo assim, vou parar o jogo para atender o jogador que foi atingido no rosto, mas não vou dar falta, porque não foi falta, mas ele foi atingido no rosto. Não dá para entender. E agora o Rodrigo Mamá chega ali, na sua experiência, né, vai ali também fazendo aquele bolinho. Matheus Streit reclama, o Giancarlo conversa com ele. Vamos chegando a 5 minutos e 40 deste primeiro tempo aqui no Estádio dos Plátanos em Santa Cruz, Wesley.
0: Só o detalhe, né, porque o Giancarlo, entre o Giancarlo que deixou o braço e o Matheus Streit, tudo certo. A confusão foi entre Matheus Streit e o Rodrigo Mamá. Começaram a se xingar aqui na frente do árbitro da partida e agora tá ali, realmente vai dar bola somente ao chão para o Santa Cruz repor em jogo. Mas entre o Giancarlo e o Matheus Streit, tudo certo. O Rodrigo Mamá, que chegou ali depois, acabou tendo aí essa confusão, essa troca de carinhos aí com o Matheus Streit.
1: Então o árbitro da partida vai dar bola ao chão, tá ali. O Otávio tá conversando aqui com o quarto árbitro, também com o auxiliar. Vai dar bola ao chão aí o time para o time do Santa Cruz. O Rodrigo Mamá quer a bola dentro da área, o árbitro vai colocar ela fora. Não, vai ganhar no grito aí, jogou ali para o Rodrigo Mamá, pegaram ela com a mão, sério, jogando para o time do Santa Cruz aos 6 minutos deste primeiro tempo. Ele já joga a bola lá na esquerda, mata no peito, bota no chão ali o Lucas Severo, tenta o passe, escorregou no gramado, perdeu a bola, Júlio Simas tomou, mas na sequência tentou o passe, acabou errando. E a bola é da equipe do Santa Cruz, com falta do Júlio Simas ali pela direita, Wesley.
0: Para cima do Maicon Assis, já tentando fazer ali a tentativa de cabeceio, Júlio Simas acabou chegando muito forte, falta marcada e já cobrada pela equipe da casa. Segue o placar de 0-0 em nome de Unimed Pelotas.
1: 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Daniel, na direita para Yuri, domina a bola, ganha o campo ofensivo, vai avançando com a bola dominada. Yuri fez o passe para o Masson, meia lua na defesa, ainda Masson, lado direito, tentou a jogada. Vou perdendo, mas volta para ele, dois a marcá-lo. Ele consegue o drible, mas na sequência toma a bola o time do Santa Cruz e sai no contra-ataque. A saída, porque o Thiago Henrique interceptou, se enrolou com a bola, sobrou para Alan, intermediária ofensiva. Alan faz o passe para Júlio Simas, de primeira, boa bola. Masson para Alan, de Alan para Yuri, chega bem ali o Bernardo, fazendo corte, jogando esta bola ali. Até achei que tinha saído, mas não, a bola segue em jogo e tá com a posse do time do Brasil. Briga lá o Alan, sobra para Gabriel Masson, de primeira tenta ali a jogada, agora corta o jogador Lucas Severo, briga lá o Lula, toca de cabeça, essa bola vai para fora, lateral para a equipe do Santa Cruz, fazer a cobrança do lado esquerdo, no campo defensivo tá chegando lá o Lucas Severo para fazer a cobrança. 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Domina a bola no campo defensivo ali o Kevlin, camisa 3 às costas, vai avançando, faz o passe aqui na direita para Giancarlo. Giancarlo tenta o passe, a bola bateu na marcação, bateu no Matheus Streit e saiu pela linha lateral, a lateral para a equipe do Santa Cruz fazer a cobrança. Tá chegando a bola ali, demorando a bola para a cobrança, agora sim Giancarlo vai para a cobrança do lateral aqui pelo setor direito, na entrada do campo ofensivo. Ele conversa ali com o quarto árbitro, manda ele dar uns passos mais atrás. Agora sim ele faz a cobrança, joga essa bola ali para o Matheus Mazia, briga ali o jogador que é o Adriel, corta Lula, sobe ali o Gabriel Morbeck para tocar de cabeça e esta bola ir direto pela linha lateral, mais um lateral para a equipe do Santa Cruz fazer a cobrança com o Kevlin, que deixa para o Giancarlo aos 9 minutos do primeiro tempo. Giancarlo joga essa bola lá buscando o Maicon Assis, passou por ele, passou também pelo Alan, fez ali o toque o Matheus Mazia, cortou o Lula, briga ali o Benhur, de Benhur para o Alan, acabou errando o passe do time do Brasil, bola fica viva, o jogo fica feio nesse momento, lançamento ali para o Matheus Mazia, fez o corte o Lula, e essa bola sai em lateral para a equipe do Santa Cruz fazer a cobrança, está chegando ali o Giancarlo, primeiros 9 minutos e 30 desta etapa inicial, até aqui 0-0, Brasil e Santa Cruz e Brasil, Maicon Assis caiu, pediu a falta, a arbitragem não marcou, Gabriel Masson tentou o passe muito forte, não chegou no Daniel, fica para o Kevlin, que faz o recuo ali para o goleirão Rodrigo Mamá, que está jogando para a equipe do Santa Cruz. Olha o Rodrigo Mamá, agora se apertou, hein, Wesley?
0: É, e o Giancarlo aqui também vem e reclama aqui com o goleirão da equipe do Santa Cruz, né, o camisa número 4 também aqui, o Bernardo, porque realmente errou ali, o Rodrigo Mamá, ele demorou, né, a dar o passe, e com isso o Brasil acabou ganhando um latereio, o Matheus Streit nela.
1: Joga a bola lá pra dentro da área, buscando Gabriel Morbeck, desviou de cabeça, Júlio Simas na casquinha, vai sobrar para o Yuri, entrada da área, fez o cruzamento, Rodrigo Mamá deu tapinha, sobrou para Matheus Streit dentro da área, fez o passe foi errado, e aí o Adriel se enrolou com a bola, quase meteu a mão nela, na sequência Jonathan Lima tá cortando, mas o Brasil chegou na blitz, hein, Wesley?
0: Tentativa com o latereio e a bola foi desviada pelo Júlio Simas, depois o Yuri coloca para dentro da área, o Rodrigo Mamá agora saiu bem do gol, conseguiu espalmar ela, colocou no pé do Streit, que depois errou o passe, o Brasil até reclamou de pênalti, mas era o famoso braço de apoio, né, que a arbitragem geralmente não marca o pênalti, mas para mim também é uma regra que há a ser discutida, a arbitragem nada marcou e segue o placar zerado.
1: E atenção, torcedor ligado na universidade, chegou a hora de conferirmos tempo e placar do Futebol da Rio. Estamos chegando a 11 minutos aqui nos Plátanos, em Santa Cruz do Sul. Olha o Santa Cruz chegando com o Giancarlo, bateu pro gol em cima do Lula. Volta a bola para Adriel, domina Adriel, marcado pelo Matheus Streit, tenta o giro, dois a marcá-lo. E a falta marcada, aproveito para girar o tempo e placar, 11 e 20 deste primeiro tempo. 0-0 Santa Cruz e Brasil, Lucas Fabião.
2: 11 minutos da primeira etapa, também na Série D do Campeonato Brasileiro. Começou o Santa Catarina 0, São José, o Zequinha 0. O jogo de ida foi 1-1, o Zequinha jogando pela segunda fase da Série D. A partida nesse momento, minutos iniciais indo para os pênaltis. Minutos iniciais também na Pedra Moura, 0 para o Bagé, 0 para o Gramadense. Jogo da semifinal do Troféu Dunga, o outro jogo da semifinal. E a gente também confere, começou por lá em Bagé, 0-0 e segue vitória do São Luís lá em Blumenau, 1-0 para a equipe de Juí. O São Luís vai passando a próxima fase. 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
1: Olha o cruzamento, bate, rebate, afasta a defesa chavante. A bola fica ali no meio campo e aí tem jogador do Santa Cruz caído. Na confusão na área, o Davi saiu, não achou a bola. Quase Santa Cruz abriu o placar, hein, Wesley?
0: Ele até conseguiu encontrar a bola, mas acabou pressionando ali com o jogador do Santa Cruz. Me parece o próprio Matheus Mazia, o camisa número 9 da equipe do Galo, que agora vai se levantando lentamente. Mas saiu de forma esquisita realmente ali o Davi. Depois a zaga conseguiu salvar. Primeira boa chegada, podemos dizer, por parte da equipe do Santa Cruz.
1: João Antônio Ferreira, 12 minutos, quase 13. E o jogo até o momento ainda não saiu nada aqui em Santa Cruz do Sul, hein, João?
3: Exatamente, Lousada. Até agora nada nesta partida, né? Apenas esses cruzamentos para a área. Anteriormente, né, onde o Rodrigo Mamá teve que dar um tapinha e não conseguiu afastar para muito longe. Até como falou o Wesley, né, o jogador se desequilibra da equipe do Santa Cruz, até toca, né, rela com o braço na bola, mas o braço de apoio, como bem falou o Wesley, né, não é sinalizada a penalidade. E agora também, né, num cruzamento para a área, o Davi saiu tentando tirar de soco, acabou prensando. A sorte do Brasil é que o Giancarlo não conseguiu chegar finalizando, que seria uma situação perigosa aí para a equipe de Santa Cruz. Até aqui um jogo, né, muito truncado, as duas equipes com dificuldade de botar a bola no chão e tentar jogar, até porque o gramado não deixa, né? A bola parece um golfinho aí no gramado, sai saltando para tudo quanto é lado, é difícil de conseguir até mesmo ter um controle com ela para tentar progredir com a própria posse da bola.
1: Maicon Assis faz o passe para Adriel, lado direito, olha o Santa Cruz chegando, invadiu a área, Adriel cortou, e Otávio em cima dele, Jonathan Lima fez o cruzamento, ela passou pelo Matheus Mazia e foi pela linha de fundo, é só tiro de meta, Wesley Dagani.
0: Adriel pelo lado direito de ataque consegue fazer a jogada para cima do Otávio, dá o passe para trás e o cruzamento, e a bola foi direto para fora, o Júlio Simas somente estava ali para proteger e deixar ela sair, é tiro de meta para o Davi fazer a cobrança, segue o placar zerado nos platos. 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
1: Já dá pra ver que o Adriel, de fato, é um jogador perigoso aqui pela direita. Maicon Assis, torcedor chavante, conhece, né? Foi importante em um determinado momento ali da Série B, jogador interessante aí de meio campo. E o Matheus Mazia, né? Um centroavante alto, brigador. As armas aí da equipe do Santa Cruz. E agora tem lateral time do Brasil no campo de ataque. 14 minutos, quase 15. Lançamento, buscando lá o Daniel, fez o corte à defesa. É novo lateral para a equipe do Brasil. Fazer a cobrança ali com o Yuri, um pouquinho mais próximo da grande área. Vai jogar esta bola para dentro da área, lá no latereio, camisa 2 às costas. O Yuri toma distância, vai jogar aí esta bola na área. O Daniel tá ali próximo a ela, ele joga esta bola buscando o Morbeck. Casquinha do Morbeck, o Masson tentou uma bicicleta, fez o corte à defesa. Volta a bola ali para o Otávio, brigou com o Adriel. Giancarlo tenta, joga esta bola ali para o ataque. E aí chegou o Alan atropelando o Adriel. E a falta foi marcada, não sei para quem, ele não sinalizou. Mas eu acho que foi
0: pro
1: falta
0: Santa
1: do
0: Cruz.
1: Alan pro Santa Cruz, né, Wesley?
0: Exatamente, o Bandeira acabou sinalizando ali a marcação da falta, o árbitro chegou a sinalizar somente depois, mas o Alan realmente chegou ali, né, atropelando o camisa número 11, o Adriel. O Otávio até reclamou de falta para o Grêmio Esportivo Brasil, mas o Bandeira foi quem marcou a falta para a equipe do Santa Cruz fazer a cobrança.
1: Os jogadores do Santa Cruz chegam ali no Alan, dizem pra ele, né, que ele chegou com o joelho, chegou atropelando ali o jogador do Santa Cruz. Tá sendo atendido neste momento no gramado do Estádio dos Plátanos. Lucas Fabião, agora eu quero as mensagens, torcedor participando, torcedor chavante interagindo conosco na nossa jornada esportiva.
2: Dando salve por aqui o Richard dos Santos, também o Jean Volpini, o pessoal interagindo no nosso WhatsApp, no nosso YouTube e também no Instagram da Rádio Universidade, torcedor chavante, acompanhando nas ondas do 1160M, na multiplataforma da Rio, a emissora esportiva da cidade de Santa Cruz e Brasil, os destaques da interatividade por aqui, Lousada.
1: Muito bem, jogo parado nesse momento, o Adriel levou a pior ali, né, acabou levando a pior no lance, né, com o Alan. O Alan foi ali, já pediu desculpa, tá tudo certo, a bola vai voltar. Apareceu até o lance do Neymar na Copa de 2014, o Wesley, aquele joelho nas costas ali, sem a intenção, né, tu vai pra disputar a bola, mas acabou atingindo o jogador do Santa Cruz, mas que já vai voltar pro gramado, Wesley.
0: Exatamente, né, e correu o risco o Alan, né, porque facilmente poderia ter tomado o cartão amarelo. O árbitro acabou que relevou, né? Até porque já teve outras faltas, ele acabou relevando e não dando cartão para o Alan, mas realmente correu risco agora o volante da equipe rubro-negra, porque chegou com a força um pouco acima do que precisava para esse tipo de lance.
1: Lateral para a equipe do Grêmio Esportivo Brasil, no lado esquerdo de defesa, Matheus Streit deixa ali para o Otávio, que vai jogar esta bola, buscando ali o campo ofensivo. Vamos chegando a 17:30 neste primeiro tempo. Lançamento, corta lá a defesa, a bola sobe, vai brigar lá o Matheus Mazia, sobe com ele o Thiago Henrique, a bola é do Brasil, o Alan chuta essa bola pra frente, briga ali Matheus Strat, ganhou, Corbeck para Daniel, vem chegando o Brasil, lado esquerdo, Daniel fez o lançamento pro Masson, sai do gol, Rodrigo Mamá de soco, e ela fica para o time do Santa Cruz, que está jogando ali com o Jonathan Lima, acabou perdendo. Volta a bola para o time chavante com o Daniel, fez o passe, corta a defesa, mas faltou pouco para o Masson chegar nesta bola, hein, Wesley?
0: Curiosamente, dá para dizer que faltou altura agora ao Gabriel Masson para conseguir estar finalizando. O lançamento foi bom por parte do Daniel, o Masson tentou invadir a área, conseguiu, estava assim na cara do Rodrigo Mamá, mas não conseguiu chegar na bola e o goleirão da equipe de Santa Cruz conseguiu tirar ela de dentro da grande área, mas facilmente dá para dizer que se fosse um pouco mais alto o Gabriel Masson conseguiria ter finalizado para gol.
1: Aí agora estava impedido o Daniel, voltando da posição irregular. Vamos chegando a 18 minutos e 30 deste primeiro tempo aqui nos Plátanos, em Santa Cruz do Sul. Tudo empate até o momento, 0 para o Santa Cruz, 0 também para o Grêmio Esportivo Brasil. Vai para a cobrança do lateral lá o Lucas Severo. Joga esta bola, buscando ali o Matheus Mazia. Ele gira para cima do Thiago Henrique, corta a Lula. Bola bate no jogador Fred e sai pela linha lateral. É lateral para a equipe. O Brasil fazer a cobrança, tá com o Yuri pelo lado direito de defesa, vai para a cobrança ali o lateral Chavante aos 19 minutos do primeiro tempo. Corbeck não consegue achar a bola, corta Lula, fica ali para Bernardo, mata no peito, joga essa bola lá para o ataque, briga Thiago Henrique, ganha ali o Lula, briga mais com Assis também. Um jogo feio aqui em Santa Cruz do Sul. Gabriel Masson tenta ali o passe, a bola cortada pela defesa. Jonathan Lima de cabeça para Giancarlo, bota a bola no chão agora, tenta a jogada, lado direito, faz o passe para o Adriel aqui na direita, domina Adriel, tenta o drible, a bola bateu por último no jogador do Santa Cruz, lateral para o Brasil, Wesley.
5: Tentativa de chegada pelo lado direito por parte da equipe do Santa Cruz, Adriel ia fazendo a jogada para cima do Matheus Strait, no bate-rebate, ela tocou por último no jogador do Galo e é lateral para a equipe Chavante fazer a cobrança.
1: É, vai chegando lá o Otávio para fazer a cobrança. 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E agora o Brasil tem lateral no campo de defesa, não tem pressa ali, o Otávio está chegando para fazer a cobrança. E atenção, torcedor ligado na universidade, chegou a hora de conferirmos tempo e placar do futebol de Rio. 20 minutos e 20, primeiro tempo, é semifinal da Copinha aqui nos Plátanos, vai dando empate, 0 para o Santa Cruz, 0 também para o Brasil, Lucas Fabião.
2: E nesse sábado a gente tem a última rodada da fase de grupos da Copa do Mundo pelo Grupo J. 11 horas da noite, Jordânia e Argentina se enfrentam, a Argentina já classificada e a Jordânia já eliminada, vão ser um jogo de compadres, mas no mesmo horário, Argélia e Áustria, aí sim, disputando classificação, disputando segunda posição, acompanhando o Grupo J da Copa do Mundo, porque nesse sábado, infelizmente, está acabando a fase de grupos da Copa do Mundo. 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
1: Vem chegando o time do Santa Cruz, a bola com o Benhur, faz o recuo lá para o goleirão Rodrigo Mamá, que está jogando para a equipe do Santa Cruz. Ele trabalha a bola, deixa ali para Bernardo, se atrapalhou o Bernardo, briga lá o Masson, recua a bola para o Rodrigo Mamá, domina, faz o lançamento aqui na direita, buscando o Adriel. Briga Otávio, toca de cabeça, a bola chutada ali pelo Giancarlo, toca de cabeça, Júlio Simas, sobe lá o Kevlin, fica a bola viva para o Grêmio Esportivo Brasil, Morbeck na direita para Yuri, e para Thiago Henrique, pisa nela, deixa para Simas, de primeira para Thiago Henrique, trabalha a bola o time do Grêmio Esportivo Brasil no campo de defesa, Thiago Henrique para Lula, Lula domina, faz o passe novamente ali para Thiago Henrique, de Thiago Henrique para Júlio Simas, lado direito, domina, ameaçou o passe e recuou, deixou ali para Thiago Henrique, novamente no campo de defesa, João Antônio Ferreira, 22 minutos, primeira metade, esta etapa inicial. E o jogo até o momento, vamos pro lançamento, a bola fica nas mãos do Rodrigo Mamá, João Antônio Ferreira.
3: Ainda truncado, né, a gente vê que o Brasil acaba tentando na ligação direta muitas vezes, né, foi uma boa jogada ali do Daniel, quando ele tentou o lançamento dentro da área para o Masson, né, por muito pouco, ele não conseguiu chegar pra finalização, mas acaba sendo um jogo de muito embate, né, nessa zona do meio de campo, a gente vê as equipes tentam trocar passes, né, com a bola no chão para girar o jogo de um lado pro outro, movimentar a defesa adversária, tentar achar espaço, mas tu não consegue fazer isso com velocidade, porque se tu vai dar um passe tentando, né, acelerar o jogo, a bola
1: chega. Olha o Santa Cruz chegando, gol! Gol do Santa Cruz! Jonathan Lima, em jogada que começou pela direita, zaga do Brasil não afastou, e o Jonathan Lima acertou um chute bonito no ângulo do goleiro Davi aos 23 minutos. Abre o placar o Santa Cruz aqui nos Plátanos. Jonathan Lima, bonito gol. 1 para o Santa Cruz, 0 para o Brasil. Detalhe do gol, Wesley Dagani.
5: Defesa do Brasil que perdeu todos os lances. Primeiro com o Otávio, que perde na altura para o Matheus Mazia. O Adriel coloca para a área, ela vai até o outro lado. E na bola recuada, o Jonathan Lima dá um belo chute de fora da área. Ela ainda belisca o travessão e vai para os fundos das redes. O Santa Cruz abre o placar agora na semifinal. E o placar está 1 a 0, João.
3: É falha da defesa, né? Uma jogada que começa pelo lado direito já, numa ligação um pouco mais direta, né? Claro, não no lançamento, mas acelerando o jogo pelo lado direito, onde achou um pouco mais de espaço a equipe do Santa Cruz. A defesa do Brasil no cruzamento não conseguiu cortar e os volantes todos entraram para dentro da pequena área. O Jonathan Lima, ele chega na entrada da área completamente sozinho. É o Thiago Henrique quem vai fazer o embate, né? Completamente sozinho, camisa 5, né? O volante da equipe de Santa Cruz chegando, pisando dentro da área do Grêmio Esportivo Brasil, sem nenhuma marcação dos volantes, e aí conseguindo ter espaço de frente pro gol, fez uma boa finalização, venceu o goleiro, 1-0 para o Santa Cruz, num jogo que não tinha nada. Quem conseguiu chegar primeiro fez o gol, Lucas Fabião.
6: E Jonathan Lima, camisa número 5 da equipe do Santa Cruz, faz o segundo gol dele na Copa FGF, também faz o 11º gol da equipe do Santa Cruz na competição. O Brasil sofre o seu 5º gol no primeiro jogo de ida da semifinal, vai dando Santa Cruz. Jonathan Lima faz para a equipe da casa.
1: Pois é, agora o Brasil vai ter que começar a jogar. O Brasil ainda não entrou em campo aqui nos Plátanos, essa que é a verdade, né? Não tem nada ainda o Brasil. E toma o gol e agora vai precisar correr dobrado para pelo menos buscar o empate. Com o Masson já lançando esta bola para Daniel. Botou na frente, Daniel invadiu a área. Lado esquerdo, Daniel bateu, isolou! A jogada foi boa. O Daniel fez quase tudo certo, mas na hora de tirar o 10, ele jogou lá no torcedor chavante, atrás do gol. Conta aí, Wesley!
5: Gabriel Masson consegue um bom passe para Daniel, que ganha da marcação. Ele invade a grande área e aí tinha a opção para dar o passe ao Gabriel Morbeck ou finalizar para o gol. Acabou que não fez nenhum nem outro, pegou muito mal na bola. Ela foi muito longe e o Brasil desperdiçou uma grande chance de estar empatando o confronto aqui nos Plátanos.
1: Pois é, e agora o Rodrigo Mamá caiu no gramado, faz uma cera, mas já está...
3: Lousada.
1: Se preparando para cobrar o tiro de meta, João.
3: Só para perguntar para o Wesley se ele estava mais perto do lance aí, conseguiu ver, porque não tem como tu justificar uma finalização dessas que não seja ali o Morrinho artilheiro, né, dificultando na hora da finalização. Se não teve uma movimentação da bola antes da finalização, é inacreditável, né? O jogador na cara do gol, na cara do goleiro, chutar tão mal, tão longe como fez o Daniel.
1: E aí agora o Daniel brigou, tocou na bola, a bola bateu por último no jogador do Santa Cruz, ganha o lateral, o time chavante pelo setor esquerdo, campo defensivo, tá chegando ali o Otávio para a cobrança do lateral aos 26 minutos deste primeiro tempo. 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Em lateral, o time do Brasil ali pelo setor esquerdo. Tá chegando lá o Matheus Streit para fazer a cobrança, para jogar esta bola para a área. Não pegou em cheio lá, o Morbeck desvia, corta a defesa parcialmente, rebate ali o Benhur, joga esta bola para o campo ofensivo, onde está o Lula, e tenta ali o passe buscando o Alan, brigou com o Adriel. E aí na sequência a falta do Adriel em cima do Alan, falta para o Brasil, Wesley.
5: O Lula ia afastando até de forma errada ali o lance por parte da equipe do Santa Cruz, o Alan ia tomando a frente, foi derrubado pelo Adriel, falta marcada para a equipe Chavan.
1: Otávio cobrou curto, deixou a bola ali para Alan. Alan faz o passe para Thiago Henrique. Thiago Henrique abre lá na direita para Yuri. Domina a bola, Yuri. Faz ali o domínio, pisa nela. Tenta a jogada, traz por dentro, faz o passe buscando o Alan, ele domina, avança, erra o passe o Alan. E agora vem no contra-ataque o time do Santa Cruz com o Maicon Assis, mas chegou bem na cobertura o Thiago Henrique e fez o corte. Está jogando novamente o Brasil, campo de defesa. Vamos chegando a 28 minutos deste primeiro tempo, de Alan para Lula, campo de defesa. Ele abre na esquerda aqui para o Otávio, domina a bola, Otávio, camisa meia dúzia às costas, faz o passe para Masson, Masson para o Matheus Streit, fez o cruzamento, Morbeck dominou, entrada da área, escorou para o Gabriel Masson, bateu pro gol, teve desvio, e o Rodrigo Mamá segurou firme o Wesley.
5: Tentativa do Brasil agora de pé em pé, uma boa jogada, Matheus Streit pelo lado esquerdo consegue o passe para Morbeck, que escora para o Masson bater com a perna direita, ela foi fraca no meio do gol, o Rodrigo Mamá ficou com ela e já repõe para jogo.
1: É, já coloca a bola em jogo. Matheus Streit faz o passe para Gabriel Murbeck. Tentou ali o passe buscando o Daniel. A arbitragem confirma só o lateral para a equipe do Santa Cruz fazer a cobrança. Até achei que tinha raspado ali no jogador do Santa Cruz, mas a arbitragem confirma o lateral para a equipe mandante, que vai vencendo pelo placar de 1-0. Giancarlo joga essa bola ali buscando Matheus Mazia. Adriel de primeira, corta Thiago Henrique. Benhur domina ela, faz o passe. Tenta a jogada ali com o Mazia. Júlio Simas briga, ganha para o time do Brasil. Já faz o lançamento, buscando o Daniel na velocidade ali pelo lado esquerdo. Ele faz o passe para Matheus Streit. Fez o cruzamento, a bola passou por todo mundo, cortou a defesa. Lucas Severo afasta, bota a bola ali para Thiago Henrique, bota na frente, ganhou do Maicon Assis, a falta em cima dele, Wesley.
0: É, o Brasil vai tentando ter um pouco mais de volume de jogo, e agora Thiago Henrique ia ganhando da marcação, ia tentando tomar a frente da jogada, acabou sendo derrubado. Falta marcada ali, tá por ali o Júlio Simas para fazer a cobrança, e o placar segue 1-0 Santa Cruz.
1: É, a bola já foi tocada ali pelo jogador da equipe do Brasil, a bola com Lula para Gabriel Masson. Gabriel Masson ganhou da marcação, fez o passe para Júlio Simas. Júlio Simas na direita lá para Yuri, domina a bola Yuri, traz por dentro, ainda ele tenta ali a jogada, girou para cima do Maicon Assis, fez o passe para o Gabriel Masson, lado direito, fez o cruzamento, ela chegou no Morbeck, girou, bateu, e o Rodrigo Mamá segurou firme, Wesley.
0: Mais uma chegada pelo Brasil, agora pelo lado direito, o Gabriel Masson faz a jogada, consegue o passe para o Gabriel Morbeck, ele gira para a perna esquerda e bate, mas bateu muito fraco, ela foi direto nas mãos do Rodrigo Mamá, e o Brasil criando mais uma oportunidade de gol aqui nos Plátanos.
1: Maicon Assis para o Benhur, chega ali o Gabriel Masson, cometeu da falta, é falta para a equipe do Santa Cruz. E atenção, torcedor ligado na universidade, chegou a hora de conferirmos tempo e placar do futebol da Rio. 30 minutos e 30, desde o primeiro tempo aqui nos Plátanos, vai dando o Santa Cruz, 1 para o Santa Cruz, 0 para o Brasil, Lucas.
2: E lá em Bagé, jogo disputado, 0 para o Bagé, 0 para a equipe do Gramadense, lá placar zerado na Série D do Campeonato Brasileiro. Segue a vitória do São Luís em cima do Blumenau. Em Blumenau, gol de Natan, 18 minutos da primeira etapa, vai dando São Luís. E São José 0, Santa Catarina 0, jogo em Santa Catarina. Nesse momento, os pênaltis a gente de olho nas equipes gaúchas na Série D e também na outra semifinal, Rádio Universidade no ar. 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
1: É, 31 minutos, João Antônio Ferreira, Brasil se animou depois do gol, teve ali umas chegadas, mas nada muito relevante ainda, João.
3: Pois é, né, conseguiu pelo menos chegar, né, teve uma boa jogada do Daniel, a finalização terrível, e agora uma jogada que começou pelo lado direito e a bola chegou, né, dentro da

0: pra não tomar a bola nas costas e acabar, quem sabe, né, até mesmo sofrendo o segundo gol, que aí seria bastante prejudicial.
1: Domina a bola, Otávio, faz o passe para Lula. Campo defensivo, Lula abre lá à direita, lá para Thiago Henrique. Thiago Henrique vai avançando, faz o passe para Yuri, de primeira, novamente ali para Thiago Henrique. Thiago Henrique para Lula, campo defensivo, trabalha a bola o time do Grêmio Esportivo Brasil. De Lula para Otávio, Otávio vai avançando, gira ali para cima do Matheus Mazia. E foi marcada a falta em cima dele, Mazia deu um chute no Otávio ali, hein, Wesley?
2: É, e o Otávio reclama com o Daniel, ele pede pro Daniel aparecer mais, dá a opção pro passe, e agora o Strike também vai ali e fala com o Daniel, então a cobrança foi pro camisa número 7 da equipe do Brasil por parte do Otávio, que acabou recebendo a falta e já cobrado.
1: Olha a bola para Yuri, lá na direita, domina, faz o passe mais atrás para Júlio Simas, gira, traz a bola aqui na esquerda para Otávio, terceiro zagueiro, avança para... com a bola dominada, fez o passe pro Daniel, a bola passou por ele, fica ali para Giancarlo, ele ganha do strike, faz o corte, ela sobra para Jonathan Lima, domina, chega a marcação do Alan, com falta em cima dele, Wesley.
2: A disputa dos camisas número 5 agora, o Alan para cima do Jonathan Lima, chegou fazendo a falta, bola parada para a equipe do Santa Cruz no campo defensivo, placar segue 1-0 para a equipe mandante em nome de Peças e Acessórios Pioneiro.
1: 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Lucas Fabião, mensagens, torcedor participando no WhatsApp, também no YouTube.
0: Tá por aqui o Luiz Augusto Simone, sempre conosco, ridícula a atuação do Brasil. Eu cantei a pedra durante a semana. Esse time não é favorito contra ninguém, infelizmente. Também por aqui o Giovanni, que time bem podre esse do Brasil. Tem que dar um troféu pra quem trouxe esses pernas de pau. Parabéns, Hélio, torcedor javante por aqui, lousada. Não tá gostando da atuação e do resultado.
1: É atuação horrível do Brasil aqui em Santa Cruz. Essa que é a verdade, o Brasil não joga absolutamente nada, mas tem agora oportunidade com o Masson, acabou puxando ali o jogador do Santa Cruz, e falta para o Santa Cruz, Wesley.
2: Era o camisa número 6, Lucas Severo, ia tomando a frente da jogada ali para cima do Gabriel Masson, ele acabou puxando o jogador da equipe Santa Cruz, falta marcada e já cobrada pela equipe da casa.
1: Giancarlo, lado direito, domina, faz o passe, buscando Matheus Mazia, corta ali o Lula, briga ali o Alan, Jonathan Lima chegou, ficou pedindo a falta, arbitragem não marcou, Júlio Simas briga, chega ali o Fred no carrinho, Benhur chegou, tocou na bola, mas ela sobrou para o Morbeck, Morbeck para Daniel, Daniel trouxe por dentro, bateu pro gol, Rodrigo Mamá segura firme, Wesley Dagali.
2: Tentativa agora foi de fora da área, com o Daniel levando para a perna direita, bateu pro gol, mas mais uma vez, né, precisa dar uma calibrada aí os atacantes por parte do Grêmio Esportivo Brasil, porque o chute mais uma vez foi muito fraco, fácil para o Rodrigo Mamá ficar com ele, agora tá caído ali no gramado, me parece, o Jonathan Lima, e vai receber atendimento médico.
1: É, foi na jogada com o Alan ali no, na origem, né? Ficou pedindo a falta, o árbitro estava bem próximo ao lance, não marcou, mas o Jonathan Lima segue aí com o atendimento médico agora no gramado, o jogador da equipe do Santa Cruz. João Antônio Ferreira, te pergunto, você se fosse Laércio Aquino, já trocaria no intervalo? O Brasil tem aí opções, né? O Andrei, o Ferraz, de Vigi, também o Guti, o Germano também. O trocaria no intervalo, deixaria para voltar com a mesma escalação, porque já temos 36, mas o recém agora está começando a reagir no jogo, João.
0: Não sei se eu trocaria, Lousada, mas talvez daqui a pouco seja uma situação, né, até pelo que está se mostrando o jogo, né, de muito embate, de pouco espaço e principalmente, né, da bola com essa qualidade do gramado aí, difícil de conseguir botar a bola no chão para finalizar, né, para conseguir controlar, fazer a jogada com a bola no chão, quem sabe tu colocar os dois centroavantes, coloca o Adriano Ferraz, coloca dois jogadores dentro da área para tentar forçar alguns cruzamentos, tentar o lançamento, né? A gente já viu, o Adriano é um jogador que tem boa estatura, tem boa força física, consegue prender a bola um pouco mais no ataque, para ajudar até mesmo tendo dois jogadores nessa função, quem sabe começa a ter mais ganho no enfrentamento aí o ataque do Grêmio Esportivo Brasil. O Daniel tá bem, é difícil de tirar o Daniel porque ele tá conseguindo ter esse volume, já foram duas finalizações por parte dele em jogadas onde ele costurou e conseguiu finalizar a jogada. O Masson também tá tentando, mas o problema é que não tá sendo o suficiente, né? Ainda é pouco ritmo de jogo pro Brasil e principalmente com o gramado do jeito que tá, à medida que o jogo for passando vai ficar ainda pior.

0: Vai ser difícil de botar a bola no chão e conseguir, né, construir com qualidade. Talvez tu precise realmente de ir pro jogo que se apresenta de ligação direta de bola na área, chuveiro na área.
1: Tem lateral, time do Brasil lá pela direita, 37 minutos e 30 deste primeiro tempo. Santa Cruz vai vencendo por 1-0, vai largando em vantagem na semifinal da Copinha. Yuri vai jogar esta bola lá pra dentro da grande área, briga lá o Júlio Simas, corta Fred, briga Alan, toca de cabeça, Jonathan Lima completa, bola não quica no gramado, agora sim, Alan bota no chão, faz o lançamento, corta Giancarlo, afasta o perigo, Matheus Mazia vai brigar ali com o Lula, e agora a bola bateu no braço do Lula, lance perigoso, cartão amarelo para o camisa 3 do Brasil, e olha o Wesley, é aquele lance o seguinte, se o Matheus Mazia dá o tapa, ele sairia na cara do gol. O Lula meteu a mão na bola. Os jogadores do Santa Cruz pedem expulsão, mas o árbitro está com o cartão amarelo na mão e vai aplicar o amarelo para o Lula, que olha, eu não sei não, se é, por exemplo, lance de VAR, poderia ser checado, porque o Matheus Mazia sai na cara do gol, a bola bateu no braço do Lula, hein, Wesley?
2: É que ele precisa também ser o último homem, né, para ele acabar sendo expulso. Tinha o Thiago Henrique, né, e outros jogadores também voltando para tentar estar, né, fazendo ali a contenção da jogada. O lance ainda era um pouco longe da meta defendida pelo Davi, então eu acho que o árbitro levou isso em consideração, mas é aquilo. O Lula correu total risco, né, botando a mão na bola para não ter aí a expulsão neste momento, acaba tomando somente cartão amarelo, teve o risco por parte do Lula, mas na minha avaliação, né, e o João também pode avaliar, eu acho que essas avaliações por parte da arbitragem, não era o último homem e também, né, a distância da meta do Davi influenciaram para ser amarela a cor do cartão.
1: Vai para a cobrança de falta o time do Santa Cruz, ali pelo setor esquerdo, tentou se dar uma despertinha ali o Lucas Severo, jogou a bola, um pouquinho mais à frente, o árbitro foi ali, manda ele jogar a bola mais para trás, para jogar esta bola para dentro da grande área, Unimed Pelotas, aqui tem gente, aqui tem vida, aqui tem Unimed, 39 minutos deste primeiro tempo, cobrança de falta de Lucas Severo, joga esta bola para dentro da área, sai Davi, dois tempos, fica com ela Wesley.
2: Cobrança fechada por parte do jogador da equipe do Santa Cruz. Ela foi direto nas mãos do Davi. Já tenta rapidamente repor para jogo. E o Santa Cruz recupera. O Brasil vai sendo derrotado por 1-0.
1: É, agora o Fred tentou a jogada ali. Acabou perdendo. O Yuri briga. Ganha a jogada. Abre na direita para Daniel. Daniel pisa nela. E o Benhur jogou essa bola para fora. Lateral para a equipe do Santa Cruz fazer a cobrança. E atenção, torcedor ligado na universidade. Chegou a hora de conferirmos tempo e placar do futebol, Derrio. 40 minutos e 20 deste primeiro tempo aqui nos Plátanos, em Santa Cruz do Sul. Vai dando Santa Cruz, 1 para o Santa Cruz, 0 para o Brasil, Lucas Fabião.
0: E nesse último dia de fase de grupos da Copa do Mundo, Grupo K, 8:30 da noite, tem Colômbia em Portugal, num dos melhores jogos dessa fase de grupos, um dos mais esperados. O empate classifica a Colômbia como primeiro colocado. Vitória de Portugal passaria Portugal em primeiro colocado, vale a primeira posição do grupo. De olho, porque se Portugal vence, vai para a chave da Argentina. Mesmo horário para a República Democrática do Congo e o Uzbequistão já eliminado, mas caso o Congo vença, o Congo pode passar a próxima fase. De olho no Grupo K, que vai ser encerrado nesse sábado, na noite desse sábado. 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
1: 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Júlio Simas, campo defensivo. Tem a bola dominada. Faz o lançamento em profundidade lá buscando o Alan. Corta Lucas Severo. Completa ali o Gabriel Masson. Sobe Fred, toca de cabeça. A bola sobe e a falta foi marcada em cima dele, Wesley.
2: O Daniel foi quem chegou ali de uma forma um pouco mais forte, né, na tentativa de pular para o cabeceio. Falta marcada e jogo parado a favor da equipe do Santa Cruz fazer a cobrança.
1: 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Abra a cobrança de falta ali o Rodrigo Mamá. Vamos chegando a 42 minutos deste primeiro tempo. Lançamento lá buscando o Matheus Mazia. Toca de cabeça Thiago Henrique. Arbitragem já pega o impedimento. Voltando ali da posição irregular. Camisa 9 do Santa Cruz que balança a cabeça. Diz que não estava impedido, mas a bola já está com posse do Grêmio Esportivo Brasil. Domina a bola Otávio. Vai avançando com a bola dominada, faz o passe ali para Morbeck. Morbeck domina, tira, deixa ali para o Alan. De primeira tentou o lançamento, a bola fica para o Santa Cruz. Jonathan Lima na direita para Adriel, tem espaço, avançando, camisa 11 às costas, se enrolou com a bola, chega ali o strike, fica a bola ali para Jonathan Lima, briga, toca na bola e ainda consegue cavar o lateral para a equipe do Santa Cruz. Maicon Assis rapidinho para o Adriel. Invadiu a área, ganhou do Lula. Fez o passe para o meio. Ela passa pelo Matheus Mazia, que estava com o gol aberto. Para a sorte do Brasil, ele não tocou nessa bola, porque seria o 2-0, Wesley.
2: Jogada do Adriel. O Lula agora foi muito mal ali na tentativa de defender a jogada por parte da equipe do camisa número 11, pelo lado direito. Ele faz o cruzamento, o Matheus Mazia estava com gol livre. Por sorte do Brasil, ele erra o tempo da bola e o Santa Cruz perdesse uma chance clara de ampliar o marcador ainda no primeiro tempo aqui nos Plátanos.
1: É, seria uma tragédia ir para o intervalo perdendo por 2-0 o time do Brasil, que ainda não criou nenhuma grande oportunidade, né? E o Santa Cruz, além do gol, já teve agora, né, uma grande oportunidade. Olha, não dá para dizer que faltou altura para o Mazinho, que ele tem quase 2 metros, né? Mas ele se esticou, não alcançou a bola e ela foi pela linha de fundo para a sorte do Brasil. 44 deste primeiro tempo. Dá para a cobrança do lateral ali o Giancarlo. Faz o lançamento ali para o Adriel. Adriel toca na bola, bate no Otávio, sai em novo lateral, lado direito, desta vez no campo de ataque, vai ganhando alguns metros aí o time do Santa Cruz, não tem pressa, tá ganhando o jogo pelo placar de 1-0. Lançamento lá, o Giancarlo corta Otávio, briga ali com o Masson, a bola bateu no braço dele e a arbitragem tá pegando a falta para o Santa Cruz, Wesley.
2: Gabriel Masson ia tentando sair em velocidade, acabou se precipitando e tocando com a mão na bola. É, falta para a equipe do Santa Cruz, lado direito aqui de ataque. Está por ali o Maicon Assis, o Lucas Severo. Vem perigo contra a meta do goleiro Davi.
1: 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Vamos chegando a 45 minutos. Vai subir agora a placa com o tempo de acréscimos. Vê se já consegue enxergar daí, Wesley.
2: Mais três.
1: Muito bem, vamos até 48 deste primeiro tempo. Maicon Assis na cobrança da falta com a perna direita. Lucas Severo com a perna esquerda. Toda a tensão é pouca. Aí na defesa do Brasil, levantamento, Maicon Assis. Sai do gol, David Soco e afasta. Ela volta para Lucas Severo. Ele faz o lançamento, a bola bate no Daniel. Volta para o Severo, ali pelo setor esquerdo. Ele avança, Alan briga. Cai no gramado, Severo. Alan chega, ganha a jogada. A bola é do Brasil, Thiago Henrique. Quando o Brasil estava saindo para o ataque, o árbitro marcou a falta, hein, Wesley?
2: Tentativa ali do Alan e agora foi muito bem ali na marcação. O camisa número 5 conseguiu desarmar, ia dando passe para o Yuri. O árbitro acabou parando o jogo, falta marcada e já cobrada pela equipe chavante.
1: Alan faz o passe mais atrás ali para Lula. Lula na esquerda aqui para Otávio. Otávio para Matheus Strat, domina. Tenta a jogada, ele ganha da marcação ali do Adriel. Gabriel Masson na esquerda para Júlio Simas, domina. Júlio Simas de costas para a marcação. Tenta a jogada, dois a marcá-lo, falta em cima dele. Ganhou essa falta aí porque estava se apertando. E o Brasil tem a chance de botar a bola na área no finalzinho do primeiro tempo, Wesley.
2: Ele chamou até ela vir. Júlio Simas foi prendendo a bola ali pelo lado esquerdo de ataque do Grêmio Esportivo Brasil. E o Adriel chegou ali um pouco mais afobado, acabou derrubando o jogador da equipe chavante. Falta marcada e falta boa. Matheus Strait, Gabriel Masson nela. E quem sabe na bola parada.
1: Quem sabe o gol chavante na bola parada, 46 e 40, cobrança de falta para o Grêmio Esportivo Brasil. Gabriel Masson na bola, Matheus Strite na perna esquerda, é o Masson, jogou na área, desviou o Yuri, a bola fica viva, afasta a defesa, vai brigar lá o Masson, Adriel toca de cabeça, Matheus Strite, Yuri, boa bola para o Masson, cruzamento, corta Bernardo, é escanteio para o Brasil, providencial, Bernardo esticou o pé aí, Wesley.
2: Muito bem, agora o Yuri, né, camisa número 2, joga pelo lado direito, mas agora de calcanhar, deu um belo passe e escanteio já cobrado.
1: Escanteio cobrado, Matheus Strati na área, sai Rodrigo Mamá de soco, ela vai sobrar para o Alan, aqui no campo de ataque, ele joga esta bola para a área, briga Morbeck, toca na bola, mas afasta ali o perigo, e agora vem para o contra-ataque o Santa Cruz, Maicon Assis, brigou ali o Alan, joga esta bola lá buscando o Mazia, ele mata na coxa, bota no chão, 47-40, ainda vem para o último ataque, o time da casa vai ganhando pelo placar de 1-0, agora trabalha a bola o time do Santa Cruz, faz o passe lá, o Giancarlo, vai terminar o primeiro tempo, 47 e 45, Maicon Assis, vai avançando, faz o passe lá na esquerda, domina lá o Lucas Severo, pedala pra cima do Yuri, bota na frente, ganha ainda Lucas Severo, faz o corte, caiu no gramado, pediu a falta, o árbitro manda ele levantar e a bola é do Grêmio Esportivo Brasil. Alan erra o passe, buscando ali o Masson, cortou a bola ali o Benhur, Benhur para Severo, Severo para o Fred, acabou errando o passe e agora vem pro contra-ataque, o Brasil vinha porque ele está encerrando o primeiro tempo aqui nos Plátanos, 1 para o Santa Cruz, 0 para o Brasil, vem aí por dentro da bola, Lucas Fabiano.
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0: Fim de primeiro tempo no Estádio dos Plátanos em Santa Cruz do Sul. Nos primeiros 45 minutos de 180 minutos, o Brasil vai sendo derrotado pela equipe da casa. Jonathan Lima fez o gol que vai dando a vitória para o Santa Cruz, mas tem toda a segunda etapa pela frente e se a derrota permanecer, tem os 90 minutos no Estádio Bento Freitas, mas Laércio Aquino e a sua equipe não quer contar com a sorte, vai buscando o resultado nessa segunda etapa. Mas nós estamos chegando aqui no Por Dentro da Bola, que é um oferecimento de Unimed Pelotas. 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João, num jogo complicado para o Brasil, num jogo que eu poderia dizer complicado para o Santa Cruz, mas eu acho que na medida do possível para o Santa Cruz a coisa tá boa, fez o gol, o jogo tá cadenciado, não tá sofrendo, final 1-0, o que tu pode falar dessa primeira etapa, tanto do Brasil e tanto do Santa Cruz?
4: No comentário agora mais curtinho, né? Primeiro tempo tecnicamente bem ruim, né? Abaixo, mas que às vezes tu consegue tirar algo mesmo na dificuldade. E o Santa Cruz conseguiu. O Santa Cruz conseguiu, né? Numa jogada pela direita, que a bola vai para a área, a defesa do Brasil não consegue afastar. O jogador consegue dominar ela dentro da área e tem espaço ainda para girar, para fazer o passe para quem vinha de trás e completamente sozinho na entrada da área o Jonathan Lima conseguiu a finalização, né? Na ordem cronológica, teve essa oportunidade, fez o gol. O Brasil tentou responder, principalmente, né? Acho que foi uma chance clara de gol na jogada do Daniel pela ponta esquerda. E a finalização foi tenebrosa, né? Assustadora a finalização do Daniel, que mandou lá na torcida. Mas foi uma chance que o Brasil poderia ter empatado o jogo. E agora, já mais pro final, novamente, uma jogada nas costas do lado esquerdo da defesa do Brasil, né? Uma tentativa, claro, dessa vez foi numa cobrança de lateral, cobrou rápido, o Otávio ficou marcando a cobrança ao invés de marcar o jogador que correu nas costas dele. O Lula dentro da área não podia dar o bote porque se errasse faria o pênalti, conseguiu ter o avanço na jogada e por sorte a bola passou um pouquinho ali do Matheus Mazzia, senão seriam 2-0 para a equipe do Santa Cruz, que prejudicaria bastante, né, a equipe, João, do Brasil. Wesley.
2: Rapidamente, porque o Vinícius, aqui a gente está vendo os jogadores aquecendo, o Vinícius ele não está por aqui, ele estava até conversando anteriormente antes de encerrar o primeiro tempo com o Laércio Aquino, então daqui a pouco é uma probabilidade dele estar voltando já neste intervalo aí de jogo, já voltar a partir do primeiro minuto do segundo tempo.
4: Até te perguntar, tu acha que seria no lugar do Alan, por exemplo?
2: É, a probabilidade é alta, né? Porque o Alan e o Simas, mais uma vez, não está funcionando, né?
4: Pois é, não, é só porque numa dessas o Simas poderia estar sentindo alguma coisa, difícil tirar o Simas, que tem sido o que mais desempenhou, né? Que melhor desempenhou até aqui na temporada com a camisa do Brasil, mas acredito, João, também que vai ser no Alan.
2: Só rapidamente, porque o Vinícius ele acaba de sair do vestiário e agora está ali junto com o restante dos jogadores aquecendo, então... Por enquanto, pelo menos, o Vinícius vai permanecer no banco de reservas.
4: Tá certo, Wesley. Mas, o outro detalhe, né? Além dessa questão, poderia estar 2-1, né? Como poderia estar 1-1, como poderia estar até mesmo 2-0 para a equipe do Santa Cruz, né? Conseguiu fazer o gol e cada equipe teve uma chance clara. Mas na questão do lance aquele do toque na mão, né? Até o Wesley falou, né? Eu acho que estava, sim, poderia ser considerado o Lula o último jogador. Mas aí aquelas condições para a expulsão. Não tem como tu dizer para que lado exatamente estaria indo a bola. Se ela estaria indo na direção do gol, se ela estaria indo em direção à linha de fundo, né? Se seria, né, uma chance clara e manifesta de gol por essa situação, né? Por a bola estar indo em direção ao gol, não tem como falar, porque a bola bate no braço do Lula, muito próximo do toque do jogador Matheus Mazzia. Então não tem como, João, tu cravar que seria em direção ao gol, Wesley.
2: Rapidamente, mais uma vez, porque Vinícius, Andrei e Germano, os três, fizeram ali o aquecimento e foram chamados para dentro do vestiário, devem pintar aí no segundo tempo.
4: É, mas aí é bastante troca, né? Aí é um sinal de que não deu certo o planejamento do professor, e acho que não é problema tu admitir isso e tentar mudar. O problema é seguir insistindo numa coisa que não está dando certo. Vamos ver se vai ter essas trocas já no intervalo. Mas ainda a respeito do lance, né? Para mim não tem essa certeza de que a bola estaria indo em direção ao gol, e para mim também não é uma certeza de que o jogador conseguiria estar, né, com a manutenção da posse da bola. Sem ter a manutenção da posse da bola, não poderia ser cartão vermelho. Acho que era o último homem. Dá para considerar o Lula o último homem naquele lance, apesar do Otávio chegar próximo e um pouco mais, né, para o meio da jogada, estar o Thiago Henrique, mas como não tem como saber se a bola iria para a linha de fundo, se a bola iria em direção ao gol, e se o jogador teria condições, né, de permanecer, né, porque numa dessas o toque era muito forte, a bola ia parar nas mãos do goleiro do Davi, né, sem condições do Matheus Mazzia estar com a posse. Então, para mim, acerta a arbitragem em aplicar apenas o cartão amarelo, porque não teria como saber, seria apenas uma projeção do que poderia acontecer na jogada, sem uma certeza. Então o amarelo ficou bem assinalado pela arbitragem.
0: Tá certo. João Antônio Ferreira comentando essa primeira etapa. O Brasil pode vir com alterações nesse segundo tempo. E depois do intervalo a gente fala sobre essa segunda etapa. A gente vai para um rápido intervalo, só mencionando que acaba de sair gol do Blumenau. Marcão, aos 9 minutos da segunda etapa, empata o jogo. Um para o Blumenau, um para o São Luís. Jogo de ida foi 1-1, 1-1 de novo, 2-2, penalidades. O torcedor do Pelotas fica de olho nesse São Luís. Também intervalo de jogo 0 para o Santa Catarina, 0 para o São José. Na Série D, jogo de ida 1-1, está indo para os pênaltis também. E da outra semifinal, lá em Bagé, fim de primeiro tempo, 0 para o Bagé, 0 para a equipe do Gramadense. Rápido intervalo no Por Dentro da Bola. E na volta a gente fala sobre essa segunda etapa, na derrota parcial, 1 para o Santa Cruz, 0 para o Brasil. A gente já volta.
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0: Estamos de volta aqui no Por Dentro da Bola. Intervalo de jogo nos Plátanos. 1 para a equipe do Santa Cruz, 0 para o Brasil. O Brasil vai sendo derrotado pelo jogo de ida da semifinal da Copa FGF. E nesse momento, o Brasil está perdendo a invencibilidade. A única equipe invicta nesse momento é o Santa Cruz, mas tem mais 45 minutos, tem mais 90 minutos na semana que vem, e a gente vai falar sobre essa segunda etapa. 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Antes de falar dessa segunda etapa, João Antônio Ferreira, a gente vai ter que mencionar essa questão que está acontecendo no extracampo, né? O João está comigo aqui no quarto andar da Universidade Católica de Pelotas, Lousada e Wesley estão lá em loco nos Plátanos, e está tendo a transmissão com imagens da partida. Você com certeza está com imagens e ouvido na universidade. Durante a transmissão, Jorge Alves, aparece na imagem a TV oficial de Santa Cruz ameaçando o Brasil de processo, porque, segundo a alegação, a TV Chavante não poderia transmitir a partida. E essa imagem, João, durante cobrança de falta, durante lances do jogo, a TV do Santa Cruz falando que a TV do Brasil não poderia transmitir, que teria que tirar do ar, e depois veio a informação que o processo viria. O Brasil acaba de se posicionar nas suas redes sociais, se defendendo, mostrando o documento que o presidente do Santa Cruz autorizou o Brasil a transmitir a partida e exclusivamente até retransmitir, né, as imagens do Brasil. A TV Chavante não está em loco. Que loucura, né, João? Mas, enfim, só trazendo esse relato, porque o Brasil se manifesta.
4: Não, exatamente, até porque, querendo ou não, fica feio, ainda mais que o Brasil estava transmitindo isso para os seus torcedores.
0: Exato.
4: Né, no seu canal, ali na TV Chavante, isso mostrando, né, para os próprios torcedores, para quem estiver vendo, acaba manchando um pouco a imagem do clube, como se o clube realmente estivesse fazendo algo errado, né? Roubando as imagens, exatamente, digamos assim, da transmissora original, que nesse momento está sendo a TV da equipe do Santa Cruz. E o Brasil, né, como tem que ser, mostra, né, que tem o direito de retransmissão assinado pelo próprio presidente daí, que vão ver se nesse segundo tempo vai continuar
0: Brasil
4: aparecendo ou não, né? E o Brasil também falando que vai tomar, exatamente, medidas legais, porque, como falei, né, tu tá manchando a honra, digamos assim, do Grêmio Esportivo Brasil com esse tipo de imagem na tela. mas é duelo dentro e fora das quatro linhas.
0: Já, né? Começou com o Santa Cruz não trazendo a numeração dos reservas. É. E aí, durante a transmissão, tinha essa questão. O Brasil, como mencionou o João, publica nas suas redes o ofício do presidente. Então, o Brasil já está se protegendo juridicamente, já estava certo juridicamente. E o Brasil diz que agora quem vai levar o processo é o Santa Cruz, porque medidas jurídicas serão tomadas. Mas, já que vai ter batalha judicial fora de campo, João, vamos falar da batalha dentro de campo. Segunda etapa, o Wesley traz ali talvez um pequeno spoiler que pode ver até mesmo três mudanças no Brasil. Não funcionou a primeira etapa, né? O que pode falar, Lucas, sobre essa segunda etapa? Vamos com o Wesley. Tem essas alterações? Tem alguma informação a mais?
2: Rapidamente, só para confirmar, porque os jogadores estão retornando. E estão sim, tá? Germano, Andrei e também Vinícius. Daqui a pouco serão novidades na equipe do Brasil e eu já confirmo quem sai.
0: Perfeito. O Laércio até chama atenção, né, que lá naquela partida contra o Azures, não tem medo de trocar, né? Na primeira etapa fez uma substituição, saiu Otávio, se eu não me engano, né, naquela partida. No primeiro tempo, quando não gosta, o Laércio troca. E nesse intervalo já vai mudar três peças, João. É, não deu certo o primeiro tempo. O que vê dessas substituições e que pode fazer o Brasil no segundo tempo?
4: Pois então, agora, honestamente, eu vou esperar para ver quem vai sair, porque pode ser uma manutenção desse 3-5-2, Wesley.
2: Rapidamente, Daniel está já de colete, Alan também já está de colete, só vou confirmar qual vai ser o último a sair nas três trocas da equipe do Grêmio Esportivo Brasil, mas Daniel e Alan são dois escolhidos aí para estarem fora da sequência desta primeira partida, e o Lula também ali está com a camisa número 3, também está já de colete, está fora do jogo, então sai Lula, Alan e Daniel, entram Andrei, Vinícius e Germano na equipe Chavante.
0: Tô errado ou o 352 vai sofrer uma alteração aí?
4: Olha, eu acredito que sim, né? Porque sai o Lula pra entrada de um volante, no caso, né? Agora o ponto pra mim vai ser: a dupla de zaga vai ficar Thiago Henrique e Otávio?
0: Sem zagueiro de origem.
4: Sem zagueiro de origem, né? Esse é o ponto. E o Otávio mais fixo dentro da área, a gente já viu. O Matheus Mazzia é mais forte e eu acho que tem mais estatura do que o Thiago Henrique. Então vai ser um duelo difícil para o Thiago Henrique. Se ele for para o lado do Otávio, bom, aí é pior ainda, porque o Otávio ainda é mais baixo do que o Thiago Henrique. Talvez seja um pouquinho mais forte, mas ainda assim facilita, eu acho, um pouco o enfrentamento do camisa 9 adversário com a defesa do Grêmio Esportivo Brasil. Mas ainda assim, né? É um sinal, talvez, de que ele esteja repensando. O problema é, claro, o bom é que se ele está mudando agora no intervalo, ele deve ter treinado ao longo desses 10 dias essa outra formação. Mas já que as duas equipes já estão em campo, eu volto com Lousada, me ajusto aqui também, né, para ir observando como é que vai ser a movimentação e o posicionamento desses atletas, e na medida do segundo tempo volto para falar, né, avaliar um pouco melhor e analisar um pouco melhor essas mudanças táticas, Lousada.
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1: Muito bem, valeu João Antônio Ferreira, valeu Lucas Fabião, vai começar o segundo tempo aqui nos Plátanos, três trocas, hein? Laércio Aquino não gostou do que viu e tá certo, né? Quem acompanhou o primeiro tempo certamente não gostou do que viu, apita o árbitro! Começa o segundo tempo aqui nos Plátanos, para o Brasil buscar pelo menos um empate, levar um bom resultado para Pelotas, vai perdendo pelo placar de 1-0, briga ali Thiago Henrique, ganha por cima, deixa a bola para Vinícius, Wesley completando a informação e trazendo novamente para quem ligou o rádio agora, três trocas do Brasil no intervalo, Wesley.
2: Isso mesmo, três trocas, saíram o 3 Lula, o 5 Alan e o 7 Daniel, entraram o 8 Vinícius, 16 Germano e também 17 Andrei na equipe Chavante.
1: Benhur corta, mata no peito Thiago Henrique, deixa para Vinícius, Vinícius domina, tenta o passe ali buscando o Germano, ele ganha da marcação, mas acabou escapando a bola do pé dele e ela sobra para o Adriel, que tem a bola para o time do Santa Cruz. Jonathan Lima para Adriel, bola veio nas costas ali do Fred e sai em lateral para a equipe do Brasil no campo de defesa, está chegando ali o Yuri para fazer a cobrança, então é isso. Dupla de zaga formada por Thiago Henrique e Otávio. Laterais Yuri e o Matheus Streit. Júlio Simas e Vinícius de volantes. Germano na direita. o Andrei na esquerda, Masson e Morbeck. Pelo menos é a visão que a gente tem aqui do da cabine, João Antônio Ferreira. É isso, né? Um 4-2-3-1, digamos assim. É um 4-4-2, um 4-2-4. Né? Mas é essa forma que o Brasil está escalado neste segundo tempo, João.
4: Exatamente, Luz, exatamente isso. Claro que pode ter essas variações todas, como tu falaste, né? Porque dependendo de como tiver também postada a equipe do Santa Cruz, se for se defender um pouco mais, pode até mesmo virar esse 4-2-4, como tu falou, com o Masson subindo um pouco mais e a construção passando mais pelos laterais e pela dupla de volantes, né? A gente já tá vendo um Vinícius bastante participativo, Júlio Simas, né, junto com ele para fazer a troca de passes, Germano bem aberto na ponta direita. Então é mais ou menos o que a gente via, até mesmo com o antigo treinador, aquele 4-3-3 com as variações, como a gente pode falar, que aí vira um 4-2-3-1 se possível, né, aí sobe até um pouco mais camisa 10 para virar um segundo atacante, mas é mais o estilo que a gente tá um pouco mais acostumado, deixando de lado aquele 3-5-2 que, né, acabou chegando apenas com o Laércio, e pelo que a gente viu até aqui, ainda não deu certo, Lousado.
1: É, não deu certo, né? Não adianta tu não ter as peças, tu chegar num elenco que tava jogando de uma forma, tentar implementar o teu estilo. Claro que cada técnico tem o seu estilo, mas o treinador ele precisa também se adaptar ao elenco que tem, né? O Brasil nem tem zagueiros para jogar com três, tem que improvisar um volante, que é o Thiago Henrique, tem que improvisar um lateral esquerdo, que é o Otávio, né? Enfim, não tá dando certo. O Brasil joga mal a cada jogo, o Brasil não evolui, não melhora. E agora, né, o Laércio Aquino volta ao esquema que vinha sendo utilizado pelo Gilson e que é o esquema, né, que o Brasil está mais acostumado neste momento aí da temporada. Vamos ver com as trocas, né, com os outros jogadores que estão chegando, ele consegue, né, jogar aí com três zagueiros, mas por enquanto, né, não conseguiu. O Brasil não joga bem desde a chegada aí do novo técnico. E lateral, o time do Santa Cruz faz lá o corte, o Kevlin joga essa bola lá para o ataque, Maicon Assis bota na frente, Otávio deixou o braço ali, braço normal de jogo, segundo a arbitragem. Maicon Assis caiu no gramado, pediu a falta, a arbitragem nada marcou, é posse para o Grêmio Esportivo Brasil. Benício domina a bola no campo de defesa, faz o passe ali para o Otávio, domina a bola Otávio, zagueirão, camisa número 6, vai avançando, mas prefere recuar, deixar para Thiago Henrique. Thiago Henrique para Yuri aqui na direita, domina, bota a bola no chão, vai avançando, pisa nela, faz o passe para o Vinícius, fez o giro, sofreu a falta e é falta para o Grêmio Esportivo Brasil. Lado direito, campo de ataque, deram uma chegadinha no Vinícius, Wesley.
2: Primeira tentativa dele de evoluir pelo lado direito de ataque, acabou sendo derrubado, levou ali um rapa. O Vinícius está caído no gramado, mas a falta é boa, intermediária direita de ataque, vai ali, me parece, o Matheus Streit para fazer a cobrança e quem sabe na bola parada.
1: 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Cobrança de falta para o time do Grêmio Esportivo Brasil. Gabriel Masson na perna direita, Matheus Streit na perna esquerda. Brasil buscando um empate nestes primeiros minutos de segundo tempo. Vai para a cobrança, me parece aí o Streit. Tomou distância, ajeitou a bola, vai para a perna esquerda, levantamento, desvio de cabeça, a bola sobe, tá viva ali na entrada da área, briga ali o Germano, sobe Matheus Mazia, corta de qualquer maneira Lucas Severo, toca de cabeça ali o Vinícius, completa Matheus Mazia, toca novamente ali o Streit, Júlio Simas de cabeça, tentou ali a jogada, na sequência o Germano fez a falta, é falta para o Santa Cruz, Wesley.
2: Lucas Severo ia tentando ali fazer a proteção para cima do Germano, acabou sendo derrubado, falta marcada para a equipe do Santa Cruz no campo defensivo, começo do segundo tempo, placar é 1-0 para a equipe mandante, em nome de Dr. João Siqueira.
1: 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Vamos chegando a 5 minutos e 40 deste segundo tempo, vai dando Santa Cruz, vai vencendo pelo placar de 1-0, mas tem muito jogo pela frente. Vai para a cobrança da falta ali o Rodrigo Mamá, joga essa bola lá buscando o Adriel, mata no peito, bota no chão, faz o corte ali em cima do Andrei, deixa a bola para Giancarlo. Giancarlo para o jogador que é o Kevlin. Tocou a bola, tentou o passe, ela bateu ali no Morbeck. Para sorte dele, para azar do Brasil, ela sai em lateral para a equipe do Santa Cruz fazer a cobrança no setor direito de defesa. 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Maicon assiste, tenta a jogada. Yuri briga, ganha, deixa a bola ali para Júlio Simas, ganha na marcação, faz bom passe para o Gabriel Masson, na esquerda para Andrei, primeira dele. Andrei faz o passe novamente para Masson, domina Masson, escapa da marcação, deixa para Andrei, ele é habilidoso, bota na frente, linha de fundo, fez o corte, boa jogada, cruzamento, teve o desvio, e essa bola vai para fora. O Andrei já chegou bagunçando e já acabou um escanteio para o Brasil. Wesley!
2: É, ele está aí, né? Andrei, pelo lado esquerdo de ataque, leva para a perna esquerda, puxa para a perna direita, tenta fazer o cruzamento, a bola foi desviada pela defesa do Santa Cruz na primeira trave, escanteio para o Brasil, Gabriel Masson nela e quem sabe na bola parada.
1: Vai para a cobrança do escanteio o time do Brasil, Gabriel Masson, levantamento, toca de cabeça, Matheus Mazinha na primeira trave, joga essa bola para fora, escanteio, escanteio para o Brasil, lá pelo setor esquerdo. Demora ali o Gandula para dar o passe, agora até o Augusto Cabral ajuda ali para dar o passe lá para o jogador da equipe do Brasil cobrar o escanteio. Vai para a cobrança ali o Masson, fez o passe para Matheus Estrate, agora sim, cruzamento, Morbeck! Gol!
8: Brasil! Brasil!
1: Do Brasil! É do artilheiro, é do homem gol, chavante, Gabriel Morbeck, aproveitando a cobrança curta de escanteio e subindo mais alto que todo mundo, testando firme, não deu para o Rodrigo Mamá. 8 minutos do segundo tempo, o Brasil voltou diferente, o Brasil voltou com outra cara, o Brasil voltou com 3 trocas, está igualando o marcador. 8 minutos, Gabriel Morbeck, o homem gol, o cara que decide os jogos da Copinha, ele tá marcando de novo, fazendo o empate aqui nos plátanos, 1 para o Santa Cruz, 1 para o Brasil. O detalhe do gol, Wesley Dagali.
2: Para começar o segundo tempo totalmente diferente daquilo que foi visto na primeira etapa, cobrança de escanteio curto, Matheus Strite faz o cruzamento, com a mão pareceu porque ela foi na cabeça de Gabriel Morbeck, o artilheiro testou no canto de Rodrigo Mamá, empatou o jogo nos plátanos e agora tá tudo igual, João Antônio Ferreira.
4: Se o primeiro cruzamento é direto, foi no primeiro pau, só pro Matheus Mazia cortar, na segunda jogada aí sim, né? Bola curta, né? Com um pouquinho de espaço, achou o cruzamento ali o Matheus Strite, e no meio do Jonathan Lima, que tem boa estatura, e do Fred, subiu o colosso Morbeck, cabeceou como mando manual, para baixo no canto esquerdo do goleiro, sem nenhuma chance pro Rodrigo Mamá, que só assistiu. 1-1, Brasil agora está de volta e muito melhor no jogo, Fabião.
0: Gabriel Morbeck, camisa número 14, faz o seu gol de número 8 com a camisa chavante, o 6º dele na Copa FGF, e é o artilheiro com sobras da competição. Tudo igual nos plátanos do Brasil, chega a 13 gols na competição, 13 gols marcados. O Santa Cruz sofre o seu 8º gol nos plátanos, 1-1, Gabriel Morbeck, o artilheiro chavante, e deixa tudo igual.
1: É, o Brasil voltou diferente, o Brasil tá ganhando bola, o Brasil tá ganhando dividida, tá bom esse segundo tempo, e dá pra virar, dá pra buscar a virada, dá pra levar a vantagem, dá pra levar uma vitória para Pelotas, para decidir na semana que vem, junto ao torcedor, esta vaga na final da Copinha. Vai para a cobrança do lateral lá, o Giancarlo. Joga essa bola, toca de cabeça Vinícius. Rebate ali o Gabriel Masson. Sobra para Andrei, tentou a jogada. Tabela ali com o Morbeck, a bola bateu na marcação. Ficou com o Giancarlo, que sai jogando para a equipe do Santa Cruz. Bola aqui com o Lucas Severo. Lateral esquerdo, abre aqui na esquerda. Domina a bola Fred. Ganha ali o campo ofensivo. Agora ele inverte a jogada. Acha lá na direita, boa bola. Giancarlo domina, chega a marcação do Andrei. Ele volta, deixa mais atrás com o Jonathan Lima. Jonathan Lima para Adriel, botou na frente, em cima ali do Matheus Strite, saiu com bola e tudo aí, Wesley.
2: Tentativa de jogada pelo lado direito de ataque. Adriel ia tentando fazer a jogada em velocidade para cima do Matheus Stride. Saiu com bola e tudo. Somente lateral para o Brasil, que vai empatando agora nos plátanos em 1-1 em nome de Unimed Pelotas.
1: E atenção, torcedor ligado na universidade. Chegou a hora de conferirmos tempo e placar do futebol, Derrio. 11 minutos do segundo tempo aqui em Santa Cruz do Sul. O Brasil estava perdendo, mas Morbeck empatou e tá tudo igual aqui nos plátanos. 1-1 é o placar, Lucas Fabião.
0: 1-1 é o placar, deixando nesse momento, com esse empate, tudo para o jogo de volta. Mesma situação do que em Bagé. Na outra semifinal, o Bagé vai empatando com o Gramadense em 0-0 e vai ficando tudo para o próximo final de semana, tudo para os jogos de volta. É a semifinal da Copa FGF. 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
1: 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Faz o lançamento lá, o Strike, boa bola para Masson, dominou Masson, escapou da marcação, botou na frente o Masson, bateu pro gol. A bola passa ali pelo Benício, tinha o Morbeck também, mas essa bola foi pra fora, hein, Wesley?
2: Com a perna direita, baixinho, Gabriel Masson é tentando fazer a jogada individual, leva pra perna direita e bate rasteiro, ela foi direto pra fora, somente tiro de meta, mas o Brasil chegou de novo e agora tem bola parada pra equipe do Santa Cruz.
1: João Antônio Ferreira, 12 minutos, quase 13, é um Brasil diferente, hein, João?
4: Muito mais volume, né? Não só por parte da equipe do Santa Cruz, né? Que às vezes o time adversário ele recua um pouco mais, ele dá um pouco mais de espaço para o adversário. Não, é o Brasil que tem a posse, que empurra o Santa Cruz para o seu campo de defesa, tem mais volume de jogo, tentou agora essa chegada com o Masson. É um Brasil que com as trocas melhorou, ganhou um pouco mais de espaço no campo, né? Para atacar pelos lados, né? Com pontas, ganhou mais construção pelo meio. É um Brasil bem melhor em busca até mesmo da virada.
1: Vai mudar o Santa Cruz, Wesley.
2: Saindo o camisa número 10, Maicon Assis, e entrando o camisa número 20, Café, fazendo sua estreia com a camisa do Santa Cruz, novo reforço da equipe do Galo.
1: Muito bem, Café em campo, camisa número 20, sai Maicon Assis, aplaudido pelo torcedor, aquele velho conhecido torcedor chavante. Tá mais nego velho, né? Tá experiente aí o Maicon Assis. Era mais jovem quando jogou no Brasil ali por 2018, 2019. No Santa Cruz já é um camisa 10 mais experiente. Agora falta do Masson em cima do Benhur aí, Wesley.
2: Tentativa de jogada mais bola longa ali por parte da equipe do Santa Cruz. Masson chegou fazendo a falta, já cobrada pela equipe da casa.
1: Jonathan Lima faz um recuo para o goleiro Rodrigo Mamá, a bola chega picando ali no gramado, ele deixa a bola, faz o passe lá na direita, volta a bola ali para Rodrigo Mamá, ele dá o drible ali no Masson, quase complicou o goleirão, mas faz o lançamento aqui na esquerda, boa bola para Lucas Severo, domina para cima do Yuri, melhor para Yuri, que toca na bola e está jogando para o Brasil, e na sequência a falta em cima do Júlio Simas, na categoria cavou essa falta, hein, Wesley?
2: Com qualidade, agora o Júlio Simas foi girando de um lado para o outro, ali para cima do jogador da equipe do Santa Cruz, foi puxado, falta marcada pela equipe do Brasil, já cobrado, segue o placar de 1-1 em nome de UCPEL.
1: Matheus Strite para Andrei, Andrei para Masson, de primeira para Andrei, melhor para Giancarlo, que domina, recupera a jogada, deixa com Fred, Fred para Giancarlo, Giancarlo domina, chega ali o Andrei, ganhou e foi puxado pela camisa, é falta, tem que dar cartão aí pro Giancarlo, hein, Wesley?
2: É, tá merecendo ali já o Giancarlo, né, porque agora o Andrei ia conseguindo fugir ali em velocidade, o jogador do Brasil cobra, mas o árbitro não vai aplicar o cartão amarelo, somente falta marcada para o Matheus Strite fazer a cobrança.
1: Pô, mas aí é desconhecimento da regra, né? Ele perde a bola, puxa pela camisa, ele abandona, não tem a menor disputa de bola, né? Puxão de camisa, na minha visão, sempre foi cartão amarelo. O árbitro preferiu não aplicar o cartão para o Giancarlo, mas o Brasil tem falta, é longe da área, é quase na linha lateral lá pelo setor esquerdo, Mas o Maçon tá posicionado, vai jogar esta bola lá para dentro da área. Fez o lançamento, a bola viaja, sobe, Bernardo toca de cabeça. Vai brigar ali o Yuri, briga com o Café, ganha, jogada o Yuri, tenta o drible. Briga ali o Thiago Henrique, joga a bola em cima do Benhur, ganha lateral a equipe do Brasil. O Benhur foi a loucura reclamando, mas o Thiago Henrique aplaudiu ali a decisão da arbitragem que confirma o lateral a favor do Grêmio Esportivo Brasil aos 16 minutos da etapa final. Um para o Santa Cruz, um para o Brasil. O resultado vai deixando tudo igual para o jogo da volta na semana que vem no Bento Freitas. Yuri faz o lançamento lá pro ataque. Morbeck de cabeça. Germano! E a defesa do Rodrigo Mamá. Agora o lateral deu certo. A casquinha do Morbeck encontrou o Germano aí, Wesley.
2: Não é a primeira vez que o Morbeck acaba ganhando essa casquinha na primeira trave. O lateral foi, o Morbeck conseguiu desviar. E o Germano estava ali posicionado, conseguiu fazer o cabeceio, mas ela foi fraca. Olha o Brasil de novo.
1: Olha o Brasil com o Germano, não conseguiu a devolução de bola ali para o Andrei. E deu um chapeuzinho no Giancarlo, hein? O Andrei é diferente mesmo. Que bom que está de volta. Tomara que não se lesione mais, porque trata-se de um bom atacante que o Brasil tem e entrou bem no jogo hoje. E agora fez o corte ali o Yuri, joga essa bola para fora. É lateral para a equipe do Santa Cruz fazer a cobrança. 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Yuri ganha a bola no campo defensivo, sai jogando, foi puxado pela camisa, ia fazendo o passe, o árbitro marcou a falta e não deu além da vantagem. Os jogadores do Brasil, uma loucura, Wesley.
2: É porque já tem uma sequência de faltas, né, por parte do Santa Cruz, e a arbitragem não mostrou ainda nenhum cartão amarelo para a equipe da casa. Então, jogadores do Brasil começam a cobrar para que tenha o cartão amarelo, mas somente a falta marcada mais uma vez. Está ali o Thiago Henrique para fazer a cobrança, segue o placar de 1-1.
1: Tomei na bola, Thiago Henrique, campo defensivo. Estamos chegando a 17, quase 18 deste que é o segundo tempo de jogo. Santa Cruz 1, Brasil também 1. O Brasil está em busca da virada, está melhor nesse segundo tempo. Olha o Otávio, ai Otávio, não te atrapalhe Otávio. Matheus Mazia ganhou, e aí o Otávio teve que fazer a falta. Vai tomar o amarelinho, Otávio pede desculpas, porque ele ia entregando a paçoca, hein, Wesley?
2: É, acabou se atrapalhando todo agora ali o Otávio, e agora os jogadores reclamam pela falta de critério por parte do árbitro da partida, porque o Santa Cruz fez um rodízio de faltas, acabou não tendo nenhum tipo de cartão. E agora o Otávio teve praticamente o mesmo lance que o Giancarlo, que perde a bola e puxa o jogador da equipe que ia tentando o ataque, só que o Otávio agora toma o cartão amarelo e é o segundo amarelado do jogo, segundo por parte do Grêmio Esportivo Brasil, e o Santa Cruz tem uma falta perigosa pelo lado direito.
1: Exatamente isso, né? Foi igual o lance do Giancarlo, perdeu a bola, puxou o jogador, falta cartão amarelo, simples. Ele aplica o cartão amarelo pro jogador do Brasil, mas deixou, né? Não marcou, aliás, marcou a falta, mas não deu o cartão amarelo pro jogador do Santa Cruz, né? Mostrando aí uma falta de critério, o senhor Carlos Vicente Lima. Cobrança de falta para a equipe do Santa Cruz, lá pelo lado direito, vai para a cobrança, Lucas Severo, joga esta bola na área, sai do gol ali o Davi de soco.
0: Estamos acompanhando aqui na Rádio Diversidade o empate em 1-1 entre Santa Cruz e Brasil, e também o empate do Blumenau com a equipe do São Luís, 1-1 pela Série D do Campeonato Brasileiro, jogo indo para os pênaltis, João Antônio Ferreira, também Santa Catarina 0, São José 0. E enquanto a gente acompanha, mencionar, né, João, a gente explicou aquela situação no intervalo que o Santa Cruz ameaçou o Brasil de processo, o Brasil ameaçou o Santa Cruz de processo, e a produtora que está transmitindo as imagens dos jogos lançou uma nota de esclarecimento depois que o Brasil lançou uma nota nas suas redes sociais explicando que a informação divulgada durante a transmissão da partida entre Santa Cruz e Brasil foi resultado de uma falha de comunicação. Posteriormente, foi confirmado que a retransmissão das imagens pela TV Chavante havia sido autorizada pela presidência do Futebol Clube Santa Cruz, informação que não havia sido repassada à produtora. Pedimos desculpas à TV Chavante, aos torcedores e a todos os envolvidos pelo ocorrido. Mas eu acho, né, João, se manifesta produtor, se manifesta o Santa Cruz de certa forma, mas acaba que, não sei se o Brasil vai seguir com esse processo, mas isso a gente fala depois. O que tu tá achando dessa segunda etapa? 20 minutos do segundo tempo, um para o Santa Cruz, um para o Brasil.
4: Primeiro detalhe é a questão do critério, né, da arbitragem, que agora vai aplicar um cartão amarelo, mas porque deixou um pé alto ali, que acertou, né, na dividida o Thiago Henrique, né, o camisa número 7, o Fred, recebeu ali o cartão amarelo. Mas é um Brasil que mudou totalmente seu estilo de jogo, né, tem mais volume pelo meio do campo, consegue ter mais espaço para construir as jogadas, né, o Vinícius aparecendo um pouco mais, né, do que aparecia o Alan na questão da construção, né, porque não precisamos falar a respeito do Júlio Simas, que a gente já sabe, né, mantém a sua qualidade de construção, de qualidade de passe, né, de iniciar a jogada lá no setor defensivo ainda do Grêmio Esportivo Brasil. Agora, do outro lado, entrou um Vinícius que também auxilia na troca dos passes, na organização ofensiva, né, ainda num setor de meio campo. O Andrei é realmente acima do que o Brasil tem de opções para as pontas, né, o Germano se movimentando bastante, sendo uma opção, né, em alguns momentos ele acerta o passe, acerta a jogada, em outros acaba errando, mas faz parte, né, até pela questão do gramado dificulta às vezes um pouco conseguir trocar tantos passes. Mas o principal é um Brasil que, com essa mudança de formação, saindo do 3-5-2 para esse 4-3-3 mais usual, digamos assim, né, o Brasil começou a ter mais qualidade no passe, mais espaço no ataque para jogar, e agora vai ter troca lousada.
0: Wesley, mudança no Brasil?
2: Direto do campo, porque está ali caído o Otávio com a mão na perna esquerda e ele vai ser substituído. Vai sair o camisa número 6, que é o Otávio, vai entrar o camisa número 13, Thiago Baiano, e a quarta troca por parte do Laércio Aquino na partida.
0: João, mais uma alteração no Brasil, o que falar dessa alteração, troca o Brasil?
4: É, não, tava meio perigoso, né, ainda mais agora com o Amarelo, nesses duelos com o Matheus Mazia e o Otávio, com isso ele acaba saindo para a entrada do Thiago Baiano, vai o Yuri para a zaga, né, fica a dupla de zaga, Yuri e Thiago Henrique, e o Thiago Baiano assume a lateral direita. Mas é um Brasil que tem muito mais possibilidades de ataque agora com essa mudança de formação, e aí é aquele fator. Vamos ver se já para a próxima semana esquece esse 3-5-2, que até agora não deu certo. Só deu certo contra o Farroupilha, que, querendo ou não, era um time bem mais abaixo na questão de nível que o Grêmio Esportivo Brasil. Nos outros jogos, foi derrota para o Blumenau, foi empate, jogando abaixo do que se esperava contra o Azures, foi naquela última partida, né?
0: Última partida da Série D.
4: E dois empates contra as equipes de Bagé também, né? Com momentos bons e momentos ruins dentro da partida. Ou seja, tu não conseguiu ser melhor que o teu adversário em nenhum jogo. Então, né, até porque a vitória não vinha, né? Então, passa por, depois de 10 dias trabalhando e não conseguindo jogar bem no primeiro tempo, talvez tenha que fazer essa modificação no teu pensamento do jogo. O 3-5-2 não deu certo, e aí ele já viu, bom, se não deu certo no primeiro tempo, não deu certo nos outros jogos, vou mudar, e a mudança já mostrou um resultado bem melhor. Então a expectativa é que mude nessa formação para a sequência da sua passagem, né, no Grêmio Esportivo Brasil.
0: A gente já retorna com Gustavo Lousada no momento que tem falta a equipe do Santa Cruz. Falta ali praticamente na meia-lua, cobrança de falta da equipe do Santa Cruz. Bola na área e fica facilmente na mão do goleiro Davi, Wesley.
2: Tentativa aqui pelo lado esquerdo, agora por parte da equipe do Santa Cruz. O cruzamento foi direto nas mãos do Davi, que já foi para jogo, e a bola vai parar nas mãos do Rodrigo Mamá, enquanto Lousada vai retomando ali todo o sinal, né, por parte para retornar também a nossa transmissão. João Antônio Ferreira, quatro trocas e se desfazendo do 3-5-2, mas também traz de volta um Thiago Baiano e um Yuri fazendo aí essa dupla de zaga com o Thiago Henrique. A curiosidade do jogo até aqui foi ter tirado o Lula, né?
4: É que eu até não sei se tu vai ter essa informação, né? Mas os cartões amarelos eles devem ter zerado agora pra semifinal, né?
2: Zeraram.
4: É, então não teria esse risco, por exemplo, do Lula acabar. O medo era do Lula ser expulso, acredito, né? Porque já tinha o cartão amarelo da primeira etapa, ou acabou sentindo alguma questão que vamos descobrir no futuro. Mas o ponto principal é isso: tirou o único zagueiro mesmo, né? E tinha feito uma dupla de zaga de um volante e um lateral esquerdo. esquerdo. Agora tu coloca o Yuri, que tem também, né, essa função de zagueiro no seu currículo. E tu coloca o Thiago Henrique para ter esse espaço também pelo, pelo lado direito, né? Acho que é mais uma troca pela condição do Otávio do que pensando em melhorar, digamos assim, as suas opções de jogo, né? Mais pelo, porque o Otávio defensivamente estava com essa dificuldade em relação ao Matheus Mazia e já também estava com o cartão amarelo. A gente está vendo um árbitro, né, com decisões contestáveis até aqui no jogo. Então é melhor não arriscar, realmente tirou os dois amarelados aí do sistema defensivo e fez as trocas. Vamos ver se consegue manter essa qualidade, né, defensiva, que o Brasil está conseguindo. Voltou, Lousada, vamos de volta.
1: Vamos de volta, tem escanteio, time do Brasil aí, hein, Wesley?
2: Jogada pelo lado direito, o cruzamento, ela foi afastada pelo Jean Carlo, escanteio para o Brasil pelo lado esquerdo, está ali o Maçon, está para ele também Matheus Streit, mas tem jogador do Santa Cruz caído ainda ali no, no meio do campo, está sendo atendido pela equipe médica do clube.
1: Muito bem, ainda estamos aqui ajustando, né, os últimos detalhes aqui, tivemos problema com o nosso equipamento, mas está tudo certo. Tem cobrança de escanteio, o time do Brasil vai para a cobrança, ali o Gabriel Maçon. Agora ali, o árbitro, ele para porque os maqueiros ainda estão no campo, né? Então, ainda estava agonizado ali da marca no campo, agora sim, cobrança de falta para a equipe do, aliás, de escanteio para a equipe do Brasil. Vai lá o Gabriel Maçon para a bola, fez o levantamento, corta a defesa, Andrei na entrada da área, faz o recuo lá para Vinícius, o último jogador do Brasil aqui no campo de ataque, faz o passe na direita para Germano, Germano dominou, fez o cruzamento, corta a defesa com

0: tá caído aqui, Wesley!
1: É, ficou um bom tempo já que tá caído aqui o Adriel, agora acho que vai ser atendido ali pela arbitragem do jogo, mas o Andrei ia conseguindo fazer a jogada, foi derrubado, foi desarmado e a bola foi para fora, escanteio para o Brasil, no momento que tem troca na equipe do Santa Cruz e vai sair o Andrei, com o Adriel com a camisa número 11, entrada do 19, Patolino, acho que vai ter mais uma troca, que vai ser também a saída do camisa número 7, o Fred, e entra o camisa número 15, Jorge Vinícius, duas trocas na equipe do Silmar Prestes.
0: É, um abraço aí para Alê, né, nossa chefe, que alertou sobre o Patolino no banco de reservas, né, que a gente mandou ali a lista no grupo. Então tá em campo aí o Patolino. E a outra troca, Wesley?
1: Saiu o 7 Fred, entrou o 15 Jorge Vinícius.
0: Beleza, olha o cruzamento na área, corta a defesa. Volta a bola ali para o Masson, ele toca de cabeça, Thiago Baiano, tenta a jogada, a bola fica ali com o Júlio Simas, afasta ali o Jonathan Lima, a bola bateu no braço do jogador do Brasil e é falta marcada para a equipe do Santa Cruz no campo de defesa. Então Jorge Vinícius, número 15, está em campo na equipe do Santa Cruz. Já anotada aqui a troca por parte do Silmar Prestes. 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Olha o lançamento aqui para Jonathan Lima no lado esquerdo. Domina a bola o jogador da equipe do Santa Cruz. Tenta ali a jogada, a bola volta para o Lucas Severo. Domina a bola ali o Gabriel Masson. Faz a jogada com o Germano, boa bola para Masson, chega a marcação ali do Bernardo, joga para fora e tem gol!
2: Tem gol na Série D do Campeonato Brasileiro, 21 minutos da segunda etapa, gol do São José. São José faz 1-0, gol de Thiago Pedra contra o Santa Catarina, em Santa Catarina, e nesse momento o São José está passando a próxima fase. E atenção também, porque terminou em Blumenau, 1 para o São Luís, 1 para o Blumenau, teremos penalidades máximas e a gente, claro, vai acompanhando por aqui, logo mais trazemos o relato, Lousada.
1: Damas e cabageiro.
0: Então,
2: de meu agrado informar.
0: Teremos cobranças de pênaltis. Daqui a pouco teremos, portanto, pênaltis lá em Blumenau e o torcedor do Pelotas, né, torcendo aí para a equipe catarinense, para o São Luís dar férias aos seus jogadores e o Pelotas recebê-los na semana que vem aqui, aliás, lá em Pelotas, né, pois estamos em Santa Cruz do Sul. E atenção, torcedor ligado na universidade, chegou a hora de conferirmos tempo e placar do Futebol da Rio. 31 minutos deste segundo tempo aqui nos Plátanos, vai dando empate, 1 para o Santa Cruz, 1 também para o Brasil, Lucas.
2: E tem gol em Bagé, Wilsinho faz 1 para o Gramadense, 0 para o Bagé, o Gramadense no jogo de ida em Bagé, abre o placar por lá, vai dando Gramadense, como mencionamos agora rapidamente, vai começar as penalidades máximas lá no SESI Blumenau, 1 para o Blumenau, 1 para o São Luís, o jogo de ida também foi 1-1, 2-2 no agregado, penalidades lá em Blumenau para quem vai passar a terceira fase, como tu mencionou, Lousada. O Pelotas fica de olho, porque o treinador do São Luís, Paulo Henrique Marques, e 4 jogadores estariam apalavrados com o Lobo. E aí o torcedor, ao cerulho, vai secando o São Luís nesse momento. E a gente vai acompanhando o Rádio Universidade no ar, novas possibilidades.
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0: Muito bem, já tô... Não sei se vocês... Vira, vou até avisar no ar aqui, tô conseguindo mandar imagens novamente aí para a live. Fizemos aqui uma troca do equipamento, agora sim tudo certo. Vai para a saída de bola o time do Brasil ali com o Yuri. Ele faz o lançamento, a bola chega aqui no Masson, Masson para Germano, Germano para Morbeck, tabelou, tentou a devolução melhor para a defesa do Santa Cruz. E agora vem no contra-ataque, olha o lançamento para o Patolino, invadiu a área, Patolino travado pelo Thiago Henrique. Muito bem o Thiago Henrique agora, Patolino ganha a jogada, ainda ele faz o passe, corta ali o Andrei, a bola volta para o Patolino, cruzamento em cima do Matheus Streit. O Patolino tá cheio de graça, hein, Wesley?
1: E o Thiago Henrique foi essencial agora nessa tentativa de contra-ataque do Santa Cruz. O Patolino ia batendo cruzado e o Thiago Henrique chegou muito bem para travar a tentativa da equipe do Santa Cruz. Depois foi desarmado, lateral para a equipe do Santa Cruz.

0: fazer a cobrança e agora o Davi está caído no gramado e vai ter atendimento médico.
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2: E rapidamente empata a equipe do Santa Catarina. Tava o São José abrindo o placar aos 21 minutos com o Thiago Pedra, mas aos 24 minutos Alex Gonçalves empata para o Santa Catarina. O São José vai indo para os pênaltis e começou lá em Blumenau as cobranças de pênaltis.
1: Muito bem, então daqui a pouquinho o Lucas Fabião vai trazer o classificado entre Blumenau e São Luís, né? Um gaúcho em campo, mas o Pelotas é parte interessada neste confronto. Tem jogador caído aí, é o goleiro Davi, é isso, Wesley?
0: Ele mesmo, botou a mão na coxa direita ali, o goleirão da equipe Chavante, e está sendo atendido agora pela equipe médica do Brasil. E o Laércio Aquino vai fazer sua última troca, ele chamou o 22, Rafael Gelati, daqui a pouco vem na equipe Chavante.
1: Muito bem, então Gelati tá em campo, vai entrar daqui a pouquinho na equipe do Grêmio Esportivo Brasil. Jogador aí que sofreu com lesões, mas sempre que teve em campo, na minha visão, teve um bom desempenho aí. Vamos ver se vai permanecer para a divisão de acesso. Corta Thiago Henrique ali para o Brasil, no cruzamento que vinha pela direita. Tá chegando lá o Bernardo, joga essa bola lá para o ataque. Domina a bola ali Matheus Strite, Patolino briga, ganha ali o Matheus Strite, melhor para o Patolino, tá jogando deitado ali, meu Deus do céu, o jogo fica feio agora, Thiago Henrique ganha, mas ela sobra para o Benhur, Benhur deu uma engrossada sensacional, entregou para Vinícius, Vinícius para Germano, na direita para Thiago Baiano, bota na frente, Thiago Baiano domina, deixa a bola mais atrás ali para o Germano, Germano faz o passe, mais atrás ali para Yuri, domina a bola Yuri, trabalha a jogada com Thiago Henrique, Yuri e Thiago Henrique, a zaga do Grêmio Esportivo Brasil após a saída do Otávio, lançamento, lá buscando o jogador que era o Gabriel Masson, a bola fica nas mãos do Rodrigo Mamá. 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
0: E a última troca é a saída do camisa número 10, Gabriel Masson, para a entrada do 22, Gelati, na equipe Chavante.
1: João Antônio Ferreira, gostou das trocas? Laércio Aquino agora tirando um 10, colocando um 8, né? O Gelati um 8, digamos assim, mas o Brasil teve algumas trocas ali, mudança de esquema. Te agradou, João?
3: Olha, me agradou sim, né? O Brasil melhorou, claro que agora já batendo um pouco mais o cansaço nesse gramado que a gente vê que tá um pouco mais pesado, vai desgastando os jogadores. O próprio Germano agora nesse último ataque do Brasil recebeu a bola e ficou esperando alguém aparecer, ninguém apareceu, com jogadores um pouco mais desgastados já não sobem tanto para o ataque, mas é um Brasil que agora até com a entrada do Gelati acho que faz um pouco mais de contenção, pelo que eu estou vendo ele vai realmente jogar um pouquinho mais avançado, né, para tentar ter essa disputa pela primeira e segunda bola já num campo um pouco mais ofensivo, ao invés de fazer aquela função de primeiro volante mesmo. Vamos ver se dá certo.
1: Muito bem, vai para a cobrança de lateral ali o time do Santa Cruz. Vamos chegando a 36 e 30 deste segundo tempo. Toca de cabeça Júlio Simas, a bola sobe, briga ali o Morbeck, dá uma casquinha buscando o Germano, corta Bernardo e é lateral para a equipe do Brasil. Lucas Severo caiu, gritou ali, ficou pedindo a falta, mas a arbitragem nada marcou, confirmou apenas o lateral para a equipe do Brasil, que vai chegar ali o Thiago Baiano para fazer a cobrança. 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Thiago Baiano joga essa bola para a área, corta a defesa, volta a bola ali para Júlio Simas, de primeira ele bate pro gol, esta bola vai para fora, acompanhou ali o Rodrigo Mamá, mas que perigo, que chutaço do Júlio Simas aí, Wesley!
0: Que chutaço por parte do camisa número 18, Chavante, até por um momento achei que tinha sido gol, que ele pega, domina com a coxa direita e bate pro gol. Ela passou muito perto, ainda bate na rede, na parte de cima da rede do goleiro Rodrigo Mamá. Por pouco, o Brasil não vira o confronto aqui nos Plátanos.
1: 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Corta a defesa, volta a bola ali para o time do Brasil. O Júlio Simas joga essa bola lá para o ataque, buscando lá o Andrei. Andrei briga com o Giancarlo. Caiu no gramado o Giancarlo e a falta foi marcada. Wesley Dagani.
0: Foi puxado ali o Giancarlo pelo Andrei, falta marcada e já cobrada pela equipe do Santa Cruz.
1: Bola na esquerda aqui para Lucas Severo, domina, pisa nela, joga essa bola lá para o ataque, corta Yuri, não cortou, não conseguiu fazer o corte o Yuri, mas ela sai em lateral para a equipe do Santa Cruz, já cobrada ali pelo Jonathan Lima. Benhura acabou perdendo, volta a bola ali para Morbeck, Morbeck para Germano, Germano para Gelati, a bola passou por ele, fica ali para o Kevlin, que já trabalha a jogada com o Lucas Severo. A bola do Lucas Severo ali recuada para o goleiro Rodrigo Mamá, para não se complicar, ele devolve a bola aqui para Lucas Severo, lado esquerdo, agora ele faz o lançamento buscando Café, sobe Thiago Baiano, toca na bola, Lula domina, bota na frente, escapa da marcação, vai levando, faz o passe lá na esquerda, condição legal não, condição irregular para o Andrei, que estava voltando da posição de impedimento, e a bola para o Santa Cruz fazer a cobrança ali no setor defensivo, quando vamos chegando a 39 deste segundo tempo. 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Dá pra cobrança ali do da reposição, né, do impedimento ali, o Rodrigo Mamá joga essa bola lá buscando Mazia, traz a casquinha, buscando Café, corta a defesa, Yuri joga essa bola para o ataque, briga lá o Morbeck, a bola passou por ele, Germano de cabeça, brigou ali com o jogador Benhur, pede a falta, a arbitragem não marca, é bola para o Santa Cruz, lançamento lá para o Patolino, corta Thiago Henrique, briga ali Matheus Mazia, só na bola, é bola para o Grêmio Esportivo Brasil, bola para Andrei, Andrei para cima do Gino Carlo, ele bota na frente, faz o passe para o jogador que é o Júlio Simas. Júlio Simas domina, pisa nela, bota no chão, novamente com o Andrei. Andrei domina, chama pro jogo o Germano, devolução do Germano ali no ponto futuro. Ganhou o Andrei, chega no carrinho. Kevlin joga essa bola pra fora, mas o Andrei entrou bem, hein, Wesley? Ele 100% dá outra cara pra esse time do Brasil, Wesley.
0: É totalmente diferente o Brasil com o Andrei em campo. Agora ia fazendo boa tabela ali com o Denis Germano. Chegou no carrinho, Kevlin botou pra fora, é lateral, latereio para o Matheus Streit fazer a cobrança.
1: 40 minutos, lançamento, toca na bola ali o Morbeck, briga lá o Gelati, a bola fica viva, corta lá o Café, vem pro contra-ataque, mas o Vinícius chegou, cometeu uma falta, é falta para a equipe do Santa Cruz no campo de defesa, tem jogador de Santa Cruz caído lá. É, vai ser atendido lá o jogador do Santa Cruz, me parece que é o Giancarlo, camisa número 2. E atenção, torcedor ligado na universidade, chegou a hora de conferirmos tempo e placar do Futebol do Rio. 40 minutos e 30 deste segundo tempo, vai dando empate aqui nos plátanos, um para o Santa Cruz, um para o Brasil. Ô Lucas Fabião.
2: E a situação é o seguinte, com esse empate permanecendo, vai ficar tudo para o jogo de volta. No estádio Bento Freitas, o Brasil vai receber a equipe do Santa Cruz. Nesse momento, jogo marcado para o próximo domingo, dia 5 de julho, às 15 horas. A gente torce que a seleção brasileira passe na segunda-feira contra o Japão, porque se o Brasil passar para as oitavas de final, o jogo da seleção brasileira seria no domingo e o jogo do Chavante passa para o sábado. O certo é que no próximo final de semana o jogo de volta é no estádio Bento Freitas e vai ficando tudo para lá. E nesse momento o Bagé segue perdendo para o Gramadense, também daqui uma semana e na mesma situação, Gramadense e Bagé vão definir os finalistas da Copa FGF. Vai ficando tudo para o próximo final de semana, Lousada. 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
1: Lucas Fabião, qual é a situação nos pênaltis lá?
2: Nesse momento, 2 para o São Luís, 1 para o Blumenau, quarta cobrança, o goleiro Gabriel Oliveira, ex-Chavante, já pegou 2 penalidades para o Blumenau. Lucas Hulk, volante que está acertado com Pelotas, marcou. Nesse momento, o São Luís vai para a quarta cobrança e pode abrir 2 gols de vantagem nas penalidades. No momento, o São Luís vai passando para a próxima fase e a gente já traz o classificado.
1: Muito bem, o Gabriel é impressionante, né? Baita goleiro e é pegador de pênaltis, né? Então, ali na marca da cal ele é especialista. Rodrigo Mamá faz o lançamento lá para o campo de ataque, vai brigar lá o Thiago Henrique, briga com o Matheus Mazia, corta Matheus Streit, ela vai chegar aqui no Morbeck, ele tentou a jogada, foi atingido, pediu a falta, a arbitragem não marcou, a bola fica viva ali para o time do Brasil, e aí quando o Brasil tomou a bola, ele foi... pararam a jogada para atender ali o Morbeck, ele não dá a falta, impressionante, né? Ele não marca a falta, mas depois ele tem que parar o jogo para atender o jogador, né, Wesley?
0: É o terceiro ou quarto lance já parecido que ele faz isso. Ele para o jogo, ele não dá a falta, mas ele para o jogo para atendimento ali do jogador, né, que acaba alegando que foi, tomou ali uma cotovelada, até o, ele chegou ali para conversar com o Morbeck deu meio que um susto ali no árbitro, né, meio que xingou ali o árbitro por ele não marcar a falta. Então ele realmente, esse critério ele está mantendo, né, ele não está marcando essas faltas, mas ele está parando o jogo para atendimento sempre que é preciso nesse tipo de situação.
1: Muito bem, 43 minutos, tem cobrança, aliás, nem é, acho que ele vai dar bola ao chão ali para o Brasil, né, já que ele não deu a falta, a posse de bola era para o Brasil, que ainda tenta buscar a vitória nos minutos finais de jogo aqui em Santa Cruz do Sul, por enquanto 43:30 deste segundo tempo. Morbeck reclama ali com o quarto árbitro, fala para ele, pô, o árbitro não dá a falta, depois ele para para atendimento, já é terceiro ou quarto lance que ele faz dessas. Está jogando lá o Brasil. Thiago Henrique para Matheus Streit. Domina, faz o passe. Thiago Henrique escapou da marcação. Fez o lançamento aqui na esquerda para o Andrei. Ele briga e a bola sai em lateral para a equipe do Santa Cruz fazer a cobrança no setor direito de defesa. Quase na bandeirinha do escanteio lá pela direita para a equipe do Santa Cruz, 44 minutos, reta final de jogo, ficamos aí por conta da arbitragem, o tempo de acréscimos para a partida aqui em Santa Cruz do Sul, por enquanto vai dando empate, fica tudo para a próxima rodada, tudo para a próxima semana em Pelotas, também em Gramado, onde serão aí os jogos decisivos, valendo vaga na final da Copinha, cobrança de lateral para a equipe do Brasil lá com o Matheus Streit, vai jogar esta bola lá no latereio, buscando lá o Morbeck naquela casquinha, jogou o Morbeck, deu a casquinha, corta Jonathan Lima, completa ali o Júlio Simas, ela sobra para o Matheus Streit, de primeira tentou o passe, corta Benhuri, esta bola vai para fora, em lateral para a equipe do Brasil fazer a cobrança, estamos chegando aí a 44:50. Tá com a camisa 17 do Santa Cruz na beira do gramado para entrar aí, Wesley.
0: Camisa número 17 da equipe do Santa Cruz é o João Vitor. Daqui a pouco, novidade na equipe do Santa Cruz. Agora já está subindo a placa, mais 6 minutos de acréscimo.
1: Beleza, vamos até 51. Daqui a pouco, João Vitor na equipe do Santa Cruz. A última troca do Silmar Prestes. 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
2: E deu São Luís. Gabriel pegou mais um pênalti, 3 pênaltis defendidos pelo Gabriel, 3-1 nas penalidades. O São Luís de Juí elimina o Blumenau, o bicho papão do grupo A16 Chavante. O São Luís avança para a terceira fase da Série D e o Sport Clube Pelotas vai esperar o seu treinador e os seus reforços.
1: É, o estrelado Blumenau, todo poderoso Blumenau, caiu para o São Luís de Juí. Parabéns aí ao São Luís, pessoal lá de Juí, né, que vai avançando na Série D do Campeonato Brasileiro, mostrando que esse Blumenau não é tudo isso. E o São Luís também, com um time honesto, foi lá e eliminou os caras na casa deles. Então, parabéns aí ao São Luís de Juí, classificado. E os Pelotas vai ter que esperar mais aí, no mínimo 2 semanas, né, para trazer aí os reforços vindos de Ijuí. Chegou até a troca aí, Wesley?
0: Teve, entrou sim, o João Vitor. Isso mesmo, camisa número 17. O João Vitor entrou na vaga do 9, Matheus Mazia, a última troca da equipe de Santa Cruz.
1: Muito bem, então o João Vitor entrou, saiu o Matheus Mazia, camisa 9, jogador alto, né? Não teve muitos lances relevantes, mas brigou bastante ali, né? Fez muito pivô, jogador alto, mas o Thiago Henrique cuidou bem dele, aí não deixou ele se criar aqui no Estádio dos Plátanos. 46:40, cobrança de lateral lá pro time do Santa Cruz, vai o Giancarlo para fazer a cobrança, ele joga ali buscando o João Vitor, tenta o giro em cima do Júlio Simas, corta a defesa, volta ali para Bernardo, domina a bola, Gelati botou na frente, ganhou da marcação, fez o passe para Andrei, Andrei corta, faz ali a jogada do Andrei, tenta o giro, caiu no gramado, é falta em cima dele, e é falta boa, é pra jogar essa bola na área, pra quem sabe, Wesley, quem sabe fazer o gol na bola parada e levar a vitória para Pelotas, Wesley!
0: E é pra isso que o Matheus Streit já tá ali, tentativa de jogada pelo lado esquerdo, falta marcada, falta boa, Matheus Streit nela e quem sabe na bola parada.
1: 47:20, é cobrança de falta, é longe da área, é verdade, mas é uma chance para colocar esta bola na área, para quem sabe fazer o gol, Matheus Strite, levantamento, a bola viaja, vai ficar nas mãos do Rodrigo Mamá, que vai sair ali com pressa, já ligando o time do Santa Cruz para o ataque, corta lá o Vinícius, ela vai sobrar para o Andrei, não chegou a dominar lá o camisa 17 do Grêmio Esportivo Brasil, e a lateral para o Santa Cruz, está chegando lá o Giancarlo para fazer a cobrança sem pressa. Parece que o Santa Cruz também, né, não está tão triste assim com esse resultado de empate, tá levando aí, né, uma igualdade no marcador para a semana que vem lá em Pelotas, ao lado do torcedor chavante. Bernardo se atrapalhou ali com a bola, faz o passe aqui na esquerda, domina o jogador que é o Lucas Severo, ele faz o lançamento, a bola desviou ali na origem e ficou tranquila para o Yuri fazer o corte. Morbeck de peito, botou na frente, tentou a jogada, perdeu ali o Júlio Simas na dividida, é a bola lá para o Patolino na direita, é perigo agora para a equipe do Santa Cruz. Patolino, dois a marcar, e ele cava o escanteio para o Santa Cruz pelo lado direito. Aí o Wesley
0: entrou dando um suador ali pelo lado direito de ataque, o Patolino, camisa número 19, foi tentando fazer agora a jogada individual, ganhou o escanteio pelo lado direito e bola parada para a equipe do Santa Cruz.
1: Vai para a cobrança do escanteio a equipe do Santa Cruz lá pelo setor direito, tá chegando lá Lucas, o Severo. Lucas Severo, atenção redobrada aí, defensiva chavante, são os últimos lances aí da partida, últimos dois minutos de bola rolando aqui nos plátanos, é cobrança de escanteio para a equipe do Santa Cruz, toma de distância lá o Lucas Severo, vai jogar esta bola para dentro da grande área, ele faz o cruzamento, corta Júlio Simas na primeira trave, e agora vem o Andrei pro contra-ataque, foi empurrado, é falta em cima dele Wesley.
0: E mais uma vez saindo velocidade, agora ali o Andrei foi derrubado, falta marcada para a equipe do Brasil fazer a cobrança ainda no seu campo defensivo.
1: Vai para a cobrança de falta ali o time do Brasil. Agora parece não ter pressa também, tá indo lentamente lá o Thiago Henrique para buscar a bola que tá lá na linha lateral. Vamos chegando a 49:40. Agora o árbitro vem aqui no banco de reservas do Santa Cruz. Ele levanta os braços e assim, pô, tá reclamando, irmão. Tá reclamando muito. Apontou pro Silmar Prestes, também deu cartão amarelo para ele. Distribuição de cartões amarelos para o banco de reservas do Santa Cruz. Aos 50 minutos do segundo tempo. Thiago Henrique para Yuri, campo defensivo. Brasil ainda tenta o último ataque. Yuri na direita aqui para Thiago Baiano. Domina Thiago Baiano, faz o lançamento. Lá buscando o Gelati, corta ali Bernardo. Completa Benhur. Lucas Severo se esforça, joga esta bola aqui para o ataque. Briga Thiago Baiano, toca de cabeça. E esta bola vai para fora, lateral para a equipe do Santa Cruz fazer a cobrança. 50 minutos e 30. Acho que vai ficar tudo para o jogo da volta. Vai ficar tudo para a semana que vem em Pelotas, lá no Bento Freitas. O Brasil buscando uma vitória simples para levar a decisão, para se classificar a decisão da Copinha. O empate leva a decisão para os pênaltis. Quem vencer passa, é o cenário da volta lá no estádio Bento Freitas. Corta ali a defesa, fica a bola para o time do Santa Cruz. Rebate ali o Júlio Simas, de cabeça Lucas Severo. Passa a bola pelo Júlio Simas, Thiago Baiano completa. Joga essa bola para o alto, o árbitro olha para o relógio. Está encerrando o jogo aqui nos plátanos. Um para o Santa Cruz, um para o Brasil. Ficou tudo para a semana que vem, Wesley!
0: O Brasil até teve suas oportunidades, né, mas não conseguiu ser efetivo, não conseguiu sair vitorioso deste confronto, e agora no próximo final de semana, por enquanto marcado para o domingo, mas a definir ainda, ter a confirmação por parte da data da partida de volta desta semifinal.
1: Muito bem, João Antônio Ferreira, antes do Wesley pegar aí as vozes, já tem vozes aí, Wesley?
0: Ainda não. Os jogadores estão lá ainda no outro lado do campo, no aguardo ainda deles se movimentarem para cá.
1: Perfeito. Agora eu achei o Wesley, está lá indo para a porta do vestiário do Grêmio Esportivo Brasil. Vai aguardar lá os jogadores do Brasil. Enquanto isso, João Antônio Ferreira, um para o Santa Cruz, um para o Brasil. O Brasil fez um primeiro tempo muito ruim, voltou para o jogo no segundo e ficou tudo para a semana que vem, João.
3: Pois é, né? Eu já tinha falado que independente do resultado, né, provavelmente o jogo só seria definido na volta, né, porque dificilmente alguém faria um placar de 3 gols de diferença, que aí sim seria bem mais encaminhado, né? Então, com o empate principalmente, né, a gente vê num confronto que no primeiro tempo a equipe do Santa Cruz foi melhor, teve as melhores oportunidades, né? Foi duas do lado do Santa Cruz e uma do lado do Brasil, né? Que o Brasil não conseguiu finalizar em gol, Santa Cruz finalizou uma e conseguiu marcar. No segundo tempo, com as trocas, o Brasil foi melhor, teve mais volume, né? Uma oportunidade mais clara, que foi justamente o gol, teve outras chegadas, mas não conseguiu ter a mesma eficiência. No final, acho que fica um resultado bastante justo pelo que as equipes demonstraram e a expectativa é de um jogo melhor na qualidade. Eu acho que o Santa Cruz vai jogar um pouco mais fechado aqui no Bento Freitas, mas vai caber ao Brasil se esforçar um pouco mais, ter um pouco mais de qualidade para achar os espaços numa equipe adversária e conseguir fazer a vitória e chegar na final.
1: Muito bem, Lucas Fabião, situação também do outro jogo, aqui empate, e lá em Bagé, como é que tá a situação? Ficou tudo também para a semana que vem, Lucas?
5: Minutos finais na Pedra Moura, ainda não foi encerrado o jogo, mas o Gramadense vai vencendo a equipe do Bagé em pleno Pedra Moura, 1-0, gol de Wilsinho, vai ficando tudo para o jogo de gramado, mas a equipe da casa, o Gramadense, vai decidir em casa e com seu placar a favor, minutos finais. Mas vai dando Gramadense no, na outra semifinal, Lousada.
1: Muito bem. O Wesley, os jogadores estão indo para. E agora está a torcida lá, bem atrás ali de onde está posicionado o Wesley. E agora o Wesley Dagani, tudo contigo, com as vozes aí pelo lado do Grêmio Esportivo Brasil após este empate aqui em Santa Cruz do Sul. Wesley.
6: Vamos lá então, né, aqui os torcedores agradecem aqui aos jogadores, que devem vir aqui também fazer o agradecimento aos que estiveram presentes aqui nos Plátanos, por tentar trazer algumas vozes, né, os jogadores vêm aqui lentamente, e diga lentamente nisso, eles vêm vindo para estar tentando aqui também trazer algumas vozes do que foi, né, este confronto, empate nesta partida de ida da semifinal da competição. Vamos tentar agora sim, estão aqui saindo lentamente jogadores, vou tentar pegar aqui algumas palavras. O Júlio Simas está por aqui. Júlio, o que dá para falar do confronto, esse empate agora, deixando tudo para o Bento Freitas?
7: A gente sabe que foi um jogo difícil, condição do gramado, acho que a gente lutou, batalhou bastante e conseguimos levar um empate para casa. Sabemos que não era o ideal, a vitória com certeza seria melhor, mas agora em casa a gente decidir e conseguir levar para a final.
6: Obrigado aqui, o Júlio Simas, Daniel também por aqui. Daniel, o que dá para falar do confronto e agora a decisão é na Baixada?
8: Ah, um campo difícil demais de jogar, né? Chegamos aqui, as condições do campo não eram a melhor possível e impossibilitou a gente fazer o nosso jogo, né? Que é de tocar e receber e jogar, né? Então, a gente teve que brigar pela segunda, pela primeira e segunda. E agora, tipo, obtivemos um resultado bom. E agora é decidir em casa, agora, os 90 minutos, com a nossa torcida. Né?
6: Muito bem. Obrigado aqui, então, Daniel. O Morbeck também por aqui.
9: Ah, que pergunta. A gente tem um 12º jogador, que é o torcedor, que faz total diferença. Todo mundo sabe da tradição que o Brasil tem de Pelotas, a torcida que o Brasil tem, né? Mais querida, mais fiel. Vai em todo canto do Brasil e do mundo, você sempre vai achar um. Então, assim, é óbvio que vai fazer diferença lá do Bento Freitas.
0: Morbeck, o que falar? O gol, né, num jogo bastante difícil, pelas circunstâncias. Falava com o Strait há pouco, né, o gramado bastante pesado, o adversário, né, uma equipe forte fisicamente. Era um jogo que a bola parada ia ser importante, você aproveitou.
9: Não, todos nós aproveitamos, né? Óbvio que a gente queria sair daqui com a vitória, né? Mas o empate também é um bom resultado. Agora a gente tem mais 100 minutos dentro de casa com o apoio do nosso torcedor para poder só buscar essa classificação para a final, que é o que a gente mais quer.
6: Muito bem, tá aí então a palavra do Morbeck. Vou ver aqui rapidamente se o Otávio fala aqui com a gente. Otávio, o que dá para falar do que foi o confronto e o empate agora deixando, né, a decisão para o estádio Bento Freitas?
10: Com toda certeza, é um grande resultado aqui para nós. A gente volta vivo para casa e sabe que lá o caldeirão vai ferver. E quem estava aqui no estádio viu as condições do gramado, o campo irregular, acabou prejudicando a nossa equipe, uma equipe técnica. Mas a gente acabou igualando no futebol do Sul, que é isso aí, é bico, balão, é força, é garra. E como eu me disse, voltamos vivo e agora lá é festa com o torcedor e é caldeirão.
6: Muito bem, obrigado. Então aqui ao Otávio. Vamos tentar também pegar aqui uma palavra do Yuri, para ver se ele fala aqui com a gente. Ele está ali agradecendo também aos torcedores que estão aqui presentes, né? A gente sabe que o Yuri, ele tem a torcida organizada dele, né? A Toy está presente por aqui. Então, Yuri, o que dá para falar do que foi o confronto, né? E agora a decisão é na Baixada.
11: A gente sabia que ia ser um jogo muito brigado, né? Sabendo da, da estrutura do campo, né? A gente sabia que não estava tão bom, ia ser um jogo brigado, muito a primeira e segunda bola, mas a gente conseguiu se portar bem, demoramos a entender o jogo, mas graças a Deus a gente conseguiu o empate ali, agora levamos o resultado lá para baixada que vamos buscar a classificação.
6: Muito bem, obrigado então aqui ao Yuri, também na saída de campo, agora só fica mesmo os jogadores que não atuaram, né? Ou atuaram pouco tempo fazendo aquele trabalho de trabalho um pouco mais físico, e o resto dos jogadores já estão no vestiário, Gustavo Lousado.
1: Muito bem, Wesley Dagani encerrando o trabalho aí na jornada esportiva. Daqui a pouco volta com as entrevistas, a entrevista do técnico Laércio Aquino. Para a gente também já finalizar aqui, João Antônio Ferreira, teu destaque final para ampliar isso daqui a pouquinho no Sala. Brasil leva um empate para casa. Achas que poderia ter tido um resultado melhor? O empate ficou de bom tamanho, João?
3: Pensando que no que as equipes produziram, ficou de bom tamanho para ambos, né? Ninguém conseguiu criar mais para sair vitorioso. Pensando que o Brasil é melhor, poderia ter buscado um pouco mais e saído já com a vitória. Mas como vai jogar em casa diante do seu torcedor, num gramado que a gente espera, né, que esteja bem mais qualificado que o dos Plátanos, que realmente, né, dificultou bastante a construção das jogadas, acredito que aqui sim o Brasil vai conseguir colocar um pouco mais seu estilo de jogo em prática, ser superior e sair com a vitória.
1: Muito bem, Lucas Fabião, destaques finais aí do plantão, também para trazer daqui a pouquinho no Sala de Imprensa.
2: Damas e cabadeiros, é de minha grado informar que há mais penalidades. Empate em Santa Catarina, um para o Santa Catarina, um para o São José. Vai ter penalidades de novo. Do outro lado, o São Luís passou. A gente fica de olho nas penalidades para ver se o Zequim avança na Série D. E claro que a gente acompanha no Sala de Imprensa.
1: Muito bem, desta forma vou encerrando meu trabalho aqui nos Plátanos, agradecendo a todos pela audiência, pela preferência. Trabalhei em Santa Cruz 1, Brasil também 1, jogo de ida da semifinal da Copinha. Na reessa, ao lado de João Antônio Ferreira nos comentários, reportagens do Wesley Dagani, na central de esportes do Lucas Fabião e na mesa de áudio o Jorge Alves, o Jorginho, te convidando a permanecer conosco, porque vem aí o Lucas Fabião para comandar o Sala de Imprensa e as vozes e a repercussão de um para o Santa Cruz, um para o Brasil. Contudo, para a semana que vem, é claro, cobertura completa da Rádio Universidade no jogo de volta, que pode ser domingo ou pode ser sábado, vai depender aí da seleção brasileira na Copa do Mundo. Fique agora com Sala de Imprensa, a todos um forte abraço, até mais!
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2: Estamos chegando aqui no Sala de Imprensa da Rádio Universidade, depois do empate nos Plátanos. Um para o Santa Cruz, um para o Brasil, chavante nos primeiros 90 minutos das semifinais. Empata com a equipe do Santa Cruz e no duelo de invictos das equipes que não perderam na competição, resultou o empate. Ambas as equipes seguem invictas na competição, mas alguém vai ter que perder, pode ser nos pênaltis, acaba até que se alguém cair nos pênaltis, não é derrota, né? É eliminado, mas conta como empate, mas a gente vai acompanhando as semifinais da Copa FGF e repercutindo esse empate chavante e, claro, já de olho no jogo da próxima semana. 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
5: 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A gente vai falar desse empate em 1-1. Torcedor Chavante tem muitas mensagens por aqui analisando essa partida, mas convoco a não desligar o rádio e ainda mais ligar o YouTube, porque na nossa live do YouTube você confere a coletiva de imprensa do técnico Laércio Aquino com imagens no nosso YouTube para entender o que o técnico Chavante viu desse empate. Não perdeu, não ganhou, mudou bastante no intervalo, não gostou da primeira etapa, pelo visto o Laércio. Na segunda etapa o Brasil cresce, busca um empate e a gente vai repercutindo e vai escutar o treinador Chavante. Então não desligue o rádio e ainda por cima ligue o YouTube para ver com imagens. Mas também convido o torcedor Chavante a interagir conosco no nosso WhatsApp 53-9843-5473, no nosso YouTube da Rádio Universidade Pelotas e no nosso Instagram. O que achou o torcedor Chavante desse empate? Tá o suficiente? Gostou do desempenho? Gostou, Lucas, mais do resultado? Interaja conosco, Wesley. Esperando o Laércio.
0: Já está por aqui, a gente já vai iniciar então a entrevista coletiva. Professor, o que dá para falar primeiramente do que foi o confronto, né? O primeiro tempo, o Brasil no 3-5-2 e depois troca até mesmo a formação para o segundo tempo. O que foi avaliado até mesmo neste intervalo para conseguir estar fazendo essa mudança e o Brasil estar voltando até mesmo para dentro do confronto? Boa tarde.
12: Boa tarde. Do meu ponto de vista, desde aqui quando estou, foi o pior primeiro tempo que a gente fez, né? Nos encaixamos ali, não conseguimos entender, fazer a leitura que o jogo pedia. Fizemos a mudança no intervalo, 3 mudanças, surgiu o efeito, aí sim entramos na competição, né? Entramos no jogo de novo. Entendeu o que o jogo estava pedindo, né? Estava muito difícil de poder jogar, de propor jogo, né? Era muita bola de primeira e segunda bola. Entendemos isso, acabamos fazendo gol de empate, podendo depois ter a virada.
13: Laércio, essa dificuldade que tu observou no primeiro tempo era esperada até pela condição do gramado, pela característica, né? Ou te surpreendeu, né, a postura do Santa Cruz e até mesmo, né, essa dificuldade que o Brasil teve, né, que você destacou agora há pouco do primeiro tempo ruim?
12: Nós sabíamos que encontrar dificuldade aqui, né? É semifinal, cara. É semifinal. Semifinal de jogo de rua é pegada, é guerra, cara. Nós sabíamos que ia ter isso. Só que a postura da minha equipe no primeiro tempo eu não esperava. Sinceramente, eu não esperava. Esperava sim um jogo difícil, que nem foi, um jogo competitivo, que nem foi, um jogo de primeira e segunda bola, um jogo que os jogadores deles iam amarrar muito o jogo, que nem amarrou, e isso aí nós esperávamos, mas não esperávamos uma postura que teve o primeiro tempo da nossa equipe. Segundo tempo totalmente diferente, aí sim foi o Brasil, um time competitivo que entendeu o jogo, logo no começo da etapa do segundo tempo fizemos gol de empate, podendo ter buscado a vitória. Agora levamos para casa, né? A decisão está aí aberta, mas em casa nós somos muito fortes. Já falei para vocês, não fujo dessa responsabilidade, né? Temos que fazer o mando de campo, junto com o nosso torcedor. Sábado, domingo, é clima de guerra, é clima de final de Libertadores, que nem eu falo para eles, é Copa do Mundo, né? Nós estamos jogando Copa do Mundo, né? Eles têm que entender isso. E já pensando, somos sabedores que foi um jogo atípico de segunda do divisão de acesso, né? Hoje. Ficou provado, se nós quiser pensar em acesso, pensar aqui primeiro em chegar numa final e buscar o título da FGF, temos que nos doar mais e entender o que o jogo pede.
0: Até, professor, pegando um gancho do que foi falado anteriormente, da questão até mesmo do primeiro tempo, a troca de formação, isso daqui a pouco é um indicativo também de estar saindo do esquema com 3-5-2, que é um esquema que vem sendo, né, utilizado nos últimos jogos, e também uma outra pergunta, se me permite, o Andrei, porque ele volta e dá outra cara até mesmo ao time no segundo tempo, como é que avaliou também o Andrei durante essa segunda etapa?
12: Em cima do formato, né, em cima do planejamento ali do que nós tínhamos, né, de formação, claro que as coisas aconteceram, mas eu vou mais além, eu acho que foi muito além do que nós entendemos que o jogo pedia, tá? Não foi nem pela formação que nós entramos depois do segundo tempo. Pode ter ajudado até a página 1 ali, sim, mas eu acho que foi entender o que o jogo estava pedindo, né? Primeiro tempo, nós um time apático, um time que queria jogar, sendo que o campo não proporcionava isso, né? E o time deles com uma linha baixa, ganhava a primeira, ganhava a segunda e acabava complicando para nós. Segundo tempo, não. Nós viemos numa postura diferente, num 4-3-3, sim, que também encaixou também em cima da equipe adversária, né? Podendo agora pensar aí eu vou ter uma semana para pensar junto com a comissão. O Andrei é um jogador que sempre, quando aqui cheguei, falei que ia ser muito útil, né? Nós estamos com um grupo muito limitado em algumas posições e o extremo é uma. Se vocês parar para ver, muitas das vezes vem de vocês, né, a pergunta, por que num 4-3-3, enfim, mas eu não tenho, se eu sair de frente de um 4-3-3, eu fico sem ninguém no banco, né? É que nem eu sair com três zagueiros, o Otávio está fazendo ali pelo lado esquerdo, eu não tenho um zagueiro no banco hoje, né? E depois eu tive que fazer o formato ali e encaixou bem ali, né? Agora é pensar, tem essa semana para pensar, muito feliz com a volta do Andrei, sim, muito feliz, né? Espero também todos que estão no departamento médico tá voltando o mais rápido possível. Tem a volta do Edson também, que está se recuperando. Tem o do Tony Lucas, que acho que esses aí são os mais rápidos que podem estar com a gente.
13: Laércio, falando em relação ainda ao que o Brasil apresentou, principalmente na primeira etapa. Segundo tempo, as mudanças, como você disse, surtiram efeito. O Brasil dominou o jogo e não fez o gol e não sofreu perigo. Na primeira etapa, quando conseguiu, em alguns momentos, trocar passe, o Brasil levou vantagem, depois do gol até criou algumas oportunidades, né? Baseado nisso, como é que tu projeta o jogo lá no Beto Freitas, onde o gramado é mais propício ao Brasil jogar esse estilo de jogo? E uma outra pergunta, né? Aproveitando a questão da reformulação do elenco que tu falou, até pelas características que a divisão de acesso impõe, o Silas, que está treinando, como é que tu espera esse jogador, né? Terá condição de tê-lo, né? para a Copa FGF, até pela questão de jogo, de equipes, mas é um jogador que tu conta para a divisão de acesso?
12: Vamos falar primeiramente da primeira pergunta. Eu sou um treinador que gosta que joga. Gosta que joga, que propõe jogo mesmo. Só que nós temos que entender, tanto dependendo da situação do jogo, que o jogo pede, a leitura, eu falo para eles, a leitura que vai fazer vocês ali dentro o mais rápido possível. Não dá, professor, para jogar, o campo não nos favorece a jogar. E nós vamos ter que esticar essa bola. Nós temos um cara que briga muito pela primeira bola, que é o Morbeck, fez uma grande partida hoje, não pelo gol, mas sim pela partida que ele fez, né? E aí nós temos que entender isso. Em casa também, cara. O nosso campo também é um campo que é um pouco melhor do que esse, um pouco melhor do que esse. E nós vamos propor jogo, lógico. Nós temos jogadores de qualidade para isso, né? Não vamos ficar nessa ligação direta. Quando tiver que fazer, sim, nós vamos ter que fazer a ligação direta. Mas quando tiver que jogar, nós vamos jogar. Sobre a outra pergunta, eu não sei ainda, não tem nada definido, não chegou nada para mim, tá? Estou esperando algumas contratações para chegar no clube, tenho muita conversa em andamento, mas muita mesmo, só que tem jogadores que estão em competição, não podemos nem falar agora, temos que esperar e ver o que a diretoria vai resolver o mais rápido possível.
13: Muito bem, tá aí então a palavra do técnico Laércio Aquino, João Lucas, encerrando por aqui, né, no Estádio dos Pátanos. 1-1 ficou tudo para o Estádio Bento Freitas e a gente vai agora se dirigir de volta à cidade de Pelotas e chegaremos a tempo para ver Lionel Messi em campo.
2: Pois é, pode vir rápido para ver o Messi no banco, né? Porque o Scaloni confirmou o Messi, mas também vai bater todos os recordes contra a enorme Jordânia. Valeu, Wesley, valeu, Lousada, valeu, Cabral, que estava ali na imagem também. Bom retorno para vocês ao motório da UCPEL. Agora tem o caminho de volta, a equipe da Bola Branca, voltando lá de Santa Cruz. Parabéns pelos trabalhos, gurias. E a gente segue daqui. Antes de falar dessa coletiva, João, a gente está acompanhando aqui Santa Catarina e São José nos pênaltis. E tá dando São José. 3-2, Fábio Rampi fez, defendeu e agora vai o São José ainda tem jogo, mas o São José vai para a cobrança e vai encaminhando a classificação. Então, quando a gente ainda espera essa classificação do São José que deve vir, vamos falar da coletiva. Gol do São José, vai passar o São José, né?
3: O goleiro tá com medo da bola, né? O goleiro solta de um lado, a bola vai no outro.
2: Impressionante.
3: Não acertou como o São José tá... canto o goleiro de Santa Catarina. Mas falando um pouco da coletiva, né? Sinais, né? Como diz nosso amigo Marcelo Prestes, sintomático. Porque foi uma entrevista que deu a entender que alguns jogadores, talvez, né, o treinador já esteja sem paciência.
2: Deadline.
3: Para trocar no intervalo, tu vir na coletiva, que geralmente, né, é um momento onde, claro, tem perfis e perfis de treinadores. Tem os treinadores que chegam na coletiva e detonam o jogador, se ele for mal, né, mas aí geralmente o jogador tem que realmente errar bastante.
2: Se tem quem compare o Laércio ao Emerson Cris nessa questão, tá, até no 352, São José
3: pegou
2: está classificado.
3: E o São José está... não só classificado, garantido, né, agora por ele mesmo na Série D.
2: Já falamos sobre isso.
3: Né, e aquilo, né? Os dois quartos colocados, tirando os dois primeiros colocados, os gaúchos seguem vivos. Mas detalhes, né, da coletiva, né? Ele não amacia, digamos assim, né, para alguns jogadores. E aí, claro, né, falou que não esperava a maneira como entrou em campo a sua equipe no primeiro tempo, né, a postura da sua equipe na primeira etapa. Sobrou para o Lula, não acho que tenha sido tanto para o Lula a questão do discurso, mas sim mais para o Alan, né, que também foi substituído no intervalo, e para o Daniel. O Alan já é a segunda vez que o Laércio, né, fala, não uma vez diretamente sobre ele, e nessa reclamando em geral, mas, né, provavelmente também falando do Alan. Então fica aí já algumas dúvidas a respeito de sequência, né, desse atleta. Daniel, em vários momentos, também já foi preterido, né, pelos treinadores por outras opções, e hoje saindo no intervalo. Eu não achei, né, um Brasil na questão de postura, né, o Brasil na postura muito abaixo assim no primeiro tempo. Para mim, a questão é, e aí acho que vai um pouco do treinador também, né, o treinador planejou uma coisa, a gente sabe que o Brasil quer jogar com a bola no chão, trocando passes. No 3-5-2 ainda não conseguiu, quando o gramado é um gramado ruim. A maioria dos jogos da Série 2 vai ser gramado ruim. O estádio do Bento Freitas é um gramado ruim.
2: Estamos presenciando a falência desse 3-5-2?
3: Eu acho que sim. Eu acho que vai ter que passar por essa metamorfose aí, porque ele está insistindo num 3-5-2 para jogar com posse de bola, que não está dando certo. E aí vem o ponto. Será que num 4-3-3 também teria essa dificuldade? Eu acho que também teria. Mas é mais fácil tu fazer dar certo um 4-3-3 do que esse 3-5-2, na minha visão. Né? Tanto que no segundo tempo o Brasil conseguiu. Né? O gramado foi piorando e o Brasil foi melhorando com a mudança, né, das peças, a mudança do esquema de jogo. Conseguiu achar mais espaço, conseguiu ter mais volume. Claro que é uma entrada principalmente do Andrei que dá mais volume pela ponta esquerda e faz uma boa diferença, né? As jogadas começam a sair pelo lado esquerdo. O Brasil começa, né, através da jogada do Andrei no lado esquerdo, surge o primeiro escanteio, surge o segundo e sai o gol. Mas o volume de criação ficou muito melhor na segunda etapa a partir das mudanças, e não digo só de peças, acho que também na mudança do esquema. Vamos ver se ele vai tentar, com essas outras peças, manter o 3-5-2 para o jogo do Bento Freitas, ou se ele já vai esquecer essa questão do 3-5-2. Questão da postura, aí vai um pouco da avaliação. Eu não achei que teve uma postura tão errada, digamos assim, a equipe do Brasil. Foi um adversário que, jogando em casa, tentou pressionar um pouco mais no primeiro tempo, e um Brasil que teve a dificuldade. É um gramado que não vai te permitir jogar com a bola no chão. Ali não vai dar, como não deu em Bagé, e como não sei se vai dar tanto no Bento Freitas, porque o gramado está muito ruim também. Então, talvez nessa questão, no 3-5-2, com bola no pé, com gramados ruins, não vai dar certo. E aí vai depender do treinador. Ou trocar, né, e aí não queimar, digamos, os seus atletas, sendo que trocar 3 vezes já no intervalo, né, porque não deu certo, porque a postura estava errada. Eu acho que também passa um pouco nesse primeiro tempo ruim pelo próprio treinador, que insistiu em algo que não está dando para fazer. Um 3-5-2, né, que não deu certo em nenhum momento até agora, e esse estilo de bola no pé com esse 3-5-2 que tu demanda. Né, tu vai ter 3 zagueiros para iniciar a jogada, né, que dificilmente vão conseguir fazer muita coisa. Tu vai ter 2 volantes, e aí, claro, cai um pouco também nas costas do Alan, essa pressão que ele jogou, né, de, errou muito no outro jogo, hoje já saiu no intervalo. O Vinícius, que a gente já criticou várias vezes, hoje entrou muito bem, até mesmo na construção, bem melhor que o Alan. Então talvez tenha que sacar o Alan mesmo, né, o Alan vire um reserva para o Simas como primeiro volante, não um segundo volante junto com o Simas aí para iniciar a construção nesse 3-5-2. Hoje o Strite, né, não estava sendo muito útil nesse 3-5-2, não estava sendo acionado, no caso, né, ele não conseguia entrar na partida do mesmo jeito que o Yuri pelo lado direito, né, o Masson também não conseguia aparecer tanto. O Daniel foi realmente, isso que é estranho para mim, o Daniel foi o melhor da primeira etapa do Brasil. Foi quem criou as oportunidades, quem chutou de média distância. Claro que ele faz uma jogada individual, gera para ele a chance de gol e isola a bola. Então ele ficou no zero nessa jogada, mas é mais do que os outros que nem tentaram, nem conseguiram fazer absolutamente nada no primeiro tempo. Com as trocas, com as mudanças, o Brasil foi conseguindo colocar um pouco mais no jogo o Morbeck, né, colocar um pouco mais no jogo, né, o seu sistema ofensivo como um todo, né, ter mais criação. Agora resta saber como que ele vai pensar esse próximo jogo. Se na manutenção do 3-5-2, porque acredita que jogando em casa, né, o adversário vai jogar um pouco mais recuado, e aí pode dar certo, digamos assim, seu planejamento em contraste com o que vai executar a equipe adversária, ou se através das conversas mesmo e dos treinamentos ele vai entender que talvez seja melhor um 4-3-3, dependendo também do que vai ter de peça. Porque ele, novamente, né, a gente já falava tanto da falta de pontas. O Germano, que já foi várias vezes criticado, hoje teve que entrar na ponta direita novamente. Né? Se não é o Germano na ponta direita, vai ser o Daniel. O Andrei, se tiver condições, vai ser o titular da ponta esquerda. Ou vai jogar no 3-5-2 e vai ser o atacante, né, o segundo atacante, digamos assim, junto com o Morbeck. Então são situações que a gente vai ter que descobrir no próximo final de semana. A questão do Peterson, não sei se já vai ter condições, mas pode ser que fique no banco, pelo menos, né? Os dois já estão bidados, tá? Tanto o Gedeilson quanto o Peterson. Se o Gedeilson, né, tiver condições, aí eu acho que já é um acréscimo muito positivo pro lado direito aí, né? Tanto como ala quanto lateral. Acho que já sobe bastante o nível. E o Peterson é pelo menos mais uma opção, a gente já viu no vídeo que tu puxou ontem e mostrou no Papo da Bola. É um jogador que joga pelas beiradas, então é mais uma opção de beirada para um Brasil que hoje, pelo visto, não gostou do Daniel e era a principal opção quando o Andrei estava fora. E com o Andrei retornando, pelo menos o Peterson vira um segundo jogador aí, ou para o 4-3-3, para outra ponta, ou para ser um reserva aí, uma opção de segundo tempo, né, na situação do Andrei.
2: Com certeza, vamos seguir esse debate, só que nessa questão, próximo jogo então do Brasil, nesse momento, marcado para domingo, dia 5 de julho, às 15 horas, conhecido como 3 horas da tarde, no estádio Bento Freitas. Wesley Dagani trouxe a informação que esse jogo vai ficar no domingo, caso a seleção brasileira seja eliminada na segunda-feira contra o Japão, e isso não irá acontecer.
3: Sábado de noite ou domingo?
2: Exatamente,
3: de manhã,
2: né? Essa informação. Que caso a seleção brasileira passe, isso irá acontecer.
3: Vai acontecer.
2: Tem que acontecer. Tem que acontecer. Então não será domingo, 15 horas.
3: Essa daí não tem debate. É obrigação e necessidade.
2: É, não, tudo. Pode pegar o dicionário aí e encontrar as palavras ideais para isso. Sábado de noite, então no dia 4 de julho, ou o próprio domingo de manhã.
3: Eu imagino que seria um sábado 8 horas por aí.
2: Exatamente, ou os domingos 11 horas da manhã, tradicional de sempre. Essa confirmação a gente só vai ter a partir de terça, provavelmente, porque segunda-feira a federação vai estar acompanhando o jogo, aí tem essas questões. Mas vamos seguir nesse debate então, João. Um pouquinho mais sobre essa questão, né? O Laércio tem, então, tu mencionou nessa reta final, três reforços, podemos dizer. Ganhou o Peterson, ganhou o Gedeilson, estão no bid e tudo indica. O Gedeilson chega na cidade hoje ou amanhã. Não está aqui, vai começar a treinar agora. O Peterson já treinou com o Laércio. Tem tudo, depois de uma semana de treinamentos, para eles estarem relacionados. Digo três reforços porque ganhou o Andrei. Queria que tu falasse do Andrei nessa partida, porque entra na segunda etapa e melhora o Brasil, na minha opinião. É um bom retorno. E tem esses dois reforços. O que tu pode falar da atuação do Andrei, o quanto ganha o Brasil com isso e o quanto o Brasil ganha com o Gedeilson e Peterson? Tu já mencionou um pouquinho.
3: Para mim, o Andrei é o melhor jogador ofensivo do Brasil. É melhor até que o Morbeck. Até porque o Morbeck, às vezes, ele precisa que a bola chegue. E o Andrei é o jogador que faz a bola chegar, às vezes, no centroavante, ou faz a jogada sozinho, né? Aquele lance que estava um pouco desequilibrado e erra a devolução, o Germano, ele dá um chapéu com uma naturalidade no marcador, que o marcador ele demora até a processar que ele aplicou, que ele recebeu aquele chapéu. Que ele domina, a bola fica no ar, ele dá um toque e já sai rapidamente. E tu vê o jogador do Santa Cruz congelando um pouquinho para depois se dar conta que a bola já tinha passado e com a bola já tinha passado o Andrei também. Então, assim, é um jogador de muita qualidade, é de um contra um. Ele é ofensivo, né? Ele busca sempre a progressão ofensiva. tenta ir pro ataque, né? Se tiver alguém perto dele, acho que isso cabe um pouco. Ou, e aí, talvez tu precise justamente do 4-3-3 por isso. Né? Bota o Strite na lateral e aí faz essa trinca, digamos assim, pelo lado esquerdo. O Maçon vai cair um pouco para lá quando a jogada estiver para aquele lado, que já tem qualidade no passe, na armação. Vai ter o Andrei já buscando ou essa tabela para se projetar à frente, e o Strite, que é bom ofensivamente, vai ter uma possibilidade, às vezes, da superioridade numérica, se não de uma triangulação de três jogadores que ofensivamente são muito bons. E aí não necessariamente essa bola tem que chegar já numa diagonal, seja para o Strite, seja para o próprio Maçon ou para o Andrei, mas pode chegar numa beirada de área para ser pifado, digamos assim, o Morbeck, que vai estar fechando mais centralizado. Então, eu acho que, tendo essa opção do Andrei, ele pode até voltar a olhar com bons olhos para essa mudança de formação. Tu tirar esses três zagueiros, né, que eu não acho uma formação ruim, mas não deu certo até aqui, e aí tu coloca um feijão com arroz, né, com um pouco mais de tempero, digamos assim. Que é fazer o básico. Um lateral esquerdo que ataca bastante, um 10 que pode se aproximar da jogada e um ponta esquerdo que é muito bom. Usa o que tu tem de melhor ao teu favor. E aí, claro, se tiver um Gedeilson já à disposição para a lateral direita, aí pode ser até alguma mudança, quando vê um Guti na ponta direita, que já foi muito bem. Guti, Gedeilson e o Maçon também tendo essa possibilidade de ter um ataque positivo também pelo lado direito. Então eu acho que a tendência é sim melhora, né? Falou a respeito do Edson, então o Edson realmente se recuperando. Não acho que esse está fazendo falta, honestamente, com todo respeito.
14: É só estranha essa questão que a gente menciona do boletim médico.
3: De, né? Não aparecer.
14: Novamente,
3: né?
14: Não aparece. Eu acredito ainda que é um indicativo que...
3: Porque pra mim o principal é... Apareceu até o Vitor Becker, que tá com uma lesão ligamentar. Ele tá voltando e não sei quando ele vai voltar, né? Mas não se tinha expectativa dele voltar pra Copinha, e ele tá aparecendo num pré-jogo de Copinha como um jogador no boletim médico. E o goleiro, que era titular há pouco tempo, não tá aparecendo também, estando lesionado, e parecia uma lesão bem menos importante, né? Bem menos que tira o jogador, né, de campo por um tempo bem mais tranquilo do que a lesão ligamentar do Vitor Becker. Mas além do Edson, e acho que é importante, Tony Lucas, né, voltando, se voltar a conseguir a treinar já 3-4 dias nessa semana, já vira uma boa opção para retornar para a zaga, porque hoje a gente viu o Lula teve um pouco de dificuldade, acabou saindo no primeiro tempo. Volto a falar, não acho que tenha sido, né, pro Lula o recado da postura, que acabou sendo sacado no intervalo. Mas o Lula teve dificuldade, o Thiago Henrique teve muita dificuldade, principalmente na saída de bola. Ele errou alguns passes, né, que não geraram oportunidades pela falta de qualidade também da equipe adversária, pela recomposição rápida do Brasil, mas que numa dessas podem vir a gerar uma situação, né, de perigo. O Otávio foi mal também em alguns momentos, né, errando saída de bola, né, também tendo que fazer a falta, né, porque errou e ainda teve que fazer a falta, que gerou o cartão amarelo para si próprio. Então, acho que a volta do Tony Lucas seria importante justamente para isso, para tu ter uma sustentação defensiva um pouco melhor com um zagueiro de origem. Né? Hoje foi um zagueiro, né, um lateral esquerdo, um volante, e aí depois o Yuri indo para a zaga, esse sim, tendo a origem como zagueiro também. Mas agora é ver a equipe que ele vai botar a campo, claro que muito em base dos treinamentos dessa semana, se mantém 3-5-2 ou se troca para um 4-3-3, que no segundo tempo hoje foi o que deu certo. Não dá para garantir que um 4-3-3 no início da partida faria o Brasil vencer o jogo. Isso é o fantástico mundo do si. Mas a realidade é, mais uma vez, o 3-5-2 não deu certo, e quando ele mudou para um 4-3-3, com algumas mudanças de peças, deu certo. O Brasil foi melhor, mereceu o empate e teve mais volume. Não teve tanta chance criada para virar o jogo, mas teve mais volume. Faltou também, né, um pouco mais de qualidade na construção ofensiva.
14: Quero trazer um pouquinho dos destaques da interatividade, até porque tu falou nessa questão do 3-5-2, depois a gente seguir conversando. Como o Laércio fala na coletiva, que é um típico jogo de divisão de acesso. Vai ter que se adaptar à divisão de acesso, pelo visto, Laércio, para essa questão, mas eu já quero falar sobre isso. Aqui no nosso WhatsApp, 53984135473, Luiz Augusto Simone falando até da primeira etapa, né? Meu Deus do céu, o Brasil não consegue trocar dois passes com esse time, jogando assim a Série A2 será um filme de terror. Essa mensagem foi no fim da primeira etapa, mas foi um primeiro tempo realmente negativo do Brasil, cresceu e gostou, buscou um empate com o Morbeck na segunda etapa. Nilson da Garra Chavante por aqui, mandando mensagem de áudio aqui no nosso WhatsApp, sempre ligado conosco, que a gente vai escutar o Nilson rapidamente por aqui.
15: KKKK, gurizada da R1, não adianta nada. Vamos, Chavante.
14: Empolgado, de certa forma.
3: Provavelmente no gol do Morbeck.
14: Foi. Essa mensagem de áudio foi um pouquinho mais cedo. O Lázaro também, aqui de Porto Alegre. Esse time do Brasil é um filme de terror. Esse treinador quer inventar, escalou um mau time, teve 11 dias para preparar o time. É um ponto interessante, né, João? Porque o Laércio fala que o primeiro tempo ele se surpreendeu que não gostou, que o Brasil realmente não foi bem, mas que foi uma surpresa para ele. É uma menção interessante essa do Lázaro, né? De que teve 11 dias para se preparar e nos primeiros 45 minutos depois desse tempo de preparação não gostou do que viu, como se não tivesse sido aplicado e teve que mudar tudo. Pode ter treinado essa segunda questão de abolir o 3-5-2? Pode ter treinado. Como que tu vê essa questão, ainda nessa lógica do...

0: quente, é cera, é gramado ruim e é duelo, tu vai ter que brigar por cada espaço. O gramado ele não vai deixar tu ter, né, um jogador, por mais qualificado que seja, quando ele der o passe, o outro jogador ele não vai receber com uma facilidade, né, a menos que ele esteja num setor defensivo que não tenha pressão de marcação. Quando tiver pressão de marcação, ele vai ter dificuldade para dominar e sair jogando, porque a bola vai chegar mordendo. Então, talvez ele tenha que se adaptar a esse tipo de situação. Não digo na questão da formação. Formação acho que até independe da formação. O ponto é o estilo de jogo. Se ele está se preparando para uma Série A2, onde ele quer botar a bola no chão, trocar passes, fazer um jogo bonito, um jogo vistoso, né, e o adversário também se adaptar a isso e tentar jogar assim, não vai ser assim. E até comentei contigo aqui, é difícil às vezes tu tentar fazer isso, porque o adversário ele não vai deixar. E não é o adversário que vai te marcar. Não, o adversário, quando o adversário tiver posse da bola, ele vai dar um bicão pra frente, vai ter um centroavante pra disputar com teus zagueiros, vai ter um jogador ligado da equipe adversária pra tentar roubar a bola, ligado nessa segunda disputa. Então, tu vai ter que estar preparado para esse tipo de situação. E aí, é como falou o nosso amigo, né? Foram 10, 11 dias aí pra se preparar pro jogo. E em 45 minutos, praticamente tudo que ele tinha planejado deu errado. Porque tu entra no jogo com o plano A. O plano A não deu. O treinamento é pro plano A dar certo. Não deu certo, que bom que ele tinha um plano B. E aí, como eu falei, na hora da mudança, acho que ele deve também ter treinado um pouco a respeito de um 4-3-3, esse 4-2-3-1, independente aí da mudança, né, de um posicionamento ou outro, mas saindo esses três zagueiros e mudando um pouco do estilo de jogo para jogar com pontas, para jogar de uma maneira um pouco mais aberta, com uma construção centralizada aí com o Vinícius e o Júlio Simas, que a gente viu que deu certo. Mas quanto antes talvez ele começar a treinar isso como plano A, esse tipo de situação, né, de jogo de muito embate, né, de tu colocar às vezes até um gelate aí pra ganhar essa bola no meio de campo. A gente fala, né, o apelido do Alan é o anão voador, mas ele não vai ganhar todas as disputas. Tu vai precisar de um volante forte, um volante alto, pra ganhar esse tipo de disputa no meio de campo, né? Às vezes até o próprio Júlio Simas tem dificuldade de conseguir ficar com essa bola no meio de campo, ganhar esses embates. Então tu tem que te adaptar mais, é mais fácil tu te adaptar ao que os duelos, né, os jogos, a competição te exige, do que tu obrigar, né, pela tua qualidade muito acima, obrigar os adversários a fazerem o diferente. Isso não vai acontecer, pelo que eu falei. O gramado vai estar pesado, o gramado vai ser ruim, e só nesse fator gramado já te tira muito da qualidade de um jogo com passes, com um jogo de progressão, com a bola no pé.
1: Com certeza. Seguindo aqui com as nossas mensagens, até porque tem uma menção que a gente pode comentar. Aqui está o nosso amigo, é o Giovanni. Alô, Saf, ainda no intervalo de jogo ele mandou essa mensagem. Alô, Saf, por favor, faz uma limpa em todos os setores do Brasil, porque a incompetência é muito grande. Não merecemos tamanho vexame desses. Falando do primeiro tempo, o torcedor do Chavante realmente não gostou da primeira etapa. Mas a menção que eu queria trazer pro ar, né? Ele parabeniza o São Luís, dizendo que o São Luís montou um time melhor que o Brasil. A gente acompanha durante a nossa jornada. O São Luís eliminou o intocável, o bicho papão, o Blumenau, nos pênaltis com o goleiro Gabriel Echavante, pegando 3 penalidades. O São Luís está na terceira fase da Série D do Campeonato Brasileiro. E acompanhamos o Santa Catarina caindo fora para o São José. Ou seja, as duas equipes que restaram na Série D gaúchas passaram a próxima fase. Acho que a gente podia falar sobre
0: isso.
1: Desculpa,
0: né, te interromper, mas é algo que a gente vai ter que começar a estudar. Porque ano passado o Brasil vence o Azures. O Azures não, vence o Barra, as duas. O Barra campeão.
1: Exatamente.
0: Esse ano o Brasil joga melhor as duas partidas, né? Apesar da segunda ter sido um jogo terrível contra o São José. São José pega o Santa Catarina, que foi o melhor do outro lado. Já passou, já está garantido na Série D. Já cumpriu, o São José cumpriu o que era a meta, digamos, do Brasil para essa Série D. O São Luís, que teve até aquela coletiva que a gente falou tanto lá na terceira rodada, né?
1: Thiago Gaúcho.
0: Do Thiago Gaúcho e

0: do professor Paulo Henrique, que parecia ali, ali rifaram já total a competição. É, não tem como se recuperar depois de uma entrevista dessas, né? É, até pelo atrito que teria entre a parte do futebol com a direção, que na teoria não teria investido tanto quanto era necessário. Conseguiu também passar de fase contra o Blumenau, que a gente vendeu aqui, e eu acho que a gente não avaliou tão errado. No grupo, o Blumenau foi muito acima.
1: É igual a gente mencionou, João, a Série D, perdão da palavra, é uma desgraça. É, porque não coroa o melhor trabalho, é quem é mais consistente. O São Luís, o Paulo Henrique conversou comigo na sexta e disse que está treinando o terceiro time dele dentro do São Luís, porque está reformulando toda hora, não porque quer, porque o mercado pede. Então, é um parâmetro interessante, né? Porque igual a gente falou, o São Luís, que na última rodada entrou no G4, tirou o bicho papão que venceu o Brasil nas duas vezes. E foi a equipe que consolidou. O São José entrou na penúltima rodada no G4 e tirou o líder Santa Catarina. É que também não dá pra ficar chorando o leite derramado por muito tempo. Mas era pra gente estar transmitindo hoje Santa Catarina e Brasil.
0: O ponto é por que pro São José deu certo, que, honestamente, eu falo, né, uma vez a cada 10 dias, pelo menos, ali com o Nilson, né, com o Newton Batista, com o pessoal do... Conversei, acho que 3 vezes já com o Argel. Mas na questão de peças, eu não tenho tanto conhecimento dos atletas do São José. Não são atletas que, por exemplo, o São José já montou. O time do São José do ano passado era muito melhor.
1: E caiu na segunda fase.
0: Caiu nesse momento que ele passou agora. Então, assim, é difícil. Por que os outros estão conseguindo se superar e o Brasil não? Por que o Blumenau pareceu o bicho papão contra o Brasil nas duas partidas? E agora o São Luís, que, né, tava com a competição já bem dificultada, conseguiu, né, nos pênaltis, mas foram 2 empates, o Brasil foram 2 derrotas. Por que esses fatores não estão sendo pró-Brasil? Onde é que o Brasil está errando? Qual a avaliação que o Brasil está fazendo? É de jogadores? É do treinador, que até trocou, né, no meio dessa competição? É algo a se avaliar, porque no final das contas, ano passado não deu, esse ano não deu de novo, esse ano já tendo um investimento maior, já tendo uma expectativa maior, né? Eu acho que o Brasil fez mais ou menos o que dava, né? Porque mostrou que teve dificuldade, mostrou, né, que não achou o time ideal, e talvez até agora ainda não tenha achado o time ideal, né? Porque o Yuri Tang começou de titular fazendo gol, embora. Robinho chegou com uma salvação, o Messias... embora sem fazer nada. Ou seja, não deu certo. Quem é que está avaliando, não digo as contratações, né? Que nem aí o pessoal às vezes reclama do Hélio. É como um todo setor. É análise de desempenho, né? Quem analisa, quem contrata. O que está errando? O treinador, que às vezes também o jogador chega, pede o jogador chega e ele não consegue fazer o jogador jogar. São todos os, parece que todos os setores o Brasil está errando e está ficando para trás. Dessa vez ficou para trás contra o São José, pegando o duelo caseiro. Isso. São José e São Luís, claro que um em cada grupo. O Guarani não fez uma errou em tudo também. Mas o Brasil, na expectativa muito alta que se tinha, está vendo dois rivais que normalmente, honestamente, né, tanto São José quanto São Luís, quando jogavam contra o Brasil numa divisão nacional, né, na Série D, o Brasil era a equipe que tinha um pouco mais de conhecimento de campeonatos nacionais. E no final das contas, agora o São José está passando de fase, garantindo, seguindo o sonho. Né, o São Luís, a mesma condição. O Brasil tem que avaliar talvez um pouco melhor. Por que os adversários, né, daqui, com a mesma condição financeira, né, com a mesma disputa de mercado, né, que o Brasil, tanto que a gente até conversou com outros, com o pessoal, né, de outros clubes, e falava, bah, a gente queria esse jogador, não veio de jeito nenhum, foi pro Brasil. E por que no Brasil não rendeu? E esses jogadores que eram plano C, plano D, né, em relação aos que o Brasil conseguiu contratar, nas outras equipes renderam. Vai ter que ser reavaliado um pouco esse planejamento de Série D, porque mais um ano que o Brasil fica pelo caminho. E a gente vê equipes que pareciam bichos papões não conseguindo ir longe, e equipes até mesmo, como ano passado foi um Barra, que o Brasil ganhou as duas sendo campeão, um São José que era para o Brasil ter ganho lá, e aí tudo bem, empatado aqui, está passando de fase garantindo a sua vaga. avaliações que estão sendo feitas de maneira errada, que para a próxima temporada, esperamos, né, que o Brasil seja aí o campeão da Copinha para ter a vaga no ano que vem, para a próxima temporada, já com o SAF, já com o segundo ano de investimento da SAF, né, começa o relógio a chegar mais perto, né, do alarme, digamos assim. O Brasil não vai ter tanto tempo para ficar perdendo em Série D se quer completar aquele planejamento.
1: Com certeza. São análises, né, que a gente observa dos adversários que não destoam do Brasil, mas eles estão avançando na Série D e o Brasil caiu fora. Para a gente encerrar a nossa jornada esportiva por aqui, nossa sala de imprensa, vamos finalizar com as últimas mensagens de áudio do torcedor aqui na Rádio Universidade.
2: Boa tarde, garotos da resenha. Esse cara é o verdadeiro professor Pardal. Aqui, ó, eu vou te dizer. Eu vou dizer para vocês. Ele tá botando o Daniel na furada porque ele não gosta do Daniel, tá? Outra coisa, tá? Como é que ele vai jogar no 3-5-2 com toque de bola num gramado da terceira divisão? Não, não dá. Ou da segunda divisão, não dá. Não dá. Mesmo campo do Brasil, não é um gramado pra Série C ou Série B do Campeonato Nacional. Não é. Tem que melhorar muito. Ele tem que entrar na realidade, garoto, que o Brasil está disputando uma Série B do Gauchão, uma copinha que leva ele para a Série D. Então, o que ele não quer entender é que o Brasil tem que dar de cão para cima. E salve-se quem puder. Isso ele não quer entender, tá? Agora eu não sei. Esse é o verdadeiro professor Pardal. A jornada esportiva foi maravilhosa.
1: Valeu, valeu, Francisco Arruda, trazendo a opinião dele aqui no, na interatividade da Rádio Universidade. É também o torcedor chamante no fim, não gostou,
0: só,
1: né?
0: Só esse ponto, né? Não é uma necessidade que tu vai ter que jogar no bicão pra frente, na disputa de primeira e segunda bola, o tempo todo. Mas tu tem que te adaptar. Hoje ele se adaptou. Isso é positivo, ele se adaptou. O ponto é ele talvez seguir esperando, né? Joga um tempo, treina, joga um tempo. Ah, não deu certo, vamos mudar. Porque numa dessas, hoje deu tempo de mudar e buscar o resultado. Numa outra pode não dar tempo. E, por exemplo, se hoje não tivesse dado tempo, tu voltar com 1-0 numa copinha. E aí não se sabe. E aí chega sábado ou domingo, independente do que for. Tá chovendo, tá gramado pesado aqui também. É um Santa Cruz com todo mundo atrás da linha da bola. É o Rodrigo Mamá perdendo meia hora caído no chão. O Brasil fica no 0-0, ou o Brasil leva para as penalidades e dá errado, acabou. O ano que vem do Brasil já vai estar comprometido, mesmo se subir.
1: E já entra na divisão de acesso
0: baqueadíssimo. Sim, baqueado, com uma pressão gigantesca. Não, não tem. Eu acho que dá para a gente destacar que ele, né, teve a hombridade de mudar, né, de entender. Talvez eu tenha errado, os jogadores erraram, não gostei da postura dos jogadores, mas talvez eu também tenha errado em insistir nesse 3-5-2. Vou mudar. Leu bem isso daí, mas talvez para uma outra não erre, né, já acerte desde o início, que daí facilita bem mais a questão de ganhar esses 3 pontos, de fazer uma partida boa os 2 tempos, os 100 minutos, e não 50 de 100, que às vezes pode ser tarde demais.
1: Fechando aqui, então, Eugênio Lino.
3: Boa tarde, gurizada. De uma coisa com esse resultado, o Brasil corre, mesmo o Brasil ganhando, o Brasil corre o risco de não decidir se passar em casa?
1: Bom ponto. Hoje o Gramadense venceu o Bagé. Chegou até pegar aqui os números exatos. Hoje, com essa vitória, o Gramadense chega a 14 pontos. O Brasil tem 15. Nesse momento, se ambos passarem, tanto o Gramadense e o Brasil decide em casa. O Bagé tem 8 pontos e se virar...
0: O fator agora é se, né, venceu fora, possivelmente vai vencer em casa.
1: O Brasil precisa vencer.
0: O Brasil vai precisar vencer. Se o Brasil passar nas penalidades, o primeiro jogo é no Bento Freitas e o segundo é lá na terra do... do doce.
1: Sei se é do chocolate.
0: Não, não. Não, doce aqui, né? Lá
1: é, pois é. Não, é
0: fake
1: do...
0: doce lá.
1: É, da, é. É o doce.
0: Terra da neve,
1: o doce lá. Super faturado, o verdadeiro tá aqui na Princesa do Sul.
0: Aí concordo contigo.
1: Mas é uma situação que também. Primeiro,
0: Brasil. Claro, primeiro que acho que tu ia falar, o Brasil tem que chegar lá. Exato. Tem que chegar na final. Mas gera uma pequena pressão pro Brasil também, além de chegar lá da maneira que for, se quiser jogar o segundo jogo em casa, que eu, honestamente, eu era do... o segundo jogo em casa é... Tem que buscar o segundo jogo em casa. Eu acho que no cenário do futebol gaúcho, não sei se é tão valioso. Honestamente, não sei se é tão valioso. Tu faz um 2-0 fora de casa, né? Tu jogando em casa e indo jogar fora depois... Pro adversário buscar,
1: questão,
0: é uma loucura.
1: A questão é, com Gilson, com o Laércio, e dá pra dizer num histórico recente, o parto que é pro Brasil ganhar fora de casa.
0: Sim, esse é o ponto.
1: É impressionante. Muda treinador, o Brasil... É que sempre é difícil, né? Mas o Brasil tem uma dificuldade grande fora de casa. Mas é um fator que o Brasil, sim, se importa e vai pensar. Mas primeiro tem que chegar lá. Mas com isso, a gente vai encerrando, então, a nossa jornada esportiva. Desde a 1h30 da tarde, esperando o futebol, a gente acompanhou o empate do Santa Cruz com o Brasil 1-1. Num jogo difícil, num jogo trocado, 1-1. Em ameaças de processo, João Antônio Ferreira, tanto do Santa Cruz quanto do Brasil, a gente acompanhou esse empate em 1-1 e agora fica tudo para o final de semana que vem. Não tem data, ou sábado à noite, ou domingo de manhã. Vamos descartar o domingo à tarde, porque a seleção brasileira, pelo amor de Deus, vai passar pelo Japão, Jorge Alves, porque se o Brasil, seleção brasileira, passar na segunda-feira, aí sim, vai jogar no domingo... Se não me engano, é até no mesmo horário, 5 horas da tarde. De tarde, a seleção brasileira jogaria as oitavas. Aí o chavante vai ter que se adaptar, talvez, domingo 11 da manhã ou sábado à noite. A gente vai saber isso na terça-feira, pós-classificação da seleção brasileira. Mas queria agradecer a parceria, a preferência aqui nas ondas do 1160M. Me despedir de ti, João. Parabéns pelo trabalho, valeu pela parceria. A gente se encontra durante essa programação. Voltamos com a classificação da seleção brasileira.
0: Muito obrigado, Lucas, igualmente. Mais uma boa jornada entregue por todos nós, né? O Jorginho, os guris que estiveram lá em Santa Cruz. E agora, aguardar este jogo da segunda-feira. Eu volto segunda de manhã, né, para trazer as atualizações no Falando de Copa, primeira edição do Comentário Esportivo. E espero que a gente se encontre aqui 5 horas da tarde, 6 horas da tarde, com o Brasil na segunda já estando classificado.
1: Que aflição, Jorge Alves. Um abraço a ti também.
0: Como valeu. Diria um poeta, é Copa do Mundo, amigo.
1: Exatamente. Valeu, Jorge Alves. Os guris, o Wesley e o Lousada já dei tchau, já estão voltando para Pelotas. Uma pena que o Wesley vai perder os gols do Cristiano Ronaldo contra a Colômbia. A gente se encontra por aí, então, a partir de segunda-feira. A gente repercute tanto o Brasil chavante, tanto a seleção brasileira. E a gente se encontra por aí. Um bom final de semana a você.
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3: 17 horas e 54 minutos.
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1: 18 horas e um minuto.
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0: O anjo do Senhor anunciou a Maria.
1: E ela concebeu do Espírito Santo.
0: Ave Maria, cheia de graça, o Senhor é convosco. Bendita sois vós entre as mulheres, e bendito é o fruto do vosso ventre, Jesus.
1: Santa Maria, Mãe de Deus, rogai por nós, pecadores, agora e na hora de nossa morte. Amém.
0: Eis aqui a serva do Senhor.
1: Faça-se em mim segundo a vossa palavra.
0: Ave Maria, cheia de graça, o Senhor é convosco. Bendita sois vós entre as mulheres, e bendito é o fruto do vosso ventre, Jesus.
1: Santa Maria, Mãe de Deus, rogai por nós, pecadores, agora e na hora de nossa morte. Amém.
0: E o Verbo se fez carne
1: e habitou entre nós.
0: Ave Maria, cheia de graça, o Senhor é convosco. Bendita sois vós entre as mulheres, e bendito é o fruto do vosso ventre, Jesus.
1: Santa Maria, Mãe de Deus, rogai por nós, pecadores, agora e na hora de nossa morte. Amém.
0: Rogai por nós, Santa Mãe de Deus,
1: para que sejamos dignos das promessas de Cristo.
0: Oremos. Infundi, Senhor, a vossa graça em nossos corações, para que, tendo conhecido pela anunciação do anjo a encarnação de Jesus Cristo, vosso Filho, cheguemos pela sua paixão e morte na cruz à glória da ressurreição. Pelo mesmo Cristo, Senhor nosso, na unidade do Espírito Santo. Amém.

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5: Olá, Brasil e demais países de língua portuguesa. Sejam bem-vindos a mais uma edição do programa brasileiro da Rádio Vaticano, Vatican News, com as últimas notícias do Papa e da Igreja no mundo. Com vocês, nesta edição, Bianca Fracalvieri. E o pensamento bíblico de hoje. Quando caiu a tarde, levaram a Jesus muitas pessoas possuídas pelo demônio. Ele expulsou os espíritos com sua palavra e curou todos os doentes. Do Evangelho de São Mateus, capítulo 8, versículo 16. Vamos então aos destaques do nosso programa de hoje. Segundo e último dia do consistório extraordinário convocado pelo Papa Leão no Vaticano. Os trabalhos começaram com a missa presidida pelo Santo Padre. Já ontem, a sessão foi aberta com um pensamento voltado para a dolorosa situação da Venezuela e para as muitas vítimas causadas pelo terremoto. No final da tarde deste sábado, haverá o pronunciamento conclusivo do pontífice. Teremos conosco o arcebispo de Brasília, o cardeal Paulo César Costa, e falaremos também da visita que o Papa fez à Secretaria-Geral do Sínodo. Portanto, fique conosco que a Rádio Vaticano, Vatican News, está no ar.

0: E mais uma vez, sejam todos bem-vindos à edição deste sábado, 27 de junho. Segundo e último dia do consistório extraordinário convocado pelo Papa Leão XIV em andamento no Vaticano. Amanhã começou com a celebração da Santa Missa presidida pelo Papa Leão XIV, com a participação dos cerca de mais de 170 cardeais. A sessão da tarde de ontem foi aberta com o pensamento voltado para a dolorosa situação da Venezuela e para as muitas vítimas causadas pelo terremoto. A sessão, que teve como tema a cultura do poder e a civilização do amor, foi dedicada à reflexão sobre o capítulo 5 da encíclica Magnifica Humanitas. Os trabalhos começaram com uma oração comunitária e foram moderados pelo cardeal Pablo Virgílio David, que em seguida passou a palavra ao cardeal Victor Manuel Fernandes, prefeito do Dicastério para a Doutrina da Fé, para sua conferência introdutória. O Papa Leão participou do início da sessão e retornou no momento da plenária. Em seguida, começaram os trabalhos com 11 grupos apresentando os seus relatos. Segundo um comunicado da sala de imprensa da Santa Sé, todos falaram sobre as criticidades do tempo presente, da força desumanizadora da cultura do poder, da sua universalidade, da tentação de se conformar à lógica dos poderosos, de normalizar a guerra e a polarização, o que leva a uma redução do limiar de tolerância em relação à violência e uma perigosa simplificação na busca por soluções. Daí o apelo à responsabilidade para construir a paz e a civilização do amor, ao testemunho convincente, sobretudo na Igreja, da necessidade de uma linguagem que olhe para as pessoas, feita de escuta, perdão, reconciliação, justiça restaurativa e de gestos concretos. Uma linguagem capaz de tocar o coração de quem está em conflito e que compreenda as feridas geradas pela guerra. Uma língua que facilite a busca pela unidade na Igreja. Unidade esta para ter credibilidade e o diálogo necessário com as outras religiões, particularmente com o Islã. Este foi outro ponto destacado no debate dos grupos. Em um tempo em que a globalização da indiferença torna as pessoas intolerantes ao sofrimento alheio, cada indivíduo deve assumir a responsabilidade pela construção da paz. Nessa perspectiva, todos os grupos evidenciaram a centralidade da fé em Cristo, do Evangelho que transforma o mundo quando não se aceita que seja apenas teoria, e da vocação originária da Igreja, porque existem situações que, para serem enfrentadas, necessitam da intervenção de Deus. Sob essa ótica, alguns grupos destacaram o trabalho da Igreja na Terra Santa e no leste europeu. Também houve espaço no debate para o papel do poder político, livre da ligação tóxica com o poder econômico. Falou-se sobre família, educação, a dificuldade de sair da lógica das respostas imediatas e sobre uma audaciosa obra de evangelização. Vários grupos mencionaram o papel da diplomacia da Santa Sé e dos núncios em fazer ouvir a voz da Igreja. Nesse contexto, surgiu a necessidade de superar a lógica da guerra justa, uma vez que o Evangelho não se impõe pela força, e de falar, em vez disso, sobre o direito a uma defesa proporcionada. Foi expressa uma profunda gratidão ao Papa Leão pela encíclica, por sua condenação dos conflitos e por seus apelos à paz. Houve também uma reflexão sobre o munus petrino, garantia da independência da Igreja em relação à autoridade política, e sobre a necessidade de gestos que neste tempo possam servir como ícones de paz. Por fim, houve espaço para alguns pronunciamentos individuais sobre os temas da sessão. Alguns cardeais agradeceram pelo espaço de partilha proporcionado pelo consistório, reiterando também a necessidade de trabalhar em conjunto com os líderes de outras religiões para consolidar a civilização do amor. Alguns relataram a reação de muitos às palavras severas do Papa na encíclica sobre o atraso da Igreja em condenar a escravidão. Palavras que abriram os corações. A encíclica, destacaram os purpurados, é também um chamado para o Colégio Cardinalício a assumir a responsabilidade pela construção da paz, inclusive por meio de símbolos, como foi o encontro de oração pela paz convocado por João Paulo II em Assis em 1986. Ao término da sessão, por volta das 19h30, o Papa Leão conduziu a oração de encerramento.
1: Caminhemos juntos com o Papa. 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
0: Deste consistório, certamente participam os cardeais brasileiros. Antes do início deste evento, Silvanei José entrevistou o arcebispo de Brasília, o cardeal Dom Paulo César Costa.
1: Consistório. Vamos começar da palavra. O que trazemos para consistório, para quem ainda não entendeu o que seja
2: consistório? Consistório é sempre a reunião dos cardeais com o Papa. Isso foi pedido já nas plenárias em preparação para o conclave. Muitos cardeais falaram, eu fui um dos que falei também sobre esse tema, era a necessidade do Papa escutar o colégio. Escutar o colégio não tira autonomia do Papa, não tira autonomia do seu governo, não tira autonomia das suas decisões, mas ao contrário. Eu acho que fortalece, no sentido de que o Colégio Cardinalício representa, de certa forma, a Igreja do Mundo, onde são bispos do mundo inteiro que representam suas igrejas, também suas regiões, e podem trazer para o Papa as alegrias, mas também os desafios, seja da igreja de suas regiões, seja também dos problemas da igreja. Então, acho que o intuito do Papa é isso, já é o segundo consistório que ele faz, ele quer escutar. Fazer aquilo que o Papa Francisco já propunha quando propunha o caminho sinodal para a igreja, escutar. Discernir, mas discernir sempre escutando. E quando se discerne escutando, as possibilidades de acertar são sempre muito maiores.
1: Duas das diversas questões sobre as quais os senhores refletirão, e discutirão. Primeira, de que maneira as tensões, as divisões e os conflitos que assolam o mundo afetam hoje a vida de nossas igrejas e de nossos povos? Depois, que linguagens, atitudes e práticas podem ajudar a construir a reconciliação, a convivência e a paz? Papa tem um olhar desde o primeiro momento que assoma ao balcão central a paz. Portanto, como é que esses conflitos, essas tensões, essas divisões influem na nossa realidade? Uma realidade, por exemplo, como Brasília.
2: Quer dizer, a paz eu acho que é o grande anseio da vida de qualquer povo, o grande anseio da vida da humanidade, o grande anseio também da vida da igreja. O Senhor ressuscitado, quando aparece aos apóstolos, ele sempre deseja aos apóstolos o dom da paz. E quem recebe o dom da paz do ressuscitado tem que se colocar sempre a caminho como construtor da paz, como construtor de uma cultura de paz. E esse é o caminho que o Papa, desde o início, quando apareceu no balcão, que saudou a paz esteja convosco, ele propõe também para a igreja como esse grande instrumento de reconciliação, esse grande instrumento de construção de uma cultura diferente, de construção da civilização do amor, de construção da cultura da paz. É um grande desafio numa sociedade polarizada, onde a polarização foi cada vez mais se radicalizando. Um cenário novo que o mundo começou a viver, um cenário de tensões, onde parecia que as grandes tensões tinham sido eliminadas, o mundo bipolar tinha desaparecido, e de repente essas tensões começam de novo a tomar forma, de um lado Estados Unidos, do outro lado China, do outro lado Rússia, do outro lado, e onde o mundo começa a viver de novo uma grande tensão, uma tensão bélica também, de certa forma, onde a crise, onde os países começam a se rearmar de novo, onde a paz começa a ser ameaçada e onde, querendo ou não querendo, essas tensões e essas guerras afetam a vida dos países, né? Essa tensão toda com o Irã, né, como isso afetou a vida dos países, seja a nível de combustível, seja a nível de... Como a vida dos países começam a ser também afetadas. E também essa tensão como está presente. A polarização está presente em toda parte. Né? A sociedade brasileira hoje é uma sociedade polarizada. Não é? Onde a igreja ela tem uma missão de ser construtora de pontes. Ela tem a missão de apontar que a polarização em si não é um problema. Pensar diferente em si não é um problema. Pensar diferente deveria ser uma riqueza na vida de uma sociedade. Né? Mas a igreja ela tem esse papel de mostrar que o pensar diferente não pode conduzir à guerra, não pode conduzir à desavença, não pode conduzir à inimizade. Né? A igreja ela tem o papel de propor essa medida alta para a vida da sociedade. Aquilo que Papa Leão fala, de certa forma, na Magnifica Humanitas. Quer dizer, é a beleza da humanidade. Ele começa falando isso, a grandeza da humanidade. Não é? É isso que a igreja tem que propor. O outro, a outra, não é um inimigo. O outro, a outra, é um irmão. O outro, a outra, é alguém que pensa diferente de mim, mas é um irmão. Não é? E acho que esse é o caminho que a igreja tem que propor. Algo diferente. Propor a reconciliação, propor a civilização do amor, né? Propor um caminho diferente, mostrando que não é o ódio que deve dizer a última palavra, não são as desavenças que devem dizer a última palavra, não é a guerra que deve dizer a última palavra, mas é o diálogo, a percepção do valor do outro, da outra, o que implica uma visão antropológica bonita, a percepção de que o ser humano é criado à imagem e semelhança de Deus e amado por Deus.
0: E o consistório não é a única atividade do Papa este sábado. O pontífice recebe o prefeito do dicastério para os bispos, Dom Filippo Iannone. Depois, nos momentos finais do consistório, haverá um diálogo dos cardeais com Leão XIV e o discurso de encerramento. Este momento será transmitido ao vivo, com comentários em português, a partir das 18h30 locais, 13h30 no horário de Brasília. Por fim, o jantar, que será servido ali mesmo na Sala Paulo VI. E as transmissões ao vivo não param por aí. Amanhã, domingo, temos o tradicional Ângelus, sempre às 12 horas locais, 7 horas no horário de Brasília. E na segunda-feira, 29 de junho, muitos dos cardeais que participam do consistório estarão presentes também na celebração eucarística presidida pelo Papa Leão por ocasião da solenidade dos Santos Pedro e Paulo, feriado em Roma e no Vaticano. O Vatican News transmitirá esta missa ao vivo com comentários em português a partir das 9h30 locais, 4h30 no horário de Brasília. No altar central da Basílica de São Pedro, o pontífice irá abençoar e também impor o pálio aos arcebispos de todo o mundo nomeados nos últimos 12 meses. Do Brasil, 4 metropolitas vão receber essa insígnia. São eles: Dom Júlio Endi Acamine, que é o arcebispo de Belém do Pará; Dom José Roberto Fortes Palau, que é o arcebispo de Sorocaba; Dom Marco Aurélio Gubiotti, arcebispo de Juiz de Fora; e Dom Mário Antônio da Silva, arcebispo de Aparecida. O pálio, recordamos, expressa a comunhão dos arcebispos com o sucessor de Pedro e a missão pastoral que exercem em suas arquidioceses. E passamos a palavra a Andressa Collet, que nos fala do lançamento de um documentário sobre o Papa Leão XIV.
3: Depois de Leon de Peru e Leon from Chicago, a Rádio Vaticano, Vatican News, lança Leone a Roma, um novo documentário que retrata os anos vividos por Robert Francis Prevost, atual Papa Leão XIV, na Cidade Eterna. Um período de cerca de 20 anos, que vai desde a chegada à Itália, vindo dos Estados Unidos em 1981, passando pelos anos à frente da Ordem de Santo Agostinho por 2 mandatos, até a nomeação como prefeito do dicastério para os bispos e a criação cardinalícia em 2023. Anos de estudos, amizades, viagens, passeios, encontros, reuniões, peregrinações e trabalho, tudo contado por meio de imagens e vídeos inéditos e pelas vozes de confrades, colegas de estudo, velhos amigos, membros da Ordem Agostiniana ou do Dicastério para os Bispos. Leone a Roma completa, assim, a série de produções da mídia vaticana destinada a aprofundar a figura e a vida do pontífice, iniciada com o documentário León de Perú, lançado em junho de 2025 sobre os anos de missão naquele país sul-americano, seguida por León from Chicago, lançado em novembro de 2025 sobre as raízes americanas de Prevost. Trata-se de uma produção da direção editorial do Dicastério para a Comunicação. Foi realizada pelos jornalistas Felipe Herrera Spagliati, Salvatore Cernuzio e Tiziana Campisi, com edição de imagens de Jaime Vizcaíno Haro e Stefano Anella. Às 18h, do horário italiano da próxima quarta-feira, 1º de julho, o documentário será publicado no canal do YouTube do Vatican News, inicialmente através dos 3 idiomas, inglês, italiano e espanhol, e também divulgado por meio da mídia internacional que solicitar o material. Para os jornalistas credenciados na sala de imprensa da Santa Sé, está prevista também na quarta-feira, 17h, uma exibição em pré-estreia na Filmoteca do Vaticano.
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0: E o Papa Leão XIV visitou a sede da Secretaria-Geral do Sínodo. Andressa Colé.
3: O encontro com o Santo Padre foi, para os participantes, um forte sinal de apoio e incentivo para que continuem seu trabalho em prol da conversão sinodal da Igreja. Assim se pronunciou o cardeal Mário Grech, secretário-geral do Sínodo, ao encerrar o encontro dos responsáveis pelos organismos continentais. O encontro a portas fechadas com o Papa Leão XIV coroou os 3 dias de trabalho dos representantes da América Latina, da África, da Ásia, da Europa, da Oceania, do Oriente Médio e da América do Norte, acompanhados pelos coordenadores das equipes sinodais continentais. Os responsáveis pelos organismos continentais chegaram em Roma para trabalhar em conjunto na fase de implementação do Sínodo, à luz da recente publicação Rumo às Assembleias 2027-2028, Etapas, Critérios e Instrumentos para a Preparação. A abrir os trabalhos, na terça-feira, esteve o secretário-geral do Sínodo, o cardeal Mário Grech, que apresentou um breve balanço do caminho percorrido até o momento, lembrando a singularidade do processo atual. São numerosas, de fato, as iniciativas realizadas pelas igrejas locais, escolas de sinodalidade criadas para apoiar a formação, simpósios, conferências, percursos de escuta e discernimento para envolver os fiéis. A saudação do cardeal foi precedida por um longo momento de oração, animado pela irmã Nathalie Becquart, subsecretária do Sínodo. Os dias seguintes foram dedicados à escuta e ao discernimento na concretização deste novo tempo sinodal. A fase de implementação, que coloca no centro o documento final da Assembleia Geral Ordinária do Sínodo dos Bispos, não é, de fato, uma cópia do processo pré-assembleia. Trata-se de um novo processo, nunca antes experimentado, no qual as comunidades locais são chamadas a traduzir, a partir do seu próprio contexto, as recomendações do documento sinodal. Parte dos trabalhos foi dedicada à escuta dos principais avanços na implementação do documento final do sínodo nos diferentes continentes. Experiências significativas, dificuldades surgidas, questões em aberto e prioridades pastorais. Delas emerge uma igreja criativa e em movimento que sente, acima de tudo, a necessidade de formação, de um desenvolvimento da espiritualidade sinodal e de um maior empenho na inculturação do estilo sinodal. Apesar da diversidade dos contextos sociais, culturais e eclesiais, as igrejas locais estão empenhadas, antes de tudo, em transformar a sinodalidade de um evento pontual em uma dimensão permanente da vida da igreja. Para tornar o caminho mais árduo, sem, no entanto, detê-lo, contribuem dificuldades econômicas, estruturais e de pessoal, e, por vezes, a geografia do território, a instabilidade política e também a pobreza. No centro do encontro, a reflexão sobre o documento apresentado pelo padre Giacomo Costa, consultor da Secretaria-Geral do Sínodo. O texto divide o caminho rumo à Assembleia Eclesial de outubro de 2028 em quatro etapas progressivas. Fazer memória no primeiro semestre de 2027, interpretar no segundo semestre de 2027, orientar no primeiro quadrimestre de 2028 e celebrar em outubro de 2028 com a Assembleia Eclesial de toda a Igreja reunida no Vaticano junto com o Papa Leão XIV. A irmã Bequart conduziu em seguida a sessão de trabalho dedicada ao papel dos organismos continentais da Igreja Católica e de suas equipes sinodais no percurso e nas assembleias diocesanas, epárquicas e nacionais. Como complemento, houve uma apresentação sobre o papel da comunicação nesse percurso, feita por Thierry Bonaventura, gerente de comunicação da Secretaria-Geral do Sínodo. Os participantes enfatizaram com veemência que sua tarefa é, antes de tudo, de acompanhamento e não de supervisão. Promover formas de intercâmbio de dons entre as igrejas locais numa perspectiva de verdadeira subsidiariedade. Reafirmaram, além disso, que as assembleias, desde as das igrejas locais até a Assembleia Eclesial de 2028, não constituem um ponto final no caminho de conversão sinodal empreendido pela Igreja, mas um momento de celebração e discernimento para compreender como seguir adiante. Antes do encontro conclusivo com o Papa Leão XIV, nesta quinta-feira, os participantes

final da edição deste sábado, 27 de junho. Obrigada pela companhia, obrigada pela sintonia. A todos, um abençoado final de semana. E até lá!

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1: 18 horas e 35 minutos.
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Bem, amigos de todo o Brasil, estamos de volta com o nosso Em Romaria, caminhando juntos nesse terceiro milênio. Nos estúdios da Rádio Vaticano, Silvana e José.

0: Bem, é com alegria que estou recebendo aqui nos nossos estúdios o arcebispo de Brasília, nosso cardeal Dom Paulo César. Que alegria poder recebê-lo. Dom Paulo, trouxe um pouquinho de calor para nós aqui?
1: Não.
0: Bom dia.
1: Bom dia, Simonei. Bom dia a todos aqueles que nos ouvem. É, eu acho que encontrei o calor aqui, né? O Brasil está um pouquinho melhor. Brasília, a temperatura está um pouco melhor.
0: Pois é.
1: Mas com alegria.
0: Bom, no final de semana nós teremos a solenidade dos Santos Pedro e Paulo, mas antes disso será realizada o segundo encontro do nosso Papa Leão após o de janeiro com os membros do Colégio Cardinalício. Saiu a programação para discutir, refletir e aprofundar temas sobre a atualidade da Igreja e do mundo. Os cardeais, recordo um pouco a comunicação, divididos em 20 grupos. Não sei se eu sabia já, Dom Paulo, mas serão 20. Irão trabalhar segundo a metodologia sinodal em 4 sessões dedicadas a 4 temas, né? Foi-lhe solicitada a máxima confidencialidade sobre os trabalhos, mas não começamos ainda, por isso podemos conversar com Dom Paulo, a fim de preservar um clima de diálogo fraterno, que já ocorreu no último encontro. Consistório. Vamos começar da palavra. O que trazemos para consistório, para quem ainda não entendeu o que seja
1: consistório? Consistório é sempre a reunião dos cardeais com o Papa. Né? Isso foi pedido já nas plenárias em preparação para o conclave. Muitos cardeais falaram, e eu fui um dos que falei também sobre esse tema, era a necessidade do Papa escutar o colégio. Escutar o colégio não tira autonomia do Papa, não tira autonomia do seu governo, não tira autonomia das suas decisões, mas ao contrário, não é? Eu acho que fortalece no sentido de que o colégio cardinalício representa, de certa forma, a Igreja do mundo, onde são bispos do mundo inteiro que representam suas igrejas, também suas regiões, e podem trazer para o Papa as alegrias, mas também os desafios, seja da igreja de suas regiões, seja também dos problemas da igreja. Então, acho que o intuito do Papa é isso, já é o segundo consistório que ele faz, ele quer escutar, né? Fazer aquilo que o Papa Francisco já propunha, quando propunha o caminho sinodal para a igreja, escutar. Discernir, mas discernir sempre escutando, e quando se discerne escutando, as possibilidades de acertar são sempre muito maiores.
0: Duas das diversas questões sobre as quais os senhores refletirão, né, e discutirão. Primeira, de que maneira as tensões, as divisões e os conflitos que assolam o mundo afetam hoje a vida de nossas igrejas e de nossos povos? Depois, que linguagens, atitudes e práticas podem ajudar a construir a reconciliação, a convivência e a paz? Papa tem um olhar desde o primeiro momento que assoma ao balcão central a paz. Portanto, como é que esses conflitos, essas tensões, essas divisões influem na nossa realidade? Uma realidade, por exemplo, como Brasília.
1: Quer dizer, a paz eu acho que é o grande anseio da vida de qualquer povo, o grande anseio da vida da humanidade, o grande anseio também da vida da igreja. Né? O Senhor ressuscitado, quando aparece aos apóstolos, ele sempre deseja aos apóstolos o dom da paz. E quem recebe o dom da paz do ressuscitado tem que se colocar sempre a caminho como construtor da paz, como construtor de uma cultura de paz. Esse é o caminho que o Papa, desde o início, quando apareceu no balcão, que saudou a paz esteja convosco, não é? Ele propõe também para a igreja como esse grande instrumento de reconciliação, esse grande instrumento de construção de uma cultura diferente, de construção da civilização do amor, de construção da cultura da paz. É um grande desafio numa sociedade polarizada, uma sociedade polarizada onde a polarização foi cada vez mais se radicalizando. Né, um cenário novo que o mundo começou a viver, um cenário de tensões, onde parecia que as grandes tensões tinham sido eliminadas, o mundo bipolar tinha desaparecido, e de repente essas tensões começam de novo a tomar forma, de um lado Estados Unidos, do outro lado China, do outro lado Rússia, do outro lado, e onde o mundo começa a viver de novo uma grande tensão, uma tensão bélica também, de certa forma, né, onde a crise, onde os países começam a se rearmar de novo, onde a paz começa a ser ameaçada e onde, querendo ou não querendo, essas tensões e essas guerras afetam a vida dos países, né? Essa tensão toda com o Irã, né, como isso afetou a vida dos países, seja a nível de combustível, seja a nível de... Como a vida dos países começam a ser também afetadas. E também essa tensão como está presente. A polarização está presente em toda parte. Né? A sociedade brasileira hoje é uma sociedade polarizada. Não é? Onde a igreja ela tem uma missão de ser construtora de ponte. Ela tem a missão de apontar que a polarização em si não é um problema. Pensar diferente em si não é um problema. Pensar diferente deveria ser uma riqueza na vida de uma sociedade. Né? Mas a igreja ela tem esse papel de mostrar que o pensar diferente não pode conduzir à guerra, não pode conduzir à desavença, não pode conduzir à inimizade. Né? A igreja ela tem o papel de propor essa medida alta para a vida da sociedade. Aquilo que Papa Leão fala, de certa forma, na Magnifica Humanitas. Quer dizer, é a beleza da humanidade. Ele começa falando isso, a grandeza da humanidade. Não é? É isso que a igreja tem que propor. O outro, a outra, não é um inimigo. O outro, a outra, é um irmão. O outro, a outra, é alguém que pensa diferente de mim, mas é um irmão. Não é? E acho que esse é o caminho que a igreja tem que propor. Algo diferente. Propor a reconciliação, propor a civilização do amor, né? Propor um caminho diferente, mostrando que não é o ódio que deve dizer a última palavra, não são as desavenças que devem dizer a última palavra, não é a guerra que deve dizer a última palavra, mas é o diálogo, a percepção do valor do outro, da outra, o que implica uma visão antropológica bonita, a percepção de que o ser humano é criado à imagem e semelhança de Deus e amado por Deus.
0: A primeira sessão que nós teremos nesta sexta-feira parte exatamente de uma pergunta que o senhor, teoricamente, já me respondeu. Em que mundo somos chamados a anunciar o Evangelho?
1: Nós estamos anunciando o Evangelho numa sociedade, nós no Brasil, pelo menos, eu em Brasília, uma sociedade polarizada, mas ao mesmo tempo uma sociedade com uma busca religiosa muito grande. Nós temos percebido isso, a quantidade de pessoas voltando para a igreja, a quantidade de pessoas buscando a Deus, a quantidade de pessoas buscando um sentido para a vida, um sentido para a existência. Uma sociedade onde tudo passa, onde o ser humano vai cada vez mais perdendo o domínio das coisas, onde o mundo da inteligência artificial agora, onde nós estamos falando de coisas pensantes, de máquinas pensantes, de pensante no sentido, quer dizer, de que tem uma racionalidade ali, não se pode negar isso, não é? O ser humano está buscando um sentido. Nós assistimos o Brasil hoje, na nossa realidade eclesial, uma grande busca, um grande anseio das pessoas e no mundo inteiro, crescendo muito o número de batizados de adultos, quero dizer, muita gente buscando a fé, muita gente buscando de novo a luz da fé, muita gente percebendo que a fé ela dá um sentido à vida, à existência, ela faz ancorar a nossa existência no porto seguro de Deus. Claro que os desafios são esses que nós colocamos, né? O desafio de uma sociedade polarizada, o desafio do diferente, esse desafio a nível global que nós vivemos, que afeta também a realidade nacional e a realidade local. No Brasil, um cenário, estamos vivendo um ano eleitoral, onde as tensões começam, as tensões já se fazem presentes, né? E que nós, na igreja, temos que ser nesse ambiente polarizado, nós temos que ser instrumentos de reconciliação, instrumentos de paz, instrumentos de diálogo, é o caminho que a igreja tem que propor.
0: Bom, só para dizer, nós estaremos acompanhando, seja a abertura que será feita nessa manhã de sexta-feira, a meditação que o Papa nos fala também, e no final da tarde de sábado, vou ter conclusivo com o Santo Padre, e um jantar com o Santo Padre também, né? Vão terminar bem, vamos dizer assim.
1: Vamos terminar bem, muito bem.
0: Tá certo, obrigado mais uma vez, Dom Paulo, pela sua presença, pelo carinho também de nos contar um pouquinho e nos fazer também entrar dentro desse aspecto tão importante que é hoje a presença da igreja no mundo que sofre. Deus abençoe o senhor.
1: Obrigado, alegria é minha de estar aqui com você, um grande amigo, e alegria também de poder dizer uma palavra de fé, de esperança para o nosso amado povo.
0: Bem, amigos de todo o Brasil, é com alegria que nós estamos recebendo aqui nos nossos estúdios Olav Schrader. E com quem a gente conversa? Olav, que alegria recebê-lo aqui. Tudo bem?
2: Muito obrigado por me receber aqui nos estúdios da Vatican, né? De Castelo de Comunicação da Santa Sé. É uma honra e uma alegria estar aqui.
0: Olav, você desses dias esteve comprometido. Vamos falar um pouquinho dessa sua passagem pela Europa.
2: Sim, eu não costumo vir como turista pela Europa e essa vez não foi diferente. Essa vez fomos convidados, enfim, por pessoas que movem a cultura num pequeno país europeu, a República de Montenegro, um lugar belíssimo, com uma história muito rica, mas que está procurando um novo perfil. Eles querem também sair do turismo e se lançarem como um hub de criatividade, de literatura e de pensamento. E eu fui convidado para co-representar o Brasil nesse encontro de pensadores poliglotas e escritores na belíssima cidade de Cotor, na Bahia, de mesmo nome, às margens do Mar Adriático.
0: O que você faz exatamente no Brasil, então? Partimos dali.
2: Bom, minha origem, né, na área de cultura e patrimônio cultural, né, uma atividade que eu exerço já há muitos anos. Mais recentemente isso também se transformou numa atividade de governo, onde eu assumi um cargo técnico de gestão do maior conjunto de patrimônio histórico do Brasil, como superintendente do IPHAN, no Rio de Janeiro, e sempre mantive essa verve cultural muito viva. E passado toda essa parte mais executiva da minha vida, agora eu venho me dedicando mais, continuo nesses projetos, mas venho dedicando também tempo à escrita. Então, estou publicando mais em jornais e recebi essa oferta por parte de Montenegro para publicar um livro lá, em idioma sérvio. E é uma história brasileira muito pouco lembrada, inspirada no nosso querido José de Anchieta. E esse contato dos primórdios, dos nossos primórdios, da nossa síntese que ocorreu com as nossas tribos tupi-guaranis, e dando-lhes uma leitura pós-colonial e até pós-moderna, que eu acho que é necessária nos nossos dias.
0: Conta um pouquinho, então, dessa sua fadiga mental, vai? O que você fez nesse livro? O que é um pouco? E outra, por que em sérvio?
2: Sim, foi um convite. Eu recebi o ex-ministro da Cultura e embaixador da República de Montenegro, e na verdade foi um encontro amistoso entre amigos, e ele comentou que eles estavam procurando escritores para serem publicados lá, e que eles apoiariam debuts, né, lançamentos originais de livros, sempre quando fossem lançados lá e no seu idioma. E aí, nesse encontro, né, entre amigos, não foi nada planejado, eu disse que eu tinha. Aí ele disse, olha, tem uma condição, esse manuscrito tem que estar em inglês para facilitar a tradução. E aí eu disse a ele que eu estava justamente escrevendo em inglês, porque a nossa mensagem do Brasil, ela tem que poder fluir ao mundo da maneira mais natural possível. Então eu achei que escrever diretamente em inglês eliminaria alguns obstáculos. E olha, foi uma decisão acertada.
0: E esse encontro lá, vamos falar de Montenegro também. Que resultado pode dar?
2: Olha, o resultado foi muito bom, porque foi um encontro de diversos, então você imagine, vieram acadêmicos, escritores de Grécia, República Tcheca, nosso Brasil, de vários países, e cada um veio trazer a narrativa das suas fontes, das suas civilizações, das suas culturas. Foi um mergulho muito profundo. Dá para dizer que a gente tentou escapar de um eixo político e lançou um eixo simbólico, o eixo simbólico das culturas e da ancestralidade. Então, nesse sentido, acho que a nossa aventura jesuítica e tupi-guarani, que vai ser agora publicada em idioma sérvio, ela se encaixou muito bem. O nosso acadêmico grego, ele veio trazer o conceito de bizantinismo, ele vem trazendo toda essa pegada desde os pré-socráticos até mesmo após a queda de Constantinopla e por aí vai. Inclusive, uma das maiores latinistas da Europa estava lá, que vem a ser uma doutora judia de Praga, e fez a história da igreja, muito apreciado, inclusive aqui na Santa Sé. Então foi um encontro de gente muito diversa, muito interessante, e conversas muito enriquecedoras nos nossos dias. É, fala-se muito de diversidade, mas eu acho que a gente escapou do slogan e foi no cerne mesmo da questão.
0: Falando um pouco também de literatura, falamos de composições, da arte da escrita. Temos espaço para isso ainda nos dias de hoje? As pessoas leem e têm a curiosidade de emergir, né, nesse mundo, vamos dizer, não digo paralelo, mas um mundo muito específico.
2: Olha, dá para dar duas respostas aqui. A resposta não é simples, mas a primeira eu acho que você tem que ser criativo no formato. Eu acho que um grande livro de 1000 páginas, com uma linguagem muito hermética, ela obviamente teria uma aceitação menor. Eu tomei a preocupação de fazer capítulos que se sustentam, cada um como uma narrativa em si própria, e de condensar a informação em poucas palavras. Então eu acho que assim, as pessoas não estão mais num ritmo de vida para longas contemplações, mas se você lhes oferecer uma pílula rica, que elas possam encaixar no seu cotidiano, aí eu acho sim que existe uma possibilidade de alcançar um público muito grande, sim. E outra coisa, essa obra escrita, hoje em dia, ela se desdobra em audiovisual, em podcast, como estamos fazendo agora. Ela tem muitos meios de expressão que a tecnologia também permite. Mas, enfim, eu sou de natureza muito otimista, sempre.
0: E qual será a próxima fadiga?
2: A próxima fadiga vai ser aprofundar a parte dos artigos que eu venho escrevendo. A minha especialidade, por assim dizer, são temas que as pessoas já esqueceram. Eu adoro resgatar temas do esquecimento.
0: Por exemplo?
2: Por exemplo, estou para escrever um artigo agora sobre a mulher mais politicamente incorreta de toda a história, a nossa Hildegarda von Bingen. Né? Na sua época ela foi combatida por ter tido uma postura muito forte contra o machismo, contra as convenções, e hoje ela é vista com maus olhos porque ela é uma santa católica, ao mesmo tempo que é moderna. Toda essa parte de comida sem glúten, de dieta holística vem dela. Eu gostaria num próximo artigo. E quanto ao livro, eu já gostaria de entrar já, como esse primeiro livro ele foca mais na parte indígena do Brasil, o próximo ele já focaria mais no elemento africano. Nós temos relações aqui muito mais complexas e interessantes, né? Lembrando que na corte de Dom João VI habitavam príncipes africanos na corte. E então a história, não vou dar um spoiler ainda, mas ela vai por aí. Ou seja, diferentes facetas do mesmo lugar, mas sempre tocando aquelas histórias que foram esquecidas.
0: Deixa eu aproveitar, porque eu nunca entrevistei alguém do IFAM.
2: Uhum.
0: Que coisa é o IFAM?
2: É o Instituto do Patrimônio Histórico e Artístico Nacional. Ele é o digamos assim, o licenciador. Ele é o que faz as políticas públicas na área de patrimônio histórico, tanto do patrimônio material, que são os monumentos, que pode ser uma igreja, pode ser uma construção, pode ser uma ponte, pode ser uma estação ferroviária, mas também o patrimônio imaterial, que é uma coisa muito interessante. Nós somos muito ricos em patrimônio imaterial, que são os saberes e fazeres ancestrais transmitidos de geração em geração. Então essa área tem evoluído muito, é uma área muito interessante. Eu não estou mais no IFAM, mas foi mais uma das experiências tantas que eu tive na minha vida, né? Eu já trabalhei em 22 países, né, na parte de cultura. E essa experiência, essa passagem pelo IFAM foi talvez aquilo que me faltava para fechar o círculo. Agora eu posso dizer, né, já com esses cabelos brancos, que eu já fechei os 360 graus.
0: Quanto é difícil a tutela dos bens artísticos no Brasil?
2: Ela é muito difícil. Ela é muito difícil. Não vou dizer. Ela é muito difícil em qualquer lugar do mundo, né? Mas no Brasil nós temos talvez uma falta de consciência ainda. Ou seja, as pessoas querem sempre inovar. O Brasil ele tem muitos anos já sempre querendo apagar o passado para dar um passo ao futuro. Nós temos que, nesse sentido, talvez dar um salto civilizatório, no sentido de incorporar o passado para avançar, e não apagar o passado. Então existe uma coisa quase que filosófica, cultural, na base disso. E, por outro lado, um otimismo burocrático de impor muitas regras, de, às vezes muito bem intencionadas, mas às vezes você também tem que se preocupar com a praxis. Então essa parte da praxis ela tem que ser muito bem avaliada ainda. Não adianta querer e ter uma boa intenção, você tem que pensar na aplicação das regras.
0: Lavo, obrigado pela sua presença e contar um pouquinho também daquilo que você está fazendo agora. E a última pergunta vai exatamente na direção de tudo aquilo que você falava, dessa possibilidade da literatura ser romper barreiras, vamos dizer assim. Você falava que não é um evento político, mas é alguma coisa que talvez possa unir as sociedades, que é a arte.
2: Exatamente. Eu acho que eu não teria palavras para expressar esse pensamento tão bem quanto você, meu irmão. Muito obrigado.
0: Deus abençoe você. Bom retorno à casa, né? Sua esposa também. Bom retorno à casa e bom retorno ao Brasil.
2: Obrigado e abraço aos nossos ouvintes.
0: Caminhemos juntos com o Papa. 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Mesmo sob forte sol, com temperatura acima dos 35 graus, milhares de fiéis se reuniram na Praça São Pedro para a última audiência geral antes da pausa de verão. Como de costume, no mês de julho são canceladas todas as audiências no Vaticano. O único momento público do Papa é a oração do Ângelus todos os domingos. Leão XIV deu continuidade às catequeses sobre os documentos do Concílio Vaticano II, em particular sobre a Constituição Sacrosanctum Concilium, sobre a liturgia, destacando a influência de Santo Agostinho neste texto.
3: Para os cristianos, prendere parte alla mensa del Signore significa, infatti, essere formati dalla parola di Dio.
0: Para os cristãos, participar na ceia do Senhor significa, de fato, ser instruídos pela palavra de Deus, alimentar-se à mesa do corpo do Senhor, dar graças a Deus. É ao recebê-lo na sua palavra e na Eucaristia que nos tornamos aquilo que recebemos. Tornamo-nos o corpo cuja cabeça é o Cristo ressuscitado, sentado à direita do Pai, que nos prepara um lugar nos céus.
3: Eucaristia é così il sacramento del regno che viene, è il pane del cammino che ci conduce verso la patria celeste, fino al giorno beato in cui Dio sarà tutto in tutti.
0: Assim, explicou o pontífice, a Eucaristia é o sacramento do reino que vem, é o pão do caminho que nos conduz para a pátria celestial. A Eucaristia é a forma do sacrifício espiritual dos cristãos, na medida em que é o caminho da união com Deus e da união recíproca. Ao participarem dela, aprendem a oferecer-se a si mesmos, a adotar o estilo de vida do próprio Senhor Jesus, marcado pela doação gratuita. Essa doação, prosseguiu o Papa, nos faz entrar na dinâmica da unidade, que oferece um poderoso antídoto contra os fermentos de divisão que minam o nosso mundo, as nossas comunidades, as nossas famílias, o nosso coração. Desse modo, quando participamos da missa, somos convidados a ouvir a palavra de Deus e alimentar-nos à mesa do Senhor. A liturgia da palavra e a liturgia eucarística estão intimamente ligadas entre si, a ponto de formarem um só ato de culto.
3: Per quanto riguarda la parola, bisogna ricordare che non si tratta soltanto di acquisire un sapere intellettuale sulle scritture.
0: No que diz respeito à palavra, Leão XIV recordou que não se trata apenas de adquirir um conhecimento intelectual sobre as Escrituras, mas de receber a palavra viva e eficaz, dirigida por Deus a todos e, ao mesmo tempo, a cada um. Palavra que, juntamente com o pão eucarístico, nos nutre e alimenta e nos faz passar da decadência do pecado para a vida nova em Cristo. O Vaticano II pediu que os fiéis fossem bem preparados para receber os tesouros da Bíblia. Fruto da reforma litúrgica foi, portanto, o lecionário, ou seja, o livro que reúne todas as leituras bíblicas para celebrações litúrgicas, de modo a conjugar fidelidade à tradição com a abertura a um progresso legítimo.
3: Cari fratelli e sorelle, attingiamo con fede a questa fonte di vita divina.
0: Queridos irmãos e irmãs, bebamos com fé desta fonte de vida divina e deixemo-nos transformar pelo mistério que celebramos. Foi o apelo de Leão XIV, na conclusão de sua catequese.
3: E lasciamoci trasformare dal mistero che celebriamo.

0: assim chegamos ao final do nosso Em Romaria desta semana, agradecendo mais uma vez a sua presença. Voltamos na próxima semana com mais um Em Romaria, caminhando juntos neste terceiro milênio.
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2: 19 horas e 7 minutos.

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queridos irmãos e queridas irmãs, nós que formamos a Arquidiocese de Pelotas, a igreja particular situada no sul do nosso estado do Rio Grande do Sul. Estamos iniciando o nosso programa A Voz do Pastor, que a Rádio Universidade ARU sempre leva ao ar. Um programa que quer formar comunhão entre nós, o pastor com as suas ovelhas, e que possamos realmente ser um testemunho de comunhão para esse mundo tão dividido em todos os setores. Nós somos a Igreja de Cristo. Fomos batizados para sermos filhos de Deus, irmãos uns dos outros. Fomos crismados para contarmos com a força do Espírito Santo e somos eucaristizados para sempre nos alimentarmos do Cristo, pão da palavra e pão da Eucaristia, renovando sempre o ato de salvação de Jesus Cristo na cruz com sua morte e ressurreição.

O nosso programa A Voz do Pastor sempre tem duas partes. A primeira parte é a acolhida da Palavra de Deus da celebração do final de semana. E a segunda parte é uma partilha da nossa vida eclesial como igreja particular de Pelotas, a Arquidiocese de Pelotas, que somos todos nós, batizados, crismados e eucaristizados. Iniciando, pois, a primeira parte, estamos celebrando neste final de semana a solenidade dos santos Pedro e Paulo, apóstolos. Pedro, escolhido por Cristo como fundamento da sua igreja, dele recebeu as chaves do reino dos céus. Pastor do rebanho, confirma na fé os irmãos. Ele e seus sucessores são o sinal visível da unidade e da comunhão na fé e na caridade. Paulo, incorporado ao colégio apostólico pelo próprio Cristo no caminho de Damasco, foi escolhido para anunciar seu nome aos povos. É o maior missionário de todos os tempos, o apóstolo dos gentios. Com Pedro, fez ressoar a mensagem evangélica no mundo mediterrâneo. Ambos selaram com o martírio em Roma pelo ano de 67. Seu testemunho ao Senhor. E assim nós temos a solenidade de São Pedro no dia 29 de junho.

preparando-nos para a acolhida da palavra de Deus, da solenidade de Santos Pedro e Paulo apóstolos, vamos fazer uma introdução ao mistério celebrado. Irmãos e irmãs, neste dia santo de domingo, a Igreja celebra a solenidade dos apóstolos Pedro e Paulo, colunas da Igreja. Apoiados no testemunho desses dois grandes santos, manifestemos nossa adesão a Jesus e ao seu projeto. Pelo martírio, São Pedro e São Paulo testemunharam a fidelidade ao projeto de Deus, entregando suas vidas a exemplo de Cristo. Unamo-nos na fé, na esperança e na caridade ao Papa Leão, pastor universal da Igreja, para que sua vocação e sua missão sejam sustentadas pela graça de Deus e pela intercessão de Pedro e Paulo. Rezamos juntos a oração da coleta. Ó Deus, que hoje nos concedeis a santa alegria de festejar os apóstolos São Pedro e São Paulo, dai à vossa Igreja seguir em tudo os ensinamentos destes apóstolos que nos deram os fundamentos da fé. Por nosso Senhor Jesus Cristo, vosso Filho, que é Deus e convosco vive e reina na unidade do Espírito Santo por todos os séculos dos séculos. Amém. A palavra de Deus oferecida pela Igreja para a solenidade de São Pedro e São Paulo é apresentada através das seguintes leituras que a Igreja nos oferece para essa solenidade. A primeira leitura é um trecho dos Atos dos Apóstolos, capítulo 12. O Salmo responsorial, ele é tirado do Salmo 33. A segunda leitura é um trecho da segunda carta de São Paulo a Timóteo, e o Evangelho, ele é tirado de Mateus, capítulo 16. Vamos então para a primeira leitura. Leitura dos Atos dos Apóstolos. Naqueles dias, o rei Herodes prendeu alguns membros da Igreja para torturá-los. Mandou matar à espada Tiago, irmão de João, e vendo que isso agradava aos judeus, mandou também prender a Pedro. Eram os dias dos pães ázimos. Depois de prender Pedro, Herodes colocou-o na prisão, guardado por quatro grupos de soldados, com quatro soldados cada um. Herodes tinha a intenção de apresentá-lo ao povo depois da festa da Páscoa. Enquanto Pedro era mantido na prisão, a Igreja rezava continuamente a Deus por ele. Herodes estava para apresentá-lo. Naquela mesma noite, Pedro dormia entre dois soldados, preso com duas correntes, e os guardas vigiavam a porta da prisão. Eis que apareceu o anjo do Senhor e uma luz iluminou a cela. O anjo tocou o ombro de Pedro, acordou-o e disse: levanta-te depressa. As correntes caíram-lhe das mãos. O anjo continuou: coloca o cinto e calça tuas sandálias. Pedro obedeceu e o anjo lhe disse: põe tua capa e vem comigo. Pedro acompanhou-o
e não sabia que era realidade o que estava acontecendo por meio do anjo, pois pensava que aquilo era uma visão. Depois de passarem pela primeira e segunda guarda, chegaram ao portão de ferro que dava para a cidade. O portão abriu-se sozinho. Eles saíram, caminharam por outra rua e logo depois o anjo o deixou. Então Pedro caiu em si e disse: agora sei, de fato, que o Senhor enviou o seu anjo para me libertar do poder de Herodes e de tudo o que o povo judeu esperava. Palavra do Senhor. Glória a vós, Senhor. Acolhida a palavra de Deus da primeira leitura, vamos agora rezar o Salmo responsorial. O refrão: de todos os temores me livrou o Senhor Deus. De todos os temores me livrou o Senhor Deus. Bendirei o Senhor Deus em todo o tempo. Seu louvor estará sempre em minha boca. Minha alma se gloria no Senhor. Que ouçam os humildes e se alegrem. De todos os temores me livrou o Senhor Deus. Comigo engrandecei ao Senhor Deus. Exaltemos todos juntos o seu nome. Todas as vezes que o busquei, ele me ouviu e de todos os temores me livrou. De todos os temores me livrou o Senhor Deus. Contemplai a sua face e alegrai-vos, e vosso rosto não se cubra de vergonha. Este infeliz gritou a Deus e foi ouvido, e o Senhor o libertou de toda a angústia. De todos os temores me livrou o Senhor Deus. O anjo do Senhor vem acampar ao redor dos que o temem e o salva. Provai e vede quão suave é o Senhor. Feliz o homem que tem nele o seu refúgio. De todos os temores me livrou o Senhor Deus.

A segunda leitura proposta pela Igreja para a solenidade dos santos Pedro e Paulo apóstolos é um trecho tirado da segunda carta de São Paulo a Timóteo. Caríssimo, quanto a mim, eu já estou para ser derramado em sacrifício. Aproxima-se o momento de minha partida. Combati o bom combate, completei a corrida, guardei a fé. Agora está reservada para mim a coroa da justiça, que o Senhor justo juiz me dará naquele dia. E não somente a mim, mas também a todos que esperam com amor a sua manifestação gloriosa. Mas o Senhor esteve ao meu lado e me deu forças. Ele fez com que a mensagem fosse anunciada por mim integralmente e ouvida por todas as nações. E eu fui libertado da boca do leão. O Senhor me libertará de todo mal e me salvará para o seu reino celeste. A Ele a glória pelos séculos dos séculos. Amém. Palavra do Senhor. Graças a Deus. Preparando-nos para acolhermos o Evangelho da solenidade dos santos Pedro e Paulo apóstolos, vamos então também aclamar o Evangelho. Aleluia, aleluia, aleluia. Tu és Pedro, e sobre esta pedra eu irei construir minha igreja, e as portas do inferno não irão derrotá-la. O Senhor esteja convosco. Ele está no meio de nós. Proclamação do Evangelho de Jesus Cristo segundo Mateus. Naquele tempo, Jesus foi à região de Cesareia de Filipe e ali perguntou aos seus discípulos: quem dizem os homens ser o Filho do Homem? Eles responderam: alguns dizem que é João Batista, outros que é Elias, outros ainda que é Jeremias ou algum dos profetas. Então Jesus lhes perguntou: e vós, quem dizeis que eu sou? Simão Pedro respondeu: tu és o Messias, o Filho do Deus vivo. Respondendo, Jesus lhe disse: feliz és tu, Simão, filho de Jonas, porque não foi um ser humano que te revelou isso, mas o meu Pai que está no céu. Por isso eu te digo que tu és Pedro, e sobre esta pedra construirei a minha igreja, e o poder do inferno nunca poderá vencê-la. Eu te darei as chaves do reino dos céus. Tudo o que tu ligares na terra será ligado nos céus. Tudo o que tu desligares na terra será desligado nos céus. Palavra da salvação. Glória a vós, Senhor.

E para concluir a primeira parte do nosso programa, acolhendo a palavra de Deus do final da semana, vamos então também trazer aí ainda alguns pontos de meditação. Celebrando a solenidade dos apóstolos Pedro e Paulo, aproximamos-nos dos fundamentos de nossa fé. Pedro foi o líder do grupo dos doze, esteve ao lado de Jesus nos momentos mais marcantes dos relatos evangélicos. Paulo, por sua vez, é conhecido como o apóstolo dos gentios, dedicando-se por sua conversão, pelo ardor missionário e pela profundidade de seus escritos no Novo Testamento. No Evangelho, que trata de uma das aparições do ressuscitado, é apresentado o diálogo entre Jesus e Simão Pedro. O verdadeiro discípulo é aquele que, no percurso de sua vida e missão, compreende e assume a essência do mandamento maior, transmitido por Jesus, o amor. Já acolhemos a primeira parte do nosso programa A Voz do Pastor e agora passamos para a segunda parte, que é uma pequena partilha da nossa ação como Igreja Particular de Pelotas, como Arquidiocese de Pelotas. É importante que tenhamos presente que estamos trabalhando duas prioridades como Arquidiocese de Pelotas. É o ano da formação e o ano da pastoral da saúde. Nas formações dentro do ano da formação, nós estamos acolhendo o documento final do sínodo, que nos ajuda a atualizar a eclesiologia do Vaticano II para os nossos tempos. Quem é a Igreja de Cristo? A Igreja de Cristo somos todos nós, batizados, crismados e eucaristizados. Ser igreja é isso que está em jogo. Agora é tempo de ser igreja, caminhar juntos, participar, como é o texto de um canto que todos nós sempre cantamos nas nossas comunidades. E também, no ano da Pastoral da Saúde, já estamos iniciando as formações sobre a Pastoral da Saúde nas micro-regiões que estabelecemos. Portanto, estamos unidos em torno de duas prioridades. 2026 é sinônimo de ano de formação e sinônimo de ano da pastoral da saúde. E não esqueçamos o nosso compromisso concreto que assumimos na Romaria de Nossa Senhora de Guadalupe no ano passado. Vai nesta linha da prioridade da pastoral da saúde. O compromisso concreto foi e é este: adotar um doente, adotar uma doente e ser para este doente, esta doente, um samaritano que se preocupa com a situação do nosso irmão doente, da nossa irmã doente, através de visitas e através também, claro, de orações e de outras tantas formas. Nós adotarmos um doente, uma doente, como samaritanos que devemos ser, como samaritanas que devemos ser para estes doentes, essas doentes.
Nestes dias que passaram, várias paróquias, mas também várias comunidades, celebraram as festas de São João e também as festas de São Pedro e São Paulo. Todas essas festas de padroeiros, de padroeiras, são importantes para que nós possamos também nos inspirar nesses santos que nos ajudam a sermos igreja. Mas devo dizer que estou falando daqui de Santa Maria, a Arquidiocese de Santa Maria, que fica bem no centro do nosso estado do Rio Grande do Sul. Estou falando daqui de Santa Maria, pois já cheguei quinta-feira pela parte da manhã, pois quinta-feira na parte da tarde e sexta-feira todo dia, nós, bispos, estávamos e estamos reunidos para a nossa reunião, sempre do meio do ano, termos sempre clareza de que nós formamos um colégio episcopal e com isso formamos o Regional Sul 3 da CNBB. Portanto, quinta-feira nós tivemos só a reunião entre nós, bispos, onde nós refletimos especialmente como deve ser a nossa caminhada evangelizadora a partir das diretrizes gerais da ação evangelizadora da Igreja no Brasil, que foram elaboradas na última Assembleia da CNBB, no mês de maio, e agora então temos essas diretrizes que vão valer por 6 anos, e por isso devemos acolher essas diretrizes, aliás,

vivendo neste ano. São os 400 anos da chegada dos jesuítas ao nosso território gaúcho. Portanto, a primeira evangelização que aconteceu aqui no nosso território gaúcho, a primeira evangelização junto aos indígenas. E nós conhecemos o grande patrimônio evangelizador, mas também, por ser evangelizador também, de transformação humana dos povos indígenas pelas reduções. 400 anos da chegada dos jesuítas ao nosso território gaúcho. Após a reunião de quinta-feira, sexta-feira prosseguiu a reunião dos bispos, porém, também com a presença dos provinciais, das provinciais, das congregações religiosas presentes nas nossas 18 dioceses do Rio Grande do Sul. Foi um dia de muito proveito, porque também nós aprofundamos os laços da vida consagrada com as igrejas particulares. Uma igreja particular, seja ela diocese ou arquidiocese, precisa ter a presença da vida consagrada. A igreja é feita pela vida leiga, pela vida consagrada e pela vida ordenada. Se faltar uma dessas vidas, a igreja particular ainda carece de uma totalidade. Foi também uma reflexão muito bonita durante o dia de sexta-feira, quando vimos a vida consagrada ligada às diretrizes gerais da ação evangelizadora da igreja no Brasil, e também a vida consagrada ligada aos 400 anos da presença dos jesuítas aqui no nosso território gaúcho. A primeira presença no nosso território gaúcho, junto com os indígenas, foi justamente uma vida consagrada. A congregação do Santo Inácio de Loyola, a congregação dos jesuítas. Como foi importante passarmos o dia, bispos e religiosos juntos e refletindo sobre esses dois pontos tão importantes que estamos vivendo nesse momento na Igreja do Rio Grande do Sul. Após a reunião dos bispos entre eles e a reunião dos bispos com os religiosos, hoje, sábado e domingo, nós estamos celebrando a nossa Assembleia Regional da Ação Evangelizadora. Estão presentes nessa Assembleia as 18 dioceses, seus bispos, suas coordenações pastorais e também dois leigos, um já com vida adulta, mas também outro com vida de jovem. Portanto, também nossa Assembleia está muito caracterizada pela presença de um jovem. A Arquidiocese de Pelotas está representada por dois leigos, um mais adulto e outro jovem, assim como todas as outras dioceses. Além da presença das dioceses, com seus bispos, com suas coordenações pastorais, com os seus leigos, estão presentes também todas as coordenações dos diversos setores, organismos, movimentos e pastorais da nossa igreja presente no Rio Grande do Sul. Portanto, também todas as coordenações

todas essas instâncias estão presentes. Além disso, também os diretores de teologia do nosso estado de Rio Grande do Sul, com suas escolas teológicas. E, por fim, também a presença de alguns peritos que estão nos ajudando a refletir sobre o grande tema da Assembleia, que, aliás, é o mesmo tema também da reunião dos bispos entre si, da reunião dos bispos com os religiosos. O grande tema tem essa dupla dimensão: a acolhida das diretrizes gerais da ação evangelizadora da Igreja no Brasil e os 400 anos da presença jesuítica no nosso território gaúcho. É importante que nós realmente tenhamos essa acolhida das diretrizes. As diretrizes estão nos apontando um novo caminho de ser igreja, um caminho que aposta nas pequenas comunidades cristãs, para que nós tenhamos também relações entre nós e, com isso, nós sejamos também comunidades cristãs que se amam e, assim, vivam o Evangelho na prática, e, com isso, também sejamos evangelizadores. Nós somos uma igreja em saída, devemos ir ao encontro dos nossos irmãos. Nós temos a obrigação, por parte de Jesus, de sermos a sua igreja, mas sermos uma igreja em saída. Ide por todo o mundo, anunciai o Evangelho a todos os povos. E nós temos consciência de que o nosso estado do Rio Grande do Sul está se tornando uma terra de missão. Nós precisamos levar a boa nova de Jesus Cristo a todos, pois só a boa nova de Jesus Cristo torna as pessoas plenas de vida, como Deus sonha com todos nós. Portanto, estamos nesta Assembleia Regional da Ação Evangelizadora. E falando daqui de Santa Maria, falando da Assembleia, eu gostaria que estivéssemos unidos em oração, para que realmente deixemos o Espírito Santo falar nessa Assembleia, porque está representada aqui em Santa Maria, nessa Assembleia, toda a Igreja do Rio Grande do Sul. Antes de concluir o nosso programa, eu gostaria também de, olhando para frente, para a semana na qual estamos entrando, registrar que teremos a nossa reunião da província eclesiástica de Pelotas. Isto na próxima quarta-feira, dia 1º de julho, e como Arquidiocese de Pelotas, nós seremos os anfitriões das partes que vêm de Bagé e de Rio Grande. Uma reunião da província eclesiástica, que acontece no meio do ano. Temos uma reunião no início do ano e a outra no final do ano. E no meio do ano, então, acontece sempre esta reunião da província aqui na nossa Arquidiocese de Pelotas. Portanto, nós estamos já olhando para a frente, entrando no mês de julho, e muita coisa nós temos pela frente para vivermos. Entre outras coisas, a festa do padroeiro da nossa Arquidiocese de Pelotas, São Francisco de Paula, que também é padroeiro da cidade de Pelotas e padroeiro da Catedral Metropolitana. São Francisco de Paula, o nosso
nosso grande padroeiro, rogai por nós. E assim, chegando ao final do nosso programa, gostaria então de agradecer a audiência de todos e de todas. Que bom que nós podemos todos os finais de semana ter esse encontro, um encontro de comunhão entre nós. Também comunhão do pastor com as suas ovelhas. Um programa que é a voz do pastor para todos nós. Muito obrigado, portanto, pela audiência de todos e de todas. Muito obrigado pela Rádio Universidade, a nossa RU, que transmite sempre, semanalmente, este programa. Obrigado também ao nosso irmão Daniel, que cuida da parte técnica do nosso programa. Invoco sobre todos e sobre todas a bênção do nosso Deus, que é Pai, Filho e Espírito Santo. Amém.

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1: 19 horas e 46 minutos.
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1: Queridos amigos do nosso Porta Aberta, sejam bem-vindos a esta edição. Hoje vamos recordar um importante evento realizado aqui em Roma, que foi a visita do Santo Padre à sede do Programa Mundial de Alimentos. Vamos ouvir Silvanei José e Camila Moraes.
2: O Papa Leão XIV deixou o Vaticano na manhã desta segunda-feira para visitar a sede do Programa Mundial de Alimentos, PAN, que fica na zona sul de Roma. Ao tomar a palavra, Leão XIV enalteceu o trabalho da instituição, que foi condecorado com o Nobel da Paz em 2020, e reforçou a convergência com a missão da Igreja Católica em proteger a dignidade humana e promover a fraternidade.
3: Together, we share the urgent task of confronting hunger and malnutrition, while also tackling the underlying structural causes that sustain them.
2: Juntos, compartilhamos a urgente tarefa de combater a fome e a desnutrição, enfrentando ao mesmo tempo as causas estruturais que as alimentam. Entre essas causas, o pontífice aponta as crises odiernas, que não são mais eventos isolados, mas se transformaram em realidades persistentes, caracterizadas por conflitos prolongados, insegurança alimentar crônica, volatilidade econômica e crescente vulnerabilidade climática. E não só. Como observou na encíclica Magnifica Humanitas, esta situação é fruto ainda da crise do sistema multilateral e da fragmentação da ordem mundial. Assim, não se trata somente de como intervir, mas compreender o motivo pelo qual esse sistema produz os problemas que ele mesmo é forçado a corrigir. Esse clima de desconfiança, analisa Leão XIV, levou os estados a destinarem progressivamente os próprios recursos à segurança nacional e à estabilidade interna, ignorando a cooperação internacional. Esta tendência gera o evidente paradoxo de uma capacidade produtiva global sem precedentes, paralela à expansão de áreas de extrema vulnerabilidade, que o Papa assim sintetiza.
3: The same forces that drive economic growth often exacerbate exclusion and marginalization.
2: As mesmas forças que alimentam o crescimento econômico muitas vezes agravam a exclusão e a marginalização. Assistimos a uma burocratização da solidariedade junto a uma silenciosa mercantilização da vida humana. O resultado é que o acesso aos bens essenciais, inclusive ao alimento, é influenciado por considerações econômicas ou estratégicas. E quem não produz um valor quantificável corre o risco de se tornar invisível. Desta forma, a pessoa humana perdeu a sua centralidade. E como denunciou o Papa Francisco em 2016, nesta mesma sede, as ajudas são obstaculizadas por intrincadas e incompreensíveis decisões políticas, por tendenciosas visões ideológicas ou por insuperáveis barreiras alfandegárias, enquanto as armas não.
3: In effect, conflicts are fed more readily than people are nourished.
2: Sendo assim, é mais fácil alimentar conflitos do que pessoas. Esta realidade reflete não apenas carências operativas, mas também um profundo desequilíbrio nas prioridades políticas e morais, denuncia Leão XIV. As consequências da fome, prosseguiu, se estendem para além dos direitos interessados, podendo comprometer toda a coesão social, aumentando o risco de conflitos e migrações forçadas, perpetuando assim ciclos de fragilidade que, em última análise, incidem sobre a comunidade internacional. São instituições como o PAN, ressaltou o Papa, que impedem que crises humanitárias degenerem num colapso irreversível. Para todas essas questões, o Pontífice propõe retomar a cooperação multilateral, porque nenhum Estado hoje pode enfrentar sozinho os desafios globais. A comunidade internacional deve estar unida pela preocupação por quem se encontra vulnerável, opondo-se à exclusão. Assim, o convite a caminhar juntos, em harmonia fraterna, deve se tornar o princípio inspirador. Eis então o apelo do Santo Padre aos governos de todo o mundo para que renovem e reforcem seu compromisso. Aumentem os recursos destinados à luta contra a fome e as suas causas profundas. E removam os obstáculos que impedem as ajudas de alcançar quem necessita. Para traduzir essas palavras em fatos, é preciso reduzir a burocracia supérflua, de modo que a transparência e responsabilidade estejam a serviço das pessoas e não se tornem um obstáculo às ajudas. Onde os Estados vacilam e o acesso humanitário é limitado, a Igreja Católica tem um papel importante, pois com frequência alcança as populações mais vulneráveis em regiões inacessíveis. Outro apelo do Papa é para resistir à mercantilização das necessidades humanas fundamentais.
3: Food, water and healthcare cannot be subordinated to market considerations or geopolitical interests. Access to adequate food is a fundamental human right. Grounded in the dignity of every person.
2: Água, alimento e acesso à saúde não podem ser subordinados a considerações de mercado ou a interesses geopolíticos. O acesso ao alimento adequado é um direito humano fundamental, radicado na dignidade de cada pessoa. Para Leão, não se trata somente de aliviar o sofrimento, mas enfrentar as causas de instabilidade geopolítica, já que a segurança alimentar é um componente essencial da segurança global e integral. O Pontífice concluiu afirmando que o que está em jogo não é só a eficácia de uma agência, mas a credibilidade da própria cooperação internacional. Um novo percurso é possível, afirmou, partindo da simplificação do método, priorizando o essencial sem que nenhuma pessoa seja esquecida.
3: For this commitment is grounded in the recognition that every human person possesses an inherent and inalienable dignity that remains intact regardless of circumstance, condition or social status.
2: De fato, esse compromisso está enraizado no reconhecimento de que toda pessoa humana possui uma dignidade inerente e inalienável, que permanece intacta independentemente das circunstâncias, das condições ou da posição social. Enraizada no amor incondicional e ilimitado de Deus, essa dignidade pode ser descrita como infinita, pois nada pode diminuir, apagar ou negar o seu valor. É precisamente pela nossa fidelidade a essa verdade que se mede a humanidade da nossa política e, com ela, o futuro da comunidade internacional.
1: Nem sempre um discurso exige reflexões ou preparação. Às vezes, basta uma palavra lida durante o caminho, ou melhor, duas, para inspirar. Outras vezes, nem é preciso falar, basta saber ouvir. É o que fez o Papa Leão XIV à margem do longo e detalhado discurso proferido perante o Conselho Executivo do Programa Mundial de Alimentos ao encontrar-se com alguns representantes das chamadas Zonas de Fronteira, onde a agência atua, e no Jardim da Paz, em frente à sede da Organização da ONU, com a família dos funcionários. Bom dia, boa tarde, boa noite. Bom dia, boa tarde, talvez boa noite. Neste caso, basta uma saudação para perceber a universalidade da ação do PAN. É assim que o pontífice inicia sua intervenção, conectando-se por videochamada com 5 profissionais empenhados na difícil tarefa de combater a fome, muitas vezes arriscando literalmente a vida. Desejo garantir-lhes o apoio da oração de toda a comunidade mundial e de maneira especial da Igreja Católica, que muitas vezes colabora com os programas que vocês coordenam e nos quais atuam. O trabalho de fazer com que a ajuda chegue àqueles que mais precisam representa, naturalmente, um grande desafio. E é aqui que o Papa se dispõe a ouvir. A primeira a falar é Carlos, da Venezuela, que relata as dificuldades de um país marcado pelas recentes turbulências políticas. Em seguida, Nancy, do Sudão do Sul, explica como seu trabalho a leva a alcançar comunidades isoladas e de difícil acesso. Por fim, fala Ciril, do Líbano. Depois de ouvir, o bispo de Roma reflete sobre o ciclo vicioso que une fome e conflitos, os quais se provocam e se alimentam mutuamente, alimentando, por sua vez, a crise migratória que obriga as pessoas a deixarem os seus lares. Elas não fazem isso porque querem, mas porque precisam para sobreviver. É aqui que entra uma cena do trabalho do PAN, não apenas a ajuda imediata e fundamental, mas também a identificação das causas profundas da fome. O mundo de hoje poderia viver sem fome, os recursos deveriam estar disponíveis, a capacidade de produzir alimentos existe. No entanto, com muita frequência, os recursos são empregados para alimentar guerras, conflitos e outros objetivos que, se quisermos, são menos importantes. Assim, a fome persiste e, em algumas regiões do mundo, chega até a aumentar. Leão agradece então ao Programa Alimentar Mundial pelo trabalho na linha de frente e, ao se dirigir ao Jardim da Paz, deixa-se inspirar pelos valores da agência. O último momento antes da partida para o Vaticano é, de fato, o encontro convivial ao ar livre. Mesmo ao ar livre, a recepção reservada ao pontífice é tão calorosa quanto o clima romano, amenizado pela sombra dos grandes pinheiros que circundam o gramado verde, onde o pontífice se detém para cumprimentar os funcionários. A eles, Leão confia de improviso uma breve reflexão centrada em duas palavras, ambas inscritas no Estatuto do PAN. A primeira é comunidade, termo particularmente querido pelo pontífice, como ele mesmo admite, e mais atual do que nunca em um mundo polarizado e dividido, onde as relações humanas continuam sendo destruídas por muitas razões, entre as quais também a tecnologia. Esta última, observa o bispo de Roma, em vez de contribuir para criar um mundo melhor, é frequentemente utilizada como instrumento de guerra, destruição e morte. Por isso, não só é importante o trabalho que é realizado, mas também o espírito de colaboração que o caracteriza. Que o trabalho e o serviço de vocês ajudem de verdade as pessoas a se reencontrarem, a se unirem e a colaborarem para resolver os problemas que causam a fome e para construir um mundo mais justo. A segunda palavra é esperança, uma missão que diz respeito a todos e que deve ser transmitida, sobretudo aos jovens, os quais, muitas vezes, não necessariamente nas regiões mais pobres do mundo, perderam uma visão e um sentido para sua própria existência. Eles perderam a capacidade de olhar para o futuro e dizer: vale a pena dedicar minha vida a isso, vale a pena unir-se aos outros e buscar juntos um caminho para seguir em frente. Estender a mão aos necessitados é concretamente um autêntico sinal de esperança, e oferecer alimento ao mundo significa também alimentar a esperança de um futuro melhor, um mundo de paz no qual todos estejamos verdadeiramente unidos.
4: O assunto agora é misericórdia. Vamos ouvir essa entrevista de Silvana e José.
2: A Diocese de Lorena sediará o 7º Congresso Apostólico Mundial sobre a Misericórdia em 2029, na comunidade Canção Nova, na cidade de Cachoeira Paulista. O convite foi feito pelo Dicastério para Evangelização e o anúncio ocorreu durante O encerramento da atual edição do encontro realizado em Vilnius, capital da Lituânia, no último dia 12. Nos estúdios comigo, o padre Alex Freitas, conselheiro encarregado pelos clérigos da Canção Nova. Padre Alex, seja bem-vindo. Tudo bem?
5: Obrigado, Silvonei.
2: E parabéns também pela nova função.
5: Amém. Muito obrigado. Daqui a um mês, assumirei essa função no Conselho da Comunidade, junto com mais 9 irmãos, graças a Deus.
2: Padre Alex esteve presente também no 6º Congresso Apostólico Mundial sobre a Misericórdia em Vilnius. Está voltando de lá. Como foi esse encontro? E depois falamos também desse chamado para ser agora no Brasil. E aonde? Na Casa da Canção Nova.
5: Sim. Acredito que foi uma experiência de identificação, mas também de ampliação dos horizontes desse movimento da Divina Misericórdia, que houve um ressurgimento aí, especialmente a partir da experiência de Santa Faustina, mas que se ampliou realmente para o mundo todo. Então, nesse congresso, nós pudemos ver nos demais continentes como a experiência da misericórdia é vivida e também assim, concretizada em obras de misericórdia, como na Austrália, vimos também no Líbano, Estados Unidos, experiência. Então, foi realmente uma experiência de alargar o modo de ver a misericórdia de Deus no coração da Igreja.
2: Que misericórdia é essa que nós estamos falando?
5: Nós estamos falando da misericórdia do Pai, que tem um rosto, que é a figura de nosso Senhor Jesus Cristo, a pessoa de nosso Senhor Jesus Cristo, que quis chegar realmente aos corações, resgatar indivíduos, mas também a partir deles chegar a multidões.
2: O encontro de Vilnius sucedeu-se a um outro encontro, né, que foi realizado também em outro país, se não me engano, foi em Samoa,
5: isso,
2: não?
5: É.
2: Agora, Vilnius, a cada 3 anos nós temos esta oportunidade de um congresso apostólico mundial. Isso. E o próximo agora será em 2029, no Brasil, na Diocese de Lorena, na Canção Nova.
5: Isso mesmo. Nós recebemos assim com temor, mas também com muita alegria, esse convite do Dicastério para a nova evangelização, pedindo que a Diocese de Lorena sediasse. Então foi enviada uma carta para Dom Vladimir, perguntando então se a comunidade Canção Nova aceitaria sediar. Então, interessante isso, que é um encontro ali diocesano, claro, vai ser na nossa casa, nós vamos trabalhar ali também na organização, mas para nós foi com muita alegria e também percebemos assim como um cumprimento de algo que Padre Jonas já nos dizia, né? Um cumprimento de uma profecia. Ele falava: Canção Nova, Casa da Misericórdia. A partir daquela experiência de São João Paulo II, que promulgou o Ano da Misericórdia ali no ano 2000, já em 2002, fizemos a primeira festa da misericórdia em Cachoeira Paulista. E o Padre Jonas conta que não estava em Cachoeira, tinha de celebrar, se não me engano, em Araras, um encontro. E quando ele viu pela televisão, a chácara estava assim, tomada, repleta. Ninguém esperava, nem estruturalmente pensávamos que seria assim. E ele se adiantou, celebrou a missa onde estava e foi correndo para Canção Nova para celebrar a missa lá. Então, depois disso, ele escreveu um documento interno chamado Entramos no Tempo da Misericórdia. Um dia ali ele já falava, 2002, que a Canção Nova seria um grande santuário da Divina Misericórdia. E nem tinha, né, o pensamento de ter um santuário do Pai das Misericórdias. Mas ele dizia que não só uma igreja, mas todos nós, né, missionários, a comunidade, seríamos Casa da Misericórdia. E agora, então, com esse chamado da Igreja, nós percebemos que Deus quer realizar uma obra em nós, mas não só em nós. Eu creio que muitos no Brasil e América Latina e tantos países que vão, né, nesse Congresso Mundial vão perceber-se melhor, sua própria identidade, mas também sua missão como servos da misericórdia.
2: Que significa realizar um encontro como esse para a Canção Nova?
5: Acho que um amadurecimento também institucional, uma proximidade com, obviamente, com o dicastério da nova evangelização, mas no nosso serviço à igreja. Acho que é um tempo de todos nós, eu pessoalmente, mas também a própria comunidade, viver aquilo que Deus já nos falou há um tempo, né? Aqui, Padre Jonas, Dom Alberto Taveira, Padre Wagner, né? Em oração, rezavam e rezavam com o Salmo 2, pede-me e dar-te-ei por herança as nações. Então, para nós, é um abrir as portas da Casa da Misericórdia.
2: Voltando um pouquinho àquilo que nós tivemos na Lituânia, como é que foi esse encontro? Tivemos uma participação de 150 países.
5: 50 países. Nós tivemos, primeiro, uma grande acolhida do arcebispo de Vilnius, Dom Gintaras, que esteve presente assim durante todo o encontro. Foi belíssima a sua atuação e acolhida. Mas, assim, podermos encontrar rostos, né, de todo o mundo, muito característico, por exemplo, as pessoas que foram lá de Samoa, da última edição, então estavam lá também com sua animação, mas bispos, sacerdotes, religiosas, leigos, né, ali presentes. Foi uma experiência realmente de ver a ação de Deus agindo em favor daqueles que mais precisam da misericórdia, que mais precisam de libertação e que mais precisam também de deixar com que o amor de Deus possa fluir dos seus corações.
2: O tema do congresso: construamos a cidade da misericórdia.
5: Sim.
2: Já se pensou também no próximo, antes de falar sobre a construamos a cidade da misericórdia?
5: Sim. Foi muito interessante esse tema, porque foi ali que o quadro de Jesus Misericordioso foi pintado, né? O Beato Miguel Sopotico morava no mesmo prédio em que o pintor Eugênios Kazimierowski, que nem era religioso, mas que foi ele que pintou o quadro. Santa Faustina ia lá algumas vezes na semana, e nasceu ali, está ali o quadro, né? Inclusive no Santuário da Misericórdia, e também o texto da Misericórdia foi ensinado ali. E foi muito bonita a abertura da celebração, porque eles foram contando a história de Vilnius, que por muito tempo foi dominada pelos soviéticos, e que foi uma cidade, assim, dominada, as igrejas tomadas, muita coisa arruinada. Então tinha esse sentido de que, precisamente nesse lugar tão assolado, foi ali que a misericórdia de Deus quis, né, se irradiar para o mundo todo. E então o construir a cidade tinha de fundo essa perspectiva, mas que na verdade todos nós, onde estivéssemos, pudéssemos viver essa experiência, né? Bem, na Canção Nova, nós falar de misericórdia, a gente traz no coração essa expressão do Padre Jonas, né? A Casa da Misericórdia. Então o tema vai nessa direção de abrir, como João Paulo II também falou, né? Abrir as portas da Casa da Misericórdia. Então isso demonstra um movimento interno de, primeiramente, receber a misericórdia de Deus e depois, como missão, fazer essa misericórdia também sair, né?
2: O arcebispo lá de Vilnius, falando sobre o tema, disse: ela não é feita de tijolos e edifícios, falando da cidade, né, da misericórdia, mas de pessoas transformadas pelo amor de Deus. Mas para essa transformação temos que ter um caminho?
5: Sim, sim. nós percebemos o tom também do encontro sempre nesse movimento de nenhum de nós somos capazes de, por nós mesmos, realizar ou construir uma cidade da misericórdia. Mas é um movimento, primeiro, de recepção da misericórdia, viver esse caminho de conversão pessoal, de reconciliação, para só depois realmente conseguirmos ser um instrumento da misericórdia, um rosto da misericórdia também para as outras pessoas.
2: Experimentar a misericórdia de Deus na nossa vida todos os dias.
5: Com certeza.
2: Como é que se faz?
5: Bem, me vem aqui a experiência daquele publicano que reconhece ali o seu pecado, mas toda relação com Deus já é uma relação de dependência da misericórdia. No Brasil, ali tem uma experiência de poder também rezar o texto da misericórdia na TV, e as pessoas às vezes falam isso: ah, Padre Alex, dá misericórdia. Eu entendo nesse sentido de depender da misericórdia, né? Sim, eu estou nas mãos de Deus, eu dependo da misericórdia. Dar no sentido de ser propriedade, de pertença. Então, toda a nossa relação com Deus, né, ela é uma relação que nenhum de nós teria méritos para tal, mas porque nos amou com seu grande amor, enviou seu Filho para nos salvar.
2: Teremos muito trabalho pela frente, é isso?
5: Teremos. De certa forma, já começou, porque nós estivemos lá no encontro com uma comitiva, né? O padre Wagner, eu, o Lúcio Domício, a Danusa Rego, para, sim, acolher o convite, receber o bastão, mas também para entender como é que funcionava, como é que funciona esse encontro. Então, pudemos também nos encontrar com o Dom Rino Fisichella, para também ter as orientações do dicastério para a nova evangelização, com a sua equipe. Então, conversamos bastante com a equipe organizadora, para ter uma ideia e colher agora de Deus as inspirações para esse encontro no Brasil.
2: Padre Alex, obrigado pela presença e pelo trabalho futuro que nós teremos. E pode ter certeza que não é só Lorena que abraça, sim, esse congresso, mas é o Brasil inteiro.
5: Sim, nós esperamos isso. Acho que o povo brasileiro já vive tanto essa espiritualidade, então vai fazer uma bela hospitalidade, vai ter uma bela hospitalidade com o povo do mundo inteiro que vai nesse encontro.
2: Bom retorno à casa.
5: Obrigado.
4: E assim chegamos ao final da edição desta semana do nosso Porta Aberta. Obrigada pela companhia, obrigada pela sintonia. Estaremos de volta na próxima semana. Até lá!

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1: 20 horas e 18 minutos.
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